muito difícil conseguir vencê-lo numa discussão, e os seus sermões eram diretos e objetivos para dizer o mínimo. Uma vez ele pregou um sermão bastante incisivo contra o pecado. Na saída, uma senhora que se sentiu incomodada pelo sermão parou na porta para lhe dizer: "Doutor Lee, eu não gostei nada deste seu sermão." Ele respondeu: "Nem o diabo. Veja aí em que categoria você se encaixa." Então, hoje, vamos deixar que você se classifique. Todos aqui se encontram em uma de três classes e eu quero destacá-las. Veja o início do versículo 14 de 1 Coríntios capítulo 2. Mas o homem natural... Está vendo aí? Muito bem. Não leia o resto do versículo. Eu só quero destacar esta categoria. Tem pessoas me ouvindo que se encontram nesta categoria do homem ou da mulher natural. Agora vamos avançar para o versículo 15. Veja o que diz o início do versículo 15. Mas aquele que é espiritual, esta é a segunda categoria de pessoas que veremos hoje, aquele que é espiritual. Muito bem, agora avance para o versículo 1 do capítulo 3. Irmãos, não pude falar a vocês como a espirituais, mas como a carnais. Grife aí a palavra carnais. Aí vocês têm as três categorias de pessoa. Existe o homem natural, existe o homem espiritual e existe o homem carnal. E até o final deste sermão, você deverá ter se classificado numa dessas três categorias, porque toda pessoa se encontra em uma delas. Ou você é um homem natural, um homem espiritual ou um homem carnal. Ou você é uma mulher natural, uma mulher espiritual ou uma mulher carnal. Agora, nós costumamos dividir as pessoas em categorias ou classes. Dizemos que existe a classe alta, a classe média e a classe baixa. Nós aqui não estamos falando de níveis sociais nem de classificações financeiras. Aqui quem está nos classificando é o livro de Deus, a Bíblia. É ela quem nos enquadra numa destas três categorias espirituais. Talvez você esteja pensando: mas por que é que você quer que eu me classifique? Bem, obviamente eu quero que você seja uma pessoa espiritual, mas entenda que a Bíblia é como um mapa. Ela te guia para você chegar onde precisa chegar. Mas existe uma coisa muito importante sobre qualquer mapa, não importa qual seja. Um mapa não tem nenhum valor se não soubermos uma coisa, se não soubermos onde estamos. Se a gente não sabe onde está, para que é que serve o mapa? Mas se você sabe onde você está, você pode dizer: eu estou aqui, é esse o caminho que me levará onde preciso chegar. Você já deve ter ido a um shopping center. É comum que os shopping centers tenham painéis com um mapa. Nesses mapas existe um pontinho vermelho que identifica: você está aqui. Então, eu quero que você descubra onde você está hoje, para que isso te ajude a chegar onde você precisa estar. A primeira pergunta feita ao ser humano no Jardim do Éden foi: Adão, onde você está? Onde você está? Quando Deus perguntou isto a Adão, ele não estava pedindo informação. Deus sabia onde Adão estava. O propósito de Deus era que Adão soubesse onde estava, que Adão se desse conta do problema em que havia se colocado. Então, o que eu quero fazer hoje é o seguinte: eu vou lhe fazer três perguntas. A primeira pergunta que eu quero que você responda é a seguinte: você é um homem natural? Está fazendo aquilo que lhe é natural fazer? Talvez você esteja pensando: é, isto me parece razoável. Eu faço o que é natural fazer. Bem, mas veja o que a Bíblia diz em Efésios, capítulo 2, versículo 3. Éramos, por natureza, filhos da ira. Então, agora quero lhe falar sobre como é este homem natural. Vou lhe dar três características do homem natural. Primeiramente, ele nasce no mundo natural. Ele nasce como todos nascemos. Ele tem um nascimento natural. Ele nasce uma vez para o mundo natural. Uma vez, ex-vice-presidente dos Estados Unidos ouviu um dos outros presidentes dizer que havia nascido de novo. E ele comentou algo que eu não acreditei que ele fosse dizer de forma aberta e pública. Mas quando lhe perguntaram: você nasceu de novo pela segunda vez?
Ele disse, não, eu não nasci de novo. Na verdade, me considero afortunado por ter nascido apenas uma vez. E ele reforçou, eu certamente não nasci de novo. Bom, meu amigo, chegará o dia em que ele certamente não se considerará afortunado por ter nascido apenas uma vez, se, até lá, ele não tiver nascido de novo. Porque, entenda, se você nasce uma vez, você morrerá duas. A primeira morte é a morte física, e a segunda morte é a morte eterna. Mas se você nasceu duas vezes, você morrerá apenas uma. É possível que você morra fisicamente, mas aquele que nasceu de novo vive eternamente. O problema da humanidade é aquilo que o homem recebeu ao nascer. Ele nasceu para o mundo natural. Eu já comentei antes que se você pegar uma maçã com um buraquinho de larva nela, não é para imaginar que a larva entrou na maçã por aquele buraco. Aquele não é um buraco de entrada, é um buraco de saída. Aquele buraco não serviu para a larva entrar, ela saiu por ele. Talvez você esteja pensando, mas como é que a larva entrou na maçã? Ela nasceu na flor da macieira. Ela saiu do ovo na flor da macieira. O ovo dela foi posto na flor, que virou a maçã. E a larva saiu do coração da maçã. Ela fez o buraco para sair de dentro da maçã. E Jesus disse que todos os pecados da raça humana nascem no nosso coração. Nós olhamos para um bebezinho e dizemos, que doçura de bebê! Antes do culto, eu parei para olhar um bebê precioso com apenas algumas semanas de vida. Passei alguns minutos ali olhando aquele lindo bebê. Mas embora a sua mãe esteja me ouvindo agora, eu lamento informar que no coração daquela criança já existe a semente da mentira, do ódio, da discórdia e coisas como essas. O quê? O meu precioso bebê? Sim, no seu precioso bebê. Você nunca precisará ensinar um bebê a pegar as coisas dos outros. Precisamos ensinar as criancinhas a não roubar, não é verdade? Você nunca precisará ensinar um bebê a ser egoísta. Precisamos ensinar as criancinhas a não serem egoístas. Você nunca precisará ensinar um bebê a mentir. Precisamos ensinar as criancinhas a não mentir. A Bíblia diz, os maus passam a vida praticando o mal, desde o dia em que nascem. Só contam mentiras. É assim o homem natural. Ele nasce no mundo natural. Ele teve um único nascimento. Quero lhe dizer uma coisa. Atualmente vivem algo em torno de 8 bilhões de pessoas neste planeta Terra. Se fosse possível pegar estas 8 bilhões de pessoas e extrair delas a sua melhor qualidade, e se conseguíssemos juntar a melhor qualidade de cada ser humano para concentrá-la em uma única pessoa, ainda assim, não haveria naquele indivíduo bondade suficiente para salvar a sua alma. Ele ainda precisaria se curvar perante a cruz para receber a Jesus Cristo. A Bíblia afirma que não existe nada de bom na nossa natureza. Somos, por natureza, merecedores da ira. O homem natural nasce no mundo natural. Por isto ele é cego para o mundo espiritual. Veja o versículo 14, neste capítulo 2. Mas o homem natural não aceita as verdades do Espírito de Deus. Elas lhe parecem loucura e ele não consegue entendê-las, pois apenas quem é espiritual consegue avaliar corretamente o que diz o Espírito. As coisas espirituais são entendidas espiritualmente. Repare na palavra aceita. Está vendo aí no versículo 13? Mas o homem natural não aceita as verdades do Espírito de Deus. O homem natural não aceita. Esta palavra significa literalmente receber. Ele não recebe de boa vontade as coisas espirituais. Ele não tem apreciação pelas coisas espirituais. Agora, é possível colocar um homem natural num culto como este e ele pode apreciar muitas coisas. Mesmo não conhecendo Jesus, ele pode apreciar a música porque a música é boa. Ela tem melodia, ritmo, potência
E o homem natural consegue apreciar isto? Um homem natural poderia apreciar o nosso coral. Um homem natural poderia apreciar ser bem recebido. Ele diria, essa gente é simpática, eu gostei delas. Um homem natural poderia apreciar ouvir o sermão. Ele diria, isso faz sentido. Eu entendo o que esse camarada está dizendo. Um homem natural consegue se empolgar com uma campanha de frequência da escola bíblica, com levantar ofertas para atingir um orçamento, com a construção de um prédio novo. O homem natural consegue compreender todas essas coisas, mas ele não compreende as coisas do Espírito de Deus. Agora volte para o capítulo 1 e veja o versículo 18. Pois a mensagem da cruz é loucura para os que estão perecendo. Está vendo isto? É loucura. Veja novamente o versículo 14 do capítulo 2. Mas o homem natural não aceita as verdades do Espírito de Deus. Elas lhe parecem loucura. Ele não entende aquilo que estamos falando quando dizemos que, aleluia, glória ao Cordeiro, Jesus morreu pelos nossos pecados. Eis o Cordeiro de Deus, que tira o pecado do mundo. Ele não entende isto. Ele fica pensando, por que é que essa gente está tão empolgada? Mas isto é porque ele nasceu no mundo natural. Ele está cego para o mundo espiritual. Ele não aprecia as verdades de Deus. Ele pode até apreciá-las externamente. Você sabia que se fosse possível colocar um homem natural no céu, ele levaria uma vida miserável? Ele teria uma vida miserável enquanto não nascesse de novo. Tem gente que acha que seria bom viver para sempre. Muitas dessas pessoas não sabem nem o que fazer numa tarde de chuva. O que é que fariam no céu por toda a eternidade, sendo incapazes de louvar dizendo, aleluia, glória ao Cordeiro? É isto que faremos por toda a eternidade, louvar e adorar ao Senhor Jesus Cristo. O homem natural nasce no mundo natural e, meu amigo, ele está cego para o mundo espiritual. Entende? Ele não tem a apreciação, ele não tem a compreensão. Veja novamente o versículo 14, e ele diz, e ele não consegue entendê-las. Ele não conseguiria entender mesmo se quisesse. Meu amigo, nunca imagine que você pode pegar a Bíblia e usar da sua inteligência para conseguir extrair as provas dela. E isto não é possível. Você nunca conseguirá enquanto não nascer de novo. Você pode até conhecer as palavras, mas você nunca aprenderá a música. Você nunca compreenderá. A Bíblia diz, e ele não consegue entendê-las, pois apenas quem é espiritual consegue avaliar corretamente o que diz o Espírito. Elas são compreendidas espiritualmente. Talvez você esteja pensando, mas por que que eu não conseguiria entender? Vou lhe dar uma ilustração moderna. O ar à nossa volta está cheio de sinais de TV. Com um aparelho portátil, você consegue sintonizar uma série de TV, um noticiário, um programa de concurso ou a gravação de um jogo que ocorreu ontem. Você pode receber uma programação ou outras dessas, ou mesmo todas elas. Mas para isto, você precisa sintonizar e decodificar todos esses sinais que estão passando pelo ar para poder recebê-los e assisti-los. Agora, se fosse possível você pegar o seu tataravô e retirá-lo da geração dele para colocá-lo na nossa, ele não acreditaria se você tentasse explicar para ele que todo esse conteúdo está passando aqui, pelo ar. Mas nós sabemos que é verdade. Ocorre a mesma coisa com este mundo invisível, com este mundo espiritual. O problema do homem natural é que ele não tem a antena para captar as coisas espirituais. Ele não consegue captá-las. A Bíblia diz que o homem natural não aceita as verdades do Espírito de Deus. Ele não consegue entendê-las, pois apenas quem é espiritual consegue avaliar. Apenas quem é espiritual consegue entender. Nicodemos era um mestre da lei em Israel. Mas Jesus lhe disse, você é mestre em Israel, mas não consegue entender essas coisas.
Nicodemos tinha muita educação, mas ele não tinha a compreensão. Quando você

interior da pessoa. Algumas versões dizem discerne todas as coisas. Isto significa que ele tem um sistema de valores diferenciado. Isto significa que ele enxerga as coisas por uma lente diferente. Esta palavra discernir tem um sentido jurídico que significa examinar algo ou alguém com base nessa avaliação, fazer um julgamento moral ou espiritual. Aquele que é espiritual examina as coisas e com base nessa avaliação faz um julgamento moral e espiritual. Mas qual a diferença entre um homem natural que tenta fazer isso e o homem espiritual? É que o homem espiritual enxerga com a mente de Cristo. Veja o último versículo deste capítulo 2. Mas nós temos a mente de Cristo. Quando o homem recebe o Espírito de Deus, ele aprende do Espírito, vive pelo Espírito, e ele é liberto através do Espírito. Porque o sistema deste mundo não consegue o conformar ao seu molde mundano. Ele vê através das coisas, ele vê o que está acontecendo no mundo hoje em dia. Ele não é como os milhões que seguem marchando em frente, indiferentes a caminho do inferno. O seu sistema de valores é completamente diferente. Ele enxerga as coisas da perspectiva de Deus. Ele tem a mente de Cristo. Ele enxerga através da fachada que este mundo apresenta. Ele não está preso ao mundo material. Ele foi liberto pelo Espírito de Deus. Ele enxerga através da fachada do mundo. E a Bíblia diz que ele discerne todas as coisas. Ele diz que ele julga todas as coisas, mas que ninguém pode julgá-lo. O que é que isto significa? Significa que ele compreende o homem sem Deus, mas que o homem sem Deus não o compreende. As pessoas sem Deus ficam pensando, por que é que ele é assim? Esse cara é estranho. Meu amigo, pode acreditar, quem pertence a esse mundo acha que somos lunáticos. Pensa que realmente não batemos bem da cabeça. A Bíblia diz que eles estranham quando vocês não se juntam mais a eles nas coisas pecaminosas que fazem. Eles acham que nós somos os esquisitos. São como a mulher que foi consultar um psiquiatra com um ovo frito na cabeça e uma tira de bacon por cima de cada orelha. Ela disse para ele, eu vim te consultar porque estou preocupada com o meu irmão. Eles realmente pensam que nós é que somos esquisitos. Quem é espiritual pode julgar todas as coisas, mas ele próprio não pode ser julgado por outros. Eles não entendem um homem espiritual, não entendem porque ele age como age. Eu tinha um amigo pastor lá na Flórida. Antes de se converter, ele era baterista numa boate. Ele tocava na banda da boate. Ele se tornou um poderoso pastor e evangelista. Quando o Espírito Santo de Deus entrou na vida dele, ele viu que estava no lugar errado. Ele viu que estava fazendo as coisas erradas. Uma noite ele pegou as baquetas e atravessou a pele do tambor da sua bateria com elas. Um dos membros da banda perguntou, qual o seu problema? Você está maluco? Ele respondeu, não, acabo de me tornar são. Eu acabo de ficar bem. Mas é claro que os seus companheiros da banda acharam que ele havia ficado louco. Percebe? O homem espiritual avalia todas as coisas, mas ele não é compreendido. Os homens naturais não compreendem. Então, quais são as características do homem espiritual? O homem espiritual vive pelo Espírito, ele aprende do Espírito e ele é liberto através do Espírito. Você já se encontrou nessas categorias? Talvez você ainda não tenha se encontrado. Talvez você seja um homem natural, nascido no mundo natural, cego para o mundo espiritual, amarrado ao mundo material. Talvez você seja um homem espiritual, vivendo pelo Espírito, aprendendo do Espírito e liberto através do Espírito. Agora vamos avançar para a terceira categoria. Talvez você seja um homem carnal. O homem natural faz aquilo que lhe ocorre naturalmente. O homem espiritual faz o que lhe ocorre sobrenaturalmente. O homem carnal faz aquilo que não é natural. O homem carnal é uma espécie de monstruosidade espiritual. É uma coisa que fica entre duas espécies. Ele é uma pessoa que foi salva, mas que vive de forma muito estranha. Veja 1 Coríntios capítulo

0: 3, versículo 1. Irmãos, não pude falar a vocês como espirituais, mas como a carnais. Veja que Paulo se dirige a eles como irmãos. Eles estavam na igreja, mas eram, nas palavras de Paulo, crianças em Cristo. Ele segue dizendo, dei a vocês leite e não alimento sólido, pois vocês não estavam em condições de recebê-lo. De fato, vocês ainda não estão em condições, porque ainda são carnais. Quero lhes dar as três características de homem carnal. Em primeiro lugar, o homem carnal é um cristão, mas ele vive derrotado. Você conhece cristãos derrotados? O cristão carnal é um derrotado. Os versículos 1 e 2 falam da sua falta de capacidade. Ele não tem vitória, ele não tem capacidade para fazer nada que um homem maduro deveria conseguir fazer. Ele não consegue caminhar espiritualmente, ele não consegue guerrear espiritualmente, ele não consegue trabalhar espiritualmente. Ele é caracterizado por sua incapacidade, ele é um bebê. Paulo diz, irmãos, não pude falar a vocês como a espirituais, mas como a carnais, como a crianças em Cristo. Aqui ele não está falando de bebês físicos, ele está falando sobre bebês espirituais. Você sabia que nesta igreja temos um monte de bebês espirituais? Alguns já são bebês há 40 anos. Imagine, bebês há 40 anos. Isto sim que é uma infância legítima. Isto me faz voltar a comentar aquele bebê sentado ali. Aquele bebê lindo com a sua mãe que o está segurando agora. Isto sim é legítimo. Nós já tivemos bebês na nossa casa e nós amamos bebês. Mas os meus filhos já cresceram agora. A primeira vez que um dos meus filhos me disse, papá, foi empolgante. Mas se um deles viesse me dizer, papá, hoje, acho que eu provavelmente lhe daria um tapa na cara. Não existe problema algum em um bebê ser bebê. O problema é quando temos adultos que nunca cresceram. Paulo disse, não pude falar a vocês como a espirituais. Vocês não foram libertos pelo Espírito. Precisei falar com vocês como crianças pequenas. Vocês são derrotados. Na verdade, um cristão carnal é um tipo de contradição. É como se fôssemos falar de um diabo celestial. Agora eu preciso dizer que eu acredito que no mundo cristão dos nossos tempos, o cristão típico seja um cristão carnal. Veja que eu não disse o cristão normal, porque o cristão típico não é um cristão normal. Creio que foi o Dr. Vance Habner que disse que a igreja dos nossos tempos está tão abaixo do normal que quando uma pessoa se torna normal, ela parece ser anormal para o resto das pessoas. Então, quando eu falo de um cristão carnal, eu preciso dizer que eu acredito que o cristão típico seja carnal, mas que o cristão típico não seja o cristão normal, porque o cristão normal é um cristão espiritual. O normal para o cristão é ser espiritual. Se você for um cristão espiritual, não vá achando que você realizou algo maravilhoso. Todos os cristãos deveriam ser cristãos espirituais. É o cristão carnal que está fazendo algo não natural. Ele é derrotado. E ele também é dependente. Veja o versículo 2, Paulo diz, dei a vocês leite e não alimento sólido, pois vocês não estavam em condições de recebê-lo. De fato, vocês ainda não estão em condições. Paulo está dizendo, eu acabo servindo de babá espiritual para vocês. Vocês vêm me ouvir pregar e eu preciso lhes dar uma mamadeira. Você sabia que os cristãos carnais, se é que chegam a crescer, dependem de sermões de papinha? Eles dependem de um professor ou um pastor que possa ensiná-los. Anote este versículo na sua margem, Hebreus capítulo 5, versículos 11 a 14. Quanto a isso, temos muito que dizer, coisas difíceis de explicar, porque vocês se tornaram lentos para aprender. Embora a esta altura já devessem ser mestres, precisam de alguém que ensine a vocês novamente os princípios elementares da palavra de Deus. Estão precisando de leite e não de alimento sólido. Quem se alimenta de leite ainda é criança e não tem experiência no ensino da justiça. Mas o alimento sólido é para os adultos, os quais, pelo exercício constante, tornaram-se aptos para discernir tanto o bem quanto o mal. O que é que o autor deste texto está dizendo? Ele está dizendo: eu gostaria de lhes dar um bife hoje, mas eu não posso lhes dar um bife. Pois se eu lhes desse um bife, vocês não conseguiriam mastigá-lo. Se conseguissem mastigá-lo, não seriam capazes de engoli-lo. Se conseguissem engoli-lo, não seriam capazes de digeri-lo. Vocês são bebês. Então, hoje vou precisar lhes dar papinha, beterraba amassada e um pouco de leite. Eu vou lhes dar leite, mas não posso lhes dar alimento sólido, como carne, porque vocês não conseguirão digeri-lo. E ele disse: alguns de vocês já deveriam ser mestres, mas vocês precisam que alguém lhes ensine novamente os princípios elementares. Tem alguns de vocês que são membros desta igreja há décadas, mas vocês nunca ensinaram nada a ninguém. Vocês apenas dizem: me alimente. Pessoas assim querem vir para a igreja no domingo para o pastor lhes dar um alimentozinho e fazê-los arrotar na porta da saída. Elas não saem disso. Elas são derrotadas e dependentes. Mas vou lhe dar a terceira característica de um cristão carnal. Ele não apenas é derrotado e dependente, mas ele provoca divisões na igreja. Continue a ler aqui em 1 Coríntios 3, a partir do versículo 3. Porque ainda são carnais. Porque, visto que há inveja e divisão entre vocês, não estão sendo carnais e agindo como mundanos? Pois, quando alguém diz: eu sou de Paulo, eles tinham gente que dizia: ah, eu amo o nosso irmão Paulo. Ele é o meu pregador e professor favorito. Ele entende tanto de doutrina. E outro: eu sou de Apolo. Não estão sendo mundanos? Afinal de contas, quem é Apolo? Quem é Paulo? Apenas servos por meio dos quais vocês vieram a crer, conforme o ministério que o Senhor atribuiu a cada um. Eu plantei, Apolo regou, mas Deus é quem fez crescer. De modo que nem o que planta, nem o que rega são alguma coisa, mas unicamente Deus que efetua o crescimento. O que é que havia acontecido com aquela igreja de Corinto? Os seus membros estavam se dividindo por trivialidades, como criancinhas. Paulo disse que eram como criancinhas. Vocês já notaram como as criancinhas se irritam por causa de bobagens? Em 1962, eu peguei todas as imensas economias da nossa família, cerca de US$150, e decidi que iríamos viajar para assistir o Congresso da Convenção Batista do Sul dos Estados Unidos. Nós alugamos um trailer para conseguir levar os filhos conosco, e nós atravessamos o país para chegar até São Francisco. Eu nunca havia estado tão longe da minha casa. Aquela foi a nossa grande viagem. Nós fomos à famosa área da cidade conhecida como Fisherman's Wharf. Eu sempre havia ouvido falar de Fisherman's Wharf. E ali nós vimos os restaurantes. Eles não eram nada baratos. Se me lembro bem, naquela época uma refeição custava por volta de US$7. Era bastante dinheiro. Mas eu disse para Joyce: vamos comer aqui na Fisherman's Wharf. Então entramos com a família. Conseguimos uma mesa do lado da janela. E eles serviram a nossa comida. Eu estava todo empolgado. Aqui estamos comendo na renomada Fisherman's Wharf. O cardápio era muito apetitoso. Deixei que meu filho escolhesse o que queria comer. Eu estava pronto para usufruir de uma experiência bastante agradável. Quando olhei para o meu filho, o queixo dele tremia e lágrimas enormes rolavam pela sua face. Eu pensei: aqui estamos para desfrutar de um raro momento especial. E esse pirralho vai estragar tudo? Eu perguntei: filho, qual o problema? Ele respondeu: sujaram a minha comida com um caldo de beterraba. Ele havia pedido um prato com beterraba e o caldo havia escorrido pelo prato, manchando o resto da comida. O brilho daquele nosso raro grande momento seria ofuscado pelo caldo de beterraba. E eu tive que me controlar para não fazer o caldo escorrer do meu filho. Assim são os bebês, as crianças, os imaturos. Observe-os nas igrejas. São as pessoas que provocam divisões. Aquelas que não conseguem se dar bem com as outras. Elas têm os seus pregadores prediletos, os seus professores prediletos. Elas gostam disto, mas não daquilo. E elas têm o potencial de dividir uma igreja, causando divisões por frivolidades. Não estou exagerando. Eu já tive muito mais dificuldade em igrejas devido às pessoas chamadas carnais do que com alcoólicos ou qualquer outro tipo de pessoa. Elas são infantis. Elas estão derrotadas. Elas são dependentes e elas causam divisões. Todos vocês que me ouvem estão em uma destas três categorias. Ou você é um homem natural, perdido e a caminho do inferno, ou você é um homem espiritual que vive vitoriosamente, ou você é uma pessoa carnal que está salva, mas ninguém nem suspeita disso. Você é como o cachorro daquele garotinho. Quando perguntaram ao garoto qual a raça do seu cachorro, ele respondeu que é um cão policial, mas era apenas um vira-lata. Então lhe disseram, mas ele não se parece com um cão policial. E o garoto respondeu, é porque ele é do serviço secreto. Eu conheço muita gente que se você for olhar para a sua vida sem saber do seu interior, você nunca saberá que estão salvos. São pessoas realmente salvas. Elas já entregaram suas vidas a Cristo. Deus as salvou. Elas nasceram de novo. Mas elas estão derrotadas. Elas são dependentes. Elas causam divisões. São três categorias de pessoas. O homem natural, ele faz o que lhe ocorre naturalmente. O homem espiritual, ele faz o que lhe ocorre sobrenaturalmente. E o homem carnal, ele faz o que lhe ocorre de modo não natural.
1: Encerramos o programa de hoje com esta palavra de admoestação que também nos leva a meditar em pontos importantes desta vida nos quais geralmente não damos a devida atenção. Para mais informações a respeito do Ministério O Amor Verdadeiro ou para compartilhar suas impressões, envie-nos uma mensagem para rede@bbnmedia.org. Esperamos por você no próximo programa Conferência Bíblica aqui na BBN.

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assim vai chegando o fim da minha participação com você nessa terça-feira. Eu sou o Renato Gontijo e mais uma vez quero agradecer você pelo carinho da sua sintonia. Que nosso soberano Deus continue abençoando muito a sua semana e que a cada novo dia todos possamos crescer mais e mais no amor de Deus. Um ótimo dia a você, forte abraço e permaneça sintonizado, ouvindo da boa e fiel Palavra de Deus. Até mais!

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2: Canteiros de obras sustentáveis e lixo zero já são realidade na construção civil do Paraná. Lições da educação financeira para formar crianças conscientes. O que fazer quando a criança é picada por formiga? A construção civil de Curitiba tem ampliado a adoção de práticas sustentáveis, impulsionada pela demanda de consumidores que valorizam empreendimentos com menor impacto ambiental. Além de investir em edificações mais eficientes, empresas do setor estão transformando os próprios canteiros de obra, com foco na redução de resíduos, economia de recursos e diminuição das emissões. Uma incorporadora da capital conseguiu zerar o envio de sobras de obras para aterros sanitários. O sistema adotado inclui separação dos resíduos na origem, rastreamento do transporte, destinação para reciclagem ou coprocessamento industrial. Com isso, materiais descartados são reaproveitados na produção de novos insumos, reduzindo desperdícios e impactos ambientais. Especialistas afirmam que o principal desafio para ampliar a sustentabilidade não é tecnológico, mas de gestão e capacitação das equipes. Certificações ambientais também têm incentivado o maior controle dos processos, incluindo redução de emissões, uso de fornecedores locais, reaproveitamento de água e cuidados com a vizinhança. A avaliação é de que a boa gestão dos canteiros será cada vez mais estratégica para o futuro da construção civil. A educação financeira tem ganhado espaço nas escolas e também dentro das famílias como ferramenta para desenvolver responsabilidade, cidadania e consumo consciente. A proposta é ensinar crianças e adolescentes a fazer escolhas equilibradas, compreender prioridades e planejar ações do dia a dia, conforme orienta a Base Nacional Comum Curricular. Especialistas destacam que o aprendizado pode começar com situações simples, como diferenciar necessidades de desejos durante as compras, definir metas para guardar dinheiro e participar de decisões sobre gastos. Essas atividades ajudam a desenvolver autonomia, senso crítico e compreensão sobre as consequências das próprias escolhas. Além da relação com o dinheiro, a educação financeira também envolve hábitos sustentáveis e valores ligados ao bem-estar coletivo. Práticas como reaproveitamento de alimentos, criação de hortas e uso consciente dos recursos naturais contribuem para formar cidadãos mais responsáveis, preparados para tomar decisões conscientes ao longo da vida. Picadas de formiga são comuns entre crianças, principalmente durante brincadeiras ao ar livre. Na maioria dos casos, causam apenas dor, vermelhidão, coceira e inchaço. Mas algumas espécies podem provocar reações mais intensas. Especialistas alertam que a coceira excessiva pode causar ferimentos na pele e aumentar o risco de infecções. Entre as espécies mais perigosas estão a formiga bala, considerada a dona da picada mais dolorosa do mundo, e a formiga lava-pés, bastante comum em áreas urbanas e rurais. Em pessoas alérgicas, o veneno pode desencadear reações graves, como dificuldade para respirar, queda de pressão e até choque anafilático, exigindo atendimento médico imediato. Em caso de picada, a orientação é lavar o local com água e sabão, aplicar compressas frias e evitar que a criança coce a região afetada.
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3: As boas novas de Deus para você memorizar esta semana aqui na BBN encontram-se em Isaías 40:31. Mas os que esperam no Senhor renovarão as forças, subirão com asas como águias, correrão e não se cansarão, caminharão e não se fatigarão. Vamos ler novamente as boas novas de Deus para você memorizar esta semana na BBN. Encontram-se em Isaías 40:31. Mas os que esperam no Senhor renovarão as forças, subirão com asas como águias, correrão e não se cansarão, caminharão e não se fatigarão. 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

A chamada da meia-noite traz até você Pérolas Diárias de Vimalgo. Visto, pois, que os filhos têm participação comum de carne e sangue, destes também ele igualmente participou, para que por sua morte destruísse aquele que tem o poder da morte. Aos Hebreus 2:14. Isso não quer dizer outra coisa do que Jesus Cristo, o eterno Filho de Deus, ter se identificado com a morte. Ele mesmo lutou com a morte, não com a morte que quis matá-lo, mas pura e simplesmente com o obscuro e terrível poder da morte. Jesus venceu tirando-lhe o poder e a força que exercia. Paulo diz: o aguilhão da morte é o pecado, e a força do pecado é a lei. A lei de Deus torna o pecado terrível e nos acusa. O aguilhão da morte é o pecado que nos separa de Deus. Mas assim mesmo, o apóstolo exclama triunfantemente: tragada foi a morte pela vitória. Por isso, Paulo pôde testificar também que para ele, a morte não significa mais morte, tendo o desejo de partir e estar com Cristo. Certamente muitos leitores concordarão com esse desejo de partir, mas existe a dúvida: será que isso tudo é realmente verdade? Se há essa dúvida em seu coração, você deve se envergonhar, pois o Senhor Jesus prometeu a vida eterna a todos os que se arrependerem genuinamente. Hoje estarás comigo no paraíso.

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Pensamento de Ouro de hoje, acompanhamos a história de Moisés no confronto com o faraó em Êxodo capítulo 8, versículo 10, que diz: seja conforme a tua palavra, para que saibas que ninguém há como o Senhor nosso Deus. Vivemos muitas vezes cercados de certezas a respeito do mundo e da realidade ao nosso redor e nos esquecemos de que Deus está no controle de todas as coisas, porque Ele, além de ser o Criador, é o sustentador. E neste embate maravilhoso e também incrível, testemunhando os feitos do Senhor, bem como sua sabedoria e domínio, nós vemos e podemos confiar que Deus é o único Senhor e que não há ninguém como Ele.

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Olá, meu caro ouvinte, como é bom ter você aqui comigo para mais um programa Sabedoria para o Coração e a nossa sexta mensagem no livro de Ruth, quando contos de fadas se tornam realidade. Chegamos ao capítulo 3 de Ruth, veremos do verso 1 ao 10. O título da nossa meditação é Um Pedido de Casamento à Meia-Noite. Era o dia de Ação de Graças, 29 anos atrás, quando eu pedi minha querida namorada em casamento. Já estava com a aliança no bolso e o plano era fazer o pedido naquele feriado. Agora, para que você entenda bem a história, eu preciso falar um pouco para você a respeito do nosso contexto. Eu cresci num lar onde havia uma regra bem definida para nós, os quatro filhos homens. Não convidávamos nenhuma moça da faculdade para nossa casa, ao menos que estivéssemos noivos ou prestes a noivar. Então, no decorrer dos 3 anos e meio que vínhamos namorando, minha namorada nunca tinha vindo para minha casa, e ela sabia muito bem o porquê. É claro, meus pais já a tinham conhecido e gostavam muito dela, mas eu ainda não tinha perguntado ao pai dela se eu poderia ou não me casar com a filha dele. Meu plano era pedir durante o feriadão. Então, estava já com a aliança guardada em sua caixinha especial enquanto viajamos para a casa de seus pais. Eu acabei até surpreendendo o pai dela enquanto ele trabalhava no porão. Aquela foi a única hora em que consegui falar com

0: ele sozinho. Agora, a história um pouco mais completa é que, já que eu tinha namorado sua filha antes e já tinha terminado com ela uma vez, ele estava planejando me perguntar naquele feriado de Ação de Graças quais eram minhas reais intenções com a filha dele. Mas eu acabei falando primeiro e ele me deu o consentimento. Um pouco depois, naquele mesmo dia, quando eu e minha namorada estávamos sozinhos, fiz a bendita pergunta. Comecei dizendo: meu amor, gostaria de poder levar você para a casa dos meus pais daqui 2 meses, no Natal. Daí fiz uma pausa para esperar e ver se ela entenderia a mensagem. Logo depois eu disse: isso é claro, se eu puder apresentá-la para as pessoas como a minha noiva. Outra pausa e adicionei: você quer se casar comigo? Ela balançou um pouco os pés, mexeu com as mãos e falou: olha, não sei. Pois é, no filme as coisas não acontecem desse jeito. Se a minha esposa estivesse contando essa história, e ela está proibida de contá-la, ela estaria dizendo a verdade. No decorrer do nosso namoro, eu geralmente fazia algo grandioso para expressar meu amor e simplesmente logo em seguida terminar com ela. Eu era um pé frio tremendo. Então, quando eu fiz o pedido de casamento, ela ficou com medo de dizer sim, porque pensava que isso significaria o término do relacionamento poucos dias depois. Nos 5 minutos seguintes, dei a ela todas as razões do mundo para provar que eu estava falando sério e que ela deveria se casar comigo. Finalmente, depois do que pareceu ser uma eternidade, mas foi 1 ou 2 minutos, ela respondeu: sim. Desde então, eu digo às pessoas que eu tive que convencer minha namorada a se casar comigo. Não sei vocês homens que são mais ou menos da minha idade, mas eu gostaria muito de poder realizar esse evento outra vez e fazer algo de fato realmente romântico. Gostaria demais de poder refazer e realmente ser criativo. Na época, eu não sabia o significado da palavra criativo. E a maioria dos homens tem dificuldades com a mesma coisa. Como saber a hora certa para mostrar a aliança? Em qual contexto? Usando as palavras certas e da forma correta, na esperança de receber uma resposta positiva. Eu pesquisei pedidos de casamento no Google para ver que tipo de ajuda existe por aí para rapazes em como fazer direito o seu pedido. Encontrei alguns esboços de pedidos de casamento que serviam de exemplos de como fazer o pedido errado. Pobres rapazes, por exemplo, um advogado combinou com vários policiais para prender a sua namorada baseado em falsas acusações. Eles fizeram o plano e levaram tudo ao pé da letra. Os policiais pararam o carro dela, fiscalizaram os faróis e lanternas e a conduziram para a delegacia da cidade. Lá na delegacia, ela teria o direito de fazer uma ligação. É óbvio, ela ligou para o seu namorado, que era advogado. Ele veio e lhe foi permitido entrar na cela onde estava sua namorada. Quando entrou na cela, ele disse para ela que a única forma de ela sair dali seria se casando com ele. Isso sim é romântico, hein? Mas eu também encontrei exemplos de rapazes que acertaram no pedido. Esses realmente capricharam em seus pedidos, foram coisas fora do normal, inacreditáveis. Um rapaz morava em um estado distante do de sua namorada. Então ele enviou a ela passagens de avião. Quando chegou, uma limusine estava à espera dela, como planejado, e as músicas tocando na limusine eram uma coleção de todas as músicas prediletas dela. Ela foi levada a uma loja de roupa fina, onde vestidos e sapatos haviam sido pré-selecionados para ela pelo próprio gerente da loja. Ela escolheu o seu vestido preferido, vestiu-se e foi conduzida a um salão, onde recebeu um tratamento especial de 3 horas. Massagem, pedicure, manicure, penteado e maquiagem. Depois, ela foi levada de carro até a entrada de um resort, onde uma carruagem com cavalos a aguardava. Enquanto ela passeava ao redor do lago, mais de 100 velas iluminavam o caminho até um tapete vermelho, onde violinistas começaram a tocar uma música que o próprio rapaz havia composto. Enquanto ela caminhava sobre o tapete vermelho, ele apareceu lá na parte de cima da escadaria, ajoelhou-se e uma placa iluminada atrás dele dizia: quer se casar comigo? Em seguida, ele se levantou e cantou um último número, acompanhado por uma orquestra de 45 instrumentos. Quando ela disse sim, fogos de artifício cobriram o céu atrás deles. Isso não foi nenhum programa de televisão. Ele planejou tudo isso. E esse indivíduo, eu vou dizer, me irrita. Assim não é justo para o resto dos homens, não é? Na verdade, eu nem gosto de ficar contando essas histórias porque nossas esposas começam a perguntar o que você tinha na cabeça quando me pediu em casamento. Um dos pedidos de casamento mais marcantes que já ouvi em minha vida se encontra, na verdade, na Bíblia. Somente neste, a moça é quem faz o pedido. Ela escolheu a forma adequada e o momento mais oportuno. Na verdade, foi à meia-noite. Peço que abra sua Bíblia no livro de Rute e veremos esse pedido sendo realizado. Vamos começar lendo o verso 23 do capítulo 2. Assim passou ela à companhia das servas de Boaz para colher, até que a cega da cevada e do trigo se acabou, e ficou com a sua sogra. Se você esteve comigo em nosso estudo anterior, não tem dificuldade alguma para acreditar que a essa altura, Rute e Boaz estão definitivamente apaixonados. Provavelmente eles já almoçaram várias outras vezes juntos no local de trabalho próximo aos campos de colheita. Os empregados de Boaz talvez tenham notado que ele está muito mais interessado no trabalho deles agora do que já esteve no passado. Mas existe um problema. O tempo da colheita terminou. Boaz e Rute se separaram, talvez se perguntando se tornariam a se ver novamente. Rute está vivendo com sua sogra Noemi. Entretanto, simplesmente acontece que Noemi não deixará a poeira desse relacionamento baixar. Veja o capítulo 3, verso 1, a insistência de Noemi. Disse-lhe Noemi, sua sogra, minha filha, não hei de eu buscar-te um lar para que sejas feliz? Essa é a forma comprida de dizer, Rute, vou achar um marido para você. Naquela época, era bastante comum para os planos e possibilidades de casamento serem feitos e analisados entre a mãe e a filha, no que era conhecido como a Câmara da Mãe. Noemi era como uma mãe para Rute, e agora ela assume essa responsabilidade de encontrar um marido para Rute. Posso até imaginar Noemi colocando Rute numa cadeira e dizendo, Rute, vamos analisar bem a situação. E eu não vou ficar aqui para sempre para ajudar você em sua vida nesta terra estranha, onde escolheu estabelecer seu lar. É óbvio que Boaz está interessado em você, já faz semanas que ele vem jogando grãos no seu caminho. Já convidou você para almoçar com ele e até mandou que seus empregados dessem água para você quando precisasse. O cara está louco por você, Rute. Daí Noemi remove todas as dúvidas a respeito do que ela busca com a sua pergunta retórica no verso 2. Ora, não é Boaz um dos nossos parentes? De acordo com a lei do Antigo Testamento, uma viúva poderia exigir que o parente vivo mais chegado, que estivesse disponível e disposto, se casasse com ela. De acordo com o plano de Deus, esse tipo de casamento providenciaria a Rute estabilidade financeira. Ainda mais interessante do que isso, os filhos que nascessem receberiam o nome do primeiro marido de Rute, o que garantiria o nome dele por mais uma geração e as propriedades de sua família permaneceriam com a família dela. Essa provisão maravilhosa servia para o cuidado das viúvas, conforme Deuteronômio 25, do verso 5 ao 10. Portanto, de acordo com a lei, Rute seria a pessoa a tomar a iniciativa. Sua situação não era a mesma de uma mulher solteira. Nesse caso, o homem tomaria a iniciativa. Como viúva, era direito dela deixar suas intenções claras para o parente resgatador. As coisas dependiam dela. Então, Noemi está impelindo Rute, dizendo, Rute, o tempo da colheita acabou. Pode ser que você nunca tenha outra chance como essa de novo. Pode ser que você nem veja mais Boaz até o próximo ano. Se ele quiser, pode muito bem redimir você. É hora de dizer para ele que você quer que ele a resgate. Agora, obviamente, já que Rute era uma estrangeira, ela não conhecia esses costumes, ela não conhecia a lei. Ela era moabita, não judia. Essas leis ainda eram estranhas para ela. Então, Rute provavelmente perguntou a Noemi, Então, o que você quer que eu faça, Noemi? O cupido Noemi, que está arranjando aqui esse namoro, diz: ainda bem que você me perguntou, andei pensando num plano. Ela fala no verso 2: eis que esta noite a limpará a cevada na eira. E como Noemi sabia disso? Ela simplesmente sabia. Ela vinha organizando um plano já fazia um tempo, justamente para essa hora. Boaz irá trabalhar na cevada hoje à noite, Ruth. A limpará a cevada na eira. Agora, eu não fazia ideia alguma do que isso significava, mas para podermos observar bem esse pedido em comum, precisamos entrar no cenário e entender o contexto. Boaz era um agricultor que trabalhava duro. Essa é a vida dele. Ele ama a vida de fazendeiro agricultor. Ele está separando grãos com os seus trabalhadores na eira, o que naquela época era feito à mão. Nos tempos do Antigo Testamento, a área com o propósito de separar grãos era preparada ao ar livre, perto dos campos. Essas áreas não passavam de um pedaço de chão, geralmente em uma parte elevada de um desfiladeiro, onde corria uma brisa. Os trabalhadores simplesmente limpavam uma área plana e grande, tiravam todo o mato e depois jogavam um pouco de água na superfície e colocavam pedras ao redor, o que se tornaria uma área redonda macia ou uma eira. Os feixes de grãos eram trazidos nas costas dos trabalhadores, burros, camelos, bois ou qualquer outra coisa que o proprietário pudesse utilizar para o fim. Em seguida, os feixes eram amontoados ali nessa área, na eira, e depois dois ou três animais eram atados juntos, ombro a ombro, e conduzidos ao redor, por cima da eira, para separar os grãos das cascas. Os debulhadores pegavam uma pá ou um garfo grande de lavoura e jogavam os feixes para o ar. Dessa maneira, o vento levava embora as cascas secas, enquanto os grãos caíam no chão. Homens, mulheres e crianças, todos trabalhavam até tarde da noite. Era sempre um tempo de celebração, simplesmente porque a colheita estava sendo agora trazida. Lembre-se também de que Ruth, capítulo 1, verso 1, nos informa de que Israel havia passado por um período terrível de fome. Quando comparamos a outras passagens, descobrimos que essa fome muito provavelmente durou 7 anos. Um pouco mais adiante, em Ruth 1, 6, vemos que Noemi voltou para Belém porque ela tinha ouvido dizer que a fome havia passado. Então, temos todo motivo do mundo para crer que essa é a primeira colheita boa, sim, que o povo de Israel vê em anos. Eles estavam celebrando a bondade de Deus. Os bons tempos tinham retornado a Belém. Esse era um tempo de trabalho duro, mas também de muitas risadas, muita alegria e muita festança. Com base em outras passagens das Escrituras, sabemos que durante os dias dos juízes, os midianitas tinham criado o costume de invadir a terra e roubar a colheita que havia sido separada. Como resultado, Boaz também se encontra aqui nessa cena, sem dúvidas para ajudar a proteger a sua colheita do roubo. Agora, tudo isso se relaciona a Ruth em um ponto. Essa é a última chance para Ruth antes de Boaz sair dos campos pelos próximos vários meses. Se ela for contar a ele os seus sentimentos, essa é a sua última oportunidade. Mas existem outros detalhes no plano de Noemi, conforme ela nos diz no verso 3. Banha-te. O verbo hebraico significa um tratamento completo. Ruth faz manicure, pedicure e maquiagem. E Noemi continua: e unge-te, ou seja, passe um perfuminho. Será que eles tinham perfume naquela época? 1500 anos antes do nascimento de Cristo, a rainha do Egito estava enviando grupos ao redor do mundo para trazer a ela os perfumes mais recentes para a sua coleção. Depois Noemi diz: e põe os teus melhores vestidos. Em outras palavras, Ruth, arrume-se todinha, minha filha. Pode até estar escuro lá fora, mas Boaz pode muito bem pedir uma lanterna. Ruth, prepare-se para pedir Boaz em casamento. Noemi pensou até em qual seria o momento mais adequado. Veja a última parte do verso 3. E desce a eira, porém não te des a conhecer ao homem, até que tenha acabado de comer e beber. Noemi é uma mulher sábia. Ela diz a Ruth: Espere até Boaz ter jantado antes de você tentar alguma coisa. Noemi ainda diz no verso 4 para Ruth esperar até que os trabalhadores se deitem para dormir. Você não quer interromper Boaz quando ele estiver trabalhando. Note o verso 4 para ver um detalhe meio estranho. Quando ele repousar, notarás o lugar em que se deita. Então chegarás e lhe descobrirás os pés e te deitarás. Ele te dirá o que deves fazer. Agora, algumas pessoas sugerem que a ordem é para Ruth se deitar e se oferecer sexualmente para ele ao descobrir os pés de Boaz. Alguns intérpretes concluem que essa expressão é um eufemismo para relações sexuais. Mas veja bem, nada poderia estar mais longe da verdade. Boaz é um homem piedoso. Poucos versos mais à frente, ele elogiará Ruth pelo seu caráter moral também. Boaz recusa tocá-la até que possua o direito legal como parente resgatador. Na verdade, ele até pede que ela vá embora ao amanhecer para que a reputação deles não seja questionada. Adicione ainda a isso o fato de que a Mishnah, um comentário sobre costumes e leis judaicos, não permitia que um homem se tornasse parente resgatador de uma mulher gentia com a qual ele já havia tido relações sexuais antes do casamento. Isso protegia uma viúva vulnerável de ser abusada, evitava que o homem que a redimiria tirasse vantagem dela antes da hora. Se ele não a redimir primeiro, ele perde o direito sobre ela e sobre a propriedade do ex-marido dela. Boaz tem que primeiro se casar com Ruth. Primeiro vem o amor, depois vem o casamento e depois vem os bebês. Essa é a progressão projetada por Deus para proteger o homem e a mulher. Meu amigo, Ruth não faz aqui nenhum tipo de proposta indecente para Boaz. Tira o lençol de cima dos pés dele e provavelmente o que irá acontecer? Ele vai acordar. Essa era a maneira para Ruth acordar Boaz sem assustá-lo ou despertar as outras pessoas. Note os versos 6 e 7. Então foi para a eira e fez conforme tudo quanto sua sogra lhe havia ordenado. Havendo, pois, Boaz comido e bebido e estando já de coração tanto alegre, veio deitar-se ao pé de um monte de cereais. Então chegou ela de mansinho e lhe descobriu os pés e se deitou. Outras pessoas sugerem que Boaz estava bêbado e Ruth veio quando ele estava ainda embriagado para tentar fazê-lo prometer algo a ela. Novamente, o próprio texto responde esse tipo de comentário ridículo que não pode suportar a realidade de um homem piedoso. Então, vamos arrastá-lo para a lama para ficarmos um pouco mais confortáveis com os nossos próprios comprometimentos pessoais e morais. O texto diz, havendo, pois, Boaz comido e bebido, e estando já de coração um tanto alegre. A expressão hebraica yatav lev significa simplesmente que ele estava com bons espíritos. Em nosso idioma, diríamos que ele estava de bom humor. E por que não? A colheita foi abundante. A fome cessou. Existe um amontoado enorme de grãos ali na sua eira. Boaz está feliz e feliz demais. Essa é a noite perfeita. Ah, Boaz, mas você não faz ideia alguma, as coisas estão prestes a ficar ainda melhores. No verso 8, encontramos o pedido de Ruth. Sucedeu que pela meia-noite, assustando-se o homem, sentou-se, e eis que uma mulher estava deitada a seus pés. A palavra traduzida como assustando-se também pode ser entendida de uma forma melhor como tremendo de frio. Em algum momento em torno da meia-noite, os pés descobertos de Boaz ficam gelados. Ele acorda tremendo de frio, senta-se e se curva para cobrir os pés novamente. Quando ele se curva, vê algo no formato de uma pessoa ali deitada nos seus pés. Note o verso 9. Disse ele, quem és tu? Ela respondeu, sou Ruth, a tua serva. Estende a tua capa sobre a tua serva, porque tu és resgatador. Isso é o equivalente a um pedido de casamento. Essa é a maneira bíblica de perguntar, quer se casar comigo, Boaz? Você consegue imaginar isso? O cabelo de Boaz todo bagunçado, ele estava roncando ali o tempo todo, está vestido com o seu pijama. Isso é amor ou o quê? Boaz acorda para cobrir seus pés e lá está a mulher pela qual ele havia se apaixonado. E Ruth se inclina e diz, Boaz, você tem o direito pela lei de se casar comigo. Você aceita esse seu direito? Ruth veio a Boaz durante a noite. Talvez ela tenha vindo à noite em respeito ao caráter de Boaz, sem querer exigir os direitos dela, sem querer forçá-lo a decidir em público diante dos anciãos lá no portão da cidade. É possível que Noemi e Ruth já sabiam que existia outro homem na fila, como descobriremos daqui a pouco. Então Ruth vem até Boaz secretamente para revelar o seu coração a ele e deixar claro qual é a escolha dela. O coração de Ruth pode ser dele. Note como Ruth escolheu suas palavras cuidadosamente para fazer o seu pedido de casamento. Existem dois elementos significantes. Primeiro, um costume simbólico. Note no verso 9, novamente, que Ruth pede a Boaz: estende a tua capa sobre a tua serva. Ruth não está pedindo pela capa de Boaz porque está frio lá fora. Ruth está se referindo ao costume judaico do noivo colocar um talit sobre sua noiva no dia do casamento deles. O talit era uma peça de roupa pertencente ao noivo que agora cobre sua noiva, significando que ele assumiria as responsabilidades de cuidado e autoridade. Então Ruth diz com efeito: você deseja me cobrir com o seu cuidado e autoridade? Deseja se casar comigo? E Ruth tem o direito de perguntar. Contudo, ao invés de forçar Boaz a fazer o papel de resgatador, ao invés de trazê-lo diante do olhar público e provavelmente envergonhá-lo, ela deu a ele a oportunidade de rejeitar ou aceitar o seu direito em secreto, em particular. Ela age como José, que não queria envergonhar sua noiva Maria. Ao descobrir, para seu espanto, que ela estava grávida, ele quis deixá-la secretamente porque ele a amava. Mateus 1,19. Ruth ama Boaz e não deseja envergonhá-lo publicamente. Em particular, Ruth diz a Boaz que ela está disposta caso ele queira. Em seguida, vemos uma palavra significante. Existe algo mais que eu quero que você veja aqui. Ruth se refere não somente a um costume simbólico, mas usa uma palavra significante em sua proposta a Boaz: estende a tua capa sobre a tua serva. Ao pedir Boaz em casamento, ela na verdade usa um termo derivado de uma palavra que o próprio Boaz havia utilizado quando eles se conheceram pela primeira vez. Em Ruth 2:12, quando Boaz a conheceu lá no início, no campo, ele disse para ela: o Senhor retribua o teu feito e seja cumprida a tua recompensa do Senhor Deus de Israel, veja bem, sob cujas asas vieste buscar refúgio. A palavra aqui traduzida como asas é o mesmo termo que agora Ruth utiliza para dizer a Boaz: estende a tua capa, as tuas asas sobre mim. Ruth está, na verdade, pedindo a Boaz para ele se tornar a resposta para as suas próprias orações. Ela pede a Boaz para ele se tornar a aplicação das suas próprias intercessões. Ruth está cochichando no ouvido de Boaz: você se lembra daquela oração que fez por mim vários meses atrás? E agora, será que deseja se tornar a resposta para as suas orações? Alguns momentos antes, Boaz estava com pé frio. Agora a pergunta permanece: será que ele vai continuar com pé frio? Por fim, vemos a resposta de Boaz. De maneira alguma ele continuará de pé frio. Ele mal consegue se controlar. Boaz cochicha para ela de volta no verso 10, dizendo: bendita sejas tu do Senhor, filha minha. Mas é claro que sim. Você vai acordar todo mundo, Boaz. Eu sei, mas não acredito que você deseja ser minha. É claro que eu quero você. Eu me apaixonei por você logo na primeira vez que a vi no campo. Que bom, eu também. Na verdade, o louvor imediato de Boaz é a Deus por ter-lhe concedido essa mulher maravilhosa, e a resposta dele é sim. Ele prontamente diz um sim com toda a animação, sem sombra de querer mudar de ideia: sim, eu quero me casar com você também. Boaz dá uma resposta mais longa na realidade, e essa resposta mais longa levanta problemas para o pedido de casamento feito por Ruth. Mas isso vai ficar para o nosso próximo estudo, não se apresse. Que Deus o abençoe e espero você até lá.
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2: Estudo brasileiro identifica a mutação rara ligada à hipoglicemia grave. Pais estão monitorando os filhos adultos. A atitude é realmente segura? Modelo de IA mapeará dengue antecipadamente por bairros de São Paulo. Pesquisadores do Hospital de Clínicas da USP e da Unicamp identificaram quase 20 novos casos de uma mutação rara no gene do receptor de insulina, associada à hipoglicemia grave em pessoas sem diabetes. O estudo, publicado em Revista Científica Internacional, representa um avanço importante no conhecimento sobre a doença e coloca o Brasil entre os principais centros de pesquisa sobre o tema. Os cientistas propõem uma estratégia mais acessível para identificar pacientes com suspeita da mutação, baseada na combinação de três sinais clínicos: episódios de hipoglicemia, níveis muito elevados de insulina e cetonemia alta. Segundo os pesquisadores, essa tríade pode ajudar médicos a direcionar melhor os testes genéticos, reduzindo o tempo até o diagnóstico correto. A pesquisa também encontrou variantes inéditas do gene responsável pela produção do receptor de insulina. Os autores destacam que o reconhecimento precoce da condição pode melhorar o acompanhamento dos pacientes, evitar anos de investigações inconclusivas. O estudo reforça ainda a importância de considerar causas genéticas em casos de hipoglicemia grave sem explicação aparente. Uma pesquisa da Universidade de Michigan revelou que mais da metade dos pais acompanha a localização de filhos adultos entre 18 e 25 anos por meio de aplicativos e tecnologias digitais. A maioria afirma que o monitoramento serve para proporcionar tranquilidade e auxiliar em situações de emergência, embora parte dos entrevistados admita que a prática também pode aumentar a ansiedade. Especialistas alertam que o rastreamento constante pode criar uma falsa sensação de segurança e dificultar o desenvolvimento da autonomia dos jovens. Segundo os pesquisadores, acompanhar a localização não garante compreensão do contexto e nem a capacidade de intervenção em situações de risco, além de poder prejudicar a construção da independência e do senso de responsabilidade. O estudo também destaca a importância do diálogo entre pais e filhos sobre limites e privacidade. Para os especialistas, o compartilhamento de localização pode ser útil em situações específicas, mas não deve substituir a confiança, a comunicação e a preparação dos jovens para tomarem decisões seguras e responsáveis na vida adulta. Pesquisadores do Instituto Pasteur de São Paulo estão desenvolvendo um sistema de IA capaz de identificar áreas com maior risco de transmissão da dengue antes da ocorrência de surtos. A ferramenta vai reunir dados climáticos, ambientais, urbanos e informações sobre a percepção da população em relação à vacinação para gerar mapas detalhados de risco. O projeto pretende analisar fatores como ilhas de calor, acesso à água, coleta de esgoto e condições de infraestrutura dos bairros. Segundo os pesquisadores, a combinação dessas informações pode explicar por que determinadas regiões registram mais casos da doença do que áreas vizinhas, com características climáticas semelhantes.
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3: As boas novas de Deus para você memorizar esta semana aqui na BBN encontram-se em Isaías 40, 31. Mas os que esperam no Senhor renovarão as forças, subirão com asas como águias, correrão e não se cansarão, caminharão e não se fatigarão. Vamos ler novamente as boas novas de Deus para você memorizar esta semana na BBN. Encontram-se em Isaías 40, 31. Mas os que esperam no Senhor renovarão as forças, subirão com asas como águias, correrão e não se cansarão, caminharão e não se fatigarão. Estas são as boas novas de Deus para você memorizar na BBN esta semana. 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Seja bem-vindo ao programa Recebendo a Mensagem de Deus, do pastor Ludgoes. 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Vamos ouvir?
4: Leia atentamente a ordem que Davi deu a seu filho Salomão, registrada em 1 Reis, capítulo 2. Assuma o comando, mas certifique-se de fazê-lo de forma consistente com a palavra de Deus. Deus fez promessas sobre mim e minha família, disse Davi, e eu quero que elas se cumpram. Isso acontecerá, disse ele a Salomão. Se teus filhos guardarem o seu caminho para andarem perante a minha face fielmente, com todo o seu coração e com toda a sua alma, nunca, disse, te faltará sucessor ao trono de Israel. Então, Davi compartilhou alguns assuntos inacabados que queria que Salomão realizasse. Observe, ele o capacitou ao afirmar que Salomão sabia o que fazer para atender a esse pedido. Em seguida, no versículo 6, faze, pois, segundo a tua sabedoria. Novamente, no versículo 9, ele diz, pois és homem sábio. Essas afirmações capacitaram Salomão a fazer o que Davi pediu. O restante do capítulo explica a astúcia com que Salomão o fez. Aqueles que Davi queria matar foram mortos porque trouxeram julgamento sobre si mesmos. Ele não podia ser acusado de transgressão. Ele lhes deu, por assim dizer, corda suficiente para se enforcarem. Uma vez que o reino estava firmemente estabelecido, Deus deu a Salomão uma oportunidade única, certa noite em sonho, dizendo, pede o que queres que eu te dê. Salomão, prudentemente, pediu sabedoria para governar seu povo. Deus não apenas lhe deu a sabedoria que ele pediu, mas uma abundância inacreditável de tudo o que seu coração poderia desejar. O povo tinha grande admiração pelo rei, pois via que ele tinha sabedoria de Deus para administrar a justiça.
3: Se você gostou desse programa e tem algum comentário ou pedido a fazer, fique à vontade para nos escrever aqui no rede@bbnmedia.org. A versão portuguesa deste programa é uma produção da BBN. Obrigado e até o próximo programa.

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4: Tema, guerreiros. Texto bíblico, 1 João capítulo 2, versículo 14. Eu vos escrevi, jovens, porque sois fortes, e a palavra de Deus está em vós, e já venceste o maligno. Vemos que os heróis da Bíblia e as grandes mudanças não tão distantes contaram com a participação e determinação da força jovem. Como foi na vida de Davi, jovem de aparência frágil, fora de todos os padrões atuais de beleza, mas que com a sua coragem venceu um gigante da época. Davi andou na força do Senhor Deus e foi um jovem vitorioso. O filisteu era gigante no físico, mas Davi era um gigante no espírito. Seja um gigante espiritual, meu prezado ouvinte. Davi foi um jovem inspirado por Deus, pois se colocou no centro da sua vontade. Peça a direção a Deus para a sua vida. Ele se alegra com isso. Ele quer ser o seu Senhor. Se Davi conseguiu, também conseguiremos. Sansão foi um jovem que se desviou dos caminhos do Senhor. E que grande desastre foi a sua vida. Envolveu-se com mulheres estranhas. Entrou em relacionamento desigual e perigoso. A sua sensualidade aflorada trouxe a inevitável queda. Não foi sábio em suas escolhas. Acabou perdendo a sua força, que estava em Deus e não no seu lindo físico. Ele teve seus olhos perfurados, pois estes foram as janelas para a entrada do pecado na sua vida. O pecado trava o nosso potencial em Cristo. A Bíblia diz: eis que pecaste contra o Senhor, e sabei que o vosso pecado vos há de achar. Números 32, versículo 23. Oremos ao Senhor. Nosso Deus, nosso eterno Pai, sabemos que somos frágeis, porque somos seres humanos, somos pecadores. Por nós mesmos, ó Pai, jamais poderemos vencer o nosso inimigo. Jamais poderemos alcançar vitórias. Mas quando nós estamos em Ti, nós nos tornamos gigantes. Nós nos tornamos, ó Deus, vitoriosos, porque o Senhor nos garante a vitória em Cristo Jesus. Nós queremos Te pedir, Senhor, que nos revista

0: da tua unção, da tua presença. Que Jesus Cristo nos conceda a força necessária para os embates desta vida e que sejamos vitoriosos. E o cântico da vitória de Romanos esteja constantemente em nossos lábios, para que o Senhor seja engrandecido através de nossa vida. Nós oramos em nome de Jesus. Amém.
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O saudoso pastor Davi Gomes foi um homem de fé que deixou um legado que continua inspirando vidas a buscar nas Escrituras a verdadeira sabedoria. Assim como ensina Provérbios, o esforço sincero move o coração e quem vive pela palavra encontra propósito, esperança e alegria que vem do próprio Deus. 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
2: Com cautela e crédito restritivo, o setor de alimentos deve liderar vendas no comércio brasileiro durante a Copa. Endividamento sobe pelo quinto mês seguido e quebra novo recorde. Engenharia feminina transforma indústria de máquinas agrícolas e inspira novas gerações. A Confederação Nacional do Comércio estima que a Copa do Mundo 2026 deverá movimentar quase 4 bilhões e meio de reais no varejo brasileiro, valor 6,5% maior do que no Mundial de 2022. Segundo a entidade, o aumento é favorecido pelo mercado de trabalho mais aquecido e pela inflação mais controlada, apesar das dificuldades provocadas pelos juros elevados e pelo crédito mais caro. O segmento de alimentos e bebidas deve concentrar a maior parte das vendas relacionadas ao torneio, respondendo por quase 70% do faturamento adicional previsto. Também são esperados impactos positivos nos setores de vestuário, acessórios, artigos de uso pessoal, informática e comunicação. Já a venda de móveis e eletrodomésticos deve registrar crescimento mais discreto. Embora tenha sido observado aumento na procura por TVs nas lojas online, a intenção de compra permanece abaixo dos níveis registrados antes das Copas anteriores. A pesquisa de endividamento e inadimplência do consumidor, divulgada também pela Confederação Nacional do Comércio, aponta que o percentual de famílias endividadas no Brasil passou dos 80% em maio, o maior nível da série histórica. O cartão de crédito segue como a principal modalidade de dívida, presente em mais de 80% dos lares endividados, em meio a taxas de juros elevadas. O levantamento mostra que as famílias de menor renda foram as mais afetadas pelo avanço da inadimplência. Entre aquelas que recebem até 3 salários mínimos, o índice chegou a quase 40%, com aumento expressivo em relação ao mês anterior. Também cresceu o número de consumidores que se consideram muito endividados, reforçando o cenário de cautela no orçamento doméstico. Apesar da alta do endividamento, alguns indicadores apresentaram melhora, como a redução do tempo médio de atraso nas contas e do percentual de dívidas com mais de 90 dias de vencimento. A CNC avalia que fatores como aumento da renda e a desaceleração da inflação contribuíram para esse resultado. Vem aí o Dia Internacional das Mulheres da Engenharia, 23 de junho. A atuação dessas profissionais vem se destacando no mercado. A atuação dessas profissionais vem ampliando a presença feminina em áreas técnicas e estratégicas da indústria. Num setor ainda tradicionalmente masculino, engenheiras têm assumido posições de liderança e contribuído para projetos de inovação, automação e aumento da eficiência produtiva. Entre os exemplos estão as gaúchas Marina Maletsky, de Ibirubá, e Mariana Petef, de Canoas. Marina participou de projetos de modernização industrial e da produção de uma plantadeira de alta complexidade. Já Mariana coordena uma equipe responsável pela qualidade e eficiência do processo de exportação de tratores, destacando a superação de desafios relacionados à idade e ao gênero.
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3: 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Mas os que esperam no Senhor renovarão as forças, subirão com asas como águias, correrão e não se cansarão, caminharão e não se fatigarão. 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Encontram-se em Isaías 40, 31. Mas os que esperam no Senhor renovarão as forças, subirão com asas como águias, correrão e não se cansarão, caminharão e não se fatigarão. 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
4: A salvação é o maior presente que Deus ofereceu à humanidade por meio do nosso Senhor Jesus Cristo. Segundo a Bíblia, todos os seres humanos se afastaram de Deus por causa do pecado, mas, em seu amor, ele enviou Jesus para trazer reconciliação e vida eterna. Em João 3,16, aprendemos que Deus amou o mundo de tal maneira que deu seu Filho unigênito, para que todo aquele que nele crê não pereça, mas tenha a vida eterna. A salvação não é conquistada por obras ou méritos humanos, ela é recebida pela fé em Cristo. Na cruz, Jesus levou sobre si os nossos pecados, oferecendo perdão e um novo começo. E por meio da sua ressurreição, ele venceu o pecado e a morte, garantindo a esperança para todos os que creem nele. Assim, a salvação em Cristo nos traz perdão, transformação de vida e a promessa de viver eternamente com Deus.

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1: Meus amigos, recebi uma carta e a missivista dizia o seguinte: eu estou com tantos problemas e eu me sinto em necessidade de oração. E eu respondi a carta e comecei na minha resposta com esta palavra que nós já conhecemos tão bem e que tantas vezes tem sido mencionada aqui nesse microfone, mas que eu agora vou apresentar com uma pequena mudança de ordem no texto, e depois os ouvintes que quiserem podem adaptar-se lendo o capítulo 10 e o capítulo 11 de Hebreus. A fé é o firme fundamento das coisas que esperamos e é a prova das coisas que ainda não chegamos a ver, porque por ela os antigos alcançaram testemunho. Pela fé sabemos que o mundo, pela palavra de Deus, foi criado. Até aí é algo que nós já conhecemos. Mas veja agora. Lembrai-vos dos dias passados, pois depois de serdes iluminados, suportastes grandes aflições. Em parte fostes feitos espetáculo com vitupérios e tribulações, e fostes participantes do sofrimento. Mas não rejeiteis a vossa confiança. Necessitais, na verdade, de paciência, para que depois de ter desfeito a vontade de Deus, alcançardes a promessa. Porque nós não somos daqueles que se retiram para a perdição, mas nós somos daqueles que creem para a conservação da alma. Que texto maravilhoso, não é mesmo? E lendo estas nossas publicações aqui da Escola Bíblica do Ar, neste maravilhoso livro Hudson Taylor, se você não leu ainda, eu sugiro que leia, está escrito: a nossa casa está se tornando um tipo de asilo. Doenças e dificuldades somadas e multiplicadas. Satanás está me dizendo, então, ele é o seu Deus? E está me fazendo pensar. Mas à proporção que a zombaria de Satã cresce, eu sinto, pela leitura da Bíblia, que ele é o meu Deus. É hora de crescer a nossa fé, porque o ataque satânico está grande demais. É hora de nos colocarmos diante de Deus. Vamos fazer isto para a glória do Senhor Jesus Cristo.
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Muito obrigado a você, querido ouvinte, que está iniciando este dia em nossa companhia, buscando edificar a sua vida e a sua casa para glorificar a Deus através do seu testemunho pessoal. Vamos fazer isso daqui a pouco, mas enquanto isso, vamos louvar e agradecer a Deus por este dia através da boa música cristã de nossa programação.

para nos auxiliar na compreensão da Palavra de Deus e manter nossas vidas sobre o firme fundamento das Sagradas Escrituras, após o próximo segmento musical, vamos acompanhar o programa Palavras de Louvor, transmitindo um estudo bíblico do pastor e doutor Donald Hubbard. Por isso, continue em sintonia com a BBN, onde a Palavra de Deus faz sentido para quem ouve.

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0: ao programa Palavras de Louvor. Esse programa é baseado nos estudos do Dr. Donald Hubbard, pastor e professor da Bíblia. Nós agradecemos a Deus pelo privilégio de, nos próximos minutos, apresentar a você verdades contidas na Palavra de Deus e suas aplicações para os nossos dias. Vamos então a mais um estudo no programa Palavras de Louvor. Apresentação, Lincoln Oliveira.
1: Jesus havia acabado de ministrar a um homem possuído por uma legião de demônios, uma mulher que precisava de cura e uma menina de 12 anos que foi ressuscitada dos mortos. Depois disso tudo, Jesus foi até a vila de Nazaré, lugar em que foi criado quando menino. Jesus aprendeu o ofício de carpinteiro com seu pai de criação, José. Aquelas pessoas conheciam a Jesus e, quando voltou para casa, foi para a sinagoga e lá partilhou uma poderosa mensagem. Enquanto Jesus falava, algumas questões foram levantadas. Muitos creem que a mensagem do Senhor foi interrompida e as pessoas começaram a lhe fazer perguntas. As Escrituras dizem que eles ficaram escandalizados com ele. Jesus disse: "Não há profeta sem honra, senão na sua pátria, entre os seus parentes e na sua casa." O público mais difícil são aquelas pessoas que nos conhecem muito bem. E a resistência mais ferrenha vem daqueles cujos corações foram endurecidos em relação a Jesus. Eles pensaram que conheciam a Jesus, mas a realidade era que eles não o conheciam. Evidentemente que essa atitude ofensiva levou a uma consequência terrível. Temos aqui uma clara afirmação de recusa da onipotência de Deus. Eles recusaram deliberadamente a Cristo. Nosso Senhor não poderia ter feito outra coisa senão recusá-los, pois Deus trabalha em solo regado pela fé. Em Nazaré não havia fé e as mãos de Deus ficaram atadas. É claro que para Deus não há limitações, mas as Escrituras deixam bem claro e de forma abundante que Deus não trabalha em solo onde a incredulidade floresce. Deus não precisa de nossa fé para realizar suas obras poderosas, mas a maravilhosa ação de Deus fica prejudicada quando as pessoas se recusam a se render a Ele e se recusam a aceitar seus mandamentos. No verso 6 temos uma notável verdade apresentada: "E estava admirado da incredulidade deles." Aqui está a

0: reprovação de Jesus à opinião deles. É importante observar que apenas duas vezes em seu ministério aparece que Jesus ficou maravilhado. No outro episódio, que está em Mateus capítulo 8, vemos um centurião e a cura de seu servo. A história começa com o verso 5 de Mateus 8. E entrando Jesus em Cafarnaum, chegou junto dele um centurião, rogando-lhe e dizendo-lhe: Senhor, o meu criado jaz em casa, paralítico e violentamente atormentado. E Jesus lhe disse: Eu irei e lhe darei saúde. E o centurião, respondendo, disse: Senhor, não sou digno de que entres debaixo do meu telhado, mas dize somente uma palavra e o meu criado há de sarar, pois também eu sou homem sob autoridade e tenho soldados às minhas ordens. E digo a este: vai e ele vai, e a outro: vem e ele vem, e ao meu criado: faz isto e ele o faz. E maravilhou-se Jesus ouvindo isto, e disse aos que o seguiam: em verdade vos digo que nem mesmo em Israel encontrei tanta fé. Mateus capítulo 8, versos 5 a 10. Jesus ficou maravilhado com a fé daquele centurião. Aqui, em Marcos capítulo 6, verso 6, está registrado como Jesus ficou maravilhado com a falta de fé daqueles homens de Nazaré. Jesus ficou maravilhado quando um homem apresentou uma grande fé e quando não havia fé alguma. A que conclusão chegamos diante do que Marcos capítulo 6, verso 6 diz com relação à incredulidade daqueles homens? Veja só o que a incredulidade pode fazer. Ela fecha a porta e tranca as janelas. Ela não permite que Deus faça em nosso meio aquilo que em outras circunstâncias ele faria. Sabemos que há uma vontade direta de Deus e uma vontade permissiva de Deus. E onde se recusa a vontade direta de Deus, a vontade permissiva começa a operar. Jesus não mais poderia realizar obras poderosas naquele lugar. Jesus saiu para outro lugar. Isso é o que lemos na última sentença do verso 6. E percorreu as aldeias vizinhas ensinando. Ao recusar a onipotência de Deus, os habitantes de Nazaré foram reprovados por Jesus e a terrível consequência foi a reprovação deles por Jesus e uma grande oportunidade perdida. Jesus partiu dali para ministrar em outro lugar. O texto diz: e percorreu as aldeias vizinhas ensinando. O que nosso Senhor desejava fazer em Nazaré, ele faria agora em outro lugar. A verdade mais triste era que Nazaré foi quem mais perdeu, não Jesus. A mensagem de nosso Senhor seria proclamada. As obras poderosas seriam realizadas e a mensagem seria proclamada, mas não em Nazaré. Os habitantes de Nazaré perderam a oportunidade que tiveram. Uma oportunidade que jamais teriam novamente. No entanto, em meio à escuridão da incredulidade que recaiu sobre o ministério de Jesus, surge um raio de luz. No meio da incredulidade havia alguma fé. Lemos no verso 5: e não podia fazer ali obras maravilhosas, somente curou alguns poucos enfermos impondo-lhes as mãos. Alguns poucos indivíduos responderam com fé a Jesus, e nosso Senhor respondeu à fé daqueles homens, colocando suas mãos sobre eles e curando-os. A graça de Deus ainda estava em operação, pois poucos, muito poucos, ainda criam. Um glorioso mover de Deus para poucos e uma trágica realidade para muitos. Pelo que sabemos no Novo Testamento, Jesus jamais voltou a Nazaré. Nazaré poderia ter se tornado um lugar em que ele faria inúmeros milagres e obras poderosas, mas isso não ocorreu. Isso foi um julgamento precoce daquela cidade. O fato de Jesus ser alguém familiar a eles provocou o desprezo que os manteve longe de Jesus Cristo. Pense bem no que poderia ter acontecido, mas a oportunidade já havia passado. Uma grande lição desse episódio é que não é apenas o que a incredulidade pode provocar, mas que devemos aproveitar as oportunidades quando elas aparecerem. Temo que haja algumas pessoas que desprezam a Jesus Cristo com um sentimento de indiferença, achando que não importa quando buscarem a Jesus, pois Ele os responderá. Mesmo assim, essas pessoas parecem não perceber o endurecimento de seus corações e que terão como consequência última um completo desinteresse de se buscar a Deus. Não era da vontade de Deus que isso ocorresse em Nazaré e que a oportunidade fosse perdida. Não, longe disso. Tenho certeza que seu coração ficou cheio de tristeza com um sentimento de compaixão pelo que ele quis fazer e não pôde em Nazaré. Por quê? Porque eles se escandalizaram por causa da dureza de seus corações. Hoje, você está indiferente a Jesus Cristo? Se você jamais nasceu de novo, há algum desejo em seu coração de recebê-lo como seu Salvador? Jamais se esqueça que todas as vezes que alguém recusa responder à chamada de Deus em Cristo para nascer de novo, o coração fica cada vez mais endurecido. Gradualmente, o processo de endurecimento chega a um ponto que já não mais permite perceber as oportunidades que chegam. Não é culpa de Deus, mas do indivíduo que não responde ao amor demonstrado por causa do conhecimento anterior que já possuía. O que aconteceu há muitos séculos atrás em Nazaré ainda pode ocorrer em nossos dias hoje. É por isso que nós, que produzimos as palavras de louvor, oramos para que Deus possa falar a alguns corações antes que seja tarde e a eternidade chegue. Que o Espírito de Deus possa falar a seu coração e que você possa responder com fé e confiança que Jesus Cristo pode salvá-lo. Quem já conhece Jesus Cristo como Salvador deve manter o coração aberto para segui-lo e cumprir a vontade de Deus. Sim, Nazaré tornou-se o lugar onde Deus não podia operar. Um povo de coração duro levou a uma resistência hostil e uma consequência terrível foi que Jesus os deixou e não pôde fazer obras poderosas entre eles. Temos aqui a transição entre os versos 6 e 7. E essa é uma transição bem-vinda. Já estudamos alguns pontos vitais e solenes sobre os últimos dias de Jesus passados em Nazaré e relacionados com seu ministério ali. Uma palavra final parece ser muito chocante, mas ainda assim é verdadeira. Jesus agora vai começar a utilizar esses homens que receberam uma porção da vida do Salvador. Começando com Marcos 6:7. Chegamos a um ponto do relato sobre Jesus que chamo de ponto de partida, pois descreve a primeira missão bem definida dos 12 apóstolos. Essa parte nós vamos estudar em nosso próximo programa. Vamos agora recapitular para concluir. Será que estamos abertos para cumprir a vontade de Deus? Será que nossa familiaridade com a mensagem do Evangelho tem provocado em nós um sentimento de indiferença, negligência ou resistência em nosso coração? Que nosso coração bata sempre com aquela mesma intensidade de quando nós, no início, conhecemos a fé em Jesus Cristo. Que não haja nenhum endurecimento entre nós com relação à palavra de Deus e que sempre estejamos abertos para andarmos em obediência a nosso Senhor Jesus Cristo. Senhor Deus, que esta palavra que hoje ouvimos frutifique em nossos corações. Que este ouvinte que ainda não te conhece, não conhece a ti, Jesus, como Senhor e Salvador, entregue agora sua vida a ti. Oramos no teu precioso nome. Amém.
1: Fica por aqui mais um Palavras de Louvor, um programa baseado nos estudos do Dr. Donald Hubbard e apresentado por Lincoln Oliveira. Esperamos que o estudo de hoje tenha servido para fazê-lo crescer em seu relacionamento com Deus. Esperamos contar com a sua audiência em nossa próxima edição. Até lá, e que Deus lhe abençoe.

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2: Canteiros de obras sustentáveis e lixo zero já são realidade na construção civil do Paraná. Lições da educação financeira para formar crianças conscientes. O que fazer quando a criança é picada por formiga? A construção civil de Curitiba tem ampliado a adoção de práticas sustentáveis, impulsionada pela demanda de consumidores que valorizam empreendimentos com menor impacto ambiental. Além de investir em edificações mais eficientes, empresas do setor estão transformando os próprios canteiros de obra, com foco na redução de resíduos, economia de recursos e diminuição das emissões. Uma incorporadora da capital conseguiu zerar o envio de obras para aterros sanitários. O sistema adotado inclui separação dos resíduos na origem, rastreamento do transporte, destinação para reciclagem ou coprocessamento industrial. Com isso, materiais descartados são reaproveitados na produção de novos insumos, reduzindo desperdícios e impactos ambientais. Especialistas afirmam que o principal desafio para ampliar a sustentabilidade não é tecnológico, mas de gestão e capacitação das equipes. Certificações ambientais também têm incentivado o maior controle dos processos, incluindo redução de emissões, uso de fornecedores locais, reaproveitamento de água e cuidados com a vizinhança. A avaliação é de que a boa gestão dos canteiros será cada vez mais estratégica para o futuro da construção civil. A educação financeira tem ganhado espaço nas escolas e também dentro das famílias como ferramenta para desenvolver responsabilidade, cidadania e consumo consciente. A proposta é ensinar crianças e adolescentes a fazer escolhas equilibradas, compreender prioridades e planejar ações do dia a dia, conforme orienta a Base Nacional Comum Curricular. Especialistas destacam que o aprendizado pode começar com situações simples, como diferenciar necessidades e desejos durante as compras, definir metas para guardar dinheiro e participar de decisões sobre gastos. Essas atividades ajudam a desenvolver autonomia, senso crítico e compreensão sobre as consequências das próprias escolhas. Além da relação com o dinheiro, a educação financeira também envolve hábitos sustentáveis e valores ligados ao bem-estar coletivo. Práticas como reaproveitamento de alimentos, criação de hortas e uso consciente dos recursos naturais contribuem para formar cidadãos mais responsáveis, preparados para tomar decisões conscientes ao longo da vida. Picadas de formiga são comuns entre crianças, principalmente durante brincadeiras ao ar livre. Na maioria dos casos, causam apenas dor, vermelhidão, coceira e inchaço. Mas algumas espécies podem provocar reações mais intensas. Especialistas alertam que a coceira excessiva pode causar ferimentos na pele e aumentar o risco de infecções. Entre as espécies mais perigosas estão a formiga bala, considerada a dona da picada mais dolorosa do mundo, e a formiga lava-pés, bastante comum em áreas urbanas e rurais. Em pessoas alérgicas, o veneno pode desencadear reações graves, como dificuldade para respirar, queda de pressão e até choque anafilático, exigindo atendimento médico imediato. Em caso de picada, a orientação é lavar o local com água e sabão, aplicar compressas frias e evitar que a criança coce a região afetada.
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3: As boas novas de Deus para você memorizar esta semana aqui na BBN encontram-se em Isaías 40, 31. Mas os que esperam no Senhor renovarão as forças, subirão com asas como águias, correrão e não se cansarão, caminharão e não se fatigarão. 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Encontram-se em Isaías 40, 31. Mas os que esperam no Senhor renovarão as forças, subirão com asas como águias, correrão e não se cansarão, caminharão e não se fatigarão. Estas são as boas novas de Deus para você memorizar na BBN esta semana. 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
4: Olá, que bom que você está aí para acompanhar a nossa mensagem de esperança e encorajamento Pão Diário. Hoje vou ler o texto de Matt Lucas com o título Fé Generosa, baseado no livro de Deuteronômio, capítulo 24, entre os versículos 17 e 22. Há alguns anos, a nossa igreja foi convidada a acolher refugiados após mudanças políticas em seu país. Famílias inteiras vieram apenas com o que cabia numa pequena mala. Muitas famílias da igreja abriram as suas casas, incluindo aquelas com pouco espaço extra. A hospitalidade deles reflete a ordem de Deus aos israelitas ao entrarem na terra prometida. Como sociedade agrícola, eles compreenderam a importância da colheita, que era essencial para sobreviverem até o ano seguinte. Isto faz com que a ordem de Deus de deixarem alguns feixes de cereais ao estrangeiro, ao órfão e à viúva seja também um voto de confiança no Senhor. Os israelitas deveriam praticar a generosidade não doando apenas por terem o suficiente, mas também por confiarem na provisão de Deus. Essa hospitalidade também os lembrava de que tinham sido escravos no Egito. Tinham sido oprimidos e desamparados. A generosidade deles foi um lembrete da graça de Deus ao libertá-los da escravidão. Os cristãos são igualmente encorajados a serem generosos. Paulo nos relembra: embora Cristo fosse rico, por amor a vocês, ele se fez pobre, para que por meio da pobreza dele, vocês se tornassem ricos. 2 Coríntios capítulo 8, versículo 9. Nós doamos porque ele se doou primeiro. Querido amigo, alguém o ajudou quando você esteve necessitado? Como doar aos outros confiando na provisão de Deus? Pense nisso. Eu sou Clarice Fogaça e essa foi a nossa mensagem do dia.
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É uma honra para nós, irmãos, poder contribuir de alguma forma com essa rádio tão abençoada. Nós amamos muito vocês e toda a programação, todas, a gente ouve dia e noite, a gente deixa o rádio ligado, a gente não desliga o rádio aqui em casa. Então já faz mais de 20 anos que nós ouvimos, desde a nossa conversão, nós ouvimos essa rádio. Nós cremos que Deus preparou essa rádio para nos ajudar no nosso crescimento espiritual, na nossa caminhada cristã. Cremos que nosso lar é abençoado com essa programação também. Amém?

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0: Seja bem-vindo ao programa Razão para Viver. Estamos ouvindo mensagens da série O Despertar da Igreja. Todos os domingos, igrejas de todo o mundo escolhem músicas que serão entoadas ao longo do culto para adorar e honrar a Deus. E estas escolhas passam por critérios do que é certo ou errado, do que é apropriado ou não. E ao abordarmos este assunto tão delicado e volátil, chamado de a guerra do louvor, o pastor Fernando Bocchio vai nos recordar mais uma vez de que a adoração correta é aquela que envolve comprometimento.
1: Romanos, capítulo 11, a partir do versículo 33 até Romanos, capítulo 12, versículo 2. Ó profundidade da riqueza, da sabedoria e do conhecimento de Deus! Quão insondáveis são os seus juízos e inescrutáveis os seus caminhos! Quem conheceu a mente do Senhor, ou quem foi seu conselheiro? Quem primeiro lhe deu para que ele o recompense? Pois dele, por ele e para ele são todas as coisas. A ele seja a glória para sempre. Amém. Portanto, irmãos, rogo-lhes pelas misericórdias de Deus que se ofereçam em sacrifício vivo, santo e agradável a Deus. Este é o culto racional de vocês. Não se amoldem ao padrão deste mundo, mas transformem-se pela renovação da sua mente, para que sejam capazes de experimentar e comprovar a boa, agradável e perfeita vontade de Deus. O Dr. Swindoll conta sobre como essa batalha afetou sua vida e ministério. Veja o que ele fala. Foi em 1998 que Deus me guiou em uma visão que Ele deu, em diferentes semanas, até mesmo meses, para me reunir com um grupo de pessoas que não queria lutar. Embora alguns fossem veteranos de guerra e ainda estivessem cuidando de suas feridas, eles ansiavam por um local onde houvesse adoração significativa, relevante, ensino consistente, instrução relevante, tudo a partir da Bíblia, mas não cedendo à tendência dos nossos tempos. E eles encontraram este lugar na igreja da comunidade Stonebriar. Falo sem medo de errar e sem medo de me preocupar com a opinião de mais ninguém neste ponto. Quanto mais tenho estudado sobre a igreja e sobre as grandes batalhas relativas à adoração, mais me certifico de que é uma batalha abastecida pelo sistema centrado no homem, centrada na carne. E o Dr. Swindoll continua dizendo: métodos seculares agora estão sendo usados para mercantilizar a igreja de todas as coisas possíveis, e a ênfase passou de teologia ortodoxa para uma filosofia do sentir bem, onde o grande objetivo é não ofender ninguém, pois, afinal, eles podem perder o interesse e nunca mais voltar. Portanto, temos de adaptar e ajustar toda a nossa estrutura de pensamento para apelar a eles, pois eles são, afinal de contas, nossos alvos.

0: E o Dr. Swindoll continua: aqueles que estão firmemente a favor da guerra da adoração chutam a tradição histórica. Eles rotulam princípios antiguíssimos que podem ser encontrados nas escrituras como terrivelmente irrelevantes, antiquados, e se você ainda os adota, você é conhecido por eles como um dinossauro. Tudo nessas igrejas parece estar ordenado como um apelo às necessidades sentidas de observadores casuais para que, seja como for, mantenha-se o entretenimento. Um amigo de muitos anos me contou, Dr. Swindoll fala, que ele finalmente havia decidido que não poderia continuar na igreja que costumava frequentar, porque por vários domingos o pastor expulsava forças contrárias do teto até o alicerce da igreja e, magicamente, elas reapareciam, quase que como tática de um espetáculo circense. E eu percebi, disse ele, que é um jogo onde o líder religioso tem vantagem sobre os outros e onde ser profundo não é a preocupação. Ser superficial é o que basta. Não há lugar para instrução em profundidade, exposição bíblica consistente das Escrituras. A guerra a qual me refiro é uma guerra sobre adoração. Não é estranho que palavras contraditórias sejam colocadas juntas? Adoração e guerra. Nunca foi concebido para ser assim. Os agressores que promovem a guerra não têm simpatia nem paciência com aqueles que resistem a ela. Alguns foram apanhados no fogo cruzado e, depois de ficarem cansados da luta no lugar onde, por vários anos, haviam desfrutado da comunhão e crescimento na adoração, se sentiram incapazes de entender no que aquele ministério se tornara. Você determinou que iria encontrar uma igreja que não estivesse dividida pela guerra, um lugar onde a adoração se mantém como um compromisso, não como algo sobre o qual lutar, uma divisão por causa da adoração ou do estilo de adoração. Lembro-me de conversar com pastores que estão fascinados com isso. Graças a Deus, alguns estão vendo a luz. Uma das igrejas mais conhecidas que promoveu esta ideia recentemente afirmou: nós estávamos errados, nós estávamos errados. Nós pensamos que o que estávamos fazendo iria transformar pessoas em adoradores e percebemos que isto não estava acontecendo. E precisamos voltar para o ensino das Escrituras. Eu louvo a Deus por isso, ver esse arrependimento partindo de líderes cristãos. Isto acontece com os pregadores de vez em quando. Eu pensei que se fosse possível para os grandes pregadores, os talentosos compositores e os vigorosos professores de teologia do século XVIII e XIX e início do século XX retornarem à Terra hoje, se eles visitassem a maioria das igrejas, eles ficariam entre pessoalmente embaraçados e absolutamente chocados. Se eles ficassem todo o culto, eles diriam para si mesmos: isso foi adoração? Por favor, não quero dar a falsa impressão de que sou o único que sobrou, como Elias se sentiu quando estava sentado debaixo da árvore de Zimbro. Isso não é verdade, mas nossas fileiras estão cada vez mais escassas. Nossos números são cada vez menores. Você sabe disso, não é verdade? Você decidiu por si só ouvir este programa dentre tantos outros. E creio que o que o moveu a isso foi encontrar liberdade para adorar e aprender sobre a palavra de Deus. Longe do show, você busca uma exposição bíblica séria porque você quer que seus filhos sejam ensinados. Você quer que seus filhos sejam instruídos, incentivados, encorajados e fundamentados. E para isso você precisa também ter acesso ao ensino de conteúdo. Steve Lampson nos deu ensinamentos preciosos quanto a isso, composto de 4 ótimos artigos publicados na Biblioteca Sacra, que é o periódico teológico do Seminário de Dallas. Steven trouxe este ensino ao seminário em 2001, numa série magnífica dividida em 4 palestras sobre a importância da pregação expositiva. Em sua primeira palestra, ele diz o seguinte: com a igreja avançando para o século XXI, o estresse para produzir ministérios em expansão nunca foi tão grande. Influenciada por fusões corporativas, arranha-céus altíssimos e economia em expansão, maior é percebido como melhor. E em nenhum lugar essa mentalidade capitalista é mais evidente do que na igreja. É triste dizer, a pressão para produzir resultados financeiros tem levado muitos ministérios a sacrificar a centralidade da pregação bíblica sobre o altar do pragmatismo centrado no homem. Uma nova forma de fazer igreja está emergindo. Nesta mudança radical de paradigma, a exposição está sendo substituída pelo entretenimento, a pregação por desempenho, doutrina por teatro e teologia por encenação. O púlpito, outrora o ponto focal da igreja, agora está sendo ofuscado por uma variedade de técnicas de crescimento da igreja, incluindo desde estilos de adoração modernos a apresentações chamativas e até mesmo técnicas de teatros grandiosas. Na tentativa de buscar supremacia no crescimento da igreja, uma nova onda de pastores está reinventando a igreja e reembalando o evangelho como um produto a ser vendido para consumidores. Tudo que declaradamente funciona em uma igreja está sendo franqueado para vários mercados externos. Ouça estes termos, você pode pensar que estou descrevendo um número crescente de franquias da rede de cafeteria Starbucks em todo o país. Como quando o ouro foi descoberto nas colinas da Califórnia, assim os ministros estão abrindo caminho para as portas das mega igrejas e hiper grandes conferências, onde o mais recente sucesso foi relatado. Infelizmente, o ouro recém-garimpado muitas vezes acaba por ser ouro de tolo. Nem tudo que reluz é realmente ouro. Reconhecidamente, pastores podem aprender de igrejas crescentes e ministérios bem-sucedidos. No entanto, a obra de Deus deve ser feita da maneira de Deus, se for para conhecer a bênção de Deus. Ele fornece o poder e somente Ele recebe a glória. Apenas quando seu plano divinamente prescrito para o ministério é seguido. Quando esquemas centrados no homem são seguidos, muitas vezes, imitando os esquemas do mundo, a carne fornece a energia e o homem recebe a glória. Em uma estranha reviravolta, a pregação da cruz é loucura, agora não só para o mundo, mas também para a igreja contemporânea. Meu desejo ao abordar o tema de adoração certamente inclui mensagens como estas no meu plano. Acho que é a hora de anunciarmos abertamente e sem relutância que a Igreja de Jesus é uma igreja para o nosso tempo. Mas não pode estar presa a tendências, a modismos, deve ser marcada pelo equilíbrio, uma casa de oração para todos os povos, como foi desde o início. Em nossa compreensão e instrução sobre a adoração, precisamos equilibrar Antigo Testamento e Novo Testamento. Espero equilibrar doutrina com aplicação prática em minhas mensagens. Mas será sempre a partir da Bíblia e nunca será para mostrar ou para chamar atenção para mim, ou para qualquer músico ou grupo musical específico. Nós não tocamos, cantamos ou pregamos para a glória de qualquer homem. É tudo para a glória do nosso Deus. Isso é uma parte do nosso ensino sobre adoração. E adoração tem a ver com a exaltação do nosso grande Deus, o que significa que eu não sou importante no processo. Eu não sou significativo na execução. Eu me curvo diante daquele que é supremo e reconheço, quando me curvo, que não sou mais importante, nem o meu jeito é, nem são as minhas palavras mais valiosas do que as palavras de qualquer outra pessoa. Minhas palavras adquirem significado apenas quando elas são filtradas através do texto inerrante das Sagradas Escrituras. E no dia em que este mensageiro parar de pregar a partir da palavra de Deus, exorto você a correr em direção oposta. Seu tempo é muito mais valioso do que isso. Todas as vezes que a música chamar atenção para o músico ou para os músicos, estão errando o alvo. Todas as vezes que a igreja construir um edifício que, de alguma forma, tenta impressionar a comunidade, está errando o alvo. Quando a igreja faz o que deveria estar fazendo, torna-se alvo de curiosidade, e as pessoas que não conhecem a Cristo são atraídas por nada mais do que simplesmente curiosidade. Como é possível estas pessoas se reunirem todos os domingos e ainda durante a semana? O que é que estão fazendo ali que mantém essas pessoas tão assíduas e comprometidas? Eu tenho que descobrir o que está acontecendo. E quando eles vêm, ocorre a descoberta de algo muito além de tudo que imaginam. É a presença e o poder do Deus vivo trabalhando naquele lugar. É disso que se trata. É por isso que estamos aqui. A adoração se concentra em quão digno é nosso Deus. A adoração é uma declaração de sua majestade suprema. A adoração é nos perdermos em admiração e amor e louvor. Como Wesley uma vez declarou, é estar tão preocupado com nosso Deus que nada nesta terra consegue ter um lugar significativo em nosso pensamento. Nossas provações se enfraquecem, as descobertas da vida tornam-se emocionantes e as mudanças que Deus traz sem explicar suas razões somente prende-nos ainda mais perto dele. E descobrimos que há uma dimensão da vida que é sobrenatural e invisível. E a invisibilidade soma-se à invencibilidade dele. e nos sentamos em sua magnífica presença, semana após semana, de uma reunião a outra, agradecendo a Ele por sua preciosa palavra que vive e permanece para sempre e nunca será irrelevante e não necessita de um pregador para torná-la relevante. O ofício do pregador é mostrar o quão relevante a palavra de Deus é. Abra sua Bíblia em Mateus capítulo 15. Quero que você veja um exemplo de adoração sem valor. Mateus capítulo 15, que assunto magnífico para ser aprofundado. Eu quero que você imagine, se você conseguir, Jesus estando em uma rua enfrentando seus opositores, seus oponentes. Eles são chamados fariseus e escribas. Versículo 1. Então, alguns fariseus e mestres da lei, vindos de Jerusalém, foram a Jesus e perguntaram: a propósito, antes de lermos o que eles disseram, devemos entender que eles estavam zangados e incomodados porque os discípulos não estavam seguindo o manual dos fariseus e dos escribas. Não é o livro de Deus que é chamado de Torá. Na Torá estão os 10 mandamentos, mas os fariseus e os escribas havia ainda mais de 650 mandamentos que eles adicionaram, o que significava haver ordens tais como: esta é a maneira que você deve lavar as mãos antes de comer a sua refeição. E havia um processo longo e tedioso que você deveria obedecer enquanto cumpria as tradições dos homens. E se você não fizesse como determinado, você estaria errado. Eles evitariam você, você seria excluído. Em última análise, eles o julgariam e o fato é que eles iriam expulsar você, porque em última análise, você precisaria fazer o que eles estavam mandando. Legalismo da pior espécie. Então, aqui vai um exemplo. Jesus está com seus discípulos. Eles comeram no campo, eles não lavaram as mãos. Então os fariseus aparecem e estão reclamando. Versículo 2 e 3. Por que os seus discípulos transgridem a tradição dos líderes religiosos? Note que eles não disseram as sagradas escrituras, pois não lavam as mãos antes de comer. Respondeu Jesus: e por que vocês transgridem o mandamento de Deus por causa da tradição de vocês? Você entendeu? Ele supera as críticas dos fariseus e escribas mencionando o texto sagrado. Os discípulos podem estar ignorando a tradição da sua lista, mas aqui está a palavra de Deus que eles não estão ignorando. E por que vocês, fariseus, a ignoram enquanto preservam suas tradições? Bem, Jesus continua para dar-lhes um exemplo. Pois Deus disse. E ele descreve o que Deus diz. Versículo 5. Mas vocês afirmam. Então eles entram com sua interpretação e sua adição ao texto e vão além do que Deus jamais lhes permitiu ir. Versículo 7 lhe diz como as coisas realmente são: hipócritas. Vou fazer uma pausa por um momento e deixar que você reflita sobre isso. Quando foi a última vez que você chamou alguém de hipócrita? Provavelmente nunca. Não me lembro de uma vez sequer que eu tenha dito isso. Primeiramente, não nos sentimos qualificados, mas Jesus é porque Ele é perfeito. Ele conhecia a motivação daqueles homens. Ele tinha ouvido o suficiente para saber que eles eram hipócritas. Eles soavam de uma forma, mas agiam de outra. Seus corações estavam cheios de todo tipo de julgamentos. Ele diz: Por que vocês agem como se fossem tão justos, quando, na verdade, vocês são um bando de hipócritas? De fato, com razão, profetizou Isaías. E ele cita para eles de forma extemporânea do pergaminho de Isaías, versículo 8. Este povo me honra com os lábios. Isto não é adoração, mas o seu coração está longe de mim. Isso não é adoração. Deus não quer nossos lábios. Ele nos quer por inteiro. Corações, lábios, cada parte de nós. Mas em vão eles adoram. Olhem para as palavras. Em vão me adoram. Seus ensinamentos não passam de regras ensinadas por homens. Jesus chamou para junto de si a multidão e disse: ouçam e entendam. O que entra pela boca não torna o homem impuro, mas o que sai de sua boca, isto o torna impuro.
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2: Estudo brasileiro identifica a mutação rara ligada à hipoglicemia grave. Pais estão monitorando os filhos adultos. A atitude é realmente segura? Modelo de IA mapeará dengue antecipadamente por bairros de São Paulo. Pesquisadores do Hospital de Clínicas da USP e da Unicamp identificaram quase 20 novos casos de uma mutação rara no gene do receptor de insulina, associada à hipoglicemia grave em pessoas sem diabetes. O estudo, publicado em Revista Científica Internacional, representa um avanço importante no conhecimento sobre a doença e coloca o Brasil entre os principais centros de pesquisa sobre o tema. Os cientistas propõem uma estratégia mais acessível para identificar pacientes com suspeita da mutação, baseada na combinação de três sinais clínicos: episódios de hipoglicemia, níveis muito elevados de insulina e cetonemia alta. Segundo os pesquisadores, essa tríade pode ajudar médicos a direcionar melhor os testes genéticos, reduzindo o tempo até o diagnóstico correto. A pesquisa também encontrou variantes inéditas do gene responsável pela produção do receptor de insulina. Os autores destacam que o reconhecimento precoce da condição pode melhorar o acompanhamento dos pacientes, evitar anos de investigações inconclusivas. O estudo reforça ainda a importância de considerar causas genéticas em casos de hipoglicemia grave sem explicação aparente. Uma pesquisa da Universidade de Michigan revelou que mais da metade dos pais acompanha a localização de filhos adultos entre 18 e 25 anos por meio de aplicativos e tecnologias digitais. A maioria afirma que o monitoramento serve para proporcionar tranquilidade e auxiliar em situações de emergência, embora parte dos entrevistados admita que a prática também pode aumentar a ansiedade. Especialistas alertam que o rastreamento constante pode criar uma falsa sensação de segurança e dificultar o desenvolvimento da autonomia dos jovens. Segundo os pesquisadores, acompanhar a localização não garante compreensão do contexto e nem a capacidade de intervenção em situações de risco, além de poder prejudicar a construção da independência e do senso de responsabilidade. O estudo também destaca a importância do diálogo entre pais e filhos sobre limites e privacidade. Para os especialistas, o compartilhamento de localização pode ser útil em situações específicas, mas não deve substituir a confiança, a comunicação e a preparação dos jovens para tomarem decisões seguras e responsáveis na vida adulta. Pesquisadores do Instituto Pasteur de São Paulo estão desenvolvendo um sistema de IA capaz de identificar áreas com maior risco de transmissão da dengue antes da ocorrência de surtos. A ferramenta vai reunir dados climáticos, ambientais, urbanos e informações sobre a percepção da população em relação à vacinação para gerar mapas detalhados de risco. O projeto pretende analisar fatores como ilhas de calor, acesso à água, coleta de esgoto e condições de infraestrutura dos bairros. Segundo os pesquisadores, a combinação dessas informações pode explicar por que determinadas regiões registram mais casos da doença do que áreas vizinhas, com características climáticas semelhantes.
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3: 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Mas os que esperam no Senhor renovarão as forças, subirão com asas como águias, correrão e não se cansarão, caminharão e não se fatigarão. 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Mas os que esperam no Senhor renovarão as forças, subirão com asas como águias, correrão e não se cansarão, caminharão e não se fatigarão. 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

Jesus Cristo nunca quebrou e nunca quebrará uma promessa. E é exatamente por isso que podemos ter segurança naquilo que ele nos diz no Evangelho de João, capítulo 11, nos versos 25 e 26. Eu sou a ressurreição e a vida. Quem crê em mim, ainda que esteja morto, viverá. E todo aquele que vive e crê em mim, nunca irá morrer. Cristo, Filho de Deus, morreu na cruz para nos salvar. E a nossa esperança, essa promessa, nos garantirá.

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1: Segundo o livro dos Reis, capítulo 17, versículos 7 e 8, a palavra de Deus diz assim: Tal sucedeu porque os filhos de Israel pecaram contra o Senhor, seu Deus, que os fizera subir da terra do Egito, de debaixo da mão de Faraó, rei do Egito, e temeram a outros deuses. Andaram nos estatutos das nações que o Senhor lançara de diante dos filhos de Israel e nos costumes estabelecidos pelos reis de Israel. Tal sucedeu porque os filhos de Israel pecaram contra o Senhor. O segundo livro dos reis é uma continuação do primeiro livro dos reis. Como disse, é um livro, um único livro dividido em dois volumes. Esse livro continua a história de reis durante o reino dividido, Israel e Judá. O segundo volume termina com a derrota final e a deportação do povo de Israel e Judá, um para a Síria e outro para a Babilônia. A nação vai vivendo um momento caótico de esfriamento e de afastamento de Deus. E é dentro desse contexto que algumas coisas saltam aos olhos. Salta aos olhos o fato de que estão vivendo o que estão vivendo porque se rebelaram contra Deus. O fator Deus é tão importante. Algumas vezes, quando lemos livros de empreendedorismo, livros de como é que as pessoas podem ser bem-sucedidas na vida, se o fator Deus for esquecido, ninguém poderá ser verdadeiramente bem-sucedido. Mesmo nas escolas, não nos basta ter uma matéria aqui a colar de religião, é preciso entender que sem o fator Deus, ninguém será verdadeiramente bem-sucedido. Mas nesse segundo volume, nós aprendemos algumas coisas muito importantes. Nós podemos ver como Deus usa as pessoas, como Deus usa líderes para encorajar pessoas a segui-lo de maneira fiel. Nós podemos aprender ainda nesse livro como a infidelidade a Deus pode destruir indivíduos, famílias e nações inteiras. E esse livro ainda tem uma mensagem de encorajamento. Uma mensagem de encorajamento porque Deus cumpre suas promessas, mesmo quando as pessoas não as cumprem. Deus continua sendo fiel. É verdade, a sua disciplina vem, ele corrige, mas Deus sempre cumpre as suas promessas. O país vivia esse caos, o reino que Davi edificou, por assim dizer, foi um instrumento de Deus para edificar essa nação, e Salomão conseguiu fazer a manutenção disso por um certo tempo, mas agora era um reino completamente dividido. E os dois países estavam sofrendo ataques de fora. Havia desequilíbrio interno em todos os sentidos, econômico, social, pessoal. E para todas essas situações, o povo ainda estava completamente perdido na sua espiritualidade, adorando a falsos deuses. Eles estavam buscando resolver os seus problemas, adorando a falsos deuses. Como é triste quando nós, que conhecemos a Deus, passamos a buscar a solução de nossas vidas em outras fontes que não seja o próprio Deus. Mas sabe, mesmo naquela situação difícil, Deus não tinha esquecido seu povo. Ele levantou os profetas, e um profeta de grande destaque foi o profeta Elias, o profeta Eliseu. E nesse caso em particular, a maior ênfase vai recair sobre o profeta Eliseu para desafiá-los. Era um único desafio: volte para Deus. Diferente do seu predecessor, que foi o Elias, nós temos a história dele no primeiro volume, o Eliseu procurava oferecer cura, conforto. Ele era uma pessoa que ajudava aqueles que estavam vivendo individualmente em dificuldades. A maioria dos

milagres que Deus realizou por intermédio dele foi para aliviar a dor das pessoas que viviam em opressão e dificuldade. Eram pessoas com talentos diferentes, estilos diferentes, mas que estavam sendo tremendamente usados por Deus. O profeta Eliseu, ele mostrou que Deus, ele não tinha desistido do seu povo e iria aceitar o povo de Israel se eles voltassem para ele. Não é uma mensagem maravilhosa essa? Nós entendemos que mesmo quando caminhamos nos nossos erros e sofremos consequências pelos nossos erros, se nós voltarmos para Deus, os braços de Deus estão abertos para nos socorrer. E que Deus sempre levanta alguém ou algum caminho para prover para o seu povo enlutado. Mesmo em países em que existem regimes totalitários, você tem gente ali que busca a Deus. Apesar da proibição, apesar de leis que tornam ilícita a prática da nossa fé, mesmo nesses lugares, Deus levanta pessoas para sustentar o seu povo. Deus nunca nos desampara, e a mensagem de Deus é sempre um convite para que possamos voltar para Ele. O Reino do Norte teve até um certo avivamento sob o reinado do rei Jeroboão II, mas sofreu de declínio geral até que finalmente acabou sendo levado para o exílio, depois de ter tornado Samaria como sua capital e finalmente sendo destruído e levado para esse cativeiro. O Reino do Sul, por outro lado, também teve vários anos bons, eu diria que até mais anos bons que o Reino do Norte, especialmente um grande destaque seria o governo de Josias. O Josias, ele começou a reinar quando era apenas um menino. Segundo o livro dos Reis, ou segundo volume dos Reis, capítulo 22, versículo 1, a parte A, e o versículo 2 diz assim: tinha Josias 8 anos de idade quando começou a reinar, e reinou 31 anos em Jerusalém. Fez ele o que era reto perante o Senhor, andou em todo o caminho de Davi, seu pai, e não se desviou nem para a direita, nem para a esquerda. Que imagem linda essa! Enquanto reis maduros e adultos não seguiam a Deus, um menino rei serve a Deus, um menino rei serve ao Senhor com fidelidade de coração, não se desvia nem para a direita, nem para a esquerda. E sob a sua liderança, o povo de Judá experimentou um avivamento. Ele restaurou o templo, ele liderou esse despertamento do Reino do Sul, mas infelizmente no final da história Judá também cai. O templo é destruído e os babilônios levam o povo para um cativeiro. Apesar da infidelidade dos israelitas, é importante lembrarmos que a mensagem deste livro é que Deus é fiel. Como diz o antigo hino, tu és fiel, Senhor. E realmente a história nos mostra isso, Deus é fiel. Durante esse tempo de dificuldade, o que fazia? Deus levantava profetas. A palavra profeta é aquele que fala da parte de alguém, uma espécie hoje chamaríamos de um porta-voz. Deus levantava um porta-voz que trazia uma mensagem, que fazia um convite para que o povo voltasse para ele. E mesmo depois da queda de Israel e da queda de Judá, Deus continuou mantendo a sua promessa ativa. Ele preservou um remanescente, ele preservou descendentes de Davi, e exatamente desses descendentes que mais tarde nós vamos ver surgir o nosso Salvador, Jesus. É no livro dos Reis ainda que nós encontramos o grande risco de não seguirmos o que Deus deseja e as consequências inevitáveis para quem assim vive. Veja, apesar dos profetas continuamente dizerem, olha, se vocês não se arrependerem, vai acontecer isso, isso, isso, como não acontecia imediatamente, eles tinham a impressão de que não ia acontecer nada e começaram a entender que a misericórdia de Deus era uma fraqueza divina. É o que muitas pessoas pensam hoje. Porque ele vive uma vida desregrada, porque ele não obedece a Deus, ou porque traiu o marido, traiu a esposa, desobedeceu aos pais, e aparentemente nada aconteceu, bom, Deus não vai fazer nada, Deus não vai me disciplinar ou corrigir. Mas isso não é verdade. Deus é longânimo, Deus tem um ânimo longo, Deus é misericordioso, mas Deus é justo. E no seu devido tempo, ele vai corrigir as pessoas que estão zombando dele. O resumo do livro poderia ser o seguinte: é o retrato da queda desse reino dividido.
Os profetas alertam as pessoas que o juízo de Deus está próximo, mas não se arrependem. O reino de Israel é repetidamente governado por reis maus, e já no sul alguns reis bons, mas a maioria acaba se afastando de Deus e levando o povo a se afastar de Deus. Os poucos governantes que eram bons, juntamente com o profeta Eliseu e outros profetas, não conseguiram evitar o declínio da nação. O reino do norte, então, é destruído pelos assírios. Cerca de 136 anos mais tarde, o reino do sul sofre o mesmo tipo de consequência. Três grandes temas são apresentados no segundo volume dos Reis. O primeiro, o Senhor julgará o seu povo. Deus não pode ser zombado o tempo todo. Ninguém vai zombar de Deus para sempre sem que sofra a consequência disso. O Senhor julgará aqueles que o desobedecem, mas o Senhor manterá a sua fidelidade à sua promessa, porque Deus sempre cumpre a sua palavra. O Senhor é fiel. Talvez essa seja a terceira grande lição que nós encontramos nesse livro. A primeira delas é que o Senhor julga o seu povo. Isso é algo inevitável. Deus é o justo juiz de toda a terra. Segundo lugar, Deus, ele sempre levantará um remanescente ou profeta, gente que anuncia a palavra de Deus tal como ela é. E terceiro, Deus é fiel à sua palavra. Neste livro, nós encontramos várias figuras que representam Jesus, como, por exemplo, as ações dos profetas, num certo sentido, representam aquilo que Jesus faria mais tarde. O próprio Senhor Jesus usou a história da viúva de Serepta, do primeiro volume dos Reis, e Naamã, no segundo livro dos Reis, para ilustrar a grande e verdadeira misericórdia de Deus para com os judeus, para com os oprimidos, e o fato de que Deus oferece a sua graça aos fracos, aos pobres, aos enlutados. Hoje, não importa o que você esteja vivendo, não deixe que o seu coração siga o caminho da rebeldia. Obedeça a Deus. Confie em Deus. Deus jamais abandonará aqueles que o obedecem. Deus odeia o pecado. Deus não vai permitir que um pecado continue para sempre. Se nós pertencemos a Deus, nós podemos esperar que, se estivermos vivendo uma vida de desobediência, Deus nos disciplinará. Essa disciplina pode vir como uma crise emocional muito profunda, pode vir por uma crise econômica ou familiar. São consequências. Mas Deus é um pai amoroso. Eu tenho filhos. Quando os meus filhos desobedecem, eu os corrijo. Mas não porque eu não gosto deles, é exatamente o contrário, porque eu gosto deles e eu quero o melhor para eles. Deus é assim. E o cristão, ele tem a advertência de Deus, assim como o povo de Israel tinha. Não apenas porta-voz, mas nós temos a própria palavra de Deus, a Bíblia, que deve nos guiar e mostrar quando devemos desviar do caminho do mal. A palavra de Deus, ela é confiável. A palavra de Deus sempre diz a verdade. E Deus é fiel. E Deus jamais falhará. Por isso, não importa o que você esteja vivendo e não importa se você já tenha falhado, Deus não falhará com você. Confie nele e vá em frente.

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0: de 4 bilhões e meio de reais no varejo brasileiro, valor 6,5% maior do que no Mundial de 2022. Segundo a entidade, o aumento é favorecido pelo mercado de trabalho mais aquecido e pela inflação mais controlada, apesar das dificuldades provocadas pelos juros elevados e pelo crédito mais caro. O segmento de alimentos e bebidas deve concentrar a maior parte das vendas relacionadas ao torneio, respondendo por quase 70% do faturamento adicional previsto. Também são esperados impactos positivos nos setores de vestuário, acessórios, artigos de uso pessoal, informática e comunicação. Já a venda de móveis e eletrodomésticos deve registrar crescimento mais discreto. Embora tenha sido observado aumento na procura por TVs nas lojas online, a intenção de compra permanece abaixo dos níveis registrados antes das Copas anteriores. A pesquisa de endividamento e inadimplência do consumidor, divulgada também pela Confederação Nacional do Comércio, aponta que o percentual de famílias endividadas no Brasil passou dos 80% em maio, o maior nível da série histórica. O cartão de crédito segue como a principal modalidade de dívida, presente em mais de 80% dos lares endividados, em meio a taxas de juros elevadas. O levantamento mostra que as famílias de menor renda foram as mais afetadas pelo avanço da inadimplência. Entre aquelas que recebem até 3 salários mínimos, o índice chegou a quase 40%, com aumento expressivo em relação ao mês anterior. Também cresceu o número de consumidores que se consideram muito endividados, reforçando o cenário de cautela no orçamento doméstico. Apesar da alta do endividamento, alguns indicadores apresentaram melhora, como a redução do tempo médio de atraso nas contas e do percentual de dívidas com mais de 90 dias de vencimento. A CNC avalia que fatores como aumento da renda e a desaceleração da inflação contribuíram para esse resultado. Vem aí o Dia Internacional das Mulheres da Engenharia, 23 de junho. A atuação dessas profissionais vem se destacando no mercado. A atuação dessas profissionais vem ampliando a presença feminina em áreas técnicas e estratégicas da indústria. Num setor ainda tradicionalmente masculino, engenheiras têm assumido posições de liderança e contribuído para projetos de inovação, automação e aumento da eficiência produtiva. Entre os exemplos estão as gaúchas Marina Maletsky, de Ibirubá, e Mariana Petef, de Canoas. Marina participou de projetos de modernização industrial e da produção de uma plantadeira de alta complexidade. Já Mariana coordena uma equipe responsável pela qualidade e eficiência do processo de exportação de tratores, destacando a superação de desafios relacionados à idade e ao gênero.
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2: Capítulo 2. E vindo outro dia em que os filhos de Deus vieram apresentar-se perante o Senhor, veio também Satanás entre eles apresentar-se perante o Senhor. Então o Senhor disse a Satanás: De onde vens? E respondeu Satanás ao Senhor e disse: De rodear a terra e passear por ela. E disse o Senhor a Satanás: Observaste o meu servo Jó? Porque ninguém há na terra semelhante a ele, homem íntegro e reto, temente a Deus, e que se desvia do mal, e que ainda retém a sua sinceridade, havendo-me tu incitado contra ele para o consumir sem causa. Então Satanás respondeu ao Senhor e disse: Pele por pele, e tudo quanto o homem tem dará pela sua vida. Porém estende a tua mão e toca-lhe nos ossos e na carne, e verás se não blasfema contra ti na tua face. E disse o Senhor a Satanás: Eis que ele está na tua mão, porém guarda a sua vida. Então saiu Satanás da presença do Senhor e feriu a Jó de úlceras malignas desde a planta do pé até ao alto da cabeça. E Jó tomou um caco para se raspar com ele, e estava sentado no meio da cinza. Então sua mulher lhe disse: Ainda retens a tua sinceridade? Amaldiçoa a Deus e morre. Porém ele lhe disse: Como fala qualquer doida, falas tu. Receberemos o bem de Deus e não receberíamos o mal? Em tudo isto não pecou Jó com seus lábios. Ouvindo, pois, três amigos de Jó todo este mal que tinha vindo sobre ele, vieram cada um do seu lugar, Elifaz o temanita, Ebildade o suíta, e Zofar o naamatita, e combinaram condoer-se dele para o consolarem. E levantando de longe os seus olhos, não o conheceram, e levantaram a sua voz e choraram, e rasgaram cada um o seu manto, e sobre as suas cabeças lançaram pó ao ar, e assentaram-se com ele na terra 7 dias e 7 noites, e nenhum lhe dizia palavra alguma, porque viam que a dor era muito grande. Capítulo 3. Depois disto, abriu Jó a sua boca e amaldiçoou o seu dia. E Jó falando disse: Pereça o dia em que nasci, e a noite em que se disse: Foi concebido um homem. Converta-se aquele dia em trevas, e Deus lá de cima não tenha cuidado dele, nem resplandeça sobre ele a luz. Contamine-no as trevas e a sombra da morte. Habitem sobre ele nuvens, a escuridão do dia o espante. Quanto àquela noite, dela se apodere a escuridão, e não se regozije ela entre os dias do ano, e não entre no número dos meses. Ah, que solitária seja aquela noite, e nela não entre voz de júbilo. Amaldiçoem-na aqueles que amaldiçoam o dia, que estão prontos para suscitar o seu pranto. Escureçam-se as estrelas do seu crepúsculo, que espere a luz e não venha, e não veja as pálpebras da alva, porque não fechou as portas do ventre, nem escondeu dos meus olhos a canseira. Por que não morri eu desde a madre, e em saindo do ventre não expirei? Por que me receberam os joelhos, e por que os peitos para que mamasse? Porque já agora jazeria e repousaria, dormiria, e então haveria repouso para mim. Com os reis e conselheiros da terra, que para si edificam casas nos lugares assolados, ou com os príncipes que possuem ouro, que enchem as suas casas de prata, ou como aborto oculto, não existiria, como as crianças que não viram a luz. Ali os maus cessam de perturbar, e ali repousam os cansados. Ali os presos juntamente repousam e não ouvem a voz do exator. Ali está o pequeno e o grande, e o servo livre de seu senhor. Por que se dá luz ao miserável e vida aos amargurados de ânimo, que esperam a morte e ela não vem, e cavam em procura dela mais do que de tesouros ocultos, que de alegria saltam e exultam achando a sepultura? Por que se dá luz ao homem cujo caminho é oculto e a quem Deus o encobriu? Porque antes do meu pão vem o meu suspiro e os meus gemidos se derramam como água, porque aquilo que temia me sobreveio e o que receava me aconteceu. Nunca estive tranquilo, nem sosseguei, nem repousei, mas veio sobre mim a perturbação. Capítulo 4. Então respondeu Elifaz o Temanita e disse: Se intentarmos falar-te, enfadar-te-ás, mas quem poderia conter as palavras? Eis que ensinaste a muitos e tens fortalecido as mãos fracas. As tuas palavras firmaram os que tropeçavam e os joelhos desfalecentes tens fortalecido. Mas agora que se trata de ti, te enfadas, e tocando-te a ti, te perturbas. Porventura, não é o teu temor de Deus a tua confiança e a tua esperança a integridade dos teus caminhos? Lembra-te agora qual é o inocente que jamais pereceu e onde foram os sinceros destruídos. Segundo eu tenho visto, os que lavram iniquidade e semeiam mal cegam o mesmo. Com o hálito de Deus perecem e com o sopro da sua ira se consomem. O rugido do leão e a voz do leão feroz e os dentes dos leõezinhos se quebram. Perece o leão velho porque não tem presa, e os filhos da leoa andam dispersos. Uma coisa me foi trazida em segredo, e os meus ouvidos perceberam um sussurro dela. Entre pensamentos vindos de visões da noite, quando cai sobre os homens o sono profundo, sobrevieram-me o espanto e o tremor, e todos os meus ossos estremeceram. Então o Espírito passou por diante de mim, fez-me arrepiar os cabelos da minha carne. Parou ele, porém não conhecia a sua feição. Um vulto estava diante dos meus olhos. Houve silêncio, e ouvi uma voz que dizia: Seria porventura o homem mais justo do que Deus? Seria porventura o homem mais puro do que o seu Criador? Eis que ele não confia nos seus servos, e aos seus anjos atribui loucura, quanto menos àqueles que habitam em casas de lodo, cujo fundamento está no pó, e são esmagados como a traça. Desde a manhã até a tarde são despedaçados, e eternamente perecem sem que disso se faça caso. Porventura, não passa com eles a sua excelência? Morrem, mas sem sabedoria. Jó, capítulo 5. Chama agora, há alguém que te responda? E para qual dos santos te virarás? Porque a ira destrói o louco, e o zelo mata o tolo. Bem vi eu o louco lançar raízes, porém logo amaldiçoei a sua habitação. Seus filhos estão longe da salvação, e são despedaçados às portas, e não há quem os livre. A sua messe, o faminto a devora, e até dentre os espinhos a tira, e o salteador traga a sua fazenda, porque do pó não procede a aflição, nem da terra brota o trabalho. Mas o homem nasce para a tribulação, como as faíscas se levantam para voar. Porém eu buscaria a Deus, e a ele entregaria a minha causa. Ele faz coisas grandes e inescrutáveis, e maravilhas sem número. Ele dá a chuva sobre a terra, e envia águas sobre os campos, para pôr aos abatidos num lugar alto, e para que os enlutados se exaltem na salvação. Ele aniquila as imaginações dos astutos, para que as suas mãos não possam levar coisa alguma a efeito. Ele apanha os sábios na sua própria astúcia, e o conselho dos perversos se precipita. Eles de dia encontram as trevas, e ao meio-dia andam às apalpadelas como de noite. Porém, ao necessitado livra da espada e da boca deles e da mão do forte. Assim há esperança para o pobre, e a iniquidade tapa sua boca. Eis que bem-aventurado é o homem a quem Deus repreende, Não desprezes, pois, a correção do Todo-Poderoso, porque Ele faz a chaga e Ele mesmo a liga. Ele fere e as suas mãos curam. Em 6 angústias te livrará, e na 7ª o mal não te tocará. Na fome te livrará da morte, e na guerra da violência da espada. Do açoite da língua estarás encoberto, e não temerás a assolação quando vier. Da assolação e da fome te rirás, e os animais da terra não temerás, porque até com as pedras do campo terás o teu acordo, e as feras do campo serão pacíficas contigo, e saberás que a tua tenda está em paz, e visitarás a tua habitação, e não pecarás. Também saberás que se multiplicará a tua descendência e a tua posteridade como a erva da terra, na velhice irás à sepultura, como se recolhe o feixe de trigo a seu tempo. Eis que isto já o havemos inquirido, e assim é. Ouve-o e medita nisso para teu bem.
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Esta é a Rede de Radiodifusão Bíblica, proclamando com reverência a palavra que transforma vidas. O primeiro passo para a transformação de vidas é o reconhecimento do nosso estado de miséria espiritual. Depois disso, nos arrependemos e assim clamamos para que Deus opere a sua obra de transformação pelo seu poder em nossas vidas. No programa Recebendo a Mensagem de Deus de hoje, vamos ouvir o estudo do pastor Lud Gohls, intitulado Peça a Deus. É dentro de alguns minutos.

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1: Seja bem-vindo ao programa Recebendo a Mensagem de Deus, do pastor Ludgo.

0: poeta soberbo, visto em seus mais de 1000 cânticos. Também falou das árvores, desde o cedro que está no Líbano até o esopo que nasce na parede. Também falou dos animais e das aves, e dos répteis e dos peixes. Ele se interessava e conhecia bem essas diversas áreas de conhecimento para ensiná-las. Ele era tido em alta estima como mestre, tanto que vinham todos os povos a ouvir a sabedoria de Salomão e de todos os reis da terra que tinham ouvido da sua sabedoria. Com tamanha sabedoria, não é de se admirar que ele tenha sido capaz de construir um templo e um palácio de tamanho esplendor e rara beleza. Seus edifícios se tornaram uma das maravilhas do mundo antigo. Quando Deus ocupa o seu devido lugar, ele equipa o seu povo para se destacar em praticamente todas as atividades da vida e os torna um exemplo a ser respeitado e seguido por outros. É por isso que Tiago encorajou seus leitores a buscarem a sabedoria do alto. É por isso que eu os encorajo a buscarem sabedoria na palavra de Deus sob o ensinamento do Espírito Santo.
1: Se você gostou desse programa e tem algum comentário ou pedido a fazer, fique à vontade para nos escrever aqui no rede@bbnmedia.org. 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Obrigado e até o próximo programa.

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2: Canteiros de obras sustentáveis e lixo zero já são realidade na construção civil do Paraná. Lições da educação financeira para formar crianças conscientes. O que fazer quando a criança é picada por formiga? A construção civil de Curitiba tem ampliado a adoção de práticas sustentáveis, impulsionada pela demanda de consumidores que valorizam empreendimentos com menor impacto ambiental. Além de investir em edificações mais eficientes, empresas do setor estão transformando os próprios canteiros de obra, com foco na redução de resíduos, economia de recursos e diminuição das emissões. Uma incorporadora da capital conseguiu zerar o envio de obras para aterros sanitários. O sistema adotado inclui separação dos resíduos na origem, rastreamento do transporte, destinação para reciclagem ou coprocessamento industrial. Com isso, materiais descartados são reaproveitados na produção de novos insumos, reduzindo desperdícios e impactos ambientais. Especialistas afirmam que o principal desafio para ampliar a sustentabilidade não é tecnológico, mas de gestão e capacitação das equipes. Certificações ambientais também têm incentivado maior controle dos processos, incluindo redução de emissões, uso de fornecedores locais, reaproveitamento de água e cuidados com a vizinhança. A avaliação é de que a boa gestão dos canteiros será cada vez mais estratégica para o futuro da construção civil. A educação financeira tem ganhado espaço nas escolas e também dentro das famílias como ferramenta para desenvolver responsabilidade, cidadania e consumo consciente. A proposta é ensinar crianças e adolescentes a fazer escolhas equilibradas, compreender prioridades e planejar ações do dia a dia, conforme orienta a Base Nacional Comum Curricular. Especialistas destacam que o aprendizado pode começar com situações simples, como diferenciar necessidades de desejos durante as compras, definir metas para guardar dinheiro e participar de decisões sobre gastos. Essas atividades ajudam a desenvolver autonomia, senso crítico e compreensão sobre as consequências das próprias escolhas. Além da relação com o dinheiro, a educação financeira também envolve hábitos sustentáveis e valores ligados ao bem-estar coletivo. Práticas como reaproveitamento de alimentos, criação de hortas e uso consciente dos recursos naturais contribuem para formar cidadãos mais responsáveis, preparados para tomar decisões conscientes ao longo da vida. Picadas de formiga são comuns entre crianças, principalmente durante brincadeiras ao ar livre. Na maioria dos casos, causam apenas dor, vermelhidão, coceira e inchaço. Mas algumas espécies podem provocar reações mais intensas. Especialistas alertam que a coceira excessiva pode causar ferimentos na pele e aumentar o risco de infecções. Entre as espécies mais perigosas estão a formiga bala, considerada a dona da picada mais dolorosa do mundo, e a formiga lava-pés, bastante comum em áreas urbanas e rurais. Em pessoas alérgicas, o veneno pode desencadear reações graves, como dificuldade para respirar, queda de pressão e até choque anafilático, exigindo atendimento médico imediato. Em caso de picada, a orientação é lavar o local com água e sabão, aplicar compressas frias e evitar que a criança coce a região afetada.
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0: Muito obrigado pela sua audiência aqui na programação da Rede de Rádio Difusão Bíblica e seja bem-vindo ao nosso momento de oração em família. Eu sou Denis Cordeiro e hoje, pela graça e misericórdia de Deus, estarei na apresentação dos pedidos de oração encaminhados pelos nossos queridos ouvintes e também auxiliando a interceder na presença de Deus. Porém, antes de iniciarmos este momento de comunhão, vamos ouvir uma palavra de ânimo e encorajamento no devocional apresentado pelo nosso querido irmão Newton Costa, que é representante de área na cidade de Curitiba. Prestemos atenção na palavra da Bíblia Sagrada para aplicação prática em nossa caminhada cristã.
1: O amparo que nos impede de cair. Quantas vezes você já sentiu que o peso das preocupações estavam prestes a te fazer desmoronar? Seja uma dívida que tira o sono, uma enfermidade na família ou a incerteza sobre o futuro, o sentimento é o mesmo. Um medo de que a qualquer momento não daremos mais conta de caminhar. A palavra de Deus nos oferece um alento extraordinário no livro de Judas, capítulo 1 e o verso 24. Ao único Deus, nosso Salvador, que é poderoso para guardá-los de cair e para apresentá-los diante da sua glória sem mácula e com grande alegria. Este versículo nos lembra que a nossa estabilidade não depende da nossa própria força, mas das mãos que nos sustentam. Deus é chamado de aquele que é poderoso para nos guardar de cair. No meio das crises financeiras ou das pressões do dia a dia, a nossa tendência é olhar apenas para o abismo à nossa frente. Mas a fé nos convida a olhar para cima. Muitas vezes queremos resolver tudo sozinhos, tentando equilibrar todos os pratos de uma só vez. Mas a paz real só chega quando reconhecemos que, mesmo quando tropeçamos, há um Deus que nos segura. Ele não apenas nos impede de cair, mas promete nos apresentar-nos com alegria e pureza. Isso significa que as lutas de hoje não têm a última palavra sobre a sua vida. Se hoje você sente que suas forças estão no fim, entregue este fardo ao Senhor. Confie que Ele é poderoso para manter seus pés firmes no caminho, provendo o necessário e trazendo a paz que excede todo o entendimento. Descanse na certeza de que você não caminha sozinho. Lembre-se ao único Deus, nosso Salvador, por meio de Jesus Cristo, nosso Senhor. Sejam glória, majestade, poder e autoridade, antes de todos os tempos, agora e para todos sempre. Amém. Que a majestade do nosso Senhor guarde o seu coração e a sua casa. E agora, voltemos ao apresentador do programa para orarmos pelos pedidos de oração que chegaram até nós, por você e com você, querido ouvinte.
0: Irmão Newton, muito obrigado por apresentar este devocional de edificação para a nossa vida e que Deus siga abençoando você e toda a sua família. Agora iniciaremos a apresentação dos pedidos de oração que foram encaminhados em nossa lista hoje. Um ouvinte pede oração por sua sobrinha que está com dengue e as plaquetas muito baixas e também por uma causa especial. Vamos orar pela vida de um ouvinte que pede por sabedoria e discernimento ao compartilhar a palavra de Deus para seus amigos e colegas de trabalho e também pela salvação deles. Uma ouvinte pede oração por sua saúde e pela salvação de sua filha e seu namorado. Nós temos uma ouvinte que pede oração por sua família e por uma situação em que estão vivendo. Vamos orar pela vida emocional de um ouvinte. Nós temos uma ouvinte que pede oração pela gravidez de sua nora e pelo ultrassom que fará, e pedindo para que possa estar tudo bem com o bebê. Vamos continuar orando pela vida de uma senhora que está em tratamento contra o câncer e que está tendo que lidar com problemas familiares. Nós temos uma ouvinte que pede oração e intercessão pela vida de uma amiga que perdeu o bebê. Ela pede por conforto de Deus para ela e seu esposo. Um ouvinte pede oração por sua esposa, seus filhos e por sua vida. Nós temos uma outra ouvinte que pede oração pela gravidez de sua nora e que tudo corra bem. Se você acaba de sintonizar o seu rádio na programação da BBN ou está nos ouvindo pela internet, estamos em nosso momento de oração em família. Você também pode participar deste momento de comunhão, onde oramos e intercedemos pelas necessidades uns dos outros. Envie o seu pedido de oração através do e-mail rede@bbnmedia.org. Ou, se preferir, escreva-nos uma mensagem de texto pelo WhatsApp 5541-99511-1020. Voltando à apresentação dos pedidos de oração de hoje, temos um ouvinte que pede oração pela saúde de seu filho que está com influenza e também pela vida espiritual de seu outro filho e pela restauração do seu casamento. Um pai pede oração por seu filho que fará uma cirurgia. Nós temos um ouvinte que pede oração por sua igreja e por seus pastores. Vamos orar pela vida de um irmão em Cristo que está com problemas de insônia. Ore pela vida de um pastor que está se recuperando de uma fratura em sua perna. Vamos orar pela vida e ministério de um pastor que tem encontrado muita resistência em sua igreja, apesar de estar honrando a Deus em seu chamado. Um ouvinte pede oração por sua mãe que está com dores nas costas e na cabeça, não encontrando solução. Nós temos um ouvinte que pede oração por seu problema de insônia. Um ouvinte pede oração pela restauração de sua família e por uma causa na justiça. Vamos orar e interceder pela vida de uma ouvinte. São estes os pedidos de oração de hoje e neste momento vamos orar e interceder por cada um deles, colocando-os nas mãos de Nosso Senhor ao redor de seu trono de graça. Vamos orar. Pai Santo, no nome precioso do Teu Filho amado Jesus Cristo, neste momento nos colocamos em Tua presença para primeiramente glorificar e exaltar o Teu nome por quem o Senhor é e por todas as maravilhas que o Senhor tem operado através de nossas vidas. Queremos agradecer a Ti por este dia, pela saúde e pela renovação da Tua rica providência sobre nós, que nos faz viver e habitar em Tua presença com paz, segurança e tendo a provisão de tudo que é necessário para que possamos glorificar a Ti através de nossas vidas. Queremos agradecer também pela nossa salvação em Cristo Jesus e pelo privilégio e oportunidade que o Senhor nos dá, pela Tua graça e misericórdia, de participar da família celeste e assim glorificar o Teu nome dia após dia em Tua presença. Queremos também colocar diante do Senhor os pedidos de orações que foram apresentados pelos nossos irmãos e ouvintes, sabendo que o Senhor nos ouve e nos acompanha individualmente, sabendo das necessidades e também daquilo que precisamos de Tuas mãos. Nós queremos iniciar este momento intercedendo pela saúde da sobrinha de um ouvinte que está com dengue e que está com as plaquetas muito baixas. Pedimos que o Senhor possa restaurar o seu quadro de saúde e curá-la desta enfermidade. Oramos também e apresentamos a Ti a causa dele em especial. Oramos e pedimos por Tua sabedoria e discernimento na vida de um ouvinte que tem o desejo e que quer compartilhar a Tua palavra para os seus amigos e colegas de trabalho. Nós oramos e intercedemos para que o Senhor ajude-o nesta missão e que também o Senhor possa salvar a vida de cada uma das pessoas ao seu redor. Nós também pedimos pela saúde de uma ouvinte e que o Senhor atenda ao pedido dela pela salvação de sua filha e de seu namorado. Nós intercedemos pela família de um ouvinte que está passando por uma situação difícil. Nós intercedemos pela vida espiritual de um ouvinte e oramos apresentando ao Senhor o quadro de saúde da nora de um ouvinte que está grávida e que o Senhor possa abençoar a chegada deste bebê. Continuamos intercedendo pela vida de uma senhora que está em tratamento contra o câncer e pedimos que o Senhor possa ajudá-la nos conflitos familiares que ela está enfrentando. Que o Senhor possa também trazer a restauração no seu quadro de saúde e que ela seja curada deste mal. Nós oramos pela vida e pela família da amiga de um ouvinte que infelizmente perdeu o seu bebê, que o Senhor possa trazer conforto ao coração dela e de seu esposo. Pedimos que o Senhor possa dar a eles esperança de um novo filho, conforme o teu querer e a tua vontade. Que o Senhor possa visitar neste momento a vida da esposa de um ouvinte, de seus filhos e sua vida. Oramos e intercedemos também pela gravidez da nora de uma outra ouvinte, pedindo que tudo ocorra bem nesta gestação. Nós oramos e intercedemos pela saúde do filho de um ouvinte que está com gripe e que o Senhor possa visitar neste momento a vida espiritual do outro filho deste ouvinte e que o Senhor traga restauração ao seu casamento. Pedimos e intercedemos pela vida do filho de um ouvinte que fará uma cirurgia e que o Senhor também possa atender ao pedido desta ouvinte em favor de sua igreja e de seus pastores. Nós apresentamos a Ti a vida de um irmão em Cristo que está com problemas de insônia e pedimos que o Senhor possa tirar toda a preocupação, toda a ansiedade e tudo aquilo que o impede de descansar de maneira adequada. Nós intercedemos pela vida de um pastor que recentemente sofreu uma fratura na perna e que o Senhor possa trazer plena recuperação de sua integridade física. Oramos também e apresentamos a Ti o ministério de um pastor que tem encontrado muita resistência em sua igreja. Que o Senhor possa abençoar a maneira como ele dirige este trabalho, honrando ao Senhor em tudo aquilo que faz e que a igreja também possa entrar em comunhão com a liderança dele. Nós intercedemos pela mãe de um ouvinte que está com dores nas costas e na cabeça e que o Senhor possa ajudá-la a encontrar uma solução deste mal. Intercedemos também pela saúde de um ouvinte que também sofre com problemas de insônia e que o Senhor possa dar um descanso tranquilo a esta pessoa. Nós intercedemos e apresentamos a Ti a família de um ouvinte que pede pela restauração de seu ambiente familiar e que o Senhor possa abençoar a comunhão deste lar. Nós oramos também e apresentamos a Ti a sua causa na justiça. Queremos aproveitar este momento para orar e interceder pela vida de um ouvinte e também colocando todos esses pedidos em Tuas mãos, sabendo que o Senhor nos ouve e nos acompanha em cada situação de nossas vidas. Pedimos que o Senhor também nos dê sabedoria, paciência e confiança para que possamos descansar no Teu cuidado paternal, sabendo que a Tua vontade é boa, perfeita e agradável para as nossas vidas. Enquanto isso, nos ajude a seguir adiante glorificando o Teu nome e assim também testificando da maravilhosa obra de salvação em nossas vidas. Assim nós oramos a Ti, agradecidos por este momento de comunhão, no nome santo do Teu Filho amado Jesus Cristo. Amém. Querido ouvinte, muito obrigado pela sua participação aqui na BBN em nosso momento de oração em família. Você também pode participar do nosso momento de comunhão e interceder pelos pedidos dos nossos queridos irmãos de segunda a sábado em dois horários, às 12h15 da tarde e também às 4 da manhã. Enquanto isso, continue em sintonia com a rede de rádio Difusão Bíblica, que Deus siga abençoando a sua vida e um forte abraço.

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1: A partir do capítulo 9 de Apocalipse, as visões revelam um tempo de juízo e engano quando forças espirituais serão libertas para provar a humanidade. Mesmo assim, Deus continua soberano, lembrando-nos que nada foge ao seu controle e que somente em Cristo há salvação. Portanto, querido ouvinte, vamos ouvir a respeito desta advertência da Palavra de Deus para a nossa vida no estudo do programa Através da Bíblia, com a apresentação do pastor Itamir Neves aqui na Rede de Rádio Difusão Bíblica.

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1: Querido amigo, hoje temos como propósito estudarmos mais um texto do livro de Apocalipse. Vamos estudar o capítulo 9, que nos revela mais uma parte do conteúdo do sexto selo do livro que Jesus, o Cordeiro de Deus, abriu, revelando os planos

esses ais ou essas trombetas são os juízos de Deus derramados sobre os habitantes da terra, certamente derramados sobre os ímpios, aqueles que consideraram a terra o seu lar e quiseram ganhar esta vida. O título que podemos dar a esse capítulo é O Sétimo Selo, a Quinta e a Sexta Trombeta. Eu repito, com base então no capítulo 9 de Apocalipse, versículos 1 a 21, o título é O Sétimo Selo, a Quinta e a Sexta Trombeta. Querido amigo, que lembramos no programa passado, onde nós estudamos a abertura do sétimo selo, cujo conteúdo são as sete trombetas. E devemos lembrar o seguinte, dessas sete trombetas, já estudamos quatro delas. Mas lembramos também que ao abrir o sétimo selo, houve silêncio no céu. Contrastando com o quê? Contrastando com aquele grande e maravilhoso coral em louvor e adoração ao Pai e ao Filho. Ao abrir o sétimo selo, foram descortinadas as sete trombetas, e quando for aberta a sétima trombeta, verificaremos que o seu conteúdo são as sete taças. Os selos, as trombetas e as taças, todas elas descrevem o curso final da ação divina. Todas essas figuras se encontram no final, como que contendo uma a outra, e essa outra contendo mais uma. Todas se encontram no final, porém, sob seus diferentes aspectos. É importante você vislumbrar essa imagem para que possa acompanhar a sequência dos acontecimentos narrados nesse e nos próximos capítulos de Apocalipse. Quando refletimos sobre, então, esses dois ais, ou sobre essas duas trombetas que estudaremos nesse capítulo, isto é, a quinta e a sexta trombeta que fazem parte desse sétimo selo, o princípio que extraímos das suas palavras se percebe nessa frase, resumo assim delineada. Preste bem atenção, eu vou repetir depois para que você possa anotar. O juiz de Deus será derramado contra todos os que andam impiamente diante dele. Eu repito então, o juízo de Deus será derramado contra todos os que andam impiamente diante dele. E nesse capítulo, encontramos três manifestações do juízo de Deus. A primeira manifestação do juízo, para entendermos, precisamos de três esclarecimentos. O juízo de Deus se manifesta na abertura do sétimo selo. Diante da pergunta que ecoou por todo o universo, foi achado apenas um ser digno de abrir o livro. Nesse livro estavam decretados os planos e os eventos pensados por Deus para quê? Para que se cumprissem todos eles no final dos tempos. O livro aberto por Jesus Cristo, o único digno desse privilégio, revelou-nos que toda impiedade será castigada. Enquanto os filhos de Deus forem preservados, aqueles que não obedeceram a Deus, esses sofrerão consequências eternas por seus atos e crenças. Os selos e o sétimo selo, capítulo 6, 1 a 17 e 8 a 1. No capítulo 6, vimos a abertura dos seis selos. Depois da interrupção do capítulo 7, o sétimo selo foi aberto no início do capítulo 8, que vimos no programa passado. E o seu conteúdo são as sete trombetas. No capítulo 8, estudamos as quatro primeiras trombetas. E nesse capítulo 9, estudaremos a quinta e a sexta trombeta. A sétima trombeta só será estudada no capítulo 11, nos versos 15 a 19. Então, assim temos os sete selos e o sétimo selo, as sete trombetas e a sétima trombeta. E aí, na sétima trombeta, as sete taças.

0: coisas. É importante reconhecermos essa estrutura para podermos entender bem o seu conteúdo. Cada sétima figura deu origem a mais sete figuras. Assim, o sétimo selo deu origem a sete trombetas. E a sétima trombeta dá origem a sete taças. E a sétima taça termina junto com a sétima trombeta e o sétimo selo, colocando então um ponto final nesses acontecimentos que formam o juízo divino contra os pecadores, contra todos os rebeldes e que não foram marcados com o sinal de Deus. Os selos mostram a igreja sofredora clamando por justiça, enquanto que as trombetas, elas mostram a misericórdia de Deus clamando ao mundo perdido, oferecendo-lhe mais uma oportunidade de arrependimento. A misericórdia divina foi recusada e assim a quinta e a sexta trombetas revelam o juízo divino. A segunda manifestação do juízo de Deus se verifica então no toque da quinta trombeta que nós vamos descrever no tormento sobre os ímpios, capítulo 9, versículos 1 a 21. Mas vamos estudar agora a quinta trombeta, capítulo 9, versículos 1 a 12. Três esclarecimentos com relação a esta quinta trombeta. A delimitação do juízo divino, versículos 1 a 4. João já viu uma estrela caindo do céu. Lembre-se lá do capítulo 8, versículo 10. Mas agora ele vê uma que já caiu. Essa estrela representa uma pessoa, pois recebe a chave do poço do abismo. Estrelas são usadas na Bíblia, às vezes, para representar autoridades. Por exemplo, Números 24, Daniel 8, Mateus 24. Uma estrela caída seria uma pessoa de autoridade punida ou derrotada, conforme Isaías 14, 12. Quando Jesus demonstrou seu poder sobre os demônios, ele disse: "Eu vi a Satanás caindo do céu como um relâmpago." Em Apocalipse 12, presenciaremos a derrota de Satanás na batalha do céu, resultando na expulsão do diabo. Tudo sugere que a estrela caída aqui seja o próprio diabo, o próprio Satanás. A chave representa a autoridade e aqui Satanás recebe autoridade sobre o poço do abismo. O diabo age dentro dos limites estabelecidos por Deus. Aqui, então, ele tem autoridade sobre as criaturas da região infernal, a região dos demônios. O destruidor é o rei do abismo. É do abismo que subirá a besta para perseguir e matar os servos de Deus. Mais tarde, esse abismo servirá como prisão para Satanás, conforme capítulo 20, versículos 1 a 3 e capítulo 20, versículo 7. No versículo 2, se diz que ele abriu o poço do abismo. Essa estrela traz trevas e não luz. Quando ele abre o poço do abismo, sobe tanta fumaça que escurece a terra. O trabalho do diabo sempre tem sido o de ocultar a luz de Deus, tentando manter o mundo nas trevas. E aqui ele abre o poço do abismo e o mundo se escurece. Ele traz as trevas do erro e da iniquidade para enganar os homens e mantê-los longe de Deus. Deus permite os homens serem castigados com engano e com as mentiras, consequências do próprio pecado. No verso 3, da fumaça saíram gafanhotos. Leitores do Antigo Testamento certamente entendem bem que gafanhotos são usados em pragas divinas. Esses gafanhotos da quinta trombeta não são insetos que devoram plantações, não. Eles recebem veneno como de escorpiões para atacar os homens. Serpentes e escorpiões representam o poder do diabo. O juízo divino contra os ímpios é um juízo contra aqueles que não foram selados pelo selo de Deus. Versículos 4. 6. Foi dito a esses gafanhotos que não causassem dano à erva da terra, mas somente aos homens. Essa praga de gafanhotos, com seus ferrões venenosos, atingiria os homens, não as plantas. É interessante isso. Os gafanhotos são instruídos para não prejudicar nenhum tipo de planta. As vítimas deles são os homens, mas somente os homens que não pertencem a Deus. Os homens atingidos por essa praga são aqueles que vivem nas trevas, que seguem o diabo, que perseguem os fiéis. Os servos de Deus são protegidos. No verso 5, foi dado a eles também que não os matassem. O efeito desse castigo não é a morte, e sim o tormento. Durante 5 meses, mostrando que o período do castigo seria determinado e limitado por Deus. Esta praga não é a fatal, nem a final. Não causa morte, mas traz grande sofrimento aos ímpios. O veneno do escorpião causa dor intensa e ataca o sistema nervoso. Os opressores do povo de Deus sofreriam muita dor, mas não seriam mortos. Por enquanto, pelo menos. Versículo 6. Naqueles dias os homens buscarão a morte e não a acharão. Essa frase frisa a intensidade do sofrimento. A morte seria considerada um alívio. Mas os gafanhotos do abismo não receberam autoridade para matar, mas sim para causar um sofrimento terrível. Mesmo procurando a morte, os homens não conseguem escapar dessa praga terrível. E nos versos 7 a 12, então, temos uma descrição desses agentes do juízo divino. O aspecto desses gafanhotos era semelhante a de cavalos preparados para peleja. A descrição da aparência dos gafanhotos nos lembra de Joel capítulo 1, Joel capítulo 2. São opressores terríveis, inimigos fortes que vêm com uma força quase irresistível. Essa é a única vez que a palavra Stephanos no grego, isto é, coroa da vitória, aparece em relação aos ímpios. Em todos os outros casos, essa palavra mostra a vitória de Cristo ou dos santos. Aqui, os servos do diabo dão a impressão de serem vitoriosos, mas a própria linguagem sugere uma falsa vitória. Veja só, como que coroas parecendo de ouro. Os servos do inimigo podem imitar a vitória dos santos, mas jamais terão a vitória final. No versículo 8, eles têm um cabelo como de mulher. Qualquer explicação reconhece uma figura estranha, uma criatura estranha. Não são gafanhotos comuns. E os cabelos da mulher representam sua submissão, mas podem significar também a submissão dos gafanhotos a Satanás. Cabelos femininos sugerem também beleza, um aspecto mais suave que a aparência das outras características. Por quê? Porque o diabo usa coisas que parecem boas, inofensivas e até atraentes para conquistar a sua presa, mas depois ataca com astúcia e com força. Rosto de homem e dentes de leão. No versículo 9, diz que eles tinham couraças. Esses guerreiros do diabo são preparados para a guerra. Eles têm condições de se defenderem na batalha contra os homens, mesmo quando os homens resistem. No versículo 10, eles tinham uma cauda como de escorpiões e ferrão. Eles tinham poder para causar esse sofrimento. Esse versículo, então, repete as informações dadas nos versos iniciais. Os gafanhotos com ferrões de escorpiões causariam sofrimento durante 5 meses. Isto é um tempo determinado. E os seus nomes eram Abaddon, em hebraico, e Apolion, em grego. Parece que o anjo do abismo e a estrela caída, que recebeu a chave do poço do abismo, são essa mesma pessoa, isso é Satanás. O nome é dado em 2 idiomas e o sentido é o mesmo. Abaddon e Apolion, destruição ou destruidor. Esse versículo é o único Novo Testamento que usa essas palavras. Versículo 12, o primeiro ai passou, mas ainda vem mais dois ais. O versículo 12 nos mostra, então, as últimas três trombetas, que são chamadas de ais, anunciados pela águia, conforme o capítulo 8, versículo 13. O primeiro ai, a quinta trombeta, passou. Acabamos de estudar. Nesse ai percebemos, então, o poder destrutivo do pecado, a arma principal do anjo do poço do abismo. Ainda aguardamos mais dois ais, a sexta e a sétima trombeta. E aqui chegamos na terceira manifestação do juízo de Deus, que estamos estudando no capítulo 9. Nos versículos 13 a 21, estudamos exatamente o toque da sexta trombeta. Três esclarecimentos com relação a esta sexta trombeta ou a este segundo ai. A ordem para o início do juízo indica a sua universalidade. O sexto anjo tocou a trombeta e ouviu uma voz precedente dos quatro ângulos do altar de ouro que se encontra na presença de Deus. Ele anuncia esta sexta trombeta, ou o segundo ai, e as trombetas são respostas divinas às orações dos santos. Foi dito, então, ao sexto anjo, solta os quatro anjos que se encontram atados junto ao grande rio Eufrates. A voz do altar manda o anjo que acabou de tocar a trombeta agir. A destruição da quinta trombeta veio de dentro. A sexta trombeta anuncia o castigo que vem de fora. O rio Eufrates, de onde vieram os antigos inimigos de Israel, de Judá, representa a força militar de um poder invasor usado por Deus como instrumento de castigo. Deus tem poder para usar a força militar de uma nação para castigar outra, como ele tem feito por muitas vezes ao longo da história. No versículo 15, foram soltados os quatro anjos que achavam-se preparados para a hora, o dia, o mês e o ano, para que matassem uma terça parte dos homens. O sexto anjo, então, obedece a ordem e solta os quatro anjos. E esses anjos estavam preparados para o momento exato determinado pelo Senhor. Os anjos foram soltos para castigar os perseguidores, quando Deus, então, dá a ordem. É Ele que determina. E as pragas que afetam essa terça parte são típicas das trombetas. E a quinta trombeta causou dor, mas não matou. Mas essa sexta trombeta trouxe a morte para uma terça parte, não para todos. Versículo 16, o número dos exércitos da cavalaria era de 20 mil vezes 10 milhares. É impressionante. Já temos observado que os números do Apocalipse são geralmente números simbólicos. O poder do perseguidor pode causar medo, mas não se compara ao poder de Deus que protege os seus servos. A descrição dos agentes da mortandade, versículos 17 até 29. As cores das couraças são provavelmente vermelho, azul, amarelo e apresentam a imagem aterrorizante do exército usado como instrumento de Deus para castigar os malfeitores. Os próprios cavalos são ferozes com poder para trazer julgamento. Por meio desses três flagelos, a saber, fogo, fumaça e enxofre, saíam da boca dos próprios cavalos. E aí foi morta o quê? Uma terça parte dos homens. Querido amigo, realmente, mesmo que procuremos visualizar esses cavalos dessa visão, percebemos a impossibilidade de serem literalmente cavalos. Eram algo maravilhoso demais para João tentar descrever, mas era uma mensagem do poder do exército enviado por Deus. A dureza do coração dos ímpios impediu o seu arrependimento. Versículos 20 e 21, terminando o capítulo 9, mostra que, mesmo tendo uma terça parte morrido, os outros que ficaram vivos não se arrependeram, se mantiveram duros contra Deus. Quero concluir, então, essa reflexão, mostrando que que essas duas trombetas avisaram os perversos de alguns castigos que viriam. Mas, infelizmente, eles não se arrependeram. Ainda aguardamos a última trombeta, o terceiro ai. Mas antes de ouvir o sétimo anjo tocar a sua trombeta, veremos visões do intervalo. Mas isso veremos no próximo programa. Peço a Deus que possamos estar atentos para esses alertas de Deus e arrependidos para que possamos voltar a Ele. Que o Senhor te abençoe, um grande abraço e até o próximo programa.
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2: Estudo brasileiro identifica a mutação rara ligada à hipoglicemia grave. Pais estão monitorando os filhos adultos. A atitude é realmente segura? Modelo de IA mapeará dengue antecipadamente por bairros de São Paulo. Pesquisadores do Hospital de Clínicas da USP e da Unicamp identificaram quase 20 novos casos de uma mutação rara no gene do receptor de insulina, associada à hipoglicemia grave em pessoas sem diabetes. O estudo, publicado em Revista Científica Internacional, representa um avanço importante no conhecimento sobre a doença e coloca o Brasil entre os principais centros de pesquisa sobre o tema. Os cientistas propõem uma estratégia mais acessível para identificar pacientes com suspeita da mutação, baseada na combinação de três sinais clínicos: episódios de hipoglicemia, níveis muito elevados de insulina e cetonemia alta. Segundo os pesquisadores, essa tríade pode ajudar médicos a direcionar melhor os testes genéticos, reduzindo o tempo até o diagnóstico correto. A pesquisa também encontrou variantes inéditas do gene responsável pela produção do receptor de insulina. Os autores destacam que o reconhecimento precoce da condição pode melhorar o acompanhamento dos pacientes, evitar anos de investigações inconclusivas. O estudo reforça ainda a importância de considerar causas genéticas em casos de hipoglicemia grave sem explicação aparente. Uma pesquisa da Universidade de Michigan revelou que mais da metade dos pais acompanha a localização de filhos adultos entre 18 e 25 anos por meio de aplicativos e tecnologias digitais. A maioria afirma que o monitoramento serve para proporcionar tranquilidade e auxiliar em situações de emergência, embora parte dos entrevistados admita que a prática também pode aumentar a ansiedade. Especialistas alertam que o rastreamento constante pode criar uma falsa sensação de segurança e dificultar o desenvolvimento da autonomia dos jovens. Segundo os pesquisadores, acompanhar a localização não garante compreensão do contexto e nem a capacidade de intervenção em situações de risco, além de poder prejudicar a construção da independência e do senso de responsabilidade. O estudo também destaca a importância do diálogo entre pais e filhos sobre limites e privacidade. Para os especialistas, o compartilhamento de localização pode ser útil em situações específicas, mas não deve substituir a confiança, a comunicação e a preparação dos jovens para tomarem decisões seguras e responsáveis na vida adulta. Pesquisadores do Instituto Pasteur de São Paulo estão desenvolvendo um sistema de IA capaz de identificar áreas com maior risco de transmissão da dengue antes da ocorrência de surtos. A ferramenta vai reunir dados climáticos, ambientais, urbanos e informações sobre a percepção da população em relação à vacinação para gerar mapas detalhados de risco. O projeto pretende analisar fatores como ilhas de calor, acesso à água, coleta de esgoto e condições de infraestrutura dos bairros. Segundo os pesquisadores, a combinação dessas informações pode explicar por que determinadas regiões registram mais casos da doença do que áreas vizinhas, com características climáticas semelhantes.
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3: As boas novas de Deus para você memorizar esta semana aqui na BBN encontram-se em Isaías 40, 31. Mas os que esperam no Senhor renovarão as forças, subirão com asas como águias, correrão e não se cansarão, caminharão e não se fatigarão. 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Encontram-se em Isaías 40, 31. Mas os que esperam no Senhor renovarão as forças, subirão com asas como águias, correrão e não se cansarão, caminharão e não se fatigarão. 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
6: Tema, alargando as estacas. Texto bíblico, Mateus 22, versículo 29. Assim diz a palavra do Senhor: errais não conhecendo as Escrituras, nem o poder de Deus. Abraão era um homem que já estava com o corpo amortecido pelo tempo e sentia-se muito infeliz com essa situação. Mas Deus fez promessas ao seu servo. Ele deu uma mente renovada. Aquele homem passou de abençoado para abençoador. Ele saiu da sua terra e passou a colher 100 por 1, inclusive com seu sobrinho Ló. Em decorrência de tamanhas bênçãos, eles decidem por rumos diferentes. Abraão permitiu que Ló fizesse a escolha do lugar, pois Deus seria com Abraão onde quer que ele colocasse a planta dos seus pés. E ele tinha essa convicção. A Bíblia diz em Gênesis 12, versículo 2 e 3: de ti farei uma grande nação, e te abençoarei, e te engrandecerei o nome. Sê tu uma bênção. Abençoarei os que te abençoarem, e amaldiçoarei os que te amaldiçoarem. Em ti serão benditas todas as famílias da terra. Será que você também tem essa certeza no seu coração? Ló não tinha e preferiu a beleza dos campos de Sodoma. Deslumbrou-se com o que seus olhos viram. 2 Coríntios 5:7 nos revela: visto que andamos por fé e não pelo que vemos. Abraão ficou com o deserto de Canaã. Tamanha era a fé do homem de Deus e foi grandemente abençoado. Deus o honrou em todas as áreas da sua vida. Ló, ao contrário, andou por vista, colocou a fé em Deus de lado, mas Deus teve misericórdia dele. Que Deus entre na sua vida com poder, meu prezado ouvinte, como foi na vida de Abraão. Ande pela fé em Deus e passe de abençoado a gerador de bênçãos. Deus quer alargar nossas fronteiras, mas para isso é necessário fé. Creia na fonte geradora de bênçãos. Creia em Deus. Oremos ao Senhor. Nosso Deus, nosso eterno Pai, nós queremos ser abençoadores, porque foi para isso que o Senhor nos transformou. Foi para isso que o Senhor nos deu uma nova vida, nos garantiu a vida eterna, para que sejamos sal neste mundo, que sejamos luz neste mundo. Como diz Paulo em Filipenses capítulo 2, versículo 15, nós que vivemos no meio dessa geração corrompida e perversa, devemos resplandecer como astro no mundo. Nós queremos que as pessoas vejam a luz de Jesus Cristo que brilha em nossa vida.
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Por falar nisso, a Bíblia nos ensina que o amor verdadeiro enfrenta conflitos, mas escolhe restaurar em vez de desistir. Assim como vemos nas Escrituras, o perdão e o diálogo reacendem a chama que vem de Deus, tornando o relacionamento mais forte e puro. É isso que aprenderemos após mais um segmento musical de nossa programação com o estudo apresentado e produzido pelo pastor Davi Merck no programa Palavra e Família.

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1: Uma das principais diferenças que a vida de Jesus faz na nossa vida está na área do perdão. O apóstolo Paulo, no livro de Efésios, capítulo 4, diz isso: longe de vós toda amargura e cólera e ira e gritaria e blasfêmias, e bem assim toda a malícia. Antes, sede uns para com os outros benignos, compassivos, perdoando-vos uns aos outros, como também Deus em Cristo vos perdoou. A marca que identifica o cristão é a disposição de perdoar. Infelizmente, não é isso que nós percebemos muitas vezes no contexto da própria família e da família de Deus, a Igreja. O desejo de vingança, declarações do

do momento tão desejado, tão esperado, as núpcias, o casamento do casal, a consumação da sua relação, a lua de mel, no capítulo 5. Nós encontramos nossos heróis em meio a um conflito. O marido chegou tarde da noite, depois de um dia longo de trabalho, talvez de uma viagem longa. Ele planejou para chegar e surpreender a esposa e surpresa foi. Ela não estava disposta, não estava esperando, já estava na cama, já havia lavado os pés e ela não queria sujá-los de novo e levantar para atendê-lo. Ela tinha dor de cabeça e ele saiu triste, deixando uma lembrança na maçaneta da porta dela, o perfume que ele adquiriu, o perfume predileto do boticário. Mas agora, ela, com o coração comovido pelo amor, pelo desejo do seu marido, resolve procurá-lo, só que ela sai às ruas, encontrada pelos guardas do mundo antigo da cidade de Jerusalém. Ela é envergonhada, ela é batida, e agora, no capítulo 5, versículo 8 de Cantares de Salomão, ela clama para as amigas, as filhas de Jerusalém: conjuro-vos, ó filhas de Jerusalém, se encontrardes o meu amado, que lhe direis? Que desfaleço de amor. Fale isso para ele, que eu estou com saudades, eu preciso saber onde ele está. Nesta altura, as mulheres apresentam um desafio que vai forçar a esposa a refletir não sobre os defeitos do marido, não sobre as falhas, mas sim com um foco no que é positivo, o que causava saudades na ausência dele. Elas falam assim no versículo 9 do capítulo 5: que é o teu amado mais do que outro amado, ó tu a mais formosa entre as mulheres? Que é o teu amado mais do que outro amado, que tanto nos conjuras? Ou seja, o que é de tão especial nele? Você não sabe que todo casamento passa por esses momentos? Fique sossegada, ele voltará, mas no tempo dele. Não se preocupe com isso, ele não é nada diferente de todos os outros homens. Agora, ela já desconfiava de que ele era diferente, sim. O próprio fato dele não bater mais na porta, não insistir com ela para abrir para ele, já demonstrou que ele não a tratava como objeto do seu desejo, e sim como a pessoa amada dos seus sonhos. Então agora ela responde nos versículos 10 a 16 do capítulo 5, revelando como esse homem era diferente, era especial. E a descrição dela também representa um desafio para todos os homens casados, especialmente em termos do caráter, se não em termos da aparência. Ela começa a lembrar da aparência dele no versículo 10: o meu amado é alvo, ou talvez melhor, brilhante e rosado. A ideia talvez de ser um homem bronzeado, de uma cor muito saudável, o mais distinguido entre 10 mil. A sua cabeça é como o ouro mais apurado. Os seus cabelos, cachos de palmeira, são pretos como o corvo. Ela não está dizendo que ele pintava o seu cabelo para ser parte loiro, para ser parte preto. A ideia é que a cabeça dele era nobre, digno, como ouro. E o cabelo dele, muito preto, com suas camadas atraentes. Ela continua descendo no versículo 12: os seus olhos são como as pombas, ou melhor, são pombas. A ideia é que transmitiam paz e segurança, assim como ele a descreveu várias vezes no livro. Diz que esses olhos, junto às correntes das águas, lavados em leite, postos em engaste, eram como joias preciosas, e os olhos pretos bem destacados pelo branco ao redor. As suas faces, versículo 13, eu talvez se referindo à própria barba dele, como um

0: cheiro de bálsamo, perfumado, atraente, como colinas de ervas aromáticas. Os seus lábios são lírios que gotejam mirra preciosa. As suas mãos, os seus braços, cilindros de ouro, embutidos de jacintos, ou seja, braços fortes que parecem também joias. O seu ventre como alvo marfim, coberto de safiras, ou seja, esse gatão era bem sarado. Assentadas em bases de ouro puro, o seu aspecto como o Líbano. Líbano era a terra dela, terra predileta dela, mas conhecida também pelas árvores, os cedros majestosos. E ela diz, esbelto como os cedros. Ela termina falando não somente da aparência, mas também do caráter dele através da fala dele. O seu falar é muitíssimo doce. Sim, ele é totalmente desejável. Tal é o meu amado, tal o meu esposo, ó filhas de Jerusalém. Ela conclui dizendo que para ela, pelo menos, ele era perfeito. Como nós já vimos, certamente não era totalmente perfeito em todos os sentidos, ninguém é. Mas aos olhos da amada, beleza aos olhos de quem vê, de quem aprecia, o foco dela totalmente voltado para o que era positivo. Qualquer um consegue achar os defeitos no outro, mas mesmo depois de um tempo de casados, mesmo depois do conflito, quando a tentação seria muito grande de tentar achar a culpa no amado pelas razões que ela a tratou de forma tão rude. Interessante que agora as mesmas mulheres que antes disso desafiavam como ele é diferente, ele é igual a todos os outros homens. Depois dessa descrição, as mulheres de Jerusalém dizem no capítulo 6, versículo 1, para onde foi o teu amado, ó mais formosa entre as mulheres? Que rumo tomou o teu amado? E nós o buscaremos contigo. Agora o interesse delas foi despertado também. Temos algumas lições que nós podemos aprender sobre o conflito conjugal, conflito familiar. Em primeiro lugar, a renovação do amor necessita um foco no que é positivo e não no negativo. Qualquer um pode achar culpa. Jogar culpa é o jogo de Satanás. Verifique como é que você se refere ao seu cônjuge, se você é casado, na ausência dele. Você menciona, fala a respeito dele ou dela, com gratidão e contentamento? Ou mágoas e ressentimento caracterizam a sua fala? A recordação daquilo que nos atraiu um ao outro em primeiro lugar é um primeiro passo em direção à renovação do amor. É mais ou menos o que nós encontramos na carta de João à igreja de Éfeso em Apocalipse capítulo 2, versículo 5, que trata da perda do primeiro amor da igreja em Éfeso para com Jesus. E o que era necessário, senão lembrar de onde caíste, arrepender-se e voltar à prática das primeiras obras. Esses mesmos princípios se aplicam ao casal também. E nesse texto nós encontramos a Sulamita lembrando o que era de especial, não o negativo, mas o positivo. Nós não queremos fazer o jogo do diabo no contexto dos nossos casamentos e sim ministrar a graça de Deus. Não saia da vossa boca aquilo que for torpe, mas sim unicamente a palavra boa, justamente para ministrar graça aos ouvintes. Bem, nesta altura nós encontramos o casal no reencontro, no reavivamento do seu amor, na resolução da sua crise. No capítulo 6, versículo 2, ela finalmente identifica para onde foi o seu amado. Diz o texto, o meu amado desceu ao seu jardim, aos canteiros de bálsamo, para pastorear nos jardins e para colher os lírios. Alguns acham que descer até o seu jardim se refere à consumação renovada da relação sexual do casal, que ela se refere mais cedo no livro como sendo o jardim dele e vice-versa. Mas na sequência aqui parece mais provável que ela esteja identificando um lugar predileto, um jardim sossegado, pacífico, tranquilo, onde ele poderia recompor os seus pensamentos. Nesta altura, ela repete um dos refrãos comuns do livro. No versículo 3, ela diz: eu sou do meu amado e o meu amado é meu. Ele pastoreia entre os lírios. Ela lembra que ele é gentil. Ela lembra, em primeiro lugar, que ela pertence a ele e também ela o possui. Ou seja, quando ela falou antes, o meu amado é meu e eu sou dele. Agora inverte. O amadurecimento do amor faz com que ela mencione em primeiro lugar que ela pertence a ele e que ela também o possui. E agora ele fala. Muito diferente do que nós poderíamos ter esperado. Talvez depois desse primeiro reencontro com ela, ele poderia ter falado algo assim: eu trabalhei o dia todo para te dar a vida de daminha, de princesa. Eu não peço muito. Eu só pensei em você o dia todo. E que recepção eu recebo? Eu não quero sujar meus pés para abrir a porta. Você sabe quantas mulheres queriam ter um marido como eu? Mas não foi isso que ele falou. Ao contrário, ele repete algumas das mesmas palavras e elogios da noite das núpcias. O amor dele não mudou em nada. Só que essa vez, em vez de ser um falar sensual, o foco dele não é nela como um objeto, mas nela como pessoa. Inclusive, no versículo 4, ele começa dizendo para ela: formosa és, querida minha, como Tirza, ou seja, a capital do norte em anos posteriores, aprazível como Jerusalém, ou seja, a cidade linda, capital do sul, formidável como um exército com bandeiras, ou seja, digna de respeito, assim como o grande exército. E agora ele fala: desvia de mim os teus olhos, porque eles me perturbam ou causam confusão, tormento em mim. Eu não quero que você me fite, porque eu tenho esse discurso. Eu quero que você saiba o quanto eu te amo. E agora ele repete as mesmas descrições de antes. Os teus cabelos descem onde antes, como o rebanho das cabras de Gileade. São os teus dentes como o rebanho de ovelhas que sobem do lavadouro e das quais todas produzem gêmeos, e nenhuma delas há sem crias. Ou seja, você, a sua boca, os seus dentes perfeitos, a maneira do seu sorriso me faz rir também, assim como se fosse uma ovelha recém-tosqueada que sai das águas de ser lavada e começa a se sacudir de tal forma que todo mundo dá risada. Você é tão querida assim. As tuas faces, como romã partida, brilham através do véu. Ele a descreve com termos de tanto carinho, renovando assim o amor por ela. Ele diz que ela é única. 60 são as rainhas, 80 as concubinas e as virgens sem número. Não sabemos se ele está se referindo a outras mulheres do palácio ou até mesmo as próprias concubinas e rainhas que mais tarde ele terá, presumivelmente depois da morte da Sulamita. Sabemos que ela era única para ele. Mas uma só é a minha pomba, diz versículo 9, a minha imaculada, de sua mãe a única, predileta daquela que deu à luz. Viram-na as donzelas e lhe chamaram de tosa. Viram-na as rainhas e as concubinas e a louvaram. Quem é esta que aparece como a alva do dia, formosa como a lua, pura como o sol, formidável como um exército com bandeiras? E assim ele termina a descrição como ele começou, ela é respeitosa como esse exército, mas antes, quando ele comentou que ela era como duas cidades lindas de Israel, agora ele aumenta a descrição para dizer, ela é como a luz da lua e do próprio sol na vida dele. Ou seja, o conflito se resolve agora pelas palavras pacíficas de reencontro que ele oferece para ela. O conflito conjugal se resolve, como nós já observamos, quando cada cônjuge cuida da sua parte do problema e não foca tanto no problema do outro. O amor amadurece quando o casal foca na amizade a dois, nas virtudes acima da intimidade em si e dos defeitos. E mais uma vez encontramos essa mensagem de que perdão é a única resposta aceitável para o cristão diante dos desafios do pecado. Certa vez alguém disse, a grande vantagem do compromisso matrimonial, que não aceita o divórcio como opção, é que acaba dando limites firmes dentro dos quais os problemas podem ser resolvidos. Ou seja, quando nosso compromisso para com nossos votos conjugais for tal que nós vamos achar uma solução, custe o que custar, é impressionante quantos problemas podem ser resolvidos. A grande ideia que encerra esse texto diz assim, o compromisso para com o pacto conjugal faz com que o perdão prevaleça sobre as mágoas. O compromisso para com o pacto conjugal faz com que o perdão prevaleça sobre as mágoas.
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E depois deste momento abençoado de nossa programação, eu quero agradecer a você, querido ouvinte, pela sua audiência e companhia no dia de hoje e assim encerro a minha participação. Eu sou Denis Cordeiro e agradeço a Deus pela sua vida e pela oportunidade de estarmos juntos, mas, se o Senhor permitir, amanhã nos encontraremos de novo para seguir buscando edificação e conhecer a vontade de Deus para as nossas vidas. Enquanto isso, siga em sintonia com a Rede de Rádio Difusão Bíblica, que convida você a crescer na graça e no conhecimento da Palavra de Deus a cada dia. Um forte abraço e que Deus te abençoe.

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2: Anvisa suspende venda e determina recolhimento de milho para pipoca. Governo prevê aumento de etanol na gasolina de 30% para até 32%. Nova lei torna voluntária a certificação de armazéns e impulsiona a expansão da infraestrutura de armazenagem no Brasil. A Agência Nacional de Vigilância Sanitária, Anvisa, determinou o recolhimento e proibiu a venda de todos os lotes do milho para pipoca da marca Provate. A medida também suspende a distribuição, propaganda e uso do produto em todo o Brasil. Segundo a agência, foram encontradas informações contraditórias no rótulo da embalagem. O produto informava não conter glúten, mas ao mesmo tempo alertava para a possibilidade de contaminação cruzada ou presença de trigo, o que contraria a lei vigente. A Anvisa orienta os consumidores que tenham o produto em casa a não utilizá-lo. Quem já comprou milho para pipoca da marca Provate deve procurar o fabricante ou os canais oficiais da agência para obter informações sobre devolução, troca ou descarte adequado. O governo federal estuda elevar a mistura de etanol anidro na gasolina dos atuais 30% para até 32%. A proposta será analisada pelo Conselho Nacional de Política Energética nos próximos 15 dias e atende a uma reivindicação do setor de biocombustíveis. Representantes do setor afirmam que o aumento da mistura pode gerar economia ao consumidor, já que o etanol custa menos que a gasolina. As entidades também destacam que a mudança já foi testada tecnicamente e que a produção nacional tem capacidade para atender a demanda adicional. Sancionada a lei que torna voluntária a certificação de unidades armazenadoras de produtos agropecuários. A medida busca reduzir a burocracia, estimular investimentos privados e ampliar a infraestrutura de armazenagem no país. Segundo o Ministério da Agricultura, a mudança deve acelerar a implantação de novos armazéns e reduzir custos operacionais do setor. Atualmente, o Brasil consegue armazenar entre 60% e 63% da produção anual de grãos, acumulando um déficit superior a 130 milhões de toneladas. A nova lei não altera os mecanismos de fiscalização sanitária e nem compromete as exportações brasileiras. A certificação continuará disponível para empresas que desejarem atender exigências específicas de mercado, enquanto os controles de qualidade e rastreabilidade permanecem em vigor.
3: Previsão do tempo.
2: Terça-feira, 16 de junho de 2026, em Curitiba e região metropolitana, sol com muitas nuvens e períodos de céu nublado. À noite, forma-se nevoeiro, mínima 9, máxima 16. Em Cornélio Procópio e norte do Paraná, sol com muitas nuvens durante o dia e períodos de céu nublado. Noite com muitas nuvens, mínima 15, máxima 22. Em Taubaté e Vale do Paraíba, em São Paulo, sol com muitas nuvens, pancadas de chuva à tarde e à noite, mínima 16, máxima 22. Em Pirassununga e Centro-Leste Paulista, sol com muitas nuvens e pancadas de chuva à tarde e à noite. Mínima 16, máxima 22. As informações são do Clima Tempo.
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Agradecemos de coração a sua sintonia nesta manhã de quarta-feira. Estamos comunicando a graça de Jesus nas 24 horas do dia, sem intervalos comerciais. A partir de agora você tem a apresentação de Lawrence Husband.

0: 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Ouça agora esta verdade bíblica. A ideia de poder é geralmente definida como a capacidade de realizar, mandar, agir ou exercer autoridade. No entanto, quando Jesus diz aos seus discípulos que eles haveriam de receber o poder do Espírito Santo, a ideia não é de mandar ou exercer autoridade, mas sim de capacitação para a tarefa da proclamação das boas novas de Deus. Na segunda carta de Paulo a Timóteo, lemos: Deus não nos deu o espírito de temor, mas de fortaleza e de amor e de moderação. Portanto, diz Paulo, não te envergonhes do testemunho de nosso Senhor. Ouvi de alguém: é, pastor, mas eu não tenho coragem de testificar acerca de Jesus. A expressão espírito de temor pode também ser traduzida como espírito de timidez. Pois bem, aqui fica a pergunta para nós. Se o Espírito Santo que Deus dá para aqueles que já receberam a Jesus como Salvador e Senhor de suas vidas não é de temor, será que a pessoa que evita testemunhar acerca do poder transformador do Evangelho é realmente salva ou é apenas amiga do Evangelho? Tem conhecimento do Evangelho, mas não conhece a Jesus pessoalmente. Eu sou Eduardo Steibel e termino com uma palavra dos Salmos. O Senhor é bom e a sua misericórdia dura para sempre.
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Vamos ouvir mais música agora?

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3: Hoje nós vamos falar sobre maldição familiar. Você acredita em maldição familiar? Leia o texto de Êxodo 34, versos de 1 a 9, para você entender de uma vez por todas sobre este assunto. Moisés se encontra com Deus pela segunda vez, agora no Monte Santo, no Monte Sinai, pela segunda vez. Ou seja, ele está recebendo informações sobre a nossa vida e também sobre a nossa família, com acesso direto à fonte primária,

dando mais uma chance. Veja como é importante ter um intercessor que ora por nós. Veja como é importante ter um intercessor que ora por nós. Nas duas ocasiões, Moisés teve que subir sozinho ao monte. Sozinho. O povo era culpado demais para se aproximar de Deus. A história sempre se repete. Quem é o intercessor de nossos filhos, de nossa família, se não aqueles que estão mais próximos dessas pessoas? Podem ser os pais, os avós ou até mesmo um dos filhos. Mas o intercessor sempre tem que ser aquele ou aquela que esteja mais perto de Deus, mais próximo de Deus. Paulo fez o seguinte pedido para a igreja de Tessalônica: irmãos, orai por nós. Paulo sabia que aquela igreja vivia da fé, tinha muita esperança na volta do Senhor Jesus Cristo. No Monte Sinai, Moisés foi este mediador que conseguiu reconciliar o povo com Deus. Mas no Novo Testamento, quem é o nosso reconciliador? Qualquer um que nos ama e que esteja próximo de Deus. 2 Coríntios 5,18 diz: e tudo isto provém de Deus, que nos reconciliou consigo mesmo por Jesus Cristo e nos deu o ministério da reconciliação. Veja, Deus nos deu o ministério da reconciliação. A maior tarefa de um pai, a maior tarefa de uma mãe, é reconciliar todos os seus filhos com Deus. Como? Garanta a presença de Deus em sua vida, para começo de conversa. Garanta o caráter de Deus em sua vida e garanta o resultado de Deus em sua vida. Em primeiro lugar, a presença de Deus salva a sua família. Veja o verso 5. E o Senhor desceu numa nuvem e se pôs ali junto a ele, e ele proclamou o nome do Senhor. Esta é a mesma nuvem que acompanhou o povo de Israel durante o dia, desde que saíram da terra do Egito. Essa nuvem se chama Shekinah e simboliza a presença de Deus no meio de seu povo. Shekinah tem estado ao seu lado desde que você recebeu Jesus Cristo como Salvador, como único e suficiente Salvador. E Shekinah tem acompanhado você e sua família nos momentos mais difíceis, nos momentos altos e baixos de sua vida. Shekinah foi mencionada várias vezes na Bíblia e ela poderia ser mencionada várias vezes na nossa própria vida. Nada edifica mais uma família que a certeza da presença de Deus. Shekinah cobriu o Monte Sinai. Shekinah acompanhou Israel durante o dia. Shekinah permaneceu junto à tenda de Moisés. Shekinah encheu o templo de Salomão de glória. Shekinah cobriu a sombra de Maria na concepção de Jesus Cristo. Shekinah estava presente na transfiguração de Jesus. Shekinah estará presente na volta de Jesus. Nada deixava o meu pastor mais triste do que a falta de conversões nos cultos de nossa igreja. Na época dele, um mês sem uma pessoa aceitando a Cristo em um dos cultos era o fim do mundo. A igreja deveria estar em pecado, e geralmente estava. Eu sou um pouco diferente dele. Eu quero ver conversões, mas o mais importante, eu quero saber se Deus está presente na nossa igreja. Eu quero saber que Deus está presente nos cultos. A conversão ainda pode acontecer de volta para casa, mas a presença de Deus tem que acontecer primeiro, antes da conversão de qualquer pessoa. Como podemos garantir a presença de Deus em nosso meio? Rogando pela presença dele. E se pôs ali junto a ele. Se Deus não apareceu para Moisés frente a frente, com toda a sua essência, mas de uma forma que Moisés podia vê-lo, senti-lo e saber que ele estava ali, então Moisés rogou pela presença dele. Afinal de contas, foi isso que Moisés havia pedido para Deus: deixe-me vê-lo.

0: 33:18, um capítulo antes, então ele disse: rogo-te que me mostres a tua glória. Não é errado pedir a Deus nos mostrar a sua glória. Quando oramos, quando frequentamos a igreja, é errado entrar e sair sempre da presença de Deus do mesmo jeito, sem mudança alguma. Sabe qual é a maior prova que Deus passou por nós? É o arrependimento de pecados, porque o amor de Cristo nos constrange. Pedro não sabia que aquela pessoa ao seu lado era o próprio Senhor Jesus Cristo ressurreto, mas quando ele descobriu que era Jesus, ele sentiu o peso de seus pecados. E veja o que aconteceu. Pedro prostrou-se aos pés de Jesus, dizendo: Senhor, ausenta-te de mim, que sou um homem pecador. Assim também, Moisés desceu do monte Sinai, santificado. Moisés passou 40 dias e 40 noites sozinho naquele monte. Moisés não viu a Deus durante aquele tempo todo, mas digamos que tenham sido só 5 minutinhos. Já valeu todo o sacrifício. Valeu a pena jejuar, orar, para que a glória de Deus descesse sobre ele. Vamos rogar mais pela presença de Deus em nossa casa? Vamos rogar mais pela presença de Deus em nossa igreja? Esses dois lugares deveriam ser o nosso oásis de paz e de conforto, porque Deus habita ali, rogando pela presença de Deus e glorificando a presença de Deus. Veja o verso 6. O Senhor Deus, misericordioso e piedoso, tardio em irar-se e grande em beneficência e verdade. Além do conhecimento, agora Moisés viu de primeira mão os atributos de Deus. Deus não possui misericórdia, ele é a própria misericórdia. Deus não possui piedade, ele é a própria piedade. Moisés viu além de saber. Mas Moisés viu apenas as costas de Deus e não o rosto de Deus ou a frente de Deus. Ele viu o vulto de Deus, mas não a essência de Deus. E nem poderia. E disse mais: não poderás ver a minha face, porquanto homem nenhum verá a minha face e viverá. Se você deseja a presença de Deus, comece a glorificá-lo. Diga quem ele é. Diga o que ele fez, o que ele faz. E por que você o ama? Diga para ele. Moisés disse: misericordioso e piedoso, tardio em irar-se e grande em beneficência e verdade. Na verdade, quem disse isso foi Deus, né? Deus é quem disse isso de si mesmo. Misericordioso e piedoso, tardio em irar-se e grande em beneficência e verdade. Moisés apenas escreveu essas palavras. Deus habita no meio dos louvores. Nenhum lugar louva a Deus mais e melhor que a nossa igreja local. Porque onde estiverem dois ou três reunidos em meu nome, aí estou eu no meio deles. Então, meus amados, maldição familiar existe. Mas não porque alguém lá do passado nos amaldiçoou, mas sim porque no presente, agora mesmo, Deus não está aqui. Deus não está conosco. A presença de Deus está faltando na sua família. Mas a presença de Deus pode salvar a sua família. Rogue pela presença de Deus. Como? Rogando pela presença de Deus, glorificando a presença de Deus. 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
0: Senhor Jesus.
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Estamos comunicando graça e bênção. 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E você deve continuar ligado, porque vamos trazer o programa Boa Semente logo no início da próxima hora. Ou melhor, você tem o noticiário e logo em seguida o programa Boa Semente.

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2: Renovação de frota em tempos de juros altos e crédito restrito, o consórcio como alternativa. Nova geração de tratamento para diabetes tipo 2. Você conhece a cidade que foi um dos berços do plantio direto no Paraná? O setor de transporte de cargas enfrenta dificuldades para renovar a frota devido aos juros elevados e ao crédito mais restrito. Dados da FenaBrave, que é a entidade que representa o setor, apontam que os emplacamentos de caminhões caíram cerca de 20% só no primeiro trimestre de 2026, refletindo o aumento dos custos de financiamento. Com o cenário econômico mais desafiador, muitas transportadoras e caminhoneiros autônomos têm adiado investimentos ou optado por veículos mais baratos. A decisão busca preservar o caixa das empresas, mas pode resultar em aumento dos custos de manutenção, além de consumo de combustível e perda de competitividade. Nesse contexto, o consórcio ganha espaço como alternativa para aquisição de caminhões sem cobrança de juros, apenas com taxa de administração. Segundo o setor, a modalidade já representa 35% das vendas de veículos pesados e é vista como uma opção para planejar a renovação da frota de forma gradual e financeiramente sustentável. A farmacêutica Novo Nordisk divulgou resultados positivos de um estudo de fase 2 com a molécula zenagantida, apresentada durante um congresso da Associação Americana de Diabetes. O medicamento, aplicado uma vez por semana, mostrou uma grande redução dos níveis de glicose no sangue em adultos com diabetes tipo 2. Segundo o estudo, cerca de 90% dos participantes alcançaram níveis de hemoglobina glicada abaixo de 7%, considerado importante indicador de controle da doença. Além disso, os pacientes tratados com a maior dose da medicação apresentaram perda média de peso corporal de cerca de 15% após 36 semanas. Os resultados também indicaram perfil de segurança semelhante ao de outras terapias para diabetes e obesidade, com efeitos adversos, principalmente gastrointestinais e de intensidade leve a moderada. Com base nos dados, a Novo Nordisk anunciou que iniciará estudos clínicos de fase 3 no segundo semestre de 2026, com participação de centros de pesquisa brasileiros. Localizada no norte do Paraná, a cerca de 330 quilômetros de Curitiba, a cidade de Mauá da Serra é considerada um dos berços do sistema plantio direto no estado. O município abriga o Museu do Plantio Direto, que preserva a história da técnica responsável por transformar a agricultura brasileira. O plantio direto consiste na semeadura sobre a palha da cultura anterior, sem revolver o solo, contribuindo para reduzir a erosão, melhorar a infiltração de água e aumentar a fertilidade da terra. A técnica começou a ser adotada em Mauá da Serra na década de 70 por produtores que buscavam alternativas para conservar o solo. Para preservar essa trajetória, a cidade mantém um museu com documentos, fotografias e equipamentos usados nos primeiros anos do sistema. Além da importância histórica para a agricultura, Mauá da Serra também é conhecida como a capital do milho no Paraná e realiza anualmente a tradicional Festa do Milho.
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4: 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Encontram-se em Isaías 40:31. Mas os que esperam no Senhor renovarão as forças, subirão com asas como águias, correrão e não se cansarão, caminharão e não se fatigarão. Estas são as boas novas de Deus para você memorizar na BBN esta semana.
5: Quando pensamos em Deus, dentre as muitas características que podemos lembrar, amor e justiça são as que mais se destacam. Por sua justiça como pecadores, mereceríamos a condenação eterna ao inferno. Mas por seu tão imenso amor, Ele enviou seu único filho para morrer em nosso lugar na cruz. E agora, quando Ele olha para cada um de seus filhos, Ele não vê mais o pecado em nós. Assim, o sacrifício de Jesus por mim e por você. 1 Samuel 16, no verso 7 diz: Porque o Senhor não vê como vê o homem, pois o homem vê o que está diante dos olhos, porém o Senhor olha para o coração. Você tem certeza do que Deus vê quando Ele olha para o seu coração? Ele ainda vê um pecador, ou ali Ele encontra um remido, resultado do sacrifício de Jesus na cruz? Se você não tem convicção de como responder essa pergunta, acesse agora www.bbnradio.org e clique em Como Chegar ao Céu para saber mais sobre a salvação e vida eterna.
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7: Dezessete de junho. Porque pela graça sois salvos, por meio da fé. E isto não vem de vós, é dom de Deus. Efésios 2:8. Cristo, o Salvador. 3. Ontem vimos que Jesus Cristo é o Salvador do mundo, pelo qual devemos ser salvos. Mas como devemos ser salvos? Como chegamos ao ponto de podermos dizer não apenas que Cristo é o Salvador do mundo, mas que Ele é o nosso Salvador, de fato, o meu Salvador? Podemos inclusive formular a pergunta: como eu pessoalmente obtenha salvação, perdão e libertação dos pecados? Esses três aspectos estão conectados na palavra salvação. A resposta é dada no versículo de hoje da Bíblia. Tratando-se da salvação eterna, não posso contribuir em nada por mim mesmo. Sou totalmente incapaz e não posso fazer nada. Dependo da graça de Deus em Jesus Cristo. Porém, pela fé, posso me apegar firmemente a Cristo. Uma vez que Ele morreu na cruz, o perdão dos pecados pode ser oferecido a nós livremente. Porém, preciso me apropriar disso pela fé. Somente a fé no Filho de Deus dá acesso à salvação eterna. Estão excluídos qualquer realização ou glória pessoal. Quem deposita sua fé sinceramente em Cristo pode dizer: Jesus Cristo é meu Salvador. Essa pessoa se encontra, então, em um relacionamento eternamente seguro com Ele. Aos crentes é assegurado que pela graça sois salvos. Isso é um fato que não poderá mais ser questionado. Os verdadeiros crentes possuem a salvação de almas, sendo-lhes assegurada a salvação eterna. Confira 1 Pedro 1:9 e 1 Tessalonicenses 5:9. Continua.
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1: Muito obrigado mais uma vez por sintonizar o nosso programa Hora de Estudo Bíblico. Abra sua Bíblia no livro de Filipenses, capítulo 3. Enquanto você procura aí, gostaria de agradecer por sua correspondência. Sem o seu apoio, esse ministério não existiria. Muito obrigado por nos escrever. Antes de continuarmos o nosso estudo, vamos orar. Pai querido, queremos te agradecer por tua santa palavra, a Bíblia, pela revelação de quem o Senhor é através dos diferentes nomes nela contidos. Bendito Deus, te agradecemos porque podemos ter a tua palavra ao nosso alcance. Queremos ser mais diligentes no estudo da tua palavra, aplicar a verdade em nossos corações e assim crescer na graça. Senhor, te pedimos por uma bênção especial sobre os nossos ouvintes neste dia, especialmente os idosos, por aqueles que estão doentes, aqueles que estão em hospitais ou em lares de idosos. Pedimos que aqueles que os ajudam sejam pacientes e bondosos. Pedimos, Senhor, pelos casais que estão passando por dificuldades. Abençoe os lares, Senhor. Deus, ajude-os a resolver seus problemas em oração e diálogo, que possam se entender. Oramos também pelos relacionamentos entre pais e filhos. Deus, fortaleça cada lar. Pedimos que o Senhor opere através da tua palavra na vida de cada ouvinte. Pedimos isso em nome de Jesus. Amém. Já estamos no capítulo 3 de Filipenses e estávamos falando da linhagem do apóstolo Paulo, nos versículos 4, 5 e 6. Ele nos diz que não devemos colocar nossa confiança na carne, e então começa a dar uma breve autobiografia, dizendo: se alguém tem direito de se orgulhar, de se vangloriar, esse sou eu. Ele passa a falar do ritual de sua circuncisão. Ele diz que poderia se vangloriar não apenas do ritual, mas por ser descendente de Israel. Ele diz que podia se orgulhar da respeitabilidade que a tribo de Benjamim lhe dava. Poderia ter orgulho da minha raça, pois eu sou um hebreu de hebreus. Poderia ter orgulho da minha religião, pois sou fariseu. Em seguida, ele diz que poderia se vangloriar da sua reputação. Ele diz no versículo 6, segundo zelo, perseguidor da igreja. Todos sabiam que Saulo de Tarso era devoto à religião judaica e com qual intensidade tentou parar a propagação do cristianismo. Sua devoção ia às últimas consequências. Lucas diz em Atos 9:1, ainda respirando ameaças e mortes contra os discípulos do Senhor. É claro que isso foi antes da sua conversão, antes de se encontrar com o Senhor Jesus. Ele tinha tanta certeza de sua

pecador perdido. É possível hoje pensar e agir da mesma maneira? Alguns cristãos medem sua religiosidade pelo ódio às outras religiões. Alguns fundamentalistas, dos quais sou um, medem o seu fundamentalismo pelo ódio aos contemporâneos ou modernistas. É bom ter uma boa reputação por nossa diligência, mas mesmo uma boa reputação é um pobre substituto para a salvação que Deus oferece em Cristo Jesus. Paulo diz: "Mas o que para mim era ganho, reputei-o perda por Cristo." Há muitas pessoas que hoje são como Saulo de Tarso. Às vezes, quando pergunta a uma pessoa se ela é cristã, ela começa a se vangloriar da sua formação religiosa. Lembro-me, certa vez, que perguntei a um homem se ele era salvo. Por quê? Ele disse: "Meu avô era um pastor batista." Bem, eu não perguntei se o avô dele era um pastor, eu perguntei se ele era salvo. Mas ele se gabava do seu passado, que seu avô era um pastor batista. Muitas pessoas se vangloriam de sua formação religiosa. Paulo diz: "Posso me vangloriar da minha se eu quiser, mas eu era um pecador perdido com todo o zelo do mundo. Eu era um religioso, mas também um pecador perdido." Você sabia que religião pode ser uma maldição? O cristianismo não é uma religião. O cristianismo é uma pessoa. Nunca confunda cristianismo com as religiões do mundo. Veja, o cristianismo é Cristo. Você não pode nem mesmo escrever a palavra cristão sem mencionar a palavra Cristo. Se você tirar a palavra Cristo de cristão, não sobra nada. O cristianismo é uma pessoa. As pessoas se orgulham de sua religião e de sua ascendência. Eu estou cansado de tudo isso, nós não precisamos de mais religiões no mundo. O que o mundo precisa é do evangelho da graça de Deus, e era disso que Paulo de Tarso necessitava. Ele o encontrou na estrada para Damasco, ouviu o evangelho e percebeu a necessidade de um salvador. Paulo tem mais um comentário a fazer sobre as coisas das quais ele poderia se orgulhar. Ele diz: "Segundo a justiça que há na lei, irrepreensível." Aqui está um homem que cumpria a lei até o ponto de ser irrepreensível diante dos homens. É claro que ele não era irrepreensível diante de Deus, mas diante dos homens o era. Isso não é algo incomum. Você se lembra do jovem que disse ao Senhor Jesus: "Mestre, tudo isso tenho observado desde a minha juventude"? Este jovem rico veio falar com Jesus e perguntou: "Que devo fazer para herdar a vida eterna?" O Senhor respondeu com 6 dos 10 mandamentos, e ele disse: "Eu os tenho guardado desde a minha juventude." Paulo era um exemplo de um judeu que era ritualmente e religiosamente correto aos olhos dos homens, mas que não era justo diante de Deus. Somente após ele ter se encontrado com Cristo glorificado e ter reconhecido, como os profetas do Antigo Testamento, que a nossa justiça é como um trapo de imundícia, é que ele foi justificado. Paulo poderia acumular respeito, formação religiosa, reputação e justiça humana, mas diante de Deus era apenas um trapo imundo. Naquele dia, ao ir para Damasco, ele viu que as coisas das quais se orgulhava eram como uma roupa imunda. Até o momento de sua conversão, ele estava estabelecendo a sua própria justiça, mas Cristo mudou tudo. Paulo escreveu em 2 Coríntios 5:21: "Aquele que não conheceu o pecado, o fez pecado por nós, para que nele fôssemos feitos justiça de Deus." Você percebe que ele não se vangloria mais de sua ascendência? Ele diz no versículo 7: "Mas o que para mim era ganho, reputei-o perda por Cristo." Sabe, às vezes eu ouço uma música sobre o quanto nós abrimos mão por Cristo. Amigo, na verdade, eu não renunciei a nada. Tudo o que eu tinha antes de Deus me salvar não me fazia bem algum, não me ajudava em nada. Tudo o que eu tinha estava indo para o inferno junto comigo. Eu não dei nada para ser cristão, eu só ganhei. Ao crer no evangelho do Senhor Jesus, o Espírito Santo veio habitar em meu coração. Ao invés de perder, eu ganhei. Paulo diz no versículo 7: "Mas o que para mim era ganho, reputei-o perda por Cristo, e na verdade tenho também por perda todas as coisas, pela excelência do conhecimento de Cristo Jesus, meu Senhor, pelo qual sofri a perda de todas estas coisas, e as considero como escória para que possa ganhar a Cristo, e seja achado nele, não tendo a minha justiça que vem da lei, mas a que vem pela fé em Cristo, a saber, a justiça que vem de Deus pela fé." Filipenses 3, versículos de 7 a 9. Quando a vida de alguém passa por uma completa transformação espiritual, essa pessoa terá uma perspectiva diferente.
A partir do momento em que foi regenerada, a pessoa começa a reavaliar os valores da vida,

0: É provável que algumas coisas que ela valorizava perderam valor. Isso aconteceu com Paulo. Antes da sua conversão, ele se vangloriava da sua circuncisão, de sua relação com Israel, de sua respeitável linhagem, de sua identificação com os hebreus, de sua religião como um fariseu, de sua reputação e de sua justiça no que diz respeito à lei. Mas depois de nascer de novo através da fé em Cristo Jesus, a maneira de ver as coisas mudaram completamente. Quando seus olhos viram o Senhor, Saulo de Tarso deu as costas para o que tanto apreciava e agora ele era testemunha de uma nova perspectiva. O versículo 7 é extraordinário. Mas o que para mim era ganho, reputei-o perda por Cristo. Refletindo sobre sua experiência com o Senhor Jesus, Paulo se lembra da sua decisão inicial. Antes, ele tinha orgulho de possuir algumas coisas exclusivas, mas quando ele se rendeu a Cristo, todas aquelas coisas lhe passaram a ser insignificantes. Ele estava disposto a deixar tudo de lado para seguir Cristo. E assim, ele se rendeu totalmente ao Filho de Deus. Moisés, outro grande servo de Deus, hebreu como Paulo, tomou uma decisão parecida. Vemos isso em Hebreus, capítulo 11, versículos 24 e 25. Pela fé, Moisés, sendo já grande, recusou ser chamado filho da filha de Faraó, escolhendo antes ser maltratado com o povo de Deus do que por um pouco de tempo ter o gozo do pecado. Hebreus 11, 24 e 25. Se quisermos servir a Deus, não há nenhum outro caminho. Não podemos nos apegar à velha vida e ao mesmo tempo querer dar frutos para Deus. As coisas de que Paulo abriu mão não eram coisas ruins, eram coisas boas em si, mas não eram suficientes para salvá-lo. Uma coisa boa pode se transformar em algo ruim quando ela se propõe a substituir algo que é melhor. Até mesmo a religião pode condenar uma alma se ela se colocar entre a pessoa e Deus, ou seja, quando a religião torna-se uma substituta para Deus. 2 Coríntios 5, 17 diz: assim que se alguém está em Cristo, nova criatura é. As coisas velhas já passaram, eis que tudo se fez novo. Paulo estava disposto a entregar tudo a Jesus. Abraão estava disposto a sacrificar Isaque ao invés de desobedecer a Deus. Em Hebreus 11, 17 lemos: pela fé ofereceu Abraão a Isaque quando foi provado. Sim, aquele que recebera as promessas ofereceu o seu unigênito. Em João 12, 3 a 6, vemos que Maria derramou seu perfume mais precioso sobre o Senhor e o fez com alegria, apesar do fato de alguém acusá-la de desperdício. Muitas pessoas disseram o mesmo sobre alguns missionários. Por que desperdiçar as suas vidas nestas terras pagãs? Meu amigo, eles não perderam nada, mas sim tomaram uma decisão muito importante de entregar tudo para Jesus. Por que alguns cristãos se entregam totalmente a Cristo, enquanto que outros parecem não fazê-lo? A resposta está em Atos, capítulo 9. Lá encontramos duas importantes perguntas. Muitas vezes, ao falar sobre a conversão de Saulo de Tarso, ignoramos algo muito importante: o dia em que Saulo foi salvo. Ele fez duas perguntas. A primeira foi, Atos 9 diz: quem és tu, Senhor? E a segunda pergunta foi: o que tu queres que eu faça? Veja, conhecer a Jesus Cristo e conhecer o seu plano para minha vida é o que me permite considerar tudo como perda e começar uma nova vida com Ele. Antes de conhecer a Cristo, alguém pode se agarrar à sua situação econômica, ao seu status, às suas posses, ou seja lá o que for, mas tudo isso não significa nada quando se conhece o Salvador. É assim que deve ser. Creio que nós damos uma importância exagerada para as coisas materiais, para termos um corpo bonito e também para desfrutarmos dos prazeres desta vida. Amigo, Cristo deve vir em primeiro lugar em nossas vidas. Alguma vez você já perguntou o que Ele quer que você faça? Creio que muitos crentes, talvez até alguns dos que estão me ouvindo agora, não se lembram de quando, com toda a sinceridade, perguntaram ao Senhor: que queres que eu faça? A maior coisa que um cristão pode fazer nesta vida é viver para glorificar a Deus. Alguém disse certa vez: a vida é uma só e passa, somente o que fizermos para Cristo permanecerá. Todos nós temos que nos confrontar com esta decisão. Não podemos nos apegar à nossa justiça, à nossa vida, aos nossos bens e, ao mesmo tempo, à justiça que Deus oferece em Cristo. Não dá para ter ambas as coisas. Não podemos servir a Deus e a Mamom. Ninguém pode amar este mundo e amar a Deus ao mesmo tempo. O sistema deste mundo se opõe ao Senhor Jesus Cristo, à sua igreja, à Bíblia e aos cristãos? Amigos, não podemos amar o mundo e a Deus. Tiago disse, não sabeis que a amizade do mundo é inimizade contra Deus? 1 João 2,15 diz, não ameis o mundo nem as coisas do mundo, porque tudo o que há no mundo, a concupiscência da carne, a concupiscência dos olhos e a soberba da vida, não é do Pai, mas do mundo. E o mundo passa, e a sua concupiscência, mas aquele que faz a vontade de Deus permanece para sempre. E agora observe o comentário de Paulo em Filipenses 3,8. E na verdade tenho também por perda todas as coisas, pela excelência do conhecimento de Cristo Jesus, meu Senhor, pelo qual sofri a perda de todas estas coisas, e as considero como escória, para que possa ganhar a Cristo. Este ato inicial de entrega de Paulo, como vemos em Atos 9, quando deixou de lado a sua formação religiosa e tudo mais, não foi apenas no começo de sua experiência cristã. Paulo teve essa atitude continuamente. Eu considero tudo como perda. O tempo verbal da palavra considero demonstra uma ação contínua, ou seja, Paulo persistia em seu sacrifício por seu Senhor. Paulo escreveu a epístola aos Filipenses dizendo que considera todas as coisas sem valor como lixo em comparação à experiência pessoal com Cristo. Ele tinha mudado seus valores e estava feliz com os resultados. Para Paulo, Cristo fazia toda a diferença no mundo. Cristo para ele era ganho. Creio que os dias mais miseráveis como crente foram os dias em que eu não andei em comunhão com Deus. O meu relacionamento estava prejudicado. Você vai observar que todo crente que não está em comunhão com Deus, de fato, não está feliz. Sem contar com a pessoa que não é salva e vai para o inferno, a pessoa mais miserável é o cristão que está vivendo fora da vontade de Deus de maneira egoísta, que não se entrega ao Senhor. Meu amigo, só existe uma maneira de retornar a essa comunhão. Confesse seu pecado. Deus vai perdoá-lo e limpá-lo, dando-lhe outra oportunidade. Bem, o nosso tempo acabou por hoje. Eu gostaria de agradecer a você por ouvir o nosso programa. Sabe, quando estudo a vida de Paulo e de homens como ele, eu tenho vergonha de mim mesmo. Eu sinto que eu não tenho sacrificado nada pelo Senhor. Eu quero que meus últimos anos realmente contem para Deus. Eu espero que você sinta o mesmo. Não há nada melhor que estar dentro da vontade de Deus, dentro dos seus planos para as nossas vidas. Que Deus o abençoe. Até o nosso próximo programa.
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2: Anvisa suspende venda e determina recolhimento de milho para pipoca. Governo prevê aumento de etanol na gasolina de 30% para até 32%. Nova lei torna voluntária a certificação de armazéns e impulsiona a expansão da infraestrutura de armazenagem no Brasil. A Agência Nacional de Vigilância Sanitária, Anvisa, determinou o recolhimento e proibiu a venda de todos os lotes do milho para pipoca da marca Provate. A medida também suspende a distribuição, propaganda e uso do produto em todo o Brasil. Segundo a agência, foram encontradas informações contraditórias no rótulo da embalagem. O produto informava não conter glúten, mas ao mesmo tempo alertava para a possibilidade de contaminação cruzada ou presença de trigo, o que contraria a lei vigente. A Anvisa orienta os consumidores que tenham o produto em casa a não utilizá-lo. Quem já comprou milho para pipoca da marca Provate deve procurar o fabricante ou os canais oficiais da agência para obter informações sobre devolução, troca ou descarte adequado. O governo federal estuda elevar a mistura de etanol anidro na gasolina dos atuais 30% para até 32%. A proposta será analisada pelo Conselho Nacional de Política Energética nos próximos 15 dias e atende a uma reivindicação do setor de biocombustíveis. Representantes do setor afirmam que o aumento da mistura pode gerar economia ao consumidor, já que o etanol custa menos que a gasolina. As entidades também destacam que a mudança já foi testada tecnicamente e que a produção nacional tem capacidade para atender a demanda adicional. Sancionada a lei que torna voluntária a certificação de unidades armazenadoras de produtos agropecuários. A medida busca reduzir a burocracia, estimular investimentos privados e ampliar a infraestrutura de armazenagem no país. Segundo o Ministério da Agricultura, a mudança deve acelerar a implantação de novos armazéns e reduzir custos operacionais do setor. Atualmente, o Brasil consegue armazenar entre 60% e 63% da produção anual de grãos, acumulando um déficit superior a 130 milhões de toneladas. A nova lei não altera os mecanismos de fiscalização sanitária e nem compromete as exportações brasileiras. A certificação continuará disponível para empresas que desejarem atender exigências específicas de mercado, enquanto os controles de qualidade e rastreabilidade permanecem em vigor.
3: Previsão do tempo.
2: Terça-feira, 16 de junho de 2026, em Curitiba e região metropolitana, sol com muitas nuvens e períodos de céu nublado. À noite, forma-se nevoeiro, mínima 9, máxima 16. Em Cornélio Procópio e norte do Paraná, sol com muitas nuvens durante o dia e períodos de céu nublado. Noite com muitas nuvens, mínima 15, máxima 22. Em Taubaté e Vale do Paraíba, em São Paulo, sol com muitas nuvens, pancadas de chuva à tarde e à noite, mínima 16, máxima 22. Em Pirassununga e Centro-Leste Paulista, sol com muitas nuvens e pancadas de chuva à tarde e à noite. Mínima 16, máxima 22. As informações são do Clima Tempo.
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4: As boas novas de Deus para você memorizar esta semana aqui na BBN encontram-se em Isaías 40:31. Mas os que esperam no Senhor renovarão as forças, subirão com asas como águias, correrão e não se cansarão, caminharão e não se fatigarão. 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Mas os que esperam no Senhor renovarão as forças, subirão com asas como águias, correrão e não se cansarão, caminharão e não se fatigarão. 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
8: Não se turbe o vosso coração. Credes em Deus, crede também em mim. Na casa de meu Pai há muitas moradas. João 14, 1 e 2. Como será maravilhoso quando chegaremos à casa do Pai. Em nossa vida há muitos primeiros dias dos quais todos nós nos lembramos. O primeiro dia na escola, o primeiro dia no emprego, etc. Todos esses são dias inesquecíveis, especialmente o primeiro dia na nossa vida espiritual, o dia da conversão, que sempre deve ser uma lembrança viva para nós. Mas você jamais deveria dizer: o primeiro dia depois da minha conversão foi o dia mais glorioso da minha vida. Pois essa glória, esse amor ardente que você tinha logo que se converteu, você precisa também agora. Você tem hoje o mesmo Salvador que teve naquela oportunidade. As Escrituras dizem: Jesus Cristo ontem e hoje é o mesmo e o será para sempre. O primeiro dia que você passará na eternidade será o seu último dia sobre esta terra. Essa grandiosa realidade não deve ser ignorada. Não é em vão que o salmista diz: ensina-nos a contar os nossos dias, para que alcancemos coração sábio. Os tolos que vivem e se comportam nessa vida como se fossem viver eternamente são cegos, pois todos nós passaremos para a eternidade. E isso muitas vezes acontece repentina e inevitavelmente. Esse dia X será o nosso último dia aqui sobre a Terra e o primeiro dia na eternidade.

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Nós não podemos ter os olhos no mundo e os olhos em Jesus. Isso é uma maneira confusa de se guiar. Nós precisamos ter os olhos em Cristo, porque assim evitamos que as distrações do mundo venham a nos derrubar, não é? E uma das maneiras mais eficazes de se manter alinhado à palavra de Deus é lendo todo dia a palavra de Deus. A sua Bíblia está juntando poeira? Você não tem visitado as páginas do livro sagrado? Adote aí um costume, quem sabe você pode começar e incorporar o hábito de ler a sua Bíblia mais frequentemente. Que bom que você está na BBN, agora tocamos boa música.

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Olá, querido ouvinte, como é bom ter você aqui comigo para mais um programa Sabedoria para o Coração. Esta é a parte 7 da nossa série de estudos no livro de Rute. Veremos hoje Rute capítulo 3, do verso 11 ao 17. O título da nossa mensagem é 7 razões para dizer sim. Em um e-mail que recebi semana passada, vários fatos interessantes foram destacados a respeito de nosso mundo em rápida mudança. Um dos pontos que mais chamou minha atenção nessa lista de mudanças em nossa cultura hoje foi o seguinte. Em 2005, um dentre 8 casais que se casaram se conheceu online. Nos últimos anos, esse número cresceu drasticamente. A moda que mais cresce é a do namoro online. Mais e mais relacionamentos estão se desenvolvendo através da internet. Deixe-me esclarecer um ponto logo aqui. Eu não acho que serviços de namoro pela internet sejam bichos de 7 cabeças do demônio. Na verdade, existem vários casais maravilhosos na nossa igreja que se conheceram por meio da internet. Essa é mais uma área cinza. Não existe nenhum verso sobre como se comunicar com alguém a fim de se apaixonar biblicamente. Felizmente, na época que eu comecei a namorar, o telefone já havia sido inventado há bastante tempo. Contudo, existe uma advertência a ser feita aos solteiros de plantão não somente sobre os namoros online, mas sobre o período do namoro em si. A palavra que tem subido ao topo do cenário do romance, prometida pelos sites de namoro na internet e também buscada por milhares de solteiros ao redor do mundo, é o conceito da compatibilidade. Um site de namoro promete juntar pessoas de acordo com várias dimensões de compatibilidade, que são, entre aspas, indicadores cientificamente comprovados de sucesso em relacionamento a longo prazo. Fecha aspas. Estas são palavras interessantes. Indicadores cientificamente comprovados de sucesso em relacionamento a longo prazo. Agora, um problema crescente com tudo isso é que os relatórios estimam que até mesmo 90% dos candidatos online mentem a respeito de suas informações. Um pesquisador escreveu: no caso dos homens, as áreas de maior engano em relacionamentos online incluem a sua renda, altura e estado matrimonial. Já as mulheres, as áreas de engano são peso e idade. Em outras palavras, um suposto indicador cientificamente comprovado que une pessoas que nunca se conheceram pode, na verdade, ser gerado por alguém que está mentindo. Os serviços de namoro online estimam agora, e digo isso para colocar ainda mais medo em você, que pelo menos 12% dos homens nesse namoro online são casados. Ainda mais comum, solteiros estão se relacionando com mais de uma pessoa ao mesmo tempo. Um dos pastores de nossa equipe me enviou um e-mail

é que elas passem mais de 6 meses observando a vida real do outro indivíduo na prática. Assim, cada um pode acompanhar a vida do outro no dia a dia, tomando decisões, escolhendo amigos, sendo observados também na maneira como tratam outras pessoas e se relacionam com o corpo de Cristo. Essa foi uma ótima colocação. Uma expressão que resume a vantagem do namoro na vida real é prestação de contas. Prestar contas aos amigos que observam o seu relacionamento. Prestar contas aos pastores e líderes espirituais que conhecem os dois. Prestar contas aos seus colegas que convivem com você diariamente. Até mesmo prestar contas com os pais que podem oferecer conselhos, o que é algo muito valioso. Namorar na vida real provê oportunidades para o depois. Namoro online pode acelerar o processo porque as pessoas receberam a certeza do site de que elas são compatíveis. Em outras palavras, você encontrou alguém justamente como você, como se casar com alguém exatamente igual a você fosse uma coisa boa. Sejamos honestos, somos todos caídos, pecadores. O romance na vida real é entre dois pecadores. Agora, não me entenda mal. Gostos, desejos e interesses parecidos são coisas maravilhosas. Mas as diferenças, distinções, gostos e perspectivas colocados por Deus em nossos cônjuges foram projetadas para nos complementar e nos desenvolver, aprofundar e expandir quem somos, como pensamos e, por fim, como vivemos. A perspectiva bíblica do casamento não é a da compatibilidade, mas a do complemento. Isso significa que existem, sim, diferenças a serem trabalhadas, perspectivas a serem afiadas e pensamentos a serem equilibrados. Dois pecadores buscando a graça e a vontade de Deus para suas vidas, fazendo uma aliança de amor entre si, para o melhor ou para o pior. E acontece que essa é a melhor ilustração do amor de Cristo pela sua igreja na terra. Efésios 5:32. Pense nisto. Somos a noiva de Cristo. Será que somos compatíveis com Ele? Não exatamente. Isso me lembra o seguinte. Não se esqueça de que duas pessoas podem compartilhar gostos e interesses em comum, mas se elas não compartilham um relacionamento com Cristo Jesus, elas não são compatíveis naquilo que verdadeiramente importa. A busca pelo fulano ou fulana perfeitos não é uma busca por alguém como você, meu amigo, mas uma busca por alguém que deseja ser como Jesus Cristo. Então, conversão a Cristo é o ponto de partida. É extremamente perigoso considerar namorar alguém como uma oportunidade para evangelizá-lo ou evangelizá-la. Alguns de vocês podem até ter se casado com descrentes e sabiam disso quando começaram o namoro. Talvez o cônjuge veio a Cristo após o casamento, graças a Deus. Mas entenda bem, você não serve de regra e padrão para as outras pessoas, você é a exceção. Nossas igrejas estão repletas de viúvas espirituais, casadas, mas espiritualmente separadas de seus maridos descrentes. Comece, meu amigo e minha amiga, com a salvação. Todas as demais compatibilidades podem ser colocadas de lado. Ambos gostam do mesmo tipo de música, comida, locais para férias, números de filhos, senso de humor, personalidade, carreira profissional, histórico familiar, geografia, sotaque e até sabor de sorvete. Junte todos esses em um grande aglomerado, mas, se não houver vida espiritual por meio da fé em Cristo, nenhuma dessas compatibilidades interessa. O resumo dessa nossa conversinha aqui é o seguinte: primeiro, conversão e, em seguida, caráter. E como detectamos caráter? Ao longo do tempo, em oração, pedindo ao Senhor por discernimento e direção. Assim podemos detectar e discernir o verdadeiro caráter de uma pessoa. Se Boaz e Ruth tinham uma lista com exigências, fico imaginando como seria essa lista. A propósito, ninguém jamais teria colocado esses dois juntos. Ruth e Boaz eram terrivelmente incompatíveis, de acordo com os padrões do nosso mundo. Eles tinham históricos familiares completamente diferentes, com tradições familiares distintas. Geograficamente, eles eram de dois mundos separados. Um havia crescido um seguidor do Senhor, o outro havia crescido em idolatria e paganismo.

0: rico, o outro pobre. Um era dono de negócios, o outro um trabalhador imigrante. Um era solteiro, o outro já havia sido casado. Um ainda não tinha experimentado a tristeza de ter perdido o cônjuge, o outro tinha. Um era um crente maduro, o outro um novo convertido. Um era financeiramente independente, o outro vivia com a comida do dia. E essa lista poderia se prolongar ainda mais. Todavia, Boaz e Ruth tinham uma coisa em comum, um compromisso ao Deus de Abraão, Isaque e Jacó, bem como um compromisso à palavra de Deus. A partir da curta história de amor deles e especialmente o encontro na eira onde Ruth pediu seu parente resgatador em casamento, podemos fazer várias observações sobre um caráter genuíno. Essas observações deveriam constituir a lista para cada indivíduo solteiro e o objetivo que cada indivíduo casado deveria buscar alcançar. Eu escavei 7 qualidades de caráter em Ruth, capítulo 3, 7 razões para dizer sim. Primeiramente, espiritualidade. O relacionamento de Boaz com Deus era vivo e ativo. Nos dias dos juízes, quando cada um fazia o que achava reto aos seus próprios olhos, Juízes 17:6 e 21:25, Boaz vivia com uma consciência espiritual. No primeiro momento, quando conhecemos Boaz, em Ruth 2, ele pediu a bênção de Deus sobre seus empregados. Quando conheceu Ruth, ele orou para que o Senhor a abrigasse sob suas asas. Agora, na eira, depois de o amor de sua vida ter pedido para que ele se tornasse o parente resgatador dela, ou seja, para se casar com ela, comprar as propriedades de seu marido falecido e pagar todas as dívidas da família, a primeira coisa que Boaz diz no verso 10 de Ruth 3 é: Bendita sejas tu do Senhor, filha minha. Em outras palavras, Deus abençoe você, Ruth. Isso aqui não é encenação, não é um fingimento. Essa aqui é uma atitude genuína. Boaz tem um relacionamento vital, ativo e real com Deus, e isso é fundamental. Veja onde começamos. Se o Senhor não edificar a casa, em vão trabalham os que a edificam. Salmo 127:1. É por esse motivo que, quando eu faço um casamento, pergunto a cada um deles antes da troca dos votos: Você pode dizer diante destas testemunhas aqui que já recebeu a Jesus Cristo como seu Senhor e Salvador? Para os que são solteiros, realmente não demorará muito para descobrir se seus pretendentes estão ou não caminhando com Cristo. Eu sugiro que você se pergunte o seguinte: Seu pretendente conversa sobre Cristo? Deseja agradar ao Senhor? Vive para Cristo? Será que encoraja você a seguir Cristo mais de perto também? Me diz uma coisa, você já viu o seu pretendente com a Bíblia? Mas no que diz respeito a Boaz, eu noto não somente sua espiritualidade como qualidade em seu caráter, mas ainda a sua humildade. Esses dois atributos, espiritualidade e humildade, nem sempre necessariamente aparecem na mesma pessoa. Note a segunda parte de Ruth 3:10, onde Boaz diz: Melhor fizeste a tua última benevolência que a primeira, pois não foste após jovens, quer pobres, quer ricos. Essa é uma maneira muito comprida de dizer: Não acredito que você me escolheu, Ruth. Quando Boaz fala da primeira benevolência de Ruth, ele provavelmente se refere ao cuidado que Ruth demonstrou para com a sua sogra Noemi. Ele está dizendo: Você é muito bondosa em querer se casar comigo. Agora, nada nos é dito a respeito da idade de Boaz, apesar de que o fato de ele se referir a ela como filha sugere que ele era bem mais velho do que ela. Contudo, essa atitude também pode expressar bondade e cuidado. Além disso, a Bíblia também não nos informa nada sobre sua aparência ou seu porte físico. Não sabemos se Boaz era altão, se ele tinha pele escura, se era bonitão, magro ou careca. Sabemos que ele era rico o suficiente para contratar empregados e ser dono de campos férteis. E Ruth é uma mulher desamparada que veio de outro país. Está perto de se tornar uma mendiga, sem nada de concreto a oferecer, a não ser dívidas e a possibilidade de zombaria. Mesmo assim, Boaz diz: Estou muito feliz por você me querer. A humildade de Boaz é evidente. Já o vimos cuidando de seus empregados, cuidando de Ruth, expressando sua preocupação por aqueles ao seu redor, também arregaçando suas mangas para trabalhar na eira e até mesmo dormindo lá para ajudar a proteger a safra. A verdade é que, em sua cultura, Boaz estava bem próximo do topo da cadeia alimentar. Ele tinha muito mais motivos para ser orgulhoso do que humilde. Contudo, quase que todas as vezes que ele abre a boca, a qualidade da humildade é revelada. Em terceiro lugar, quero chamar sua atenção para a prioridade de Boaz. Ele sabe muito bem o que é mais importante. E, evidentemente, Ruth também sabe. Boaz continua dizendo no verso 11, o motivo por que estou tão feliz com o seu pedido a ponto de dizer sim é que todo o meu povo na cidade sabe que você é mulher formosa, de talento singular, uma mulher de classe, uma mulher com um charme pessoal. Ele diz, és mulher virtuosa. Essa é a mesma palavra utilizada em Provérbios 31 e também é o mesmo termo usado para se referir a Boaz no capítulo 2. Geralmente ouvimos muitas pregações sobre mulher virtuosa. Infelizmente, é muito raro ouvir mensagens sobre homem virtuoso. O termo ha'il é a palavra hebraica que significa uma pessoa de força moral. E aqui está o início da união desse casal. Tanto Boaz como Ruth estavam comprometidos com a prioridade de uma vida piedosa. Eles eram incompatíveis em todos os demais aspectos, exceto no seu caráter. Esse se tornou o alicerce sobre o qual Boaz e Ruth construiriam o seu lar e o refúgio que ele se tornaria no decorrer das gerações. O verso seguinte ainda apresenta uma quarta qualidade nessa união piedosa: honestidade. É aqui que Boaz deixa cair uma bomba atômica que explode na emoção do momento. Veja o verso 12. Ora, é muito verdade que eu sou resgatador, mas ainda outro resgatador há mais chegado do que eu. Trata-se aqui da lei do Goel, ou parente resgatador. Quanta angústia enche essas palavras. Posso até imaginar Ruth começando a chorar. Será que Noemi já tinha dito isso a ela? Será que Ruth sabe disso? Será que Noemi manteve em segredo essa pequena informação, sabendo que Ruth jamais teria feito o que fez caso soubesse desse detalhe? Será que Ruth já sabia e foi até a eira de qualquer forma para informar Boaz de que ela realmente queria que ele a redimisse de acordo com a provisão de um parente resgatador, conforme revelada na lei? Não sabemos as respostas para essas perguntas. O que sabemos é que, depois de Boaz ter dito a ela que ele a amava muito e que ficaria muito feliz em se casar com ela, ele ainda assim disse a verdade, mesmo que a verdade fosse estragar tudo. Veja bem, Ruth, eu gostaria muito de poder redimir você como seu parente mais chegado, mas olha, eu não sou o seu parente mais próximo. Existe outro homem mais velho do que eu e, portanto, primeiro na lista. Ele tem o direito de redimir você. Na cultura de hoje, Boaz teria arranjado um bom advogado para processar o outro cara pelos seus direitos. Ele teria encontrado um conselheiro ou psicólogo para dizer que ele deveria seguir o seu coração e buscar qualquer coisa que fosse fazê-lo feliz. Na verdade, ele ouviria que amar Ruth era algo maravilhoso e que Deus criou o amor e que certamente queria que ele fosse feliz. Então, não se preocupe com a lei, Boaz. Boaz teria ido atrás de um pastor que lhe dissesse que a lei do parente resgatador era para um contexto e cultura diferentes e, portanto, não se aplicava mais a ele. Além do mais, a lei do parente resgatador era antiga, já tinha caducado, certamente irrelevante. Ele teria ido atrás de alguns amigos que lhe dissessem, é o seguinte, Boaz, você não vai ficar mais novinho não, meu amigo. Você ama ela, ela ama você e estes são os dias dos juízes. Cada um faz o que acha mais reto aos seus próprios olhos. Então, se isso parece certo para você, cara, tá tudo beleza, deixa esse sentimento de culpa de lado e vai fundo. Será que isso soa familiar para você? Ao invés disso, Boaz diz, Ruth, não posso resgatar você, porque de acordo com a palavra de Deus, esse não é o meu direito. Então, eu tenho que ser honesto aqui e dizer que existe alguém mais próximo na fila. Espiritualidade, humildade, prioridade e honestidade são qualidades de caráter nessa lista. Vamos agora dar uma olhada na quinta razão para dizer sim, responsabilidade. Ao ler e reler esse texto, fiquei imaginando como seria difícil para qualquer homem no lugar de Boaz dizer as próximas palavras. Veja Rute 3, verso 13. Fica-te aqui esta noite, e será que pela manhã, se ele te quiser resgatar, bem está que te resgate. Porém, se não lhe apraz resgatar-te, eu o farei tão certo como vive o Senhor. Você viu isso? Se ele te quiser resgatar, bem está que te resgate. Boaz só pode estar de brincadeira aqui, não é? Será que Boaz tem coração de pedra, sem emoções? Será que ele não tem sentimentos? Olha, se ele quiser você, tudo beleza comigo. Longe disso, nós já lemos a primeira reação de Boaz. Acontece que Boaz é um homem de caráter, a ponto de submeter suas emoções à palavra de Deus. Essa questão deve ser resolvida legalmente. Meu amigo solteiro, se você conhecer alguém disposto a deixar de lado as emoções e sentimentos pessoais para fazer aquilo que é correto conforme determinado pela palavra de Deus, então você está indo na direção correta para encontrar um homem ou mulher a quem será digno de dizer sim. Esse indivíduo coloca de lado as emoções para fazer o que é certo? Contudo, existe algo aqui que facilmente ignoramos. Sejam eles parentes ou não, não existe nada prendendo Boaz ou Ruth à lei do parente resgatador. Eles poderiam ter simplesmente se casado e outro homem seria informado de que Ruth havia sido conquistada por outro homem. Não teria sido problema algum, o outro cara não a queria mesmo. Mas entenda bem, tudo isso importava. Na verdade, já que Ruth provavelmente tinha conhecimento do outro resgatador, ela também se via responsável em cumprir a lei de Deus e fazer nada mais, nada menos do que as exigências da lei. Deixe-me colocar isso da forma mais simples possível. Boaz preferia permanecer solteiro e perder o amor da sua vida do que desobedecer a palavra de Deus. Para ele, não era Ruth ou outra mulher, era Ruth ou ninguém mais, a não ser que o Senhor o direcionasse de outra forma. Boaz já tinha pensado em tudo cuidadosamente, mas ao invés de pensar em como encontrar uma brechinha na aliança de Deus, ele buscou criar estratégias em como conversar com o outro Redentor que era mais próximo de Ruth. Deixe-me agora colocar isso da forma mais prática possível. Se o indivíduo no qual você está interessado não honra a palavra de Deus, então você não tem garantia alguma de que ele viverá uma vida honrosa. Existe outra qualidade de caráter que vem à minha mente para colocarmos em nossa lista. Pureza. Note o verso 13 de Rute 3, onde Boaz diz, deita-te aqui até amanhã. Mas deitar onde? Continue no verso 14. Ficou-se, pois, deitada a seus pés até pela manhã. Nós já tratamos do assunto em nosso estudo anterior, mas não se engane dizendo que Boaz pode ter tirado vantagem dela. Ruth já tinha expressado seu amor para com ele e Boaz para com Ruth. Então, esperar mais o quê? Mas Boaz não tirou nenhuma vantagem de Ruth. Não houve nenhuma insinuação para Boaz por parte de Ruth. Houve, sim, pureza. Deixe-me oferecer uma palavra prática a cada moça solteira. Se um homem exige seu corpo antes de declarar os votos dele, não vale a pena se casar com ele. Em termos bem simples, jogue-o de volta no lago e continue pescando. Deixe-me oferecer uma palavra prática aos rapazes solteiros agora. Se uma mulher usa o corpo dela para manipular o seu coração, você tem poucos motivos para confiar no coração dela. O que temos em Belém nesta noite são dois pecadores bastante comprometidos com Deus. E existem duas pessoas que quietamente prometeram seu amor e escolheram esperar em pureza para ver o que Deus faria. Por fim, a sétima qualidade de caráter que observamos em Boaz é generosidade. No verso 15, Boaz enche o manto de Rute com cevada e a manda para casa. O verso 17 nos informa de uma ordem específica de Boaz repetida por Rute a Noemi: não voltes para tua sogra sem nada. Boaz tinha todo o motivo do mundo para manter seu dinheiro e cevada consigo, mas ele foi sensível às necessidades de Rute e Noemi. Essa quantidade de grão a sustentaria por pelo menos mais 2 semanas. Sem dúvidas, ele está pensando que, dentro de 2 semanas, o assunto terá sido resolvido e ele estará cuidando das 2 mulheres permanentemente em sua casa. Se o indivíduo no qual você está interessado é mesquinho e egoísta, não espere que ele se torne generoso após o casamento. Portanto, observe como ele usa o seu dinheiro. Apenas acumula o que possui? Será que gasta o dinheiro apenas consigo mesmo? Não estou falando sobre uma administração sábia de seu dinheiro. Estou falando de alguém que é mesquinho, simplesmente um pão duro. Boaz demonstra cuidado genuíno e generosidade rara. O apóstolo Tiago chama isso de religião pura, cuidar das viúvas em suas necessidades. Tiago 1:27. Então, nesse romance de Rute e Boaz, vemos uma lista de qualidades de caráter a serem buscadas em um pretendente. Essa lista inclui espiritualidade, humildade, prioridade, honestidade, responsabilidade, pureza e generosidade. Essas são observações de uma vida marcada por um bom caráter. Não importa como você tenha conhecido aquele rapaz ou aquela moça, seja online ou em um relacionamento pessoal presente, se você começa com conversão e caminha para caráter, então não importa quantas compatibilidades ou incompatibilidades vocês tenham. Com a palavra de Deus servindo de timão para o seu coração no mar das emoções, vocês dois navegarão uma jornada que honrará o Senhor. Que Deus o abençoe, meu querido, e espero você para o nosso próximo encontro no livro de Rute. Até lá.
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2: Reino Unido anuncia a proibição de redes sociais para menores de 16 anos. Luta abolicionista de Luiz Gama pode virar patrimônio da humanidade. Casa pré-fabricada de 60 mil reais pode ser montada em apenas 10 minutos. O premier do Reino Unido, Keir Starmer, anunciou a proibição do acesso de menores de 16 anos às redes sociais. A medida vai atingir plataformas como TikTok, Instagram, Facebook, YouTube e X, o antigo Twitter, além de impor restrições e transmissões ao vivo e a comunicação entre crianças e desconhecidos em ambientes digitais. Segundo o governo britânico, a iniciativa busca aumentar a proteção de crianças e adolescentes diante dos riscos associados ao uso excessivo da internet e principalmente das redes sociais. O modelo adotado será semelhante ao da Austrália, que já implantou restrições desse tipo e deverá entrar em vigor após a conclusão das regulamentações previstas para este ano. A decisão foi tomada após consultas com pais, professores e jovens, que apontaram preocupação com os impactos das plataformas digitais na saúde mental e na segurança dos menores. Apesar do apoio de grande parte dos responsáveis, especialistas divergem sobre a eficácia da medida e defendem mais estudos sobre seus resultados a longo prazo. Documentos, manuscritos e textos do abolicionista Luiz Gama foram submetidos à Unesco para concorrer ao reconhecimento como Patrimônio Documental da Humanidade. A candidatura foi apresentada pelo Ministério das Relações Exteriores e pelo Arquivo Nacional, e o resultado deve ser divulgado no fim do ano que vem. Considerado uma das figuras mais importantes da luta contra a escravidão no Brasil, Luiz Gama libertou mais de 500 pessoas escravizadas por meio da sua atuação jurídica. Nascido livre, mas vendido como escravo pelo próprio pai, ele conquistou a liberdade e passou a atuar na defesa dos direitos da população negra. O acervo reúne cartas de alforria, registros históricos e documentos que ajudam a compreender a trajetória de Luiz Gama. Pesquisadores destacam que o reconhecimento internacional valorizaria uma obra voltada à liberdade e à igualdade, além de preservar a memória de um dos principais líderes negros da história brasileira. A busca pela casa própria ganhou uma nova alternativa com a chegada de casas pré-fabricadas modulares vendidas pela internet. Um modelo vendido na Espanha por cerca de 60 mil reais chama a atenção por poder ser montado em aproximadamente 10 minutos e já vir equipado com móveis e itens básicos para morar. Segundo o fabricante, a estrutura pode ser instalada por 4 trabalhadores e adaptada conforme a necessidade dos moradores, com opções de 1 a 4 quartos. O sistema modular também reduz desperdício e custos de construção, tornando o processo mais rápido e econômico. Além da praticidade, a casa conta com isolamento térmico para ajudar na economia de energia e estrutura reforçada para resistir a vento e chuva. Modelos semelhantes já podem ser encontrados por consumidores brasileiros em plataformas de comércio eletrônico, com preços a partir de R$ 45 mil reais.
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1: As boas novas de Deus para você memorizar esta semana aqui na BBN encontram-se em Isaías 40, 31. Mas os que esperam no Senhor renovarão as forças, subirão com asas como águias, correrão e não se cansarão, caminharão e não se fatigarão. 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Encontram-se em Isaías 40, 31. Mas os que esperam no Senhor renovarão as forças, subirão com asas como águias, correrão e não se cansarão, caminharão e não se fatigarão. 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
3: Olá, que bom que você está aí para acompanhar a nossa mensagem de esperança e encorajamento Pão Diário. Hoje vou ler o texto de Matt Lucas com o título Fé Generosa, baseado no livro de Deuteronômio, capítulo 24, entre os versículos 17 e 22. Há alguns anos, a nossa igreja foi convidada a acolher refugiados após mudanças políticas em seu país. Famílias inteiras vieram apenas com o que cabia numa pequena mala. Muitas famílias da igreja abriram as suas casas, incluindo aquelas com pouco espaço extra. A hospitalidade deles reflete a ordem de Deus aos israelitas ao entrarem na Terra Prometida. Como sociedade agrícola, eles compreenderam a importância da colheita, que era essencial para sobreviverem até o ano seguinte. Isto faz com que a ordem de Deus de deixarem alguns feixes de cereais ao estrangeiro, ao órfão e à viúva seja também um voto de confiança no Senhor. Os israelitas deveriam praticar a generosidade não doando apenas por terem o suficiente, mas também por confiarem na provisão de Deus. Essa hospitalidade também os lembrava de que tinham sido escravos no Egito. Tinham sido oprimidos e desamparados. A generosidade deles foi um lembrete da graça de Deus ao libertá-los da escravidão. Os cristãos são igualmente encorajados a serem generosos. Paulo nos relembra: embora Cristo fosse rico, por amor a vocês, ele se fez pobre, para que por meio da pobreza dele, vocês se tornassem ricos. 2 Coríntios capítulo 8, versículo 9. Nós doamos porque ele se doou primeiro. Querido amigo, alguém o ajudou quando você esteve necessitado? Como doar aos outros confiando na provisão de Deus? Pense nisso. Eu sou Clarice Fogaça e essa foi a nossa mensagem do dia.
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Estamos trazendo boa música agora para você e esperamos que você esteja feliz com o que houve aqui no Ministério da BBN, Rede de Rádio Difusão Bíblica.

Daqui a pouco teremos a participação de Lincoln Oliveira com o programa Palavras de Louvor. Nós temos nos escritos e comentários bíblicos do Dr. Donald Hubbard um tesouro em Deus. E nós gostamos muito desse programa. Esperamos que você cresça ouvindo. Faça anotações para aplicações na vida diária. 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

0: ao programa Palavras de Louvor. Esse programa é baseado nos estudos do Dr. Donald Hubbard, pastor e professor da Bíblia. Nós agradecemos a Deus pelo privilégio de, nos próximos minutos, apresentar a você verdades contidas na Palavra de Deus e suas aplicações para os nossos dias. Vamos então a mais um estudo no programa Palavras de Louvor. Apresentação, Lincoln Oliveira.
1: Jesus havia acabado de ministrar a um homem possuído por uma legião de demônios, uma mulher que precisava de cura e uma menina de 12 anos que foi ressuscitada dos mortos. Depois disso tudo, Jesus foi até a vila de Nazaré, lugar em que foi criado quando menino. Jesus aprendeu o ofício de carpinteiro com seu pai de criação, José. Aquelas pessoas conheciam a Jesus e, quando voltou para casa, foi para a sinagoga e lá partilhou uma poderosa mensagem. Enquanto Jesus falava, algumas questões foram levantadas. Muitos creem que a mensagem do Senhor foi interrompida e as pessoas começaram a lhe fazer perguntas. As Escrituras dizem que eles ficaram escandalizados com ele. Jesus disse: "Não há profeta sem honra, senão na sua pátria, entre os seus parentes e na sua casa." O público mais difícil são aquelas pessoas que nos conhecem muito bem. E a resistência mais ferrenha vem daqueles cujos corações foram endurecidos em relação a Jesus. Eles pensaram que conheciam a Jesus, mas a realidade era que eles não o conheciam. Evidentemente que essa atitude ofensiva levou a uma consequência terrível. Temos aqui uma clara afirmação de recusa da onipotência de Deus. Eles recusaram deliberadamente a Cristo. Nosso Senhor não poderia ter feito outra coisa senão recusá-los, pois Deus trabalha em solo regado pela fé. Em Nazaré não havia fé e as mãos de Deus ficaram atadas. É claro que para Deus não há limitações, mas as Escrituras deixam bem claro e de forma abundante que Deus não trabalha em solo onde a incredulidade floresce. Deus não precisa de nossa fé para realizar suas obras poderosas, mas a maravilhosa ação de Deus fica prejudicada quando as pessoas se recusam a se render a Ele e se recusam a aceitar seus mandamentos. No verso 6 temos uma notável verdade apresentada: "E estava admirado da incredulidade deles." Aqui está a reprovação de Jesus à opinião deles. É importante observar que apenas duas vezes em seu ministério aparece que Jesus ficou maravilhado. No outro episódio, que está em Mateus capítulo 8, vemos um centurião e a cura de seu servo. A história começa com o verso 5 de Mateus 8. "E entrando Jesus em Cafarnaum, chegou junto dele um centurião, rogando-lhe e dizendo-lhe: Senhor, o meu criado jaz em casa, paralítico e violentamente atormentado. E Jesus lhe disse: Eu irei e lhe darei saúde. E o centurião, respondendo, disse: Senhor, não sou digno de que entres debaixo do meu telhado, mas dize somente uma palavra e o meu criado há de sarar, pois também eu sou homem sob autoridade e tenho soldados às minhas ordens. E digo a este: vai e ele vai, e a outro: vem e ele vem, e ao meu criado: faz isto e ele o faz. E maravilhou-se Jesus ouvindo isto e disse aos que o seguiam: em verdade vos digo que nem mesmo em Israel encontrei tanta fé." Mateus capítulo 8, versos 5 a 10. Jesus ficou maravilhado com a fé daquele centurião. Aqui, em Marcos capítulo 6, verso 6,

direta de Deus e uma vontade permissiva de Deus. E onde se recusa a vontade direta de Deus, a vontade permissiva começa a operar. Jesus não mais poderia realizar obras poderosas naquele lugar. Jesus saiu para outro lugar. Isso é o que lemos na última sentença do verso 6. E percorreu as aldeias vizinhas ensinando. Ao recusar a onipotência de Deus, os habitantes de Nazaré foram reprovados por Jesus e a terrível consequência foi a reprovação deles por Jesus e uma grande oportunidade perdida. Jesus partiu dali para ministrar em outro lugar. O texto diz, e percorreu as aldeias vizinhas ensinando. O que nosso Senhor desejava fazer em Nazaré, ele faria agora em outro lugar. A verdade mais triste era que Nazaré foi quem mais perdeu, não Jesus. A mensagem de nosso Senhor seria proclamada. As obras poderosas seriam realizadas e a mensagem seria proclamada, mas não em Nazaré. Os habitantes de Nazaré perderam a oportunidade que tiveram. Uma oportunidade que jamais teriam novamente. No entanto, em meio à escuridão da incredulidade que recaiu sobre o ministério de Jesus, surge um raio de luz. No meio da incredulidade havia alguma fé. Lemos no verso 5. E não podia fazer ali obras maravilhosas, somente curou alguns poucos enfermos impondo-lhes as mãos. Alguns poucos indivíduos responderam com fé a Jesus, e nosso Senhor respondeu à fé daqueles homens, colocando suas mãos sobre eles e curando-os. A graça de Deus ainda estava em operação, pois poucos, muito poucos, ainda criam. Um glorioso mover de Deus para poucos e uma trágica realidade para muitos. Pelo que sabemos no Novo Testamento, Jesus jamais voltou a Nazaré. Nazaré poderia ter se tornado um lugar em que ele faria inúmeros milagres e obras poderosas, mas isso não ocorreu. Isso foi um julgamento precoce daquela cidade. O fato de Jesus ser alguém familiar a eles provocou o desprezo que os manteve longe de Jesus Cristo. Pense bem no que poderia ter acontecido, mas a oportunidade já havia passado. Uma grande lição desse episódio é que não é apenas o que a incredulidade pode provocar, mas que devemos aproveitar as oportunidades quando elas aparecerem. Temo que haja algumas pessoas que desprezam a Jesus Cristo com um sentimento de indiferença, achando que não importa quando buscarem a Jesus, pois Ele os responderá. Mesmo assim, essas pessoas parecem não perceber o endurecimento de seus corações e que terão como consequência última um completo desinteresse de se buscar a Deus. Não era da vontade de Deus que isso ocorresse em Nazaré e que a oportunidade fosse perdida. Não, longe disso. Tenho certeza que seu coração ficou cheio de tristeza com um sentimento de compaixão pelo que ele quis fazer e não pôde em Nazaré. Por quê? Porque eles se escandalizaram por causa da dureza de seus corações. Hoje, você está indiferente a Jesus Cristo? Se você jamais nasceu de novo, há algum desejo em seu coração de recebê-lo como seu Salvador? Jamais se esqueça que todas as vezes que alguém recusa responder à chamada de Deus em Cristo para nascer de novo, o coração fica cada vez mais endurecido. Gradualmente, o processo de endurecimento chega a um ponto que já não mais permite perceber as oportunidades que chegam. Não é culpa de Deus, mas do indivíduo que não responde ao amor demonstrado por causa do conhecimento anterior que já possuía. O que aconteceu há muitos séculos atrás em Nazaré ainda pode ocorrer em nossos dias hoje. É por isso que nós, que produzimos as palavras de louvor, oramos para que Deus possa falar a alguns corações antes que seja tarde e a eternidade chegue. Que o Espírito de Deus possa falar a seu coração e que você possa responder com fé e confiança que Jesus Cristo pode salvá-lo. Quem já conhece Jesus Cristo como Salvador,

0: Salvador deve manter o coração aberto para segui-lo e cumprir a vontade de Deus. Sim, Nazaré tornou-se o lugar onde Deus não podia operar. Um povo de coração duro levou a uma resistência hostil e uma consequência terrível foi que Jesus os deixou e não pôde fazer obras poderosas entre eles. Temos aqui a transição entre os versos 6 e 7, e essa é uma transição bem-vinda. Já estudamos alguns pontos vitais e solenes sobre os últimos dias de Jesus passados em Nazaré e relacionados com seu ministério ali. Uma palavra final parece ser muito chocante, mas ainda assim é verdadeira. Jesus agora vai começar a utilizar esses homens que receberam uma porção da vida do Salvador. Começando com Marcos 6:7, chegamos a um ponto do relato sobre Jesus que chamo de ponto de partida, pois descreve a primeira missão bem definida dos 12 apóstolos. Essa parte nós vamos estudar em nosso próximo programa. Vamos agora recapitular para concluir. Será que estamos abertos para cumprir a vontade de Deus? Será que nossa familiaridade com a mensagem do Evangelho tem provocado em nós um sentimento de indiferença, negligência ou resistência em nosso coração? Que nosso coração bata sempre com aquela mesma intensidade de quando nós, no início, conhecemos a fé em Jesus Cristo. Que não haja nenhum endurecimento entre nós com relação à palavra de Deus e que sempre estejamos abertos para andarmos em obediência a nosso Senhor Jesus Cristo. Senhor Deus, que esta palavra que hoje ouvimos frutifique em nossos corações. Que este ouvinte que ainda não te conhece, não conhece a ti, Jesus, como Senhor e Salvador, entregue agora sua vida a ti. Oramos no teu precioso nome. Amém.
1: Fica por aqui mais um Palavras de Louvor, um programa baseado nos estudos do Dr. Donald Hubbard e apresentado por Lincoln Oliveira. Esperamos que o estudo de hoje tenha servido para fazê-lo crescer em seu relacionamento com Deus. Esperamos contar com a sua audiência em nossa próxima edição. Até lá e que Deus lhe abençoe.

Daqui a pouco a participação da Escola Bíblica do Ar com o programa Felicidade Começa com Fé. Nós vamos colocar o programa no ar logo após o noticiário. Enquanto você aguarda, você ouve mais da boa, inspiradora música tradicional cristã.

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2: O NB desenvolve protótipo de vacina contra a doença de Chagas. Coloproctologista diz, é normal evacuar 3 vezes ao dia ou até por semana. Sintomas parecidos podem confundir menopausa com problemas na tireoide. Pesquisadores da Universidade de Brasília estão desenvolvendo um protótipo de vacina para prevenir a doença de Chagas. O imunizante vem sendo estudado desde 2021 e até o momento os testes realizados em laboratório apresentam resultados considerados promissores pelos cientistas envolvidos no projeto. A vacina utiliza a tecnologia VLP, baseada em nanopartículas, a mesma empregada no desenvolvimento da vacina contra a malária, atualmente a única aprovada para combater doenças causadas por protozoário. A fórmula busca estimular a resposta imunológica contra o Trypanosoma cruzi, responsável pela transmissão da doença. A doença de Chagas afeta milhões de brasileiros e pode permanecer sem sintomas por muitos anos, causando complicações graves no coração e no sistema digestivo. Os pesquisadores destacam que a nova vacina ainda precisa avançar em etapas de desenvolvimento antes de ser testada em humanos, mas representa uma esperança para ampliar a prevenção da doença. Especialistas alertam que não existe uma frequência única considerada ideal para evacuar. Segundo a coloproctologista Aline Amaro, o funcionamento intestinal varia de pessoa para pessoa, sendo normal evacuar entre 3 vezes ao dia e 3 vezes na semana, desde que esse seja o padrão habitual do organismo. A médica explica que a principal atenção deve estar voltada para mudanças persistentes no ritmo intestinal. Alterações repentinas na frequência das evacuações podem indicar a necessidade de investigação médica, especialmente quando surgem de forma contínua e sem explicação aparente. Além da mudança no hábito intestinal, sinais como dor, presença de sangue nas fezes e perda de peso merecem avaliação especializada. Os especialistas reforçam que compreender as diferenças naturais do funcionamento do intestino ajuda a evitar preocupações desnecessárias e contribui para a identificação precoce de possíveis problemas de saúde. Especialistas alertam que sintomas como cansaço, alterações de humor, insônia, ganho de peso e mudanças na sensação de calor ou frio podem estar relacionados tanto à menopausa quanto a doenças da tireoide. Por apresentarem características semelhantes, os quadros exigem avaliação médica para que o diagnóstico seja feito de forma correta. Segundo endocrinologistas e ginecologistas, condições como hipotiroidismo, hipertiroidismo e menopausa provocam alterações hormonais capazes de afetar diferentes funções do organismo. Embora compartilhem alguns sinais, cada situação apresenta características específicas que ajudam os médicos a identificar a origem dos sintomas. Os especialistas reforçam que exames de laboratório e uma avaliação clínica completa são fundamentais para evitar diagnósticos equivocados. Além das alterações hormonais, outras condições como anemia, deficiência de vitaminas e depressão também podem provocar sintomas semelhantes, tornando necessária uma investigação abrangente para definir o tratamento adequado.
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4: As boas novas de Deus para você memorizar esta semana aqui na BBN encontram-se em Isaías 40, 31. Mas os que esperam no Senhor renovarão as forças, subirão com asas como águias, correrão e não se cansarão, caminharão e não se fatigarão. 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Mas os que esperam no Senhor renovarão as forças, subirão com asas como águias, correrão e não se cansarão, caminharão e não se fatigarão. 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
1: Meus amigos, recebi uma carta e a missivista dizia o seguinte: eu estou com tantos problemas e eu me sinto em necessidade de oração. E eu respondi a carta e comecei na minha resposta com esta palavra que nós já conhecemos tão bem e que tantas vezes tem sido mencionada aqui nesse microfone, mas que eu agora vou apresentar com uma pequena mudança de ordem no texto, e depois os ouvintes que quiserem podem adaptar-se lendo o capítulo 10 e o capítulo 11 de Hebreus. A fé é o firme fundamento das coisas que esperamos e é a prova das coisas que ainda não chegamos a ver, porque por ela os antigos alcançaram testemunho. Pela fé sabemos que o mundo, pela palavra de Deus, foi criado. Até aí é algo que nós já conhecemos. Mas veja agora. Lembrai-vos dos dias passados, pois depois de serdes iluminados, suportastes grandes aflições. Em parte fostes feitos espetáculo com vitupérios e tribulações, e fostes participantes do sofrimento. Mas não rejeiteis a vossa confiança. Necessitais, na verdade, de paciência, para que depois de terdes feito a vontade de Deus, alcançardes a promessa. Porque nós não somos daqueles que se retiram para a perdição, mas nós somos daqueles que creem para a conservação da alma. Que texto maravilhoso, não é mesmo? E lendo estas nossas publicações aqui da Escola Bíblica do Ar, neste maravilhoso livro Hudson Taylor, se você não leu ainda, eu sugiro que leia, está escrito: a nossa casa está se tornando um tipo de asilo. Doenças e dificuldades somadas e multiplicadas. Satanás está me dizendo, então, ele é o seu Deus? E está me fazendo pensar. Mas à proporção que a zombaria de Satã cresce, eu sinto, pela leitura da Bíblia, que ele é o meu Deus. É hora de crescer a nossa fé, porque o ataque satânico está grande demais. É hora de nos colocarmos diante de Deus. Vamos fazer isto para a glória do Senhor Jesus Cristo.
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0: Seja bem-vindo ao programa Razão para Viver. Estamos ouvindo mensagens da série O Despertar da Igreja. Todos os domingos, igrejas de todo o mundo escolhem músicas que serão entoadas ao longo do culto para adorar e honrar a Deus. E estas escolhas passam por critérios do que é certo ou errado, do que é apropriado ou não. E ao abordarmos este assunto tão delicado e volátil, chamado de a guerra do louvor, o pastor Fernando Bocchio vai nos recordar mais uma vez de que a adoração correta é aquela que envolve comprometimento.
1: Romanos, capítulo 11, a partir do versículo 33 até Romanos, capítulo 12, versículo 2. Ó profundidade da riqueza, da sabedoria e do conhecimento de Deus! Quão insondáveis são os seus juízos e inescrutáveis os seus caminhos! Quem conheceu a mente do Senhor, ou quem foi seu conselheiro? Quem primeiro lhe deu para que ele o recompense? Pois dele, por ele e para ele são todas as coisas. A ele seja a glória para sempre. Amém. Portanto, irmãos, rogo-lhes pelas misericórdias de Deus que se ofereçam em sacrifício vivo, santo e agradável a Deus. Este é o culto racional de vocês. Não se amoldem ao padrão deste mundo, mas transformem-se pela renovação da sua mente, para que sejam capazes de experimentar e comprovar a boa, agradável e perfeita vontade de Deus. O Dr. Swindle conta sobre como essa batalha afetou sua vida e ministério. Veja o que ele fala. Foi em 1998 que Deus me guiou em uma visão que Ele deu, em diferentes semanas, até mesmo meses, para me reunir com um grupo de pessoas que não queria lutar. Embora alguns fossem veteranos de guerra e ainda estivessem cuidando de suas feridas, eles ansiavam por um local onde houvesse adoração significativa, relevante, ensino consistente, instrução relevante, tudo a partir da Bíblia, mas não cedendo à tendência dos nossos tempos. E eles encontraram este lugar na igreja da comunidade Stonebriar. Falo sem medo de errar e sem medo de me preocupar com a opinião de mais ninguém neste ponto. Quanto mais tenho estudado sobre a igreja e sobre as grandes batalhas relativas à adoração, mais me certifico de que é uma batalha abastecida pelo sistema centrado no homem, centrada na carne. E o Dr. Swindle continua dizendo: métodos seculares agora estão sendo usados para mercantilizar a igreja de todas as coisas possíveis, e a ênfase passou de teologia ortodoxa para uma filosofia do sentir bem, onde o grande objetivo é não ofender ninguém, pois, afinal, eles podem perder o interesse e nunca mais voltar. Portanto, temos de adaptar e ajustar toda a nossa estrutura de pensamento para apelar a eles, pois eles são, afinal de contas, nossos alvos. E o Dr. Swindle continua: aqueles que estão firmemente a favor da guerra da adoração chutam a tradição histórica. Eles rotulam princípios antiguíssimos que podem ser encontrados nas Escrituras como terrivelmente irrelevantes, antiquados, e se você ainda os adota, você é conhecido por eles como um dinossauro. Tudo nessas igrejas parece estar ordenado como um apelo às necessidades sentidas de observadores casuais para que, seja como for, mantenha-se o entretenimento. Um amigo de muitos anos me contou, Dr. Swindle fala, que ele finalmente havia decidido que não poderia continuar na igreja que costumava frequentar, porque por vários domingos o pastor expulsava forças contrárias do teto até o alicerce da igreja e, magicamente, elas reapareciam, quase que como tática de um espetáculo circense. E eu percebi, disse ele, que é um jogo onde o líder religioso tem vantagem sobre os outros e onde ser profundo não é a preocupação. Ser superficial é o que basta. Não há lugar para instrução

comunhão e crescimento na adoração, se sentiram incapazes de entender no que aquele ministério se tornara. Você determinou que iria encontrar uma igreja que não estivesse dividida pela guerra, um lugar onde a adoração se mantém como um compromisso, não como algo sobre o qual lutar, uma divisão por causa da adoração ou do estilo de adoração. Lembro-me de conversar com pastores que estão fascinados com isso. Graças a Deus, alguns estão vendo a luz. Uma das igrejas mais conhecidas que promoveu esta ideia recentemente afirmou: "Nós estávamos errados, nós estávamos errados. Nós pensamos que o que estávamos fazendo iria transformar pessoas em adoradores e percebemos que isto não estava acontecendo. E precisamos voltar para o ensino das Escrituras." Eu louvo a Deus por isso, ver esse arrependimento partindo de líderes cristãos. Isto acontece com os pregadores de vez em quando. Eu pensei que se fosse possível para os grandes pregadores, os talentosos compositores e os vigorosos professores de teologia do século XVIII e XIX e início do século XX retornarem à Terra hoje. Se eles visitassem a maioria das igrejas, eles ficariam entre pessoalmente embaraçados e absolutamente chocados. Se eles ficassem todo o culto, eles diriam para si mesmos: "Isso foi adoração?" Por favor, não quero dar a falsa impressão de que sou o único que sobrou, como Elias se sentiu quando estava sentado debaixo da árvore de Zimbrô. Isso não é verdade, mas nossas fileiras estão cada vez mais escassas. Nossos números são cada vez menores. Você sabe disso, não é verdade? Você decidiu por si só ouvir este programa dentre tantos outros. E creio que o que o moveu a isso foi encontrar liberdade para adorar e aprender sobre a palavra de Deus. Longe do show, você busca uma exposição bíblica séria porque você quer que seus filhos sejam ensinados. Você quer que seus filhos sejam instruídos, incentivados, encorajados e fundamentados. E para isso você precisa também ter acesso ao ensino de conteúdo. Steve Lampson nos deu ensinamentos preciosos quanto a isso. Composto de 4 ótimos artigos publicados na Biblioteca Sacra, que é o periódico teológico do Seminário de Dallas. Steven trouxe este ensino ao seminário em 2001. Numa série magnífica, dividia em 4 palestras sobre a importância da pregação expositiva. Em sua primeira palestra, ele diz o seguinte: "Com a igreja avançando para o século XXI, o estresse para produzir ministérios em expansão nunca foi tão grande. Influenciada por fusões corporativas, arranha-céus altíssimos e economia em expansão, maior é percebido como melhor. E em nenhum lugar essa mentalidade capitalista é mais evidente do que na igreja. É triste dizer, a pressão para produzir resultados financeiros tem levado muitos ministérios a sacrificar a centralidade da pregação bíblica sobre o altar do pragmatismo centrado no homem. Uma nova forma de fazer igreja está emergindo. Nesta mudança radical de paradigma, a exposição está sendo substituída pelo entretenimento, a pregação por desempenho, doutrina por teatro e teologia por encenação. O púlpito, outrora o ponto focal da igreja, agora está sendo ofuscado por uma variedade de

0: técnicas de crescimento da igreja, incluindo desde estilos de adoração modernos a apresentações chamativas e até mesmo técnicas de teatros grandiosas. Na tentativa de buscar supremacia no crescimento da igreja, uma nova onda de pastores está reinventando a igreja e reembalando o evangelho como um produto a ser vendido para consumidores. Tudo que declaradamente funciona em uma igreja está sendo franqueado para vários mercados externos. Ouça estes termos. Você pode pensar que estou descrevendo um número crescente de franquias da rede de cafeteria Starbucks em todo o país. Como quando o ouro foi descoberto nas colinas da Califórnia, assim os ministros estão abrindo caminho para as portas das mega igrejas e hiper grandes conferências, onde o mais recente sucesso foi relatado. Infelizmente, o ouro recém-garimpado muitas vezes acaba por ser ouro de tolo. Nem tudo que reluz é realmente ouro. Reconhecidamente, pastores podem aprender de igrejas crescentes e ministérios bem-sucedidos. No entanto, a obra de Deus deve ser feita da maneira de Deus, se for para conhecer a bênção de Deus. Ele fornece o poder e somente Ele recebe a glória, apenas quando seu plano divinamente prescrito para o ministério é seguido. Quando esquemas centrados no homem são seguidos, muitas vezes, imitando os esquemas do mundo, a carne fornece a energia e o homem recebe a glória. Em uma estranha reviravolta, a pregação da cruz é loucura, agora não só para o mundo, mas também para a igreja contemporânea. Meu desejo ao abordar o tema de adoração certamente inclui mensagens como estas no meu plano. Acho que é a hora de anunciarmos abertamente e sem relutância que a Igreja de Jesus é uma igreja para o nosso tempo. Mas não pode estar presa a tendências, a modismos, deve ser marcada pelo equilíbrio, uma casa de oração para todos os povos, como foi desde o início. Em nossa compreensão e instrução sobre a adoração, precisamos equilibrar Antigo Testamento e Novo Testamento. Espero equilibrar doutrina com aplicação prática em minhas mensagens. Mas será sempre a partir da Bíblia e nunca será para mostrar ou para chamar atenção para mim, ou para qualquer músico ou grupo musical específico. Nós não tocamos, cantamos ou pregamos para a glória de qualquer homem. É tudo para a glória do nosso Deus. Isso é uma parte do nosso ensino sobre adoração. E adoração tem a ver com a exaltação do nosso grande Deus. O que significa que eu não sou importante no processo. Eu não sou significativo na execução. Eu me curvo diante daquele que é supremo e reconheço, quando me curvo, que não sou mais importante, nem o meu jeito é, nem são as minhas palavras mais valiosas do que as palavras de qualquer outra pessoa. Minhas palavras adquirem significado apenas quando elas são filtradas através do texto inerrante das Sagradas Escrituras. E no dia em que este mensageiro parar de pregar a partir da palavra de Deus, exorto você a correr em direção oposta. Seu tempo é muito mais valioso do que isso. todas as vezes que a música chamar atenção para o músico ou para os músicos, estão errando o alvo. Todas as vezes que a igreja construir um edifício que, de alguma forma, tenta impressionar a comunidade, está errando o alvo. Quando a igreja faz o que deveria estar fazendo, torna-se alvo de curiosidade, e as pessoas que não conhecem a Cristo são atraídas por nada mais do que simplesmente curiosidade. Como é possível estas pessoas se reunirem todos os domingos e ainda durante a semana? O que é que estão fazendo ali que mantém essas pessoas tão assíduas e comprometidas? Eu tenho que descobrir o que está acontecendo. E quando eles vêm, ocorre a descoberta de algo muito além de tudo que imaginam. É a presença e o poder do Deus vivo trabalhando naquele lugar. É disso que se trata. É por isso que estamos aqui. A adoração se concentra em quão digno é nosso Deus. A adoração é uma declaração de sua majestade suprema. A adoração é nos perdermos em admiração e amor e louvor. Como Wesley uma vez declarou, é estar tão preocupado com nosso Deus que nada nesta terra consegue ter um lugar significativo em nosso pensamento. Nossas provações se enfraquecem, as descobertas da vida tornam-se emocionantes e as mudanças que Deus traz sem explicar suas razões somente prende-nos ainda mais perto dele. E descobrimos que há uma dimensão da vida que é sobrenatural e invisível. E a invisibilidade soma-se à invencibilidade dele. E nos sentamos em sua magnífica presença, semana após semana, de uma reunião a outra, agradecendo a Ele por sua preciosa palavra que vive e permanece para sempre, e nunca será irrelevante e não necessita de um pregador para torná-la relevante. O ofício do pregador é mostrar o quão relevante a palavra de Deus é. Abra sua Bíblia em Mateus capítulo 15. Quero que você veja um exemplo de adoração sem valor. Mateus capítulo 15, que assunto magnífico para ser aprofundado. Eu quero que você imagine, se você conseguir, Jesus estando em uma rua enfrentando seus opositores, seus oponentes. Eles são chamados fariseus e escribas. Versículo 1. Então, alguns fariseus e mestres da lei, vindos de Jerusalém, foram a Jesus e perguntaram: a propósito, antes de lermos o que eles disseram, devemos entender que eles estavam zangados e incomodados porque os discípulos não estavam seguindo o manual dos fariseus e dos escribas. Não é o livro de Deus que é chamado de Torá. Na Torá estão os 10 mandamentos, mas os fariseus e os escribas havia ainda mais de 650 mandamentos que eles adicionaram, o que significava haver ordens tais como: esta é a maneira que você deve lavar as mãos antes de comer a sua refeição. E havia um processo longo e tedioso que você deveria obedecer enquanto cumpria as tradições dos homens. E se você não fizesse como determinado, você estaria errado. Eles evitariam você, você seria excluído. Em última análise, eles o julgariam e o fato é que eles iriam expulsar você, porque em última análise, você precisaria fazer o que eles estavam mandando. Legalismo da pior espécie. Então, aqui vai um exemplo. Jesus está com seus discípulos. Eles comeram no campo, eles não lavaram as mãos. Então os fariseus aparecem e estão reclamando. Versículo 2 e 3. Por que os seus discípulos transgridem a tradição dos líderes religiosos? Note que eles não disseram as sagradas escrituras, pois não lavam as mãos antes de comer. Respondeu Jesus, e por que vocês transgridem o mandamento de Deus por causa da tradição de vocês? Você entendeu? Ele supera as críticas dos fariseus e escribas mencionando o texto sagrado. Os discípulos podem estar ignorando a tradição da sua lista, mas aqui está a palavra de Deus que eles não estão ignorando. E por que vocês, fariseus, a ignoram enquanto preservam suas tradições? Bem, Jesus continua para dar-lhes um exemplo. Pois Deus disse, e ele descreve o que Deus diz, versículo 5, mas vocês afirmam. Então eles entram com sua interpretação e sua adição ao texto e vão além do que Deus jamais lhes permitiu ir. Versículo 7 lhe diz como as coisas realmente são, hipócritas. Vou fazer uma pausa por um momento e deixar que você reflita sobre isso. Quando foi a última vez que você chamou alguém de hipócrita? Provavelmente nunca. Não me lembro de uma vez sequer que eu tenha dito isso. Primeiramente, não nos sentimos qualificados, mas Jesus é porque ele é perfeito. Ele conhecia a motivação daqueles homens. Ele tinha ouvido o suficiente para saber que eles eram hipócritas. Eles soavam de uma forma, mas agiam de outra. Seus corações estavam cheios de todo tipo de julgamentos. Ele diz, por que vocês agem como se fossem tão justos, quando, na verdade, vocês são um bando de hipócritas? De fato, com razão, profetizou Isaías. E ele cita para eles de forma extemporânea do pergaminho de Isaías, versículo 8. Este povo me honra com os lábios. Isto não é adoração, mas o seu coração está longe de mim. Isso não é adoração. Deus não quer nossos lábios. Ele nos quer por inteiro, corações, lábios, cada parte de nós. Mas em vão eles adoram. Olhem para as palavras. Em vão me adoram. Seus ensinamentos não passam de regras ensinadas por homens. Jesus chamou para junto de si a multidão e disse, ouçam e entendam. O que entra pela boca não torna o homem impuro, mas o que sai de sua boca, isto o torna impuro.
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2: A Áustria bate Jordânia e volta a vencer na Copa após quase 40 anos. Messi vira maior artilheiro das Copas e lidera a Argentina na estreia. Haaland brilha e Noruega goleia Iraque na volta à Copa do Mundo. França estreia com vitória na Copa. Enem 2026, prazo para pagamento da taxa, termina nesta quarta-feira. A Áustria venceu a Jordânia por 3-1 em Santa Clara, nos Estados Unidos, pela primeira rodada do Grupo J da Copa. O resultado encerrou um jejum de 36 anos sem vitórias da seleção austríaca em mundiais. Os gols foram marcados por Shimid Yazan Al-Arabi contra Marko Arnautovic, de pênalti. A Argentina começou a defesa do título da Copa com vitória por 3-0 sobre a Argélia em Kansas City, nos Estados Unidos. O grande destaque da partida foi ele, Lionel Messi, autor dos 3 gols da seleção platina. Com o hat-trick, Messi chegou a 16 gols em Copas do Mundo e igualou o recorde do alemão Miroslav Klose como maior artilheiro da história do torneio masculino. A seleção da Noruega estreou com grande atuação na Copa ao vencer o Iraque por 4-1 em Boston. O destaque da partida foi o atacante Erling Haaland, que marcou 2 gols e deu uma assistência no retorno dos noruegueses ao Mundial após 28 anos de ausência. A seleção da França venceu o Senegal por 3-1 na estreia pelo Grupo I da Copa em Nova York. Favorita ao título, a equipe francesa encontrou dificuldades no primeiro tempo, mas conseguiu confirmar o resultado na etapa final diante da seleção africana. O destaque da partida foi o atacante Kylian Mbappé, autor de 2 gols. Os candidatos inscritos no Enem 2026 têm até esta quarta-feira para pagar a taxa de inscrição de R$ 85,00. O boleto pode ser acessado na página do participante no portal do INEP, utilizando a conta gov.br. Sem a confirmação do pagamento, a inscrição não será validada. O valor pode ser quitado em bancos, lotéricas, aplicativos bancários ou via Pix, utilizando o QR Code disponível na Guia de Recolhimento da União. O INEP alerta que não são aceitos pagamentos por depósito, transferência bancária ou ordem de pagamento. O Enem é a principal porta de entrada para o ensino superior no Brasil, por meio de programas como Sisu, ProUni e FIES. Estudantes que obtiveram isenção da taxa, incluindo alunos da rede pública, beneficiários do PEDMEIA e inscritos no CadÚnico, não precisam fazer o pagamento. A Federação do Irã informou que o visto do meia Mehdi Torabi expirou após sua única entrada nos Estados Unidos durante a Copa. O jogador integrou a delegação que empatou em 2-2 com a Nova Zelândia em Los Angeles e agora aguarda a emissão de um novo documento para seguir participando da competição. Os iranianos enfrentam uma série de dificuldades burocráticas relacionadas ao conflito envolvendo Estados Unidos, Irã e Israel. Além de mudanças na logística da seleção, alguns integrantes da delegação tiveram vistos negados ou enfrentaram problemas de entrada no país.
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0: Seja bem-vindo ao programa Recebendo a Mensagem de Deus, do pastor Lud Gous. A versão em português é uma produção da BBN. Vamos ouvir?
1: O que você pediria a Deus se estivesse no lugar de Salomão, no sonho registrado em 1 Reis capítulo 3, onde ele disse: "Pede o que queres que eu te dê." Salomão respondeu: "A teu servo, pois, dá um coração entendido para julgar a teu povo, para que prudentemente discerna entre o bem e o mal." Ele recebeu muito mais do que pediu. O que me interessou foi a extensão de sua sabedoria. Ele era capaz de administrar a justiça e gerenciar os assuntos do Estado por meio da sábia delegação de responsabilidades, como visto no capítulo 4. Ele era um filósofo pragmático, visto em seus milhares de provérbios, e um poeta soberbo, visto em seus mais de 1000 cânticos. Também falou das árvores, desde o cedro que está no Líbano até o isopo que nasce na parede. Também falou dos animais e das aves, e dos répteis e dos peixes. Ele se interessava e conhecia bem essas diversas áreas de conhecimento para ensiná-las. Ele era tido em alta estima como mestre, tanto que vinham todos os povos a ouvir a sabedoria de Salomão e de todos os reis da terra que tinham ouvido da sua sabedoria. Com tamanha sabedoria, não é de se admirar que ele tenha sido capaz de construir um templo e um palácio de tamanho esplendor e rara beleza. Seus edifícios se tornaram uma das maravilhas do mundo antigo. Quando Deus ocupa o seu devido lugar, ele equipa o seu povo para se destacar em praticamente todas as atividades da vida e os torna um exemplo a ser respeitado e seguido por outros. É por isso que Tiago encorajou seus leitores a buscarem a sabedoria do alto. É por isso que eu os encorajo a buscarem sabedoria na palavra de Deus sob o ensinamento do Espírito Santo.
0: Se você gostou desse programa e tem algum comentário ou pedido a fazer, fique à vontade para nos escrever aqui no rede@bbnmedia.org. A versão portuguesa deste programa é uma produção da BBN. Obrigado e até o próximo programa.

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Em alguns minutos, teremos a participação do pastor Leandro Tarrataca em seu programa Verdade Bíblica. Eu sigo o programa e tenho crescido muito espiritualmente. Espero que você possa fazer o mesmo. E aproveite para falar com seus amigos, parentes, o pessoal da sua igreja, sobre a programação da BBN. Daqui a pouco eu vou dizer para você como é que você pode divulgar melhor esse trabalho e ver mais gente exposta à palavra do Senhor.

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1: Segundo o livro dos Reis, capítulo 17, versículos 7 e 8, a palavra de Deus diz assim: Tal sucedeu porque os filhos de Israel pecaram contra o Senhor, seu Deus, que os fizera subir da terra do Egito, e debaixo da mão de Faraó, rei do Egito, e temeram a outros deuses, andaram nos estatutos das nações que o Senhor lançara de diante dos filhos de Israel e nos costumes estabelecidos pelos reis de Israel. Tal sucedeu porque os filhos de Israel pecaram contra o Senhor. O segundo livro dos reis é uma continuação do primeiro livro dos reis. Como disse, é um livro, um único livro dividido em dois volumes. Esse livro continua a história de reis durante o reino dividido, Israel e Judá. O segundo volume termina com a derrota final e a deportação do povo de Israel e Judá, um para a Síria e outro para a Babilônia. A nação vai vivendo um momento caótico de esfriamento e de afastamento de Deus. E é dentro desse contexto que algumas coisas saltam aos olhos. Salta aos olhos o fato de que estão vivendo o que estão vivendo porque se rebelaram contra Deus. O fator Deus é tão importante. Algumas vezes, quando lemos livros de empreendedorismo, livros de como é que as pessoas podem ser bem-sucedidas na vida, se o fator Deus for esquecido, ninguém poderá ser verdadeiramente bem-sucedido. Mesmo nas escolas, não nos basta ter uma matéria aqui a colar de religião, é preciso entender que sem o fator Deus, ninguém será verdadeiramente bem-sucedido. Mas nesse segundo volume, nós aprendemos algumas coisas muito importantes. Nós podemos ver como Deus usa as pessoas, como Deus usa líderes para encorajar pessoas a segui-lo de maneira fiel. Nós podemos aprender ainda nesse livro como a infidelidade a Deus pode destruir indivíduos, famílias e nações inteiras. E esse livro ainda tem uma mensagem de encorajamento. Uma mensagem de encorajamento porque Deus cumpre suas promessas, mesmo quando as pessoas não as cumprem. Deus continua sendo fiel. É verdade, a sua disciplina vem, ele corrige, mas Deus sempre cumpre as suas promessas. O país vivia esse caos, o reino que Davi edificou, por assim dizer, foi um instrumento de Deus para edificar essa nação, e Salomão conseguiu fazer a manutenção disso por um certo tempo, mas agora era um reino completamente dividido. E os dois países estavam sofrendo ataques de fora. Havia desequilíbrio interno em todos os sentidos, econômico, social, pessoal. E para todas essas situações, o povo ainda estava completamente perdido na sua espiritualidade, adorando a falsos deuses. Eles estavam buscando resolver os seus problemas, adorando a falsos deuses. Como é triste quando nós, que conhecemos a Deus, passamos a buscar a solução de nossas vidas em outras fontes que não seja o próprio Deus. Mas sabe, mesmo naquela situação difícil, Deus não tinha esquecido seu povo. Ele levantou os profetas, e um profeta de grande destaque foi o profeta Elias, o profeta Eliseu. E nesse caso em particular, a maior ênfase vai recair sobre o profeta Eliseu para desafiá-los. Era um único desafio: volte para Deus. Diferente do seu predecessor, que foi o Elias, nós temos a história dele no primeiro volume, o Eliseu procurava oferecer cura, conforto. Ele era uma pessoa que ajudava aqueles que estavam vivendo individualmente em dificuldades. A maioria dos milagres que Deus realizou por intermédio dele foi para aliviar a dor das pessoas que viviam em opressão e dificuldade. Eram pessoas com talentos diferentes, estilos diferentes, mas que estavam sendo tremendamente usados por Deus. O profeta Eliseu, ele mostrou que Deus, ele não tinha desistido do seu povo e iria aceitar o povo de Israel se eles voltassem para ele. Não é uma mensagem maravilhosa essa? Nós entendemos que mesmo quando caminhamos nos nossos erros e sofremos consequências pelos nossos erros, se nós voltarmos para Deus, os braços de Deus estão abertos para nos socorrer. E que Deus sempre levanta alguém ou algum caminho para prover para o seu povo enlutado. Mesmo em países em que existem regimes totalitários, você tem gente ali que busca a Deus, apesar da proibição, apesar de

anos bons que o Reino do Norte, especialmente um grande destaque seria o governo de Josias. O Josias ele começou a reinar quando era apenas um menino. Segundo o livro dos Reis, ou segundo o volume dos Reis, capítulo 22, versículo 1, a parte A, e o versículo 2 diz assim: tinha Josias 8 anos de idade quando começou a reinar, e reinou 31 anos em Jerusalém. Fez ele o que era reto perante o Senhor, andou em todo o caminho de Davi, seu pai, e não se desviou nem para a direita, nem para a esquerda. Que imagem linda essa! Enquanto reis maduros e adultos não seguiam a Deus, um menino rei serve a Deus, um menino rei serve ao Senhor com fidelidade de coração, não se desvia nem para a direita, nem para a esquerda. E sob a sua liderança, o povo de Judá experimentou um avivamento. Ele restaurou o templo, ele liderou esse despertamento do Reino do Sul, mas infelizmente no final da história Judá também cai. O templo é destruído e os babilônios levam o povo para um cativeiro. Apesar da infidelidade dos israelitas, é importante lembrarmos que a mensagem deste livro é que Deus é fiel. Como diz o antigo hino, tu és fiel, Senhor. E realmente a história nos mostra isso, Deus é fiel. Durante esse tempo de dificuldade, o que fazia? Deus levantava profetas. A palavra profeta é aquele que fala da parte de alguém, uma espécie hoje chamaríamos de um porta-voz. Deus levantava um porta-voz que trazia uma mensagem, que fazia um convite para que o povo voltasse para ele. E mesmo depois da queda de Israel e da queda de Judá, Deus continuou mantendo a sua promessa ativa. Ele preservou um remanescente, ele preservou descendentes de Davi, e exatamente desses descendentes que mais tarde nós vamos ver surgir o nosso Salvador, Jesus. É no livro dos Reis ainda que nós encontramos o grande risco de não seguirmos o que Deus deseja e as consequências inevitáveis para quem assim vive. Veja, apesar dos profetas continuamente dizerem, olha, se vocês não se arrependerem, vai acontecer isso, isso, isso, como não acontecia imediatamente, eles tinham a impressão de que não ia acontecer nada. E começaram a entender que a misericórdia de Deus era uma fraqueza divina. É o que muitas pessoas pensam hoje. Porque ele vive uma vida desregrada, porque ele não obedece a Deus, ou porque traiu o marido, traiu a esposa, desobedeceu aos pais, e aparentemente nada aconteceu, bom, Deus não vai fazer nada, Deus não vai me disciplinar ou corrigir. Mas isso não é verdade. Deus é longânimo, Deus tem um ânimo longo, Deus é misericordioso, mas Deus é justo. E no seu devido tempo, ele vai corrigir as pessoas que estão zombando dele. Um resumo do livro poderia ser o seguinte: é o retrato da queda desse reino dividido. Os profetas alertam as pessoas que o juízo de Deus está próximo, mas não se arrependem. O reino de Israel é repetidamente governado por reis maus, e já no sul alguns reis bons, mas a maioria acaba se afastando de Deus e levando o povo a se afastar de Deus. Os poucos governantes que eram bons, juntamente com o profeta Eliseu e outros profetas, não conseguiram evitar o declínio da nação. O Reino do Norte, então, é destruído pelos assírios. Cerca de 136 anos mais tarde, o Reino do Sul sofre o mesmo tipo de consequência. Três grandes temas são apresentados no segundo volume dos Reis. O primeiro, o Senhor julgará o seu povo. Deus não pode ser zombado o tempo todo. Ninguém vai zombar de Deus para sempre sem que sofra a consequência disso. O Senhor julgará aqueles que o desobedecem, mas o Senhor manterá a sua fidelidade à sua promessa, porque Deus sempre cumpre a sua palavra. O Senhor é fiel. Talvez essa seja a terceira grande lição que nós encontramos nesse livro. A primeira delas é que o Senhor julga o seu povo. Isso é algo inevitável. Deus é o justo juiz de toda a terra. Segundo lugar, Deus ele sempre levantará um remanescente ou profeta, gente que anuncia a palavra de Deus tal como ela é. E terceiro, Deus é fiel à sua palavra.
Neste livro, nós encontramos várias figuras que representam Jesus, como, por exemplo, as ações dos profetas, num certo sentido, representam aquilo que Jesus

faria mais tarde. O próprio Senhor Jesus usou a história da viúva de Serepta, do primeiro volume dos Reis, e Naamã, no segundo livro dos Reis, para ilustrar a grande e verdadeira misericórdia de Deus para com os judeus, para com os oprimidos, e o fato de que Deus oferece a sua graça aos fracos, aos pobres, aos enlutados. Hoje, não importa o que você esteja vivendo, não deixe que o seu coração siga o caminho da rebeldia. Obedeça a Deus. Confie em Deus. Deus jamais abandonará aqueles que o obedecem. Deus odeia o pecado. Deus não vai permitir que um pecado continue para sempre. Se nós pertencemos a Deus, nós podemos esperar que, se estivermos vivendo uma vida de desobediência, Deus nos disciplinará. Essa disciplina pode vir como uma crise emocional muito profunda, pode vir por uma crise econômica ou familiar. São consequências. Mas Deus é um Pai amoroso. Eu tenho filhos. Quando os meus filhos desobedecem, eu os corrijo. Mas não porque eu não gosto deles, é exatamente o contrário, porque eu gosto deles e eu quero o melhor para eles. Deus é assim. E o cristão, ele tem a advertência de Deus, assim como o povo de Israel tinha. Não apenas porta-voz, mas nós temos a própria palavra de Deus, a Bíblia, que deve nos guiar e mostrar quando devemos desviar do caminho do mal. A palavra de Deus, ela é confiável. A palavra de Deus sempre diz a verdade. E Deus é fiel. E Deus jamais falhará. Por isso, não importa o que você esteja vivendo e não importa se você já tenha falhado, Deus não falhará com você. Confie nele e vá em frente.

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Ela nos encoraja, nos fortalece, nos desafia. 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Ficamos por aqui e esperamos você para o nosso próximo programa. Até lá!

Nós vamos abrir a próxima hora com o noticiário e o programa Um Minuto Só com Eduardo Staibel. Mas antes eu quero dizer para você o seguinte, você pode tocar a vida de outras pessoas entregando cartões convites. É assim que nós podemos contagiar mais gente com a palavra de Deus. Nós teremos o maior prazer de enviar inteiramente grátis no seu endereço o pacotinho de cartões convite para você entregar aos seus amigos. Quanto mais gente ouvir, mais gente exposta à palavra do Senhor. Está aí a explicação. Em alguns minutos, oração pela nossa nação aqui na BBN.

0: Chegou o momento de orarmos pela nossa nação.
1: Admoesto-te, pois, antes de tudo, que se façam deprecações, orações, intercessões e ações de graças por todos os homens, pelos reis e por todos os que estão em eminência, para que tenhamos uma vida quieta e sossegada em toda piedade e honestidade. Porque isto é bom e agradável diante de Deus nosso Salvador, que quer que todos os homens se salvem e venham ao conhecimento da verdade.
2: Idoneidade tem a ver com caráter. Idoneidade tem a ver com uma ética não fingida, uma capacidade que não luta contra a desonestidade o tempo todo. Idoneidade é a manutenção de um nome. É o fato de alguém poder olhar para você e dizer: é uma pessoa a toda prova, que segue ao Senhor, que tem falhas, mas é idôneo na sua mente e no seu proceder. Não existe uma inclinação para ser desonesto e por isso é confiável. Colossenses 1:11-12 diz o seguinte: corroborados em toda a fortaleza, segundo a força da sua glória, em toda a paciência e longanimidade com gozo, dando graças ao Pai que nos fez idôneos para participar da herança dos santos na luz. Por que eu passei por tantas palavras para chegar em idoneidade? A fortaleza, a força da glória, a paciência, a longanimidade. Porque o crédito não é nosso. Até mesmo essas coisas que eu citei antes são frutos de quem tem um relacionamento verdadeiro com Deus, tendo Ele como Pai e tendo aceitado a Cristo como Salvador. Porque o verso 12 diz: dando graças ao Pai que nos fez idôneos. Quer ser uma pessoa confiável, em condição de ser visto, de ser vista como correta diante de Deus, ouça a voz dele. Porque Jesus disse que as ovelhas dele ouvem a sua voz. Maravilhoso Deus, muito obrigado pela compreensão e pelo tesouro que é podermos ser alvos deste aperfeiçoamento que inclui tantas coisas, que inclui nos tornarmos fortes e também gozadores da paz, da paciência, de tudo que precisamos e, além de tudo, nos tornarmos idôneos por causa de Ti. Muito obrigado por todos os dias renovares as Tuas misericórdias. Pedimos, Deus, o aumento do número dos salvos e a dilatação do coração das pessoas para que elas compreendam esse amor que não se explica. Muito obrigado por tudo, em nome e por amor do nosso Senhor e Salvador Jesus Cristo. Amém.

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2: Os jogos desta quarta-feira pela Copa do Mundo 2026. Irã diz que visto de jogador expirou após única entrada nos Estados Unidos para a Copa. Candidatos à residência médica já podem se inscrever para o Enare 2026. A primeira fase da Copa será concluída nesta quarta-feira com 4 partidas válidas pelos grupos K e L. Portugal enfrenta a República Democrática do Congo às 2 da tarde, enquanto Inglaterra e Croácia se enfrentam às 5. Mais tarde, Gana joga contra o Panamá às 8 e Uzbequistão encara a Colômbia às 11. No grupo K, Portugal aparece como favorita à classificação por contar com um elenco experiente de grande qualidade técnica. A Colômbia também surge como forte candidata à próxima fase, como equipe competitiva e veloz. Já a República Democrática do Congo e o Uzbequistão buscam surpreender, sendo que os uzbeques disputam sua primeira Copa. Pelo grupo L, Inglaterra e Croácia protagonizam uma das chaves mais equilibradas desta etapa da competição. Os ingleses apostam num futebol ofensivo e veloz, enquanto os croatas contam com experiência e organização tática. Gana tenta confirmar o favoritismo para avançar, enquanto o Panamá busca surpreender com uma estratégia baseada na solidez defensiva e nos contra-ataques. A Federação do Irã informou que o visto do meia Mehdi Torabi expirou após sua única entrada nos Estados Unidos durante a Copa. O jogador integrou a delegação que empatou em 2-2 com a Nova Zelândia em Los Angeles e agora aguarda a emissão de um novo documento para seguir participando da competição. Os iranianos enfrentam uma série de dificuldades burocráticas relacionadas ao conflito envolvendo Estados Unidos, Irã e Israel. Além de mudanças na logística da seleção, alguns integrantes da delegação tiveram vistos negados ou enfrentaram problemas de entrada no país, obrigando a equipe a manter a sua base de treinamentos em Tijuana, no México. A situação levou o presidente da FIFA, Gianni Infantino, a visitar o vestiário iraniano em demonstração de apoio. O técnico Amir Galenoei criticou os transtornos enfrentados pela equipe e classificou o Irã como uma das seleções mais prejudicadas do Mundial. Estão abertas as inscrições para o Exame Nacional de Residência, o Enare 2627, destinado aos candidatos que desejam disputar vagas em programas de residência médica e multiprofissional em saúde. Os interessados em especialidades de acesso direto podem se inscrever até o dia 29, apenas pela internet. Para participar do processo seletivo, é necessário estar inscrito no Exame Nacional de Avaliação de Formação Médica, o Enamed 2026. O Ministério da Educação informa que os candidatos precisam alcançar nível considerado proficiente na avaliação para continuar na disputa pelas vagas de residência. As provas serão aplicadas no dia 13 de setembro em 60 cidades. Na edição anterior, o Enare registrou quase 140 mil inscritos e ofertou mais de 12 mil vagas em instituições de todo o Brasil. As taxas de inscrição variam entre R$ 220 e R$ 330,00, com possibilidade de pedido de isenção para candidatos que atendam aos critérios estabelecidos no edital.
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0: 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Ouça agora esta verdade bíblica. A ideia de poder é geralmente definida como a capacidade de realizar, mandar, agir ou exercer autoridade. No entanto, quando Jesus diz aos seus discípulos que eles haveriam de receber o poder do Espírito Santo, a ideia não é de mandar ou exercer autoridade, mas sim de capacitação para a tarefa da proclamação das boas novas de Deus. Na segunda carta de Paulo a Timóteo, lemos: Deus não nos deu o espírito de temor, mas de fortaleza e de amor e de moderação. Portanto, diz Paulo, não te envergonhes do testemunho de nosso Senhor. Ouvi de alguém: é, pastor, mas eu não tenho coragem de testificar acerca de Jesus. A expressão espírito de temor pode também ser traduzida como espírito de timidez. Pois bem, aqui fica a pergunta para nós. Se o Espírito Santo que Deus dá para aqueles que já receberam a Jesus como Salvador e Senhor de suas vidas não é de temor, será que a pessoa que evita testemunhar acerca do poder transformador do Evangelho é realmente salva ou é apenas amiga do Evangelho? Tem conhecimento do Evangelho, mas não conhece a Jesus pessoalmente. Eu sou Eduardo Steibel e termino com uma palavra dos Salmos. O Senhor é bom e a sua misericórdia dura para sempre.
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A salvação é o maior presente que Deus ofereceu à humanidade por meio do nosso Senhor Jesus Cristo. Segundo a Bíblia, todos os seres humanos se afastaram de Deus por causa do pecado, mas, em seu amor, Ele enviou Jesus para trazer reconciliação e vida eterna. Em João 3,16, aprendemos que Deus amou o mundo de tal maneira que deu seu Filho unigênito, para que todo aquele que nele crê não pereça, mas tenha a vida eterna. A salvação não é conquistada por obras ou méritos humanos, ela é recebida pela fé em Cristo. Na cruz, Jesus levou sobre si os nossos pecados, oferecendo perdão e um novo começo. E por meio da sua ressurreição, Ele venceu o pecado e a morte, garantindo a esperança para todos os que creem nele. Assim, a salvação em Cristo nos traz perdão, transformação de vida e a promessa de viver eternamente com Deus.

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1: Querido amigo, hoje temos como propósito estudarmos mais um texto do livro de Apocalipse. Vamos estudar o capítulo 9, que nos revela mais uma parte do conteúdo do sexto selo do livro que Jesus, o Cordeiro de Deus, abriu, revelando os planos eternos de Deus, o nosso Pai. Vamos estudar hoje Apocalipse 9, 1 a 21. Depois do quarto anjo tocar a sua trombeta e os corpos celestes escurecerem, passou uma águia avisando sobre as últimas três trombetas. Ela clamou: "Ai, ai, ai dos que moram na terra." As últimas três trombetas são os três ais. Vamos então tratar nesse programa sobre esses dois primeiros ais, isto é, a quinta e a sexta trombeta. Esses ais, ou essas trombetas, são os juízos de Deus derramados sobre os habitantes da terra, certamente derramados sobre os ímpios, aqueles que consideraram a terra o seu lar e quiseram ganhar esta vida. O título que podemos dar a esse capítulo é O Sétimo Selo, a Quinta e a Sexta Trombeta. Eu repito, com base então no capítulo 9 de Apocalipse, versículos 1 a 21, o título é O Sétimo Selo, a Quinta e a Sexta Trombeta. Querido amigo, que lembramos no programa passado, onde nós estudamos a abertura do sétimo selo, cujo conteúdo são as sete trombetas. E devemos lembrar o seguinte: dessas sete trombetas, já estudamos quatro delas. Mas lembramos também que, ao abrir o sétimo selo, houve silêncio no céu. Contrastando com o quê? Contrastando com aquele grande e maravilhoso coral em louvor e adoração ao Pai e ao Filho. Ao abrir o sétimo selo, foram descortinadas as sete trombetas, e quando for aberta a sétima trombeta, verificaremos que o seu conteúdo são as sete taças. Os selos, as trombetas e as taças, todas elas descrevem o curso final da ação divina. Todas essas figuras se encontram no final, como que contendo uma a outra, e essa outra contendo mais uma. Todas se encontram no final, porém, sob seus diferentes aspectos. É importante você vislumbrar essa imagem para que possa acompanhar a sequência dos acontecimentos narrados nesse e nos próximos capítulos de Apocalipse. Quando refletimos sobre, então, esses dois ais, ou sobre essas duas trombetas que estudaremos nesse capítulo, isto é, a quinta e a sexta trombeta que fazem parte desse sétimo selo, o princípio que extraímos das suas palavras se percebe nessa frase, resumo assim delineada. Preste bem atenção, eu vou repetir depois para que você possa anotar. O juiz de Deus será derramado contra todos os que andam impiamente diante dele. Eu repito então, o juízo de Deus será derramado contra todos os que andam impiamente diante dele. E nesse capítulo, encontramos três manifestações do juízo de Deus. A primeira manifestação do juízo, para entendermos, precisamos de três esclarecimentos. O juízo de Deus se manifesta na abertura do sétimo selo. Diante da pergunta que ecoou por todo o universo, foi achado apenas um ser digno de abrir o livro. Nesse livro estavam decretados os planos e os eventos pensados por Deus para quê? Para que se cumprissem todos eles no final dos tempos. O livro aberto por Jesus Cristo, o único digno desse privilégio, revelou-nos que toda impiedade será castigada. Enquanto os filhos de Deus forem preservados, aqueles que não obedeceram a Deus, esses sofrerão consequências eternas por seus atos e crenças. Os selos e o sétimo selo, capítulo 6, 1 a 17 e 8 a 1. No capítulo 6, vimos a abertura dos seis selos. Depois da interrupção do capítulo 7, o sétimo selo foi aberto no início do capítulo 8, que vimos no programa passado, e o seu conteúdo são as sete trombetas. No capítulo 8, estudamos as quatro primeiras trombetas. E nesse capítulo 9, estudaremos a quinta e a sexta trombeta. A sétima trombeta só será estudada no capítulo 11, nos versos 15 a 19. Então, assim temos os sete selos e o sétimo selo, as sete trombetas e a sétima trombeta, e aí, na sétima trombeta, as sete taças. É importante reconhecermos essa estrutura para podermos entender bem o seu conteúdo. Cada sétima figura deu origem a mais sete figuras. Assim, o sétimo selo deu origem às sete trombetas.

clamando ao mundo perdido, oferecendo-lhe mais uma oportunidade de arrependimento. A misericórdia divina foi recusada e assim a quinta e a sexta trombetas revelam o juízo divino. A segunda manifestação do juízo de Deus se verifica então no toque da quinta trombeta que nós vamos descrever no tormento sobre os ímpios, capítulo 9, versículos 1 a 21. Mas vamos estudar agora a quinta trombeta, capítulo 9, versículos 1 a 12. Três esclarecimentos com relação a esta quinta trombeta. A delimitação do juízo divino, versículos 1 a 4. João já viu uma estrela caindo do céu. Lembre-se lá do capítulo 8, versículo 10. Mas agora ele vê uma que já caiu. Essa estrela representa uma pessoa, pois recebe a chave do poço do abismo. Estrelas são usadas na Bíblia, às vezes, para representar autoridades. Por exemplo, Números 24, Daniel 8, Mateus 24. Uma estrela caída seria uma pessoa de autoridade punida ou derrotada, conforme Isaías 14, 12. Quando Jesus demonstrou seu poder sobre os demônios, ele disse: "Eu vi a Satanás caindo do céu como um relâmpago." Em Apocalipse 12, presenciaremos a derrota de Satanás na batalha do céu, resultando na expulsão do diabo. Tudo sugere que a estrela caída aqui seja o próprio diabo, o próprio Satanás. A chave representa a autoridade e aqui Satanás recebe autoridade sobre o poço do abismo. O diabo age dentro dos limites estabelecidos por Deus. Aqui, então, ele tem autoridade sobre as criaturas da região infernal, a região dos demônios. O destruidor é o rei do abismo. É do abismo que subirá a besta para perseguir e matar os servos de Deus. Mais tarde, esse abismo servirá como prisão para Satanás, conforme capítulo 20, versículos 1 a 3 e capítulo 20, versículo 7. No versículo 2, se diz que ele abriu o poço do abismo. Essa estrela traz trevas e não luz. Quando ele abre o poço do abismo, sobe tanta fumaça que escurece a terra. O trabalho do diabo sempre tem sido o de ocultar a luz de Deus, tentando manter o mundo nas trevas. E aqui ele abre o poço do abismo e o mundo se escurece. Ele traz as trevas do erro e da iniquidade para enganar os homens e mantê-los longe de Deus. Deus permite os homens serem castigados com engano e com as mentiras, consequências do próprio pecado. No verso 3, da fumaça saíram gafanhotos. Leitores do Antigo Testamento certamente entendem bem que gafanhotos são usados em pragas divinas. Esses gafanhotos da quinta trombeta não são insetos que devoram plantações, não. Eles recebem veneno como de escorpiões para atacar os homens. Serpentes e escorpiões representam o poder do diabo. O juízo divino contra os ímpios é um juízo contra aqueles que não foram selados pelo selo de Deus. Versículos 4 a 6. Foi dito a esses gafanhotos que não causassem dano à erva da terra, mas somente aos homens. Essa praga de gafanhotos, com seus ferrões venenosos, atingiria os homens, não as plantas. É interessante isso. Os gafanhotos são instruídos para não prejudicar nenhum tipo de planta. As vítimas deles são os homens, mas somente os homens que não pertencem a Deus. Os homens atingidos por essa praga são aqueles que vivem nas trevas, que seguem o diabo, que perseguem os fiéis. Os servos de Deus são protegidos. No verso 5, foi dado a eles também que não os matassem. O efeito desse castigo não é a morte, e sim o tormento. Durante 5 meses, mostrando que o período do castigo seria determinado e limitado

0: por Deus. Essa praga não é a fatal, nem a final. Não causa morte, mas traz grande sofrimento aos ímpios. O veneno do escorpião causa dor intensa e ataca o sistema nervoso. Os opressores do povo de Deus sofreriam muita dor, mas não seriam mortos, por enquanto, pelo menos. Versículo 6. Naqueles dias os homens buscarão a morte e não a acharão. Essa frase frisa a intensidade do sofrimento. A morte seria considerada um alívio. Mas os gafanhotos do abismo não receberam autoridade para matar, mas sim para causar um sofrimento terrível. Mesmo procurando a morte, os homens não conseguem escapar dessa praga terrível. E nos versos 7 a 12, então, temos uma descrição desses agentes do juízo divino. O aspecto desses gafanhotos era semelhante a de cavalos preparados para peleja. A descrição da aparência dos gafanhotos nos lembra de Joel capítulo 1, Joel capítulo 2. São opressores terríveis, inimigos fortes que vêm com uma força quase irresistível. Essa é a única vez que a palavra Stephanos no grego, isto é, coroa da vitória, aparece em relação aos ímpios. Em todos os outros casos, essa palavra mostra a vitória de Cristo dos santos. Aqui, os servos do diabo dão a impressão de serem vitoriosos, mas a própria linguagem sugere uma falsa vitória. Veja só, como que coroas parecendo de ouro. Os servos do inimigo podem imitar a vitória dos santos, mas jamais terão a vitória final. No versículo 8, eles tinham cabelo como de mulher. Qualquer explicação reconhece uma figura estranha, uma criatura estranha. Não são gafanhotos comuns. E os cabelos da mulher representam sua submissão, mas podem significar também a submissão dos gafanhotos a Satanás. Cabelos femininos sugerem também beleza, um aspecto mais suave que a aparência das outras características. Por quê? Porque o diabo usa coisas que parecem boas, inofensivas e até atraentes para conquistar a sua presa, mas depois ataca com astúcia e com força. Rosto de homem e dentes de leão. No versículo 9, diz que eles tinham couraças. Esses guerreiros do diabo são preparados para a guerra. Eles têm condições de se defenderem na batalha contra os homens, mesmo quando os homens resistem. No versículo 10, eles tinham uma cauda como de escorpiões e ferrão. Eles tinham poder para causar esse sofrimento. Esse versículo, então, repete as informações dadas nos versos iniciais. Os gafanhotos com ferrões de escorpiões causariam sofrimento durante 5 meses. Isto é um tempo determinado. E os seus nomes eram Abaddon em hebraico e Apolion em grego. Parece que o anjo do abismo e a estrela caída que recebeu a chave do poço do abismo são essa mesma pessoa, isso é Satanás. O nome é dado em 2 idiomas e o sentido é o mesmo. Abaddon e Apolion, destruição ou destruidor. Esse versículo é o único Novo Testamento que usa essas palavras. Versículo 12, o primeiro ai passou, mas ainda vem mais 2 ais. O versículo 12 nos mostra, então, as últimas 3 trombetas que são chamadas de ais, anunciados pela águia, conforme o capítulo 8, versículo 13. O primeiro ai, a 5ª trombeta, passou, acabamos de estudar. Nesse ai percebemos então o poder destrutivo do pecado, a arma principal do anjo do poço do abismo. Ainda aguardamos mais 2 ais, a 6ª e a 7ª trombeta. E aqui chegamos na 3ª manifestação do juízo de Deus, que estamos estudando no capítulo 9. Nos versículos 13 a 21, estudamos exatamente o toque da 6ª trombeta. 3 esclarecimentos com relação a esta 6ª trombeta ou a este 2º ai. A ordem para o início do juízo juízo indica a sua universalidade. O sexto anjo tocou a trombeta e ouviu uma voz precedente dos quatro ângulos do altar de ouro que se encontra na presença de Deus. Ele anuncia esta sexta trombeta, ou segundo ai, e as trombetas são respostas divinas às orações dos santos. Foi dito então ao sexto anjo: solta os quatro anjos que se encontram atados junto ao grande rio Eufrates. A voz do altar manda o anjo que acabou de tocar a trombeta agir. A destruição da quinta trombeta veio de dentro. A sexta trombeta anuncia o castigo que vem de fora. O rio Eufrates, de onde vieram os antigos inimigos de Israel, de Judá, representa a força militar de um poder invasor usado por Deus como instrumento de castigo. Deus tem o poder para usar a força militar de uma nação para castigar outra, como ele tem feito por muitas vezes ao longo da história. No versículo 15, foram soltados os quatro anjos que achavam-se preparados para a hora, o dia, o mês e o ano, para que matassem uma terça parte dos homens. O sexto anjo, então, obedece à ordem e solta os quatro anjos. E esses anjos estavam preparados para o momento exato determinado pelo Senhor. Os anjos foram soltos para castigar os perseguidores, quando Deus, então, dá a ordem. É Ele que determina. E as pragas que afetam essa terça parte são típicas das trombetas. E a quinta trombeta causou dor, mas não matou. Mas essa sexta trombeta trouxe a morte para uma terça parte, não para todos. Versículo 16, o número dos exércitos da cavalaria era de 20 mil vezes 10 milhares. É impressionante. Já temos observado que os números do Apocalipse são geralmente números simbólicos. O poder do perseguidor pode causar medo, mas não se compara ao poder de Deus que protege os seus servos. A descrição dos agentes da mortandade, versículos 17 até 29. As cores das couraças são provavelmente vermelho, azul, amarelo e apresentam a imagem aterrorizante do exército usado como instrumento de Deus para castigar os malfeitores. Os próprios cavalos são ferozes com poder para trazer julgamento. Por meio desses três flagelos, a saber, fogo, fumaça e enxofre, saíam da boca dos próprios cavalos. E aí foi morta o quê? Uma terça parte dos homens. Querido amigo, realmente, mesmo que procuremos visualizar esses cavalos dessa visão, percebemos a impossibilidade de serem literalmente cavalos. Eram algo maravilhoso demais para João tentar descrever, mas era uma mensagem do poder do exército enviado por Deus. A dureza do coração dos ímpios impediu o seu arrependimento. Versículos 20 e 21, terminando o capítulo 9, mostra que, mesmo tendo uma terça parte morrido, os outros que ficaram vivos não se arrependeram, se mantiveram duros contra Deus. Quero concluir, então, essa reflexão, mostrando que essas duas trombetas avisaram os perversos de alguns castigos que viriam, mas infelizmente eles não se arrependeram. Ainda aguardamos a última trombeta, o terceiro ai. Mas antes de ouvir o sétimo anjo tocar a sua trombeta, veremos visões do intervalo, mas isso veremos no próximo programa. Peço a Deus que possamos estar atentos para esses alertas de Deus e arrependidos para que possamos voltar a Ele. Que o Senhor te abençoe, um grande abraço e até o próximo programa.
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2: O NB desenvolve protótipo de vacina contra a doença de Chagas. Coloproctologista diz, é normal evacuar 3 vezes ao dia ou até por semana. Sintomas parecidos podem confundir menopausa com problemas na tireoide. Pesquisadores da Universidade de Brasília estão desenvolvendo um protótipo de vacina para prevenir a doença de Chagas. O imunizante vem sendo estudado desde 2021 e até o momento os testes realizados em laboratório apresentam resultados considerados promissores pelos cientistas envolvidos no projeto. A vacina utiliza a tecnologia VLP, baseada em nanopartículas, a mesma empregada no desenvolvimento da vacina contra a malária, atualmente a única aprovada para combater doenças causadas por protozoário. A fórmula busca estimular a resposta imunológica contra o Trypanosoma cruzi, responsável pela transmissão da doença. A doença de Chagas afeta milhões de brasileiros e pode permanecer sem sintomas por muitos anos, causando complicações graves no coração e no sistema digestivo. Os pesquisadores destacam que a nova vacina ainda precisa avançar em etapas de desenvolvimento antes de ser testada em humanos, mas representa uma esperança para ampliar a prevenção da doença. Especialistas alertam que não existe uma frequência única considerada ideal para evacuar. Segundo a coloproctologista Aline Amaro, o funcionamento intestinal varia de pessoa para pessoa, sendo normal evacuar entre 3 vezes ao dia e 3 vezes na semana, desde que esse seja o padrão habitual do organismo. A médica explica que a principal atenção deve estar voltada para mudanças persistentes no ritmo intestinal. Alterações repentinas na frequência das evacuações podem indicar a necessidade de investigação médica, especialmente quando surgem de forma contínua e sem explicação aparente. Além da mudança no hábito intestinal, sinais como dor, presença de sangue nas fezes e perda de peso merecem avaliação especializada. Os especialistas reforçam que compreender as diferenças naturais do funcionamento do intestino ajuda a evitar preocupações desnecessárias e contribui para a identificação precoce de possíveis problemas de saúde. Especialistas alertam que sintomas como cansaço, alterações de humor, insônia, ganho de peso e mudanças na sensação de calor ou frio podem estar relacionados tanto à menopausa quanto a doenças da tireoide. Por apresentarem características semelhantes, os quadros exigem avaliação médica para que o diagnóstico seja feito de forma correta. Segundo endocrinologistas e ginecologistas, condições como hipotiroidismo, hipertiroidismo e menopausa provocam alterações hormonais capazes de afetar diferentes funções do organismo. Embora compartilhem alguns sinais, cada situação apresenta características específicas que ajudam os médicos a identificar a origem dos sintomas. Os especialistas reforçam que exames de laboratório e uma avaliação clínica completa são fundamentais para evitar diagnósticos equivocados. Além das alterações hormonais, outras condições como anemia, deficiência de vitaminas e depressão também podem provocar sintomas semelhantes, tornando necessária uma investigação abrangente para definir o tratamento adequado.
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1: As boas novas de Deus para você memorizar esta semana aqui na BBN encontram-se em Isaías 40, 31. 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Mas os que esperam no Senhor renovarão as forças, subirão com asas como águias, correrão e não se cansarão, caminharão e não se fatigarão. 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
1: Compaixão. O leitor atento das Escrituras encontra em ambos os testamentos bíblicos palavras usadas tanto no hebraico quanto no grego, que exaltam a importância da atitude que descrevemos como compaixão. Compreendida em nossa língua materna como simpatia ou empatia, palavras que ensinam carregam todo o significado daquilo que encontramos na Bíblia. Eis aí a importância de nos aprofundarmos no conhecimento do uso bíblico desta palavra. Encontramos no Velho Testamento a palavra compadecer-se como aquela que mais se aproxima do significado de compaixão, usada 125 vezes pelos autores bíblicos. Quando o Senhor faz saber a Moisés seu nome, ele a usa a fim de revelar seu intento. Eu farei passar toda a minha bondade por diante de ti e proclamarei o nome do Senhor diante de ti. E terei misericórdia de quem eu tiver misericórdia e me compadecerei de quem eu me compadecer. Encontramos também o profeta Isaías profetizando que o Senhor se compadeceria de seu povo após discipliná-los. Por um breve momento te deixei, mas com grandes misericórdias te recolherei. Com um pouco de ira escondi a minha face de ti por um momento, mas com benignidade eterna me compadecerei de ti, diz o Senhor, o teu Redentor. A atitude de compadecer-se da nação escolhida, mesmo diante de seus pecados, tornou-se uma das principais características do Messias, que, infelizmente, os líderes judaicos em seu legalismo interpretaram como um sinal de fraqueza e não da misericórdia de Deus. Voltando nossos olhos ao Novo Testamento, voltamos a encontrar o Deus compassivo agindo para com seu povo Israel. Em resposta às profecias, o Messias é retratado nos Evangelhos demonstrando compaixão para com as multidões e para com aqueles que sofrem, como registrou o evangelista Mateus. E vendo as multidões, teve grande compaixão delas, porque andavam cansadas e desgarradas, como ovelhas que não têm pastor. Retratando o ministério de Jesus como nosso perfeito sumo sacerdote, o autor da Epístola aos Hebreus nos diz: porque não temos um sumo sacerdote que não possa compadecer-se das nossas fraquezas, porém um que, como nós, em tudo foi tentado, mas sem pecado. É notável a grande ênfase dos autores neotestamentários a que os salvos em Cristo demonstrem a mesma atitude para com aqueles que sofrem, como citado na mesma Epístola aos Hebreus. Porque também vos compadecestes das minhas prisões, e com alegria recebestes o roubo dos vossos bens, sabendo que em vós mesmos tendes nos céus uma possessão melhor e permanente. Ao exortar os salvos, o apóstolo Pedro usa a mesma palavra com um adjetivo, algo que deve caracterizar a atitude dos salvos. E, finalmente, sede todos de um mesmo sentimento, compassivos, amando aos irmãos, entranhavelmente misericordiosos e afáveis. Mas é em sua carta aos Colossenses que o apóstolo Paulo nos apresenta a real altura daquela que deve ser a atitude que identifica os filhos de Deus. Revesti-vos, pois, como eleitos de Deus, santos e amados, de entranhas de misericórdia, de benignidade, humildade, mansidão, longanimidade, suportando-vos uns aos outros e perdoando-vos uns aos outros. Se alguém tiver queixa contra outro, assim como Cristo vos perdoou, assim fazei vós também. Um coração misericordioso deve caracterizar todos aqueles que foram alvo da misericórdia de Deus em Cristo. A maior razão para demonstrarmos compaixão por nossos semelhantes é a compaixão demonstrada por Deus a nós.
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1: Muito obrigado mais uma vez por sintonizar o nosso programa Hora de Estudo Bíblico. Abra sua Bíblia no livro de Filipenses, capítulo 3. Enquanto você procura aí, gostaria de agradecer por sua correspondência. Sem o seu apoio, esse ministério não existiria. Muito obrigado por nos escrever. Antes de continuarmos o nosso estudo, vamos orar. Pai querido, queremos te agradecer por tua santa palavra, a Bíblia, pela revelação de quem o Senhor é através dos diferentes nomes nela contidos. Bendito Deus, te agradecemos porque podemos ter a tua palavra ao nosso alcance. Queremos ser mais diligentes no estudo da tua palavra, aplicar a verdade em nossos corações e assim crescer na graça. Senhor, te pedimos por uma bênção especial sobre os nossos ouvintes neste dia, especialmente os idosos, por aqueles que estão doentes, aqueles que estão em hospitais ou em lares de idosos. Pedimos que aqueles que os ajudam sejam pacientes e bondosos. Pedimos, Senhor, pelos casais que estão passando por dificuldades. Abençoe os lares, Senhor. Deus, ajude-os a resolver seus problemas em oração e diálogo, que possam se entender. Oramos também pelos relacionamentos entre pais e filhos. Deus, fortaleça cada lar. Pedimos que o Senhor opere através da tua palavra na vida de cada ouvinte. Pedimos isso em nome de Jesus. Amém. Já estamos no capítulo 3 de Filipenses e estávamos falando da linhagem do apóstolo Paulo, nos versículos 4, 5 e 6. Ele nos diz que não devemos colocar nossa confiança na carne, e então começa a dar uma breve autobiografia, dizendo: se alguém tem direito de se orgulhar, de se vangloriar, esse sou eu. Ele passa a falar do ritual de sua circuncisão. Ele diz que poderia se vangloriar não apenas do ritual, mas por ser descendente de Israel. Ele diz que podia se orgulhar da respeitabilidade que a tribo de Benjamim lhe dava. Poderia ter orgulho da minha raça, pois eu sou um hebreu de hebreus. Poderia ter orgulho da minha religião, pois sou fariseu. Em seguida, ele diz que poderia se vangloriar da sua reputação. Ele diz no versículo 6, segundo zelo, perseguidor da igreja. Todos sabiam que Saulo de Tarso era devoto à religião judaica e com qual intensidade tentou parar a propagação do cristianismo. Sua devoção ia às últimas consequências. Lucas diz em Atos 9:1, ainda respirando ameaças e mortes contra os discípulos do Senhor. É claro que isso foi antes da sua conversão, antes de se encontrar com o Senhor Jesus. Ele tinha tanta certeza de sua crença que, ao perseguir os cristãos e matá-los, ele pensava estar fazendo um favor a Deus. Vemos que ele consentiu na morte de Estevão durante o tempo de perseguição em Atos 8. Saulo de Tarso tinha a reputação de ser um dedicado defensor da religião judaica. Ele estava tão controlado por seu zelo que manifestou um ódio cego contra Cristo e a Igreja de Cristo. Seu zelo religioso era medido por seu ódio aos cristãos. Ele era um homem que tratava sua religião com seriedade. Ele achava que era o seu dever religioso fazer o que ele fez. Praticava sua religião com excelência. Mas apesar de todo zelo, ele ainda era um pecador perdido. É possível hoje pensar e agir da mesma maneira. Alguns cristãos medem sua religiosidade pelo ódio às outras religiões. Alguns fundamentalistas, dos quais sou um, medem o seu fundamentalismo pelo ódio aos contemporâneos ou modernistas. É bom ter uma boa reputação por nossa diligência, mas mesmo uma boa reputação é um pobre substituto para a salvação que Deus oferece em Cristo Jesus. Paulo diz: mas o que para mim era ganho, reputei-o perda por Cristo. Há muitas pessoas que hoje são como Saulo de Tarso. Às vezes, quando pergunta a uma pessoa se ela é cristã, ela começa a se vangloriar da sua formação religiosa. Lembro-me, certa vez, que perguntei a um homem se ele era salvo. Por quê? Ele disse: meu avô era um pastor batista. Bem, eu não perguntei se o avô dele era um pastor, eu perguntei se ele era salvo. Mas ele se gabava do seu passado, que seu avô era um pastor batista. Muitas pessoas se vangloriam de sua formação religiosa. Paulo diz: Posso me vangloriar da minha se eu quiser, mas eu era um pecador perdido com todo o zelo do mundo. Eu era um religioso, mas também um pecador perdido. Você sabia que religião pode ser uma maldição? O cristianismo não é uma religião. O cristianismo é uma pessoa. Nunca confunda cristianismo com as religiões do mundo. Veja, o cristianismo é Cristo. Você não pode nem mesmo escrever a palavra cristão sem mencionar a palavra Cristo. Se você tirar a palavra Cristo de cristão, não sobra nada. O cristianismo é uma pessoa. As pessoas se orgulham de sua religião e de sua ascendência. Eu estou cansado de tudo isso, nós não precisamos de mais religiões no mundo. O que o mundo precisa é do evangelho da graça de Deus. E era disso que Paulo de Tarso necessitava. Ele o encontrou na estrada para Damasco, ouviu o evangelho e percebeu a necessidade de um salvador. Paulo tem mais um comentário a fazer sobre as coisas das quais ele poderia se orgulhar. Ele diz: segundo a justiça que há na lei, irrepreensível. Aqui está um homem que cumpria a lei até o ponto de ser irrepreensível diante dos homens. É claro que ele não era irrepreensível diante de Deus, mas diante dos homens o era. Isso não é algo incomum. Você se lembra do jovem que disse ao Senhor Jesus: Mestre, tudo isso tenho observado desde a minha juventude? Este jovem rico veio falar com Jesus e perguntou: que devo fazer para herdar a vida eterna? O Senhor respondeu com 6 dos 10 mandamentos, e ele disse: eu os tenho guardado desde a minha juventude. Paulo era um exemplo de um judeu que era ritualmente e religiosamente correto aos olhos dos homens, mas que não era justo diante de Deus. Somente após ele ter se encontrado com Cristo glorificado e ter reconhecido, como os profetas do Antigo Testamento, que a nossa justiça é como um trapo de imundícia, é que ele foi justificado. Paulo poderia acumular respeito, formação religiosa, reputação e justiça humana, mas diante de Deus era apenas um trapo imundo. Naquele dia, ao ir para Damasco, ele viu que as coisas das quais se orgulhava eram como uma roupa imunda. Até o momento de sua conversão, ele estava estabelecendo a sua própria justiça, mas Cristo mudou

O Espírito Santo veio habitar em meu coração. Ao invés de perder, eu ganhei. Paulo diz no versículo 7, mas o que para mim era ganho, reputei-o perda por Cristo, e na verdade, tenho também por perda todas as coisas, pela excelência do conhecimento de Cristo Jesus, meu Senhor, pelo qual sofri a perda de todas estas coisas, e as considero como escória para que possa ganhar a Cristo, e seja achado nele, não tendo a minha justiça que vem da lei, mas a que vem pela fé em Cristo, a saber, a justiça que vem de Deus pela fé. Filipenses 3, versículos de 7 a 9. Quando a vida de alguém passa por uma completa transformação espiritual, essa pessoa terá uma perspectiva diferente. A partir do momento em que foi regenerada, a pessoa começa a reavaliar os valores da vida. É provável que algumas coisas que ela valorizava perderam valor. Isso aconteceu com Paulo. Antes da sua conversão, ele se vangloriava da sua circuncisão, de sua relação com Israel, de sua respeitável linhagem, de sua identificação com os hebreus, de sua religião como um fariseu, de sua reputação e de sua justiça no que diz respeito à lei. Mas depois de nascer de novo através da fé em Cristo Jesus, a maneira de ver as coisas mudaram completamente. Quando seus olhos viram o Senhor, Saulo de Tarso deu as costas para o que tanto apreciava, e agora ele era testemunha de uma nova perspectiva. O versículo 7 é extraordinário. Mas o que para mim era ganho, reputei-o perda por Cristo. Refletindo sobre sua experiência com o Senhor Jesus, Paulo se lembra da sua decisão inicial. Antes, ele tinha orgulho de possuir algumas coisas exclusivas, mas quando ele se rendeu a Cristo, todas aquelas coisas lhe passaram a ser insignificantes. Ele estava disposto a deixar tudo de lado para seguir Cristo. E assim, ele se rendeu totalmente ao Filho de Deus. Moisés, outro grande servo de Deus, hebreu como Paulo, tomou uma decisão parecida. Vemos isso em Hebreus, capítulo 11, versículos 24 e 25. Pela fé, Moisés, sendo já grande, recusou ser chamado filho da filha de Faraó, escolhendo antes ser maltratado com o povo de Deus do que por um pouco de tempo ter o gozo do pecado. Hebreus 11, 24, 25. Se quisermos servir a Deus, não há nenhum outro caminho. Não podemos nos apegar à velha vida e ao mesmo tempo querer dar frutos para Deus. As coisas de que Paulo abriu mão não eram coisas ruins, eram coisas boas em si, mas não eram suficientes para salvá-lo. Uma coisa boa pode se transformar em algo ruim quando ela se propõe a substituir algo que é melhor. Até mesmo a religião pode condenar uma alma se ela se colocar entre a pessoa e Deus, ou seja, quando a religião torna-se uma substituta para Deus. 2 Coríntios 5, 17 diz, assim que se alguém está em Cristo, nova criatura é. As coisas velhas já passaram, eis que tudo se fez novo. Paulo estava disposto a entregar tudo a Jesus. Abraão estava disposto a sacrificar Isaque ao invés de desobedecer a Deus. Em Hebreus 11, 17 lemos, pela fé ofereceu Abraão a Isaque quando foi provado. Sim, aquele que receber as promessas ofereceu o seu unigênito. Em João 12, 3 a 6, vemos que Maria derramou seu perfume mais precioso sobre o Senhor e o fez com alegria, apesar do fato de alguém acusá-la de desperdício. Muitas pessoas disseram o mesmo sobre alguns missionários. Por que desperdiçar as suas vidas nestas terras pagãs? Meu amigo, eles não perderam nada, mas sim tomaram uma decisão muito importante de entregar tudo para Jesus. Por que alguns cristãos se entregam totalmente a Cristo, enquanto que outros parecem não fazê-lo? A resposta está em Atos, capítulo 9. Lá encontramos duas importantes perguntas. Muitas vezes, ao falar sobre a conversão de Saulo de Tarso, ignoramos algo muito importante, o dia em que Saulo foi salvo. Ele fez duas perguntas. A primeira foi, Atos 9 diz, quem és tu, Senhor? E a segunda pergunta foi, o que tu queres que eu faça? Veja, conhecer a Jesus Cristo e conhecer o seu plano para minha vida é o que me permite considerar tudo como perda e começar uma nova vida com Ele. Antes de conhecer a Cristo, alguém pode se agarrar à sua situação econômica, ao seu status, às suas posses, ou seja lá o que for, mas tudo isso não significa nada quando se conhece o Salvador. É assim que deve ser. Creio que nós damos uma importância exagerada para as coisas materiais, para termos um corpo bonito e também para desfrutarmos dos prazeres desta vida. Amigo,
Cristo deve vir em primeiro lugar em nossas vidas.

0: Alguma vez você já perguntou o que Ele quer que você faça? Creio que muitos crentes, talvez até alguns dos que estão me ouvindo agora, não se lembram de quando, com toda sinceridade, perguntaram ao Senhor: que queres que eu faça? A maior coisa que um cristão pode fazer nesta vida é viver para glorificar a Deus. Alguém disse certa vez: a vida é uma só e passa, somente o que fizermos para Cristo permanecerá. Todos nós temos que nos confrontar com esta decisão. Não podemos nos apegar à nossa justiça, à nossa vida, aos nossos bens e, ao mesmo tempo, à justiça que Deus oferece em Cristo. Não dá para ter ambas as coisas. Não podemos servir a Deus e a Mamom. Ninguém pode amar este mundo e amar a Deus ao mesmo tempo. O sistema deste mundo se opõe ao Senhor Jesus Cristo, à sua igreja, à Bíblia e aos cristãos. Amigos, não podemos amar o mundo e a Deus. Tiago disse: não sabeis que a amizade do mundo é inimizade contra Deus? 1 João 2,15 diz: não ameis o mundo nem as coisas do mundo, porque tudo o que há no mundo, a concupiscência da carne, a concupiscência dos olhos e a soberba da vida, não é do Pai, mas do mundo. E o mundo passa, e a sua concupiscência, mas aquele que faz a vontade de Deus permanece para sempre. E agora observe o comentário de Paulo em Filipenses 3,8. E na verdade tenho também por perda todas as coisas, pela excelência do conhecimento de Cristo Jesus, meu Senhor, pelo qual sofri a perda de todas estas coisas, e as considero como escória, para que possa ganhar a Cristo. Este ato inicial de entrega de Paulo, como vemos em Atos 9, quando deixou de lado a sua formação religiosa e tudo mais, não foi apenas no começo de sua experiência cristã. Paulo teve essa atitude continuamente: eu considero tudo como perda. O tempo verbal da palavra considero demonstra uma ação contínua, ou seja, Paulo persistia em seu sacrifício por seu Senhor. Paulo escreveu a epístola aos Filipenses dizendo que considera todas as coisas sem valor como lixo em comparação à experiência pessoal com Cristo. Ele tinha mudado seus valores e estava feliz com os resultados. Para Paulo, Cristo fazia toda a diferença no mundo. Cristo para ele era ganho. Creio que os dias mais miseráveis como crente foram os dias em que eu não andei em comunhão com Deus. O meu relacionamento estava prejudicado. Você vai observar que todo crente que não está em comunhão com Deus, de fato, não está feliz. Sem contar com a pessoa que não é salva e vai para o inferno, a pessoa mais miserável é o cristão que está vivendo fora da vontade de Deus, de maneira egoísta, que não se entrega ao Senhor. Meu amigo, só existe uma maneira de retornar a essa comunhão. Confesse seu pecado. Deus vai perdoá-lo e limpá-lo, dando-lhe outra oportunidade. Bem, o nosso tempo acabou por hoje. Eu gostaria de agradecer a você por ouvir o nosso programa. Sabe, quando estudo a vida de Paulo e de homens como ele, eu tenho vergonha de mim mesmo. Eu sinto que eu não tenho sacrificado nada pelo Senhor. Eu quero que meus últimos anos realmente contem para Deus. Eu espero que você sinta o mesmo. Não há nada melhor que estar dentro da vontade de Deus, dentro dos seus planos para as nossas vidas. Que Deus o abençoe. Até o nosso próximo programa.
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Queremos dizer muito obrigado a você que ficou conosco até o presente momento. Obrigado de verdade. E que você possa continuar na BBN nesta tarde de quarta-feira, conferindo o amor de Deus para você e sua família. Deus o abençoe e continue na BBN.

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2: A Áustria bate Jordânia e volta a vencer na Copa após quase 40 anos. Messi vira maior artilheiro das Copas e lidera a Argentina na estreia. Haaland brilha e Noruega goleia Iraque na volta à Copa do Mundo. França estreia com vitória na Copa. Enem 2026, prazo para pagamento da taxa, termina nesta quarta-feira. A Áustria venceu a Jordânia por 3-1 em Santa Clara, nos Estados Unidos, pela primeira rodada do Grupo J da Copa. O resultado encerrou um jejum de 36 anos sem vitórias da seleção austríaca em mundiais. Os gols foram marcados por Shimid Yazan Al-Arabi contra e Marko Arnautovic, de pênalti. A Argentina começou a defesa do título da Copa com vitória por 3-0 sobre a Argélia em Kansas City, nos Estados Unidos. O grande destaque da partida foi ele, Lionel Messi, autor dos 3 gols da seleção platina. Com o hat-trick, Messi chegou a 16 gols em Copas do Mundo e igualou o recorde do alemão Miroslav Klose como maior artilheiro da história do torneio masculino. A seleção da Noruega estreou com grande atuação na Copa ao vencer o Iraque por 4-1 em Boston. O destaque da partida foi o atacante Erling Haaland, que marcou 2 gols e deu uma assistência no retorno dos noruegueses ao Mundial após 28 anos de ausência. A seleção da França venceu o Senegal por 3-1 na estreia pelo Grupo I da Copa em Nova York. Favorita ao título, a equipe francesa encontrou dificuldades no primeiro tempo, mas conseguiu confirmar o resultado na etapa final diante da seleção africana. O destaque da partida foi o atacante Kylian Mbappé, autor de 2 gols. Os candidatos inscritos no Enem 2026 têm até esta quarta-feira para pagar a taxa de inscrição de R$ 85,00. O boleto pode ser acessado na página do participante no portal do INEP, utilizando a conta gov.br. Sem a confirmação do pagamento, a inscrição não será validada. O valor pode ser quitado em bancos, lotéricas, aplicativos bancários ou via Pix, utilizando o QR Code disponível na Guia de Recolhimento da União. O INEP alerta que não são aceitos pagamentos por depósito, transferência bancária ou ordem de pagamento. O Enem é a principal porta de entrada para o ensino superior no Brasil, por meio de programas como Sisu, ProUni e FIES. Estudantes que obtiveram isenção da taxa, incluindo alunos da rede pública, beneficiários do PEDME e inscritos no CadÚnico, não precisam fazer o pagamento. A Federação do Irã informou que o visto do meia Mehdi Torabi expirou após sua única entrada nos Estados Unidos durante a Copa. O jogador integrou a delegação que empatou em 2-2 com a Nova Zelândia em Los Angeles e agora aguarda a emissão de um novo documento para seguir participando da competição. Os iranianos enfrentam uma série de dificuldades burocráticas relacionadas ao conflito envolvendo Estados Unidos, Irã e Israel. Além de mudanças na logística da seleção, alguns integrantes da delegação tiveram vistos negados ou enfrentaram problemas de entrada no país.
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4: O que você mais admira nesta vida? Frequentemente há uma desconexão entre o que nossa alma diz acreditar e onde realmente depositamos nosso prazer e confiança. Os seres humanos são adoradores por natureza. Se o coração não estiver preenchido pelo Deus verdadeiro, inevitavelmente criará ou adotará outros deuses. A idolatria humana é geralmente impulsionada pela autoconfiança e a competição. Ambos deslocam Deus do centro de nossas vidas. Por isso temos que sondar a própria alma para que assim possamos reconhecer a nossa necessidade de salvação. Volte-se para Cristo hoje e deixe que Ele ocupe o trono do seu coração. Só Ele pode satisfazer plenamente a sede da sua alma e libertá-lo da escravidão dos ídolos. Se quiser conversar a respeito disso, escreva-nos uma mensagem para o e-mail rede@bbnmedia.org.

Iniciamos juntos mais um horário na programação da nossa BBN, a Rede de Rádio Difusão Bíblica. Hoje é quarta-feira, dia 17 de junho, e eu sou seu amigo Mário Sérgio, vou lhe fazendo companhia. Muito obrigado pela sua audiência onde quer que você esteja, e que Deus abençoe você. Música.

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Primeiro, vamos ouvir uma breve meditação e logo depois vamos interceder. 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

0: Começa agora mais um programa Oração em Família, da nossa BBN, a rede de rádio Difusão Bíblica. Eu sou seu amigo Mário Sérgio e vou lhe trazer os pedidos e agradecimentos para juntos orarmos. Mas antes, vamos ouvir uma meditação bíblica com o Newton Costa, representante da BBN em Curitiba. Logo após, estaremos de volta com os pedidos e agradecimentos. Newton, com você a palavra.
1: A força que vem da espera. Viver em um mundo de respostas instantâneas nos fez desaprender a arte de esperar. Quando enviamos um pedido de oração, muitas vezes queremos que a solução chegue com a mesma velocidade de uma mensagem no celular. Mas o tempo de Deus raramente coincide com a nossa ansiedade. O Salmo 27, no versículo 14, nos dá a chave para atravessar os dias nublados. Espere pelo Senhor. Seja forte e corajoso. Sim, espere pelo Senhor. Esperar no Senhor não é uma atitude passiva ou de braços cruzados. É uma espera ativa de quem confia que, enquanto oramos, Deus está trabalhando nos bastidores, que não conseguimos enxergar. Muitas vezes, o que chamamos de atraso de Deus é, na verdade, o cuidado dele em preparar o nosso coração para receber a bênção ou até mesmo nos proteger de algo que ainda não estamos prontos para enfrentar. Se a sua família está atravessando um deserto e a resposta parece demorar, não desanime. A coragem cristã não é a ausência de medo, mas a decisão de continuar confiando, mesmo quando o silêncio parece longo. Deus não se esqueceu de você. Ele está fortalecendo as suas raízes. G.K. Chesterton diz: a esperança é a capacidade de ser alegre em circunstâncias que sabemos serem desesperadoras. Que a esperança do Senhor renove as suas forças hoje. E agora, voltemos ao apresentador do programa para orarmos pelos pedidos de oração que chegaram até nós, por você e com você, querido ouvinte.
0: O nosso muito obrigado ao Newton Costa pela meditação bíblica de hoje, que certamente serviu para o nosso crescimento espiritual. E agora, vamos aos pedidos do programa Oração em Família de hoje. Ore pelo casamento de um ouvinte. O ouvinte pede por sua esposa a libertação do vício do cigarro. O ouvinte pede por sua saúde física e mental. O ouvinte pede por sua família. O ouvinte pede por sua saúde e por uma causa na justiça. O ouvinte pede pela salvação de dois amigos. O ouvinte pede pelo seu casamento. Ore por uma família, em especial por sua mãe, que acaba de perder uma filha. Sua outra filha não conhece Jesus como Salvador e está muito abalada emocionalmente. Um ouvinte pede por sua saúde. Uma mãe pede para que Deus proteja, guarde e dirija os passos dos seus filhos. Este é o programa Oração em Família. Ore por um ouvinte que está passando por um período muito difícil em sua vida. Ore pelo casamento de um ouvinte e por seu trabalho. Ore por um casal para que Deus lhes conceda a bênção de ter um filho. Um ouvinte pede por sua saúde, por um exame de cisto nos rins. Uma mãe pede pela saúde da sua filha que teve um AVC. Um ouvinte pede por sua amiga, que está grávida do seu primeiro bebê e está de repouso. ore por um ouvinte que está enfrentando problemas familiares e está sofrendo de insônia. Uma ouvinte pede por sua mãe, que completou 89 anos, e por sua saúde e pelo relacionamento com seus filhos. Uma ouvinte louva a Deus pelo seu novo trabalho. Esse é o programa Oração em Família. Ore por um ouvinte e por sua saúde. Um ouvinte pede pela saúde emocional e pela restauração do seu casamento. Uma mãe pede pelo seu filho, que está em tratamento pela libertação da bebida e drogas. Uma mãe pede pela vida espiritual do seu filho e por sua aposentadoria. Um ouvinte pede por sua família, pela vida financeira, saúde e libertação. O marido pede pela saúde da sua esposa, que está enferma e sente muitas dores. Um ouvinte pede por sabedoria nos negócios e por paz e harmonia. Um ouvinte pede pela salvação de um amigo. Um pai pede oração pela vida da sua filha. Este é o programa Oração em Família. Ore por uma pessoa que precisa de esperança. Ore pela saúde de um ouvinte e por uma causa que tem na justiça. Um ouvinte pede pela viagem do seu filho e um amigo, por proteção. Ore por uma mãe que está fazendo tratamento contra a leucemia e ainda está tendo que lidar com desavenças na sua família. Um ouvinte pede por sua família, por uma porta de emprego para seu esposo e pela direção de Deus em sua vida. Um ouvinte pede por proteção, saúde emocional e sabedoria na vida escolar dos seus filhos. Um ouvinte pede por proteção, saúde emocional e sabedoria na vida escolar do seu sobrinho adolescente e harmonia na sua vida familiar com as suas irmãs. Um ouvinte pede pela vida de uma amiga que está com câncer. Um ouvinte pede por sua saúde, que está com dor na lombar, e pede para que Deus ajude a perder o medo de dirigir. Um ouvinte pede por direção de Deus em sua vida e por sabedoria para tomar decisões. Este é o programa Oração em Família. Ore por uma missionária, por saúde e recuperação e por sua família. Um ouvinte pede pela vida financeira da sua família. Um ouvinte pede para que o Senhor lhe prepare uma esposa. Ore por um jovem pai de família que está com a perna comprometida devido ao diabetes. Uma mãe pede pela sua sobrinha, que está com dengue e as plaquetas muito baixas, e pede também por uma causa na justiça. Um ouvinte pede por sabedoria e discernimento para compartilhar a palavra de Deus para os seus amigos e colegas de trabalho e pela salvação deles. Um ouvinte pede por sua saúde e pela salvação de sua filha e seu namorado. Um ouvinte pede por sua família e por uma situação que está vivendo. Um ouvinte pede por sua vida emocional. Um ouvinte pede pela gravidez da Nora e pelo ultrassom que vai fazer para que possa estar tudo bem com o bebê. Um ouvinte pede por uma amiga que perdeu um bebê, pelo conforto de Deus para ela e seu esposo. Um ouvinte pede por sua esposa e pelos seus filhos e por sua família. Uma ouvinte pede pela gravidez da sua nora, para que corra tudo bem. Um ouvinte pede pela saúde do seu filho, que está com influenza, e pela vida espiritual do seu outro filho, pela restauração do seu casamento. Um pai pede por seu filho, que vai fazer uma cirurgia. Este é o programa Oração em Família. Uma avó pede pela saúde do seu neto, que está com pneumonia. Um ouvinte pede por uma situação que está enfrentando em seu trabalho. Que Deus dê sabedoria e paz. Um ouvinte pede pela sua saúde e pela sua vida financeira, e por uma oportunidade de trabalho e por uma mudança de cidade. Um ouvinte pede por sua esposa, que está internada com problema respiratório. Um ouvinte pede por uma oportunidade de emprego para o seu cunhado. Um ouvinte pede pela salvação do seu namorado. Um ouvinte pede pela salvação da sua família. Um ouvinte pede por saúde, uma causa na justiça. Um ouvinte pede pela sua irmã, que está internada para uma cirurgia de emergência. Ore para que uma ouvinte tenha muita sabedoria. Um ouvinte pede pela saúde da sua cunhada e louva a Deus pela saúde dos seus familiares e pela conclusão de um processo. Ore por um ouvinte que está passando por um momento difícil em sua vida. Ore por uma família que está enfrentando dificuldades financeiras. Que Deus lhes dê sabedoria e direção. Este é o programa Oração em Família. Um ouvinte está sofrendo com muita dor na coluna e pede as nossas orações. Uma nora pede que oremos por sua sogra, que está correndo o risco de amputação de um dedo devido a uma infecção. Este é o programa Oração em Família. Ore por uma mãe que está com dores nas costas e na sua cabeça, não encontrando solução. Um ouvinte pede por um problema de insônia. Um ouvinte pede pela restauração da sua vida e por uma causa na justiça. Ore pela vida de um ouvinte. Estes são os pedidos e agradecimentos do nosso programa Oração em Família de hoje. Se você puder, pare por alguns instantes, ajoelhe-se e vamos orar. Pai querido, muito obrigado por mais um dia de vida. Obrigado pela tua graça, pela tua misericórdia, pelo teu amor para conosco. Agradecemos também pela tão grande salvação que temos em Cristo Jesus. E pedimos que esta salvação chegue aos nossos parentes e amigos que ainda não têm Cristo como Salvador. Queremos colocar diante do Senhor agora todos os ouvintes que nos acompanham, onde quer que estejam. Colocamos também nas tuas mãos todos os pedidos e todos os agradecimentos deste programa Oração em Família de hoje. O Senhor conhece cada indivíduo, o Senhor conhece cada família. Pedimos para que haja paz e harmonia nos lares. Pedimos que o Senhor abençoe a vida dos ouvintes para que tenham saúde, meu Pai, e que o Senhor traga cura para aqueles que estão doentes. Colocamos também diante do Senhor aqueles que têm causas na justiça. Oramos assim em nome do Senhor Jesus. Amém. Muito obrigado pela sua participação em mais um programa Oração em Família da BBN. Você sempre pode enviar seus pedidos por e-mail, rede@bbnmedia.org, e vamos orar sempre de segunda a sábado, às 2h15 da tarde e às 4h da manhã. Mais uma vez o e-mail para você participar da Oração em Família, rede@bbnmedia.org. E agora você fica com mais da nossa programação musical. Muito obrigado pela sua audiência.

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1: Tema, alargando as estacas. Texto bíblico, Mateus 22, versículo 29. Assim diz a palavra do Senhor: errais não conhecendo as Escrituras, nem o poder de Deus. Abraão era um homem que já estava com o corpo amortecido pelo tempo e sentia-se muito infeliz com essa situação. Mas Deus fez promessas ao seu servo e lhe deu uma mente renovada. Aquele homem passou de abençoado para abençoador. Ele saiu da sua terra e passou a colher 100 por 1, inclusive com seu sobrinho Ló. Em decorrência de tamanhas bênçãos, eles decidem por rumos diferentes. Abraão permitiu que Ló fizesse a escolha do lugar, pois Deus seria com Abraão onde quer que ele colocasse a planta dos seus pés. E ele tinha essa convicção. A Bíblia diz em Gênesis 12, versículo 2 e 3: de ti farei uma grande nação, e te abençoarei, e te engrandecerei o nome. Sê tu uma bênção. Abençoarei os que te abençoarem, e amaldiçoarei os que te amaldiçoarem. Em ti serão benditas todas as famílias da terra. Será que você também tem essa certeza no seu coração? Ló não tinha, e preferiu a beleza dos campos de Sodoma. Deslumbrou-se com o que seus olhos viram. 2 Coríntios 5, 7 nos revela: visto que andamos por fé e não pelo que vemos. Abraão ficou com o deserto de Canaã. Tamanha era a fé do homem de Deus e foi grandemente abençoado. Deus o honrou em todas as áreas da sua vida. Ló, ao contrário, andou por vista, colocou a fé em Deus de lado, mas Deus teve misericórdia dele. Que Deus entre na sua vida com poder, meu prezado ouvinte, como foi na vida de Abraão. Ande pela fé em Deus e passe de abençoado a gerador de bênçãos. Deus quer alargar nossas fronteiras, mas para isso é necessário fé. Creia na fonte geradora de bênçãos. Creia em Deus. Oremos ao Senhor. Nosso Deus, nosso eterno Pai, nós queremos ser abençoadores, porque foi para isso que o Senhor nos transformou. Foi para isso que o Senhor nos deu uma nova vida, nos garantiu a vida eterna, para que sejamos sal neste mundo, que sejamos luz neste mundo. Como diz Paulo em Filipenses capítulo 2, versículo 15: nós que vivemos no meio dessa geração corrompida e perversa, devemos resplandecer como astro no mundo. Nós queremos que as pessoas vejam a luz de Jesus Cristo que brilha em nossa vida. E assim nós possamos influenciá-los.

0: buscar também.
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1: A leitura bíblica diária de hoje será em Jó, do capítulo 2 ao 5.
2: Capítulo 2. E vindo outro dia em que os filhos de Deus vieram apresentar-se perante o Senhor, veio também Satanás entre eles apresentar-se perante o Senhor. Então o Senhor disse a Satanás: De onde vens? E respondeu Satanás ao Senhor e disse: De rodear a terra e passear por ela. E disse o Senhor a Satanás: Observaste o meu servo Jó? Porque ninguém há na terra semelhante a ele, homem íntegro e reto, temente a Deus, e que se desvia do mal, e que ainda retém a sua sinceridade, havendo-me tu incitado contra ele para o consumir sem causa. Então Satanás respondeu ao Senhor e disse: Pele por pele, e tudo quanto o homem tem dará pela sua vida. Porém estende a tua mão e toca-lhe nos ossos e na carne, e verás se não blasfema contra ti na tua face. E disse o Senhor a Satanás: Eis que ele está na tua mão, porém guarda a sua vida. Então saiu Satanás da presença do Senhor e feriu a Jó de úlceras malignas desde a planta do pé até ao alto da cabeça. E Jó tomou um caco para se raspar com ele, e estava sentado no meio da cinza. Então sua mulher lhe disse: Ainda retens a tua sinceridade? Amaldiçoa a Deus e morre. Porém ele lhe disse: Como fala qualquer doida, falas tu. Receberemos o bem de Deus e não receberíamos o mal? Em tudo isto não pecou Jó com seus lábios. Ouvindo, pois, três amigos de Jó todo este mal que tinha vindo sobre ele, vieram cada um do seu lugar, Elifaz o temanita, Ebildade o suíta, e Zofar o naamatita, e combinaram condoer-se dele para o consolarem. E levantando de longe os seus olhos, não o conheceram, e levantaram a sua voz e choraram, e rasgaram cada um o seu manto, e sobre as suas cabeças lançaram pó ao ar, e assentaram-se com ele na terra 7 dias e 7 noites, e nenhum lhe dizia palavra alguma, porque viam que a dor era muito grande. Capítulo 3. Depois disto, abriu Jó a sua boca e amaldiçoou o seu dia, e Jó falando disse: Pereça o dia em que nasci, e a noite em que se disse: Foi concebido um homem. Converta-se aquele dia em trevas, e Deus lá de cima não tenha cuidado dele, nem resplandeça sobre ele a luz. Contamine-no as trevas e a sombra da morte. Habitem sobre ele nuvens, a escuridão do dia o espante. Quanto àquela noite, dela se apodere a escuridão, e não se regozije ela entre os dias do ano, e não entre no número dos meses. Ah, que solitária seja aquela noite, e nela não entre voz de júbilo. Amaldiçoem-na aqueles que amaldiçoam o dia, que estão prontos para suscitar o seu pranto. Escureçam-se as estrelas do seu crepúsculo, que espere a luz e não venha, e não veja as pálpebras da alva, porque não fechou as portas do ventre, nem escondeu dos meus olhos a canseira. Por que não morri eu desde a madre, e em saindo do ventre não expirei? Por que me receberam os joelhos, e por que os peitos para que mamasse? Porque já agora jazeria e repousaria, dormiria, e então haveria repouso para mim. Com os reis e conselheiros da terra, que para si edificam casas nos lugares assolados, ou com os príncipes que possuem ouro, que enchem as suas casas de prata, ou como aborto oculto, não existiria, como as crianças que não viram a luz. Ali os maus cessam de perturbar, e ali repousam os cansados. Ali os presos juntamente repousam, e não ouvem a voz do exator. Ali está o pequeno e o grande, e o servo livre de seu senhor. Por que se dá luz ao miserável e vida aos amargurados de ânimo, que esperam a morte e ela não vem, e cavam em procura dela mais do que de tesouros ocultos, que de alegria saltam e exultam achando a sepultura? Por que se dá luz ao homem cujo caminho é oculto e a quem Deus o encobriu? Porque antes do meu pão vem o meu suspiro e os meus gemidos se derramam como água, porque aquilo que temia me sobreveio e o que receava me aconteceu. Nunca estive tranquilo, nem sosseguei, nem repousei, mas veio sobre mim a perturbação. Capítulo 4. Então respondeu Elifaz o temanita e disse: Se intentarmos falar-te, enfadar-te-ás, mas quem poderia conter as palavras? Eis que ensinaste a muitos e tens fortalecido as mãos fracas. As tuas palavras firmaram os que tropeçavam e os joelhos desfalecentes tens fortalecido. Mas agora que se trata de ti, te enfadas, e tocando-te a ti, te perturbas. Porventura, não é o teu temor de Deus a tua confiança e a tua esperança a integridade dos teus caminhos? Lembra-te agora qual é o inocente que jamais pereceu e onde foram os sinceros destruídos. Segundo eu tenho visto, os que lavram iniquidade e semeiam mal cegam o mesmo. Com o hálito de Deus perecem e com o sopro da sua ira se consomem. O rugido do leão e a voz do leão feroz e os dentes dos leõezinhos se quebram. Perece o leão velho, porque não tem presa, e os filhos da leoa andam dispersos. Uma coisa me foi trazida em segredo, e os meus ouvidos perceberam um sussurro dela. Entre pensamentos vindos de visões da noite, quando cai sobre os homens o sono profundo, sobrevieram-me o espanto e o tremor, e todos os meus ossos estremeceram. Então o Espírito passou por diante de mim, fez-me arrepiar os cabelos da minha carne. Parou ele, porém não conhecia a sua feição. Um vulto estava diante dos meus olhos. Houve silêncio, e ouvi uma voz que dizia: Seria porventura o homem mais justo do que Deus? Seria porventura o homem mais puro do que o seu Criador? Eis que ele não confia nos seus servos, e aos seus anjos atribui loucura, quanto menos àqueles que habitam em casas de lodo, cujo fundamento está no pó, e são esmagados como a traça. Desde a manhã até a tarde são despedaçados, e eternamente perecem sem que disso se faça caso. Porventura, não passa com eles a sua excelência? Morrem, mas sem sabedoria. Jó, capítulo 5. Chama agora a alguém que te responda? E para qual dos santos te virarás? Porque a ira destrói o louco, e o zelo mata o tolo. Bem vi eu o louco lançar raízes, porém logo amaldiçoei a sua habitação. Seus filhos estão longe da salvação, e são despedaçados às portas, e não há quem os livre. A sua messe, o faminto a devora, e até dentre os espinhos a tira, e o salteador traga a sua fazenda, porque do pó não procede a aflição, nem da terra brota o trabalho. Mas o homem nasce para a tribulação, como as faíscas se levantam para voar. Porém eu buscaria a Deus, e a ele entregaria a minha causa. Ele faz coisas grandes e inescrutáveis, e maravilhas sem número. Ele dá a chuva sobre a terra, e envia águas sobre os campos, para pôr aos abatidos num lugar alto e para que os enlutados se exaltem na salvação. Ele aniquila as imaginações dos astutos para que as suas mãos não possam levar coisa alguma a efeito. Ele apanha os sábios na sua própria astúcia e o conselho dos perversos se precipita. Eles de dia encontram as trevas e ao meio-dia andam às apalpadelas como de noite. Porém, ao necessitado livra da espada e da boca deles e da mão do forte. Assim há esperança para o pobre, e a iniquidade tapa sua boca. Eis que bem-aventurado é o homem a quem Deus repreende, Não desprezes, pois, a correção do Todo-Poderoso, porque Ele faz a chaga e Ele mesmo a liga. Ele fere e as suas mãos curam. Em 6 angústias te livrará, e na 7ª o mal não te tocará. Na fome te livrará da morte, e na guerra da violência da espada. Do açoite da língua estarás encoberto, e não temerás a assolação quando vier. Da assolação e da fome te rirás, e os animais da terra não temerás, porque até com as pedras do campo terás o teu acordo, e as feras do campo serão pacíficas contigo, e saberás que a tua tenda está em paz, e visitarás a tua habitação, e não pecarás. Também saberás que se multiplicará a tua descendência e a tua posteridade como a erva da terra, na velhice irás à sepultura, como se recolhe o feixe de trigo a seu tempo. Eis que isto já o havemos inquirido, e assim é. Ouve-o e medita nisso para teu bem.
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Jesus Cristo nunca quebrou e nunca quebrará uma promessa. E é exatamente por isso que podemos ter segurança naquilo que ele nos diz, no Evangelho de João, capítulo 11, nos versos 25 e 26. Eu sou a ressurreição e a vida. Quem crê em mim, ainda que esteja morto, viverá. E todo aquele que vive e crê em mim, nunca irá morrer. Cristo, Filho de Deus, morreu na cruz para nos salvar. E a nossa esperança, essa promessa, nos garante que se confiarmos nossas vidas a Ele, a morte física neste mundo não será o fim. E assim como Ele, ressuscitaremos um dia. E dali em diante, para vivermos no paraíso para toda a eternidade. 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E tenha a maravilhosa esperança e paz de que é no paraíso com Deus, onde você passará a eternidade. 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
1: Uma das principais diferenças que a vida de Jesus faz na nossa vida está na área do perdão. O apóstolo Paulo, no livro de Efésios, capítulo 4, diz isso: longe de vós toda amargura e cólera e ira e gritaria e blasfêmias, e bem assim toda a malícia. Antes, sede uns para com os outros benignos, compassivos, perdoando-vos uns aos outros, como também Deus em Cristo vos perdoou. A marca que identifica o cristão é a disposição de perdoar. Infelizmente, não é isso que nós percebemos muitas vezes no contexto da própria família e da família de Deus, a Igreja. O desejo de vingança, declarações do tipo "eu nunca te perdoarei", me causa um grande susto. A identidade do cristão na pessoa de Jesus, o caráter de Jesus formado em nós pela atuação do Espírito Santo de Deus, usando a palavra de Deus, precisa transformar o nosso coração de dentro para fora. No livro de Cântico dos Cânticos de Salomão, nós encontramos uma série de fotos como se fossem um álbum da história de vida do casal, Salomão e a Sulamita. Infelizmente, depois do momento tão desejado, tão esperado, as núpcias, o casamento do casal, a consumação da sua relação, a lua de mel, no capítulo 5, nós encontramos nossos heróis em meio a um conflito. O marido chegou tarde da noite, depois de um dia longo de trabalho, talvez de uma viagem longa. Ele planejou para chegar e surpreender a esposa, e surpresa foi, ela não estava disposta, não estava esperando, já estava na cama, já havia lavado os pés e ela não queria sujá-los de novo e levantar para atendê-lo. Ela tinha dor de cabeça e ele saiu triste, deixando uma lembrança na maçaneta da porta dela, o perfume que ele adquiriu, o perfume predileto do boticário. Mas agora, ela, com coração comovido pelo amor, pelo desejo do seu marido, resolve procurá-lo, só que ela sai às ruas, encontrada pelos guardas do mundo antigo da cidade de Jerusalém. Ela é envergonhada, ela é batida, e agora, no capítulo 5, versículo 8, de Cantares de Salomão, ela clama para as amigas, as filhas de Jerusalém: conjuro-vos, ó filhas de Jerusalém, se encontrardes o meu amado, que lhe direis? Que desfaleço de amor. Fale isso para ele, que eu estou com saudades, eu preciso saber onde ele está. Nesta altura, as mulheres apresentam um desafio que vai forçar a esposa a refletir não sobre os defeitos do marido, não sobre as falhas, mas sim com um foco no que é positivo, o que causava saudades na ausência dele. Elas falam assim no versículo 9 do capítulo 5: que é o teu amado mais do que outro amado, ó tu a mais formosa entre as mulheres? Que é o teu amado mais do que outro amado, que tanto nos conjuras? Ou seja, o que há de tão especial nele? Você não sabe que todo casamento passa por esses momentos? Fique sossegada, ele voltará, mas no tempo dele. Não se preocupe com isso. Ele não é nada diferente de todos os outros homens. Agora, ela já desconfiava de que ele era diferente, sim. O próprio fato dele não bater mais na porta, não insistir com ela para abrir para ele, já demonstrou que ele não a tratava como objeto do seu desejo, e sim como a pessoa amada dos seus sonhos. Então agora ela responde nos versículos 10 a 16 do capítulo 5, revelando como esse homem era diferente, era especial. E a descrição dela também representa um desafio para todos os homens casados, especialmente em termos do caráter, se não em termos da aparência. Ela começa a lembrar da aparência dele no versículo 10. O meu amado é alvo, ou talvez melhor, brilhante e rosado. A ideia talvez de ser um homem bronzeado, de uma cor muito saudável, o mais distinguido entre 10 mil. A sua cabeça é como o ouro mais apurado. Os seus cabelos, cachos de palmeira, são pretos como o corvo. Ela não está dizendo que ele pintava o seu cabelo para ser parte loiro, para ser parte preto. A ideia é que a cabeça dele era nobre, digno, como ouro. E o cabelo dele, muito preto, com suas camadas atraentes. Ela continua descendo no versículo 12, os seus olhos são como as pombas, ou melhor, são pombas. A ideia é que transmitiam paz e segurança, assim como ele a descreveu várias vezes no livro. Diz que esses olhos, junto às correntes das águas, lavados em leite e postos em engaste. Eram como joias preciosas e os olhos pretos bem destacados pelo branco ao redor. As suas faces, versículo 13, eu talvez se referindo à própria barba dele, como um canteiro de bálsamo, perfumado, atraente, como colinas de ervas aromáticas. Os seus lábios são lírios que gotejam mirra preciosa. As suas mãos, os seus braços, cilindros de ouro embutidos de jacintos, ou seja, braços fortes que parecem também joias. O seu ventre como alvo marfim, coberto de safiras, ou seja, esse gatão era bem sarado. Assentadas em bases de ouro puro, o seu aspecto como o Líbano. Líbano era a terra dela. Terra predileta dela, mas conhecida também pelas árvores, os cedros majestosos. E ela diz, esbelto como os cedros. Ela termina falando não somente da aparência, mas também do caráter dele através da fala dele. O seu falar é muitíssimo doce. Sim, ele é totalmente desejável. Tal é o meu amado, tal o meu esposo, ó filhas de Jerusalém. Ela conclui dizendo que para ela, pelo menos, ele era perfeito. Como nós já vimos, certamente não era totalmente perfeito em todos os sentidos, ninguém.

Depois dessa descrição, as mulheres de Jerusalém dizem no capítulo 6, versículo 1, para onde foi o teu amado, ó mais formosa entre as mulheres? Que rumo tomou o teu amado? E nós o buscaremos contigo. Agora o interesse delas foi despertado também. Temos algumas lições que nós podemos aprender sobre o conflito conjugal, conflito familiar. Em primeiro lugar, a renovação do amor necessita um foco no que é positivo e não no negativo. Qualquer um pode achar culpa. Jogar culpa é o jogo de Satanás. Verifique como é que você se refere ao seu cônjuge, se você é casado, na ausência dele. Você menciona, fala a respeito dele ou dela, com gratidão e contentamento? Ou mágoas e ressentimento caracterizam a sua fala? A recordação daquilo que nos atraiu um ao outro em primeiro lugar é um primeiro passo em direção à renovação do amor. É mais ou menos o que nós encontramos na carta de João à igreja de Éfeso em Apocalipse capítulo 2, versículo 5, que trata da perda do primeiro amor da igreja em Éfeso para com Jesus. E o que era necessário, senão lembrar de onde caíste, arrepender-se e voltar à prática das primeiras obras. Esses mesmos princípios se aplicam ao casal também. E nesse texto nós encontramos a Sulamita lembrando o que era de especial, não o negativo, mas o positivo. Nós não queremos fazer o jogo do diabo no contexto dos nossos casamentos e sim ministrar a graça de Deus. Não saia da vossa boca aquilo que for torpe, mas sim unicamente a palavra boa, justamente para ministrar graça aos ouvintes. Bem, nesta altura nós encontramos o casal no reencontro, no reavivamento do seu amor, na resolução da sua crise. No capítulo 6, versículo 2, ela finalmente identifica para onde foi o seu amado. Diz o texto, o meu amado desceu ao seu jardim, aos canteiros de bálsamo, para pastorear nos jardins e para colher os lírios. Alguns acham que descer até o seu jardim se refere à consumação renovada da relação sexual do casal, que ela se refere mais cedo no livro como sendo o jardim dele e vice-versa. Mas na sequência aqui parece mais provável que ela esteja identificando um lugar predileto, um jardim sossegado, pacífico, tranquilo, onde ele poderia recompor os seus pensamentos. Nesta altura, ela repete um dos refrãos comuns do livro. No versículo 3, ela diz, eu sou do meu amado e o meu amado é meu. Ele pastoreia entre os lírios. Ela lembra que ele é gentil. Ela lembra, em primeiro lugar, que ela pertence a ele e também ela o possui. Ou seja, quando ela falou antes, o meu amado é meu e eu sou dele. Agora inverte. O amadurecimento do amor faz com que ela mencione em primeiro lugar que ela pertence a ele e que ela também o possui. E agora ele fala. Muito diferente do que nós poderíamos ter esperado. Talvez depois desse primeiro reencontro com ela, ele poderia ter falado algo assim. Eu trabalhei o dia todo para te dar a vida de Daminha, de princesa. Eu não peço muito. Eu só pensei em você o dia todo. E que recepção eu recebo? Eu não quero sujar meus pés para abrir a porta. Você sabe quantas mulheres queriam ter um marido como eu? Mas não foi isso que ele falou. Ao contrário, ele repete algumas das mesmas palavras e elogios da noite das núpcias. O amor dele não mudou em nada. Só que essa vez, em vez de ser um falar sensual, o foco dele não é nela,

0: como um objeto, mas nela como pessoa. Inclusive, no versículo 4, ele começa dizendo para ela: formosa és, querida minha, como Tirza, ou seja, a capital do norte em anos posteriores, aprazível como Jerusalém, ou seja, a cidade linda, capital do sul, formidável como um exército com bandeiras, ou seja, digna de respeito, assim como o grande exército. E agora ele fala: desvia de mim os teus olhos, porque eles me perturbam ou causam confusão, tormento em mim. Eu não quero que você me fite, porque eu tenho esse discurso. Eu quero que você saiba o quanto eu te amo. E agora ele repete as mesmas descrições de antes. Os teus cabelos descem onde antes, como o rebanho das cabras de Gileade. São os teus dentes como o rebanho de ovelhas que sobem do lavadouro e das quais todas produzem gêmeos, e nenhuma delas há sem crias. Ou seja, você, a sua boca, os seus dentes perfeitos, a maneira do seu sorriso me faz rir também, assim como se fosse uma ovelha recém-tosqueada que sai das águas de ser lavada e começa a se sacudir de tal forma que todo mundo dá risada. Você é tão querida assim. As tuas faces, como romã partida, brilham através do véu. Ele a descreve com termos de tanto carinho, renovando assim o amor por ela. Ele diz que ela é única. 60 são as rainhas, 80 as concubinas e as virgens sem número. Não sabemos se ele está se referindo a outras mulheres do palácio ou até mesmo as próprias concubinas e rainhas que mais tarde ele terá, presumivelmente depois da morte da Sulamita. Sabemos que ela era única para ele. Mas uma só é a minha pomba, diz versículo 9, a minha imaculada, de sua mãe a única, predileta daquela que deu à luz. Viram-na as donzelas e lhe chamaram de tosa, viram-na as rainhas e as concubinas e a louvaram. Quem é esta que aparece como a alva do dia, formosa como a lua, pura como o sol, formidável como um exército com bandeiras? E assim ele termina a descrição, como ele começou. Ela é respeitosa como esse exército, mas antes, quando ele comentou que ela era como duas cidades lindas de Israel, agora ele aumenta a descrição para dizer: ela é como a luz da lua e do próprio sol na vida dele. Ou seja, o conflito se resolve agora pelas palavras pacíficas de reencontro que ele oferece para ela. O conflito conjugal se resolve, como nós já observamos, quando cada cônjuge cuida da sua parte do problema e não foca tanto no problema do outro. O amor amadurece quando o casal foca na amizade a dois, nas virtudes acima da intimidade em si e dos defeitos. E mais uma vez encontramos essa mensagem de que perdão é a única resposta aceitável para o cristão diante dos desafios do pecado. Certa vez alguém disse: a grande vantagem do compromisso matrimonial, que não aceita o divórcio como opção, é que acaba dando limites firmes dentro dos quais os problemas podem ser resolvidos. Ou seja, quando nosso compromisso para com nossos votos conjugais for tal que nós vamos achar uma solução, custe o que custar, é impressionante quantos problemas podem ser resolvidos. A grande ideia que encerra esse texto diz assim: o compromisso para com o pacto conjugal faz com que o perdão prevaleça sobre as mágoas. O compromisso para com o pacto conjugal faz com que o perdão prevaleça sobre as mágoas.
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2: Os jogos desta quarta-feira pela Copa do Mundo 2026. Irã diz que visto de jogador expirou após única entrada nos Estados Unidos para a Copa. Candidatos à residência médica já podem se inscrever para o Enare 2026. A primeira fase da Copa será concluída nesta quarta-feira com 4 partidas válidas pelos grupos K e L. Portugal enfrenta a República Democrática do Congo às 2 da tarde, enquanto Inglaterra e Croácia se enfrentam às 5. Mais tarde, Gana joga contra o Panamá às 8 e Uzbequistão encara a Colômbia às 11. No grupo K, Portugal aparece como favorita à classificação por contar com um elenco experiente de grande qualidade técnica. A Colômbia também surge como forte candidata à próxima fase, com uma equipe competitiva e veloz. Já a República Democrática do Congo e o Uzbequistão buscam surpreender, sendo que os uzbeques disputam sua primeira Copa. Pelo grupo L, Inglaterra e Croácia protagonizam uma das chaves mais equilibradas desta etapa da competição. Os ingleses apostam num futebol ofensivo e veloz, enquanto os croatas contam com experiência e organização tática. Gana tenta confirmar o favoritismo para avançar, enquanto o Panamá busca surpreender com uma estratégia baseada na solidez defensiva e nos contra-ataques. A Federação do Irã informou que o visto do meia Mehdi Torabi expirou após sua única entrada nos Estados Unidos durante a Copa. O jogador integrou a delegação que empatou em 2-2 com a Nova Zelândia em Los Angeles e agora aguarda a emissão de um novo documento para seguir participando da competição. Os iranianos enfrentam uma série de dificuldades burocráticas relacionadas ao conflito envolvendo Estados Unidos, Irã e Israel. Além de mudanças na logística da seleção, alguns integrantes da delegação tiveram vistos negados ou enfrentaram problemas de entrada no país, obrigando a equipe a manter a sua base de treinamentos em Tijuana, no México. A situação levou o presidente da FIFA, Gianni Infantino, a visitar o vestiário iraniano em demonstração de apoio. O técnico Amir Galenoei criticou os transtornos enfrentados pela equipe e classificou o Irã como uma das seleções mais prejudicadas do Mundial. Estão abertas as inscrições para o Exame Nacional de Residência, o Enare 2627, destinado aos candidatos que desejam disputar vagas em programas de residência médica e multiprofissional em saúde. Os interessados em especialidades de acesso direto podem se inscrever até o dia 29, apenas pela internet. Para participar do processo seletivo, é necessário estar inscrito no Exame Nacional de Avaliação de Formação Médica, o Enamed 2026. O Ministério da Educação informa que os candidatos precisam alcançar nível considerado proficiente na avaliação para continuar na disputa pelas vagas de residência. As provas serão aplicadas no dia 13 de setembro em 60 cidades. Na edição anterior, o Enare registrou quase 140 mil inscritos e ofertou mais de 12 mil vagas em instituições de todo o Brasil. As taxas de inscrição variam entre R$ 220 e R$ 330,00, com possibilidade de pedido de isenção para candidatos que atendam aos critérios estabelecidos no edital.
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3: As boas novas de Deus para você memorizar esta semana aqui na BBN encontram-se em Isaías 40, 31. Mas os que esperam no Senhor renovarão as forças, subirão com asas como águias, correrão e não se cansarão, caminharão e não se fatigarão. Vamos ler novamente as boas novas de Deus para você memorizar esta semana na BBN. Encontram-se em Isaías 40, 31. Mas os que esperam no Senhor renovarão as forças, subirão com asas como águias, correrão e não se cansarão, caminharão e não se fatigarão. 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
4: 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Não se turbe o vosso coração. Credes em Deus, crede também em mim. Na casa de meu Pai há muitas moradas. João 14, 1 e 2. Como será maravilhoso quando chegaremos à casa do Pai. Em nossa vida, há muitos primeiros dias dos quais todos nós nos lembramos. O primeiro dia na escola, o primeiro dia no emprego, etc. Todos esses são dias inesquecíveis, especialmente o primeiro dia na nossa vida espiritual, o dia da conversão, que sempre deve ser uma lembrança viva para nós. Mas você jamais deveria dizer: o primeiro dia depois da minha conversão foi o dia mais glorioso da minha vida. Pois essa glória, esse amor ardente que você tinha logo que se converteu, você precisa também agora. Você tem hoje o mesmo Salvador que teve naquela oportunidade. As Escrituras dizem: Jesus Cristo ontem e hoje é o mesmo e o será para sempre. O primeiro dia que você passará na eternidade será o seu último dia sobre esta terra. Essa grandiosa realidade não deve ser ignorada. Não é em vão que o salmista diz: ensina-nos a contar os nossos dias, para que alcancemos coração sábio. Os tolos que vivem e se comportam nessa vida como se fossem viver eternamente são cegos, pois todos nós passaremos para a eternidade. E isso muitas vezes acontece repentina e inevitavelmente. Esse dia X será o nosso último dia aqui sobre a Terra e o primeiro dia na eternidade.

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O nosso Deus é bom e eterna é a sua bondade. Muitas vezes é um desafio nós realmente acreditarmos que Deus é bom em meio a tantos problemas, a tanta doença, em meio a tanta confusão. Mas não se esqueça, Deus é bom, eterna é a sua bondade.

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0: ao programa Palavras de Louvor. 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Vamos então a mais um estudo no programa Palavras de Louvor. 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
1: Jesus havia acabado de ministrar a um homem possuído por uma legião de demônios, uma mulher que precisava de cura e uma menina de 12 anos que foi ressuscitada dos mortos. Depois disso tudo, Jesus foi até a vila de Nazaré, lugar em que foi criado quando menino. Jesus aprendeu o ofício de carpinteiro com seu pai de criação, José. Aquelas pessoas conheciam a Jesus e, quando voltou para casa, foi para a sinagoga e lá partilhou uma poderosa mensagem. Enquanto Jesus falava, algumas questões foram levantadas. Muitos creem que a mensagem do Senhor foi interrompida e as pessoas começaram a lhe fazer perguntas. As Escrituras dizem que eles ficaram escandalizados com ele. Jesus disse: "Não há profeta sem honra, senão na sua pátria, entre os seus parentes e na sua casa." O público mais difícil são aquelas pessoas que nos conhecem muito bem. E a resistência mais ferrenha vem daqueles cujos corações foram endurecidos em relação a Jesus. Eles pensaram que conheciam a Jesus, mas a realidade era que eles não o conheciam. Evidentemente que essa atitude ofensiva levou a uma consequência terrível. Temos aqui uma clara afirmação de recusa da onipotência de Deus. Eles recusaram deliberadamente a Cristo. Nosso Senhor não poderia ter feito outra coisa senão recusá-los, pois Deus trabalha em solo regado pela fé. Em Nazaré não havia fé e as mãos de Deus ficaram atadas. É claro que para Deus não há limitações, mas as Escrituras deixam bem claro e de forma abundante que Deus não trabalha em solo onde a incredulidade floresce. Deus não precisa de nossa fé para realizar suas obras poderosas, mas a maravilhosa ação de Deus fica prejudicada quando as pessoas se recusam a se render a Ele e se recusam a aceitar seus mandamentos. No verso 6 temos uma notável verdade apresentada: "E estava admirado da incredulidade deles." Aqui está a reprovação de Jesus à opinião deles. É importante observar que apenas duas vezes em seu ministério aparece que Jesus ficou maravilhado. No outro episódio, que está em Mateus capítulo 8, vemos um centurião e a cura de seu servo. A história começa com o verso 5 de Mateus 8. "E entrando Jesus em Cafarnaum, chegou junto dele um centurião, rogando-lhe e dizendo-lhe: Senhor, o meu criado jaz em casa, paralítico e violentamente atormentado. E Jesus lhe disse: Eu irei e lhe darei saúde. E o centurião, respondendo, disse: Senhor, não sou digno de que entres debaixo do meu telhado, mas dize somente uma palavra e o meu criado há de sarar, pois também eu sou homem sob autoridade e tenho soldados às minhas ordens. E digo a este: vai e ele vai, e a outro: vem e ele vem, e ao meu criado: faz isto e ele o faz." E maravilhou-se Jesus ouvindo isto e disse aos que o seguiam: "Em verdade vos digo que nem mesmo em Israel encontrei tanta fé." Mateus capítulo 8, versos 5 a 10. Jesus ficou maravilhado com a fé daquele centurião. Aqui, em Marcos capítulo 6, verso 6, está registrado como Jesus ficou maravilhado com a falta de fé daqueles homens de Nazaré. Jesus ficou maravilhado quando um homem apresentou uma grande fé e quando não havia fé alguma. A que conclusão chegamos diante do que Marcos capítulo 6, verso 6 diz com relação à incredulidade daqueles homens? Veja só o que a incredulidade pode fazer. ela fecha a porta e tranca as janelas. Ela não permite que Deus faça em nosso meio aquilo que em outras circunstâncias ele faria. Sabemos que há uma vontade direta de Deus e uma vontade permissiva de Deus. E onde se recusa a vontade direta de Deus, a vontade permissiva começa a operar. Jesus não mais poderia realizar obras poderosas naquele lugar. Jesus saiu para outro lugar. Isso é o que lemos na última sentença do verso 6. E percorreu as aldeias vizinhas ensinando. Ao recusar a onipotência de Deus, os habitantes de Nazaré foram reprovados por Jesus e a terrível consequência foi a reprovação deles por Jesus e uma grande oportunidade perdida. Jesus partiu dali para ministrar em outro lugar. O texto diz, e percorreu as aldeias vizinhas ensinando. O que nosso Senhor desejava fazer em Nazaré, ele faria agora em outro lugar. A verdade mais triste era que Nazaré foi quem mais perdeu, não Jesus. A mensagem de nosso Senhor seria proclamada. As obras poderosas seriam realizadas e a mensagem seria proclamada, mas não em Nazaré. Os habitantes de Nazaré perderam a oportunidade que tiveram. Uma oportunidade que jamais teriam novamente. No entanto, em meio à escuridão da incredulidade que recaiu sobre o ministério de Jesus, surge um raio de luz. No meio da incredulidade havia alguma fé. Lemos no verso 5. E não podia fazer ali obras maravilhosas, somente curou alguns poucos enfermos impondo-lhes as mãos. Alguns poucos indivíduos responderam com fé a Jesus, e nosso Senhor respondeu à fé daqueles homens, colocando suas mãos sobre eles e curando-os. A graça de Deus ainda estava em operação, pois poucos, muito poucos, ainda criam. Um glorioso mover de Deus para poucos e uma trágica realidade para muitos. Pelo que sabemos no Novo Testamento, Jesus jamais voltou a Nazaré. Nazaré poderia ter se tornado um lugar em que ele faria inúmeros milagres e obras poderosas, mas isso não ocorreu. Isso foi um julgamento precoce daquela cidade. O fato de Jesus ser alguém familiar a eles provocou o desprezo que os manteve longe de Jesus Cristo. Pense bem no que poderia ter acontecido, mas a oportunidade já havia passado. Uma grande lição desse episódio é que não é apenas o que a incredulidade pode provocar, mas que devemos aproveitar as oportunidades quando elas aparecerem. Temo que haja algumas pessoas que desprezam a Jesus Cristo com um sentimento de indiferença, achando que não importa quando buscarem a Jesus, pois ele os responderá. Mesmo assim, essas pessoas parecem não perceber o endurecimento de seus corações e que terão como consequência última um completo desinteresse de se buscar a Deus. Não era da vontade de Deus que isso ocorresse em Nazaré e que a oportunidade fosse perdida. Não, longe disso. Tenho certeza que seu coração ficou cheio de tristeza com um sentimento de compaixão pelo que ele quis fazer e não pôde.

0: as oportunidades que chegam. Não é culpa de Deus, mas do indivíduo que não responde ao amor demonstrado por causa do conhecimento anterior que já possuía. O que aconteceu há muitos séculos atrás em Nazaré ainda pode ocorrer em nossos dias hoje. É por isso que nós, que produzimos as palavras de louvor, oramos para que Deus possa falar a alguns corações antes que seja tarde e a eternidade chegue. Que o Espírito de Deus possa falar a seu coração e que você possa responder com fé e confiança que Jesus Cristo pode salvá-lo. Quem já conhece Jesus Cristo como Salvador deve manter o coração aberto para segui-lo e cumprir a vontade de Deus. Sim, Nazaré tornou-se o lugar onde Deus não podia operar. Um povo de coração duro levou a uma resistência hostil e uma consequência terrível foi que Jesus os deixou e não pôde fazer obras poderosas entre eles. Temos aqui a transição entre os versos 6 e 7. E essa é uma transição bem-vinda. Já estudamos alguns pontos vitais e solenes sobre os últimos dias de Jesus passados em Nazaré e relacionados com seu ministério ali. Uma palavra final parece ser muito chocante, mas ainda assim é verdadeira. Jesus agora vai começar a utilizar esses homens que receberam uma porção da vida do Salvador. Começando com Marcos 6:7, chegamos a um ponto do relato sobre Jesus que chamo de ponto de partida, pois descreve a primeira missão bem definida dos 12 apóstolos. Essa parte nós vamos estudar em nosso próximo programa. Vamos agora recapitular para concluir. Será que estamos abertos para cumprir a vontade de Deus? Será que nossa familiaridade com a mensagem do Evangelho tem provocado em nós um sentimento de indiferença, negligência ou resistência em nosso coração? Que nosso coração bata sempre com aquela mesma intensidade de quando nós, no início, conhecemos a fé em Jesus Cristo. Que não haja nenhum endurecimento entre nós com relação à palavra de Deus e que sempre estejamos abertos para andarmos em obediência a nosso Senhor Jesus Cristo. Senhor Deus, que esta palavra que hoje ouvimos frutifique em nossos corações. Que este ouvinte que ainda não te conhece, não conhece a ti, Jesus, como Senhor e Salvador, entregue agora sua vida a ti. Oramos no teu precioso nome. Amém.
1: Fica por aqui mais um Palavras de Louvor, um programa baseado nos estudos do Dr. Donald Hubbard e apresentado por Lincoln Oliveira. Esperamos que o estudo de hoje tenha servido para fazê-lo crescer em seu relacionamento com Deus. Esperamos contar com a sua audiência em nossa próxima edição. Até lá, e que Deus lhe abençoe.

Cada dia, pessoas observam suas ações e reações. Elas querem ver se o caminho que você segue pode trazer paz e segurança. Precisam de amor, de luz na escuridão. Olham para você. Verão eles Jesus em sua vida.

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2: Frio aumenta dores na coluna e pode revelar problemas silenciosos que exigem atenção médica. Tunísia contrata treinador que derrotou a Argentina em 2022. Rival do Brasil na Copa, Haiti celebra esperança em meio à crise. Com a chegada do inverno, aumenta o número de pessoas que relatam dores nas costas, desconfortos musculares e episódios de travamento da coluna. Especialistas explicam que as baixas temperaturas deixam músculos e ligamentos mais rígidos, exigindo maior esforço do corpo em atividades simples do dia a dia. Essa condição favorece o surgimento de dores e pode revelar problemas já existentes. Segundo o ortopedista Alinson Laroca, o frio não provoca doenças na coluna, mas pode intensificar sintomas de condições como hérnia de disco, artrose e desgaste das articulações. Movimentos aparentemente comuns, como carregar peso ou levantar-se da cama, podem funcionar como gatilhos para dores em estruturas que já estavam comprometidas, mas ainda sem sinais evidentes. Os especialistas alertam que dores persistentes, formigamentos, perda de força ou irradiação para braços e pernas exigem avaliação médica. A recomendação é manter a prática de exercícios físicos, realizar alongamentos e evitar o sedentarismo durante o inverno. Nos casos mais graves, avanços tecnológicos têm tornado as cirurgias de coluna mais seguras e menos invasivas, favorecendo a recuperação dos pacientes. A seleção da Tunísia anunciou a troca de comando técnico após a goleada sofrida por 5-1 para a Suécia na estreia da Copa do Mundo. Sabri Lamouche deixou o cargo e foi substituído pelo francês Hervé Renard, que assume a equipe ainda durante a fase de grupos do torneio. Lamouche havia sido contratado em janeiro deste ano e se tornou o primeiro treinador a deixar o posto durante o Mundial. Renard desembarcou em Monterrey, no México, para iniciar os trabalhos com o elenco e tentar recolocar a seleção da Tunísia na disputa por uma vaga na próxima fase. O treinador francês ganhou destaque ao comandar a Arábia Saudita na vitória sobre a Argentina na Copa de 2022. Bicampeão da Copa Africana de Nações, ele também passou pela seleção feminina da França e agora terá pela frente os confrontos contra Japão e Holanda na sequência da competição. A seleção do Haiti será a próxima adversária do Brasil pelo Grupo C da Copa em partida marcada para esta sexta-feira nos Estados Unidos. De volta ao Mundial após 50 anos, os haitianos vivem um momento histórico em meio a uma grave crise política, econômica e humanitária que afeta o país caribenho. Apesar da derrota para a Escócia na estreia, jogadores e torcedores mantêm o otimismo e enxergam o futebol como símbolo de união e esperança. O principal destaque da equipe é o atacante Dukens Nason, artilheiro da seleção e peça fundamental na campanha que garantiu a classificação para a Copa. O confronto também relembra a relação de solidariedade entre Brasil e Haiti, fortalecida pelo chamado Jogo da Paz, realizado em 2004, e pelas ações humanitárias após o terremoto de 2010. Fora das quatro linhas, os dois países mantêm laços históricos marcados por cooperação, acolhimento e intercâmbio cultural.
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1: As boas novas de Deus para você memorizar esta semana aqui na BBN encontram-se em Isaías 40:31. Mas os que esperam no Senhor renovarão as forças, subirão com asas como águias, correrão e não se cansarão, caminharão e não se fatigarão. Vamos ler novamente as boas novas de Deus para você memorizar esta semana na BBN. Encontram-se em Isaías 40:31. Mas os que esperam no Senhor renovarão as forças, subirão com asas como águias, correrão e não se cansarão, caminharão e não se fatigarão. Estas são as boas novas de Deus para você memorizar na BBN esta semana.
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1: Meus amigos, recebi uma carta e a missivista dizia o seguinte: eu estou com tantos problemas e eu me sinto em necessidade de oração. E eu respondi a carta e comecei na minha resposta com esta palavra que nós já conhecemos tão bem e que tantas vezes tem sido mencionada aqui nesse microfone, mas que eu agora vou apresentar com uma pequena mudança de ordem no texto, e depois os ouvintes que quiserem podem adaptar-se lendo o capítulo 10 e o capítulo 11 de Hebreus. A fé é o firme fundamento das coisas que esperamos e é a prova das coisas que ainda não chegamos a ver, porque por ela os antigos alcançaram testemunho. Pela fé sabemos que o mundo, pela palavra de Deus, foi criado. Até aí é algo que nós já conhecemos. Mas veja agora. Lembrai-vos dos dias passados, pois depois de serdes iluminados, suportastes grandes aflições. Em parte fostes feitos espetáculo com vitupérios e tribulações, e fostes participantes do sofrimento. Mas não rejeiteis a vossa confiança. Necessitais, na verdade, de paciência, para que depois de terdes feito a vontade de Deus, alcançardes a promessa. Porque nós não somos daqueles que se retiram para a perdição, mas nós somos daqueles que creem para a conservação da alma. Que texto maravilhoso, não é mesmo? E lendo estas nossas publicações aqui da Escola Bíblica do Ar, neste maravilhoso livro Hudson Taylor, se você não leu ainda, eu sugiro que leia, está escrito: a nossa casa está se tornando um tipo de asilo. Doenças e dificuldades somadas e multiplicadas. Satanás está me dizendo, então, ele é o seu Deus? E está me fazendo pensar. Mas à proporção que a zombaria de Satã cresce, eu sinto, pela leitura da Bíblia, que ele é o meu Deus. É hora de crescer a nossa fé, porque o ataque satânico está grande demais. É hora de nos colocarmos diante de Deus. Vamos fazer isto para a glória do Senhor Jesus Cristo.
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2: Segundo o livro dos Reis, capítulo 17, versículos 7 e 8, a palavra de Deus diz assim: Tal sucedeu porque os filhos de Israel pecaram contra o Senhor, seu Deus, que os fizera subir da terra do Egito, e debaixo da mão de Faraó, rei do Egito, e temeram a outros deuses. Andaram nos estatutos das nações que o Senhor lançara de diante dos filhos de Israel e nos costumes estabelecidos pelos reis de Israel. Tal sucedeu porque os filhos de Israel pecaram contra o Senhor. O segundo livro dos reis é uma continuação do primeiro livro dos reis. Como disse, é um livro, um único livro dividido em dois volumes. Esse livro continua a história de reis durante o reino dividido, Israel e Judá. O segundo volume termina com a derrota final e a deportação do povo de Israel e Judá, um para a Síria e outro para a Babilônia. A nação vai vivendo um momento caótico de esfriamento e de afastamento de Deus. E é dentro desse contexto que algumas coisas saltam aos olhos. Salta aos olhos o fato de que estão vivendo o que estão vivendo porque se rebelaram contra Deus. O fator Deus é tão importante. Algumas vezes, quando lemos livros de empreendedorismo, livros de como é que as pessoas podem ser bem-sucedidas na vida, se o fator Deus for esquecido, ninguém poderá ser verdadeiramente bem-sucedido. Mesmo nas escolas, não nos basta ter uma matéria aqui a colar de religião, é preciso entender que sem o fator Deus, ninguém será verdadeiramente bem-sucedido. Mas nesse segundo volume, nós aprendemos algumas coisas muito importantes. Nós podemos ver como Deus usa as pessoas, como Deus usa líderes para encorajar pessoas a segui-lo de maneira fiel. Nós podemos aprender ainda nesse livro como a infidelidade a Deus pode destruir indivíduos, famílias e nações inteiras. E esse livro ainda tem uma mensagem de encorajamento. Uma mensagem de encorajamento porque Deus cumpre suas promessas, mesmo quando as pessoas não as cumprem. Deus continua sendo fiel. É verdade, a sua disciplina vem, ele corrige, mas Deus sempre cumpre as suas promessas. O país vivia esse caos, o reino que Davi edificou, por assim dizer, foi um instrumento de Deus para edificar essa nação, e Salomão conseguiu fazer a manutenção disso por um certo tempo, mas agora era um reino completamente dividido. E os dois países estavam sofrendo ataques de fora. havia desequilíbrio interno em todos os sentidos, econômico, social, pessoal, e para todas essas situações, o povo ainda estava completamente perdido na sua espiritualidade, adorando a falsos deuses. Eles estavam buscando resolver os seus problemas adorando a falsos deuses. Como é triste quando nós, que conhecemos a Deus, passamos a buscar a solução de nossas vidas em outras fontes que não seja o próprio Deus. Mas sabe, mesmo naquela situação difícil, Deus não tinha esquecido o seu povo. Ele levantou os profetas, e um profeta de grande destaque foi o profeta Elias, o profeta Eliseu. E nesse caso em particular, a maior ênfase vai recair sobre o profeta Eliseu para desafiá-los. Era um único desafio: volte para Deus. Diferente do seu predecessor, que foi o Elias, nós temos a história dele no primeiro volume, o Eliseu procurava oferecer cura, conforto. Ele era uma pessoa que ajudava aqueles que estavam vivendo individualmente em dificuldades. A maioria dos milagres que Deus realizou por intermédio dele foi para aliviar a dor das pessoas que viviam em opressão e dificuldade. Eram pessoas com talentos diferentes, estilos diferentes, mas que estavam sendo tremendamente usados por Deus. O profeta Eliseu, ele mostrou que Deus, ele não tinha desistido do seu povo e iria aceitar o povo de Israel se eles voltassem para ele. Não é uma mensagem maravilhosa essa? Nós entendemos que mesmo quando caminhamos nos nossos erros e sofremos consequências pelos nossos erros, se nós voltarmos para Deus, os braços de Deus estão abertos para nos socorrer. E que Deus sempre levanta alguém ou algum caminho para prover para o seu povo enlutado. Mesmo em países em que existem regimes totalitários, você tem gente ali que busca a Deus, apesar da proibição, apesar de leis que tornam ilícita a prática da nossa fé. Mesmo nesses lugares, Deus levanta pessoas para sustentar o seu povo. Deus nunca nos desampara, e a mensagem de Deus é sempre um convite para que possamos voltar para Ele. O Reino do Norte teve até um certo avivamento sob o reinado do rei Jeroboão II, mas sofreu de declínio geral até que finalmente acabou sendo levado para o exílio, depois de ter tornado Samaria como sua capital e finalmente sendo destruído e levado para esse cativeiro. O Reino do Sul, por outro lado, também teve vários anos bons, eu diria que até mais anos bons que o Reino do Norte, especialmente um grande destaque seria o governo de Josias. O Josias, ele começou a reinar quando era apenas um menino. Segundo o livro dos Reis, ou segundo volume dos Reis, capítulo 22, versículo 1, parte A, e o versículo 2 diz assim: tinha Josias 8 anos de idade quando começou a reinar, e reinou 31 anos em Jerusalém. Fez ele o que era reto perante o Senhor, andou em todo o caminho de Davi, seu pai, e não se desviou nem para a direita, nem para a esquerda. Que imagem linda essa! Enquanto reis maduros e adultos não seguiam a Deus, um menino rei serve a Deus, um menino rei serve ao Senhor com fidelidade de coração, não se desvia nem para a direita, nem para a esquerda. E sob a sua liderança, o povo de Judá experimentou um avivamento. Ele restaurou o templo, ele liderou esse despertamento do Reino do Sul, mas infelizmente no final da história Judá também cai. O templo é destruído e os babilônios levam o povo para um cativeiro. Apesar da infidelidade dos israelitas, é importante lembrarmos que a mensagem deste livro é que Deus é fiel. Como diz o antigo hino, tu és fiel, Senhor. E realmente a história nos mostra isso. Deus é fiel. Durante esse tempo de dificuldade, o que fazia? Deus levantava profetas. A palavra profeta é aquele que fala da parte de alguém, uma espécie hoje chamaríamos de um porta-voz. Deus levantava um porta-voz que trazia uma mensagem, que fazia um convite para que o povo voltasse para ele. E mesmo depois da queda de Israel e da queda de Judá, Deus continuou mantendo a sua promessa ativa. Ele preservou um remanescente, ele preservou descendentes de Davi, e exatamente desses descendentes que mais tarde nós vamos ver surgir o nosso Salvador, Jesus. É no livro dos Reis ainda que nós encontramos o grande risco de não seguirmos o que Deus deseja e as consequências inevitáveis para quem assim vive. Veja, apesar dos profetas continuamente dizerem, olha, se vocês não se arrependerem, vai acontecer isso, isso, isso, como não acontecia imediatamente, eles tinham a impressão de que não ia acontecer nada. E começaram a entender que a misericórdia de Deus era uma fraqueza divina. É o que muitas pessoas pensam hoje. Porque ele vive uma vida desregrada, porque ele não obedece a Deus, ou porque traiu o marido, traiu a esposa, desobedeceu aos pais, e aparentemente nada aconteceu, irmão, Deus não vai fazer nada, Deus não vai me disciplinar ou corrigir. Mas isso não é verdade. Deus é longânimo, Deus tem um ânimo longo, Deus é misericordioso, mas Deus é justo. E no seu devido tempo, ele vai corrigir as pessoas que estão zombando dele. O resumo do livro poderia ser o seguinte, é o retrato da queda desse reino dividido. Os profetas alertam as pessoas que o juízo de Deus está próximo, mas não se arrependem. O reino

tempo todo. Ninguém vai zombar de Deus para sempre sem que sofra a consequência disso. O Senhor julgará aqueles que o desobedecem, mas o Senhor manterá a sua fidelidade à sua promessa, porque Deus sempre cumpre a sua palavra. O Senhor é fiel. Talvez essa seja a terceira grande lição que nós encontramos nesse livro. A primeira delas é que o Senhor julga o seu povo. Isso é algo inevitável. Deus é o justo juiz de toda a terra. Segundo lugar, Deus, ele sempre levantará um remanescente ou profeta, gente que anuncia a palavra de Deus tal como ela é. E terceiro, Deus é fiel à sua palavra. Neste livro, nós encontramos várias figuras que representam Jesus, como, por exemplo, as ações dos profetas, num certo sentido, representam aquilo que Jesus faria mais tarde. O próprio Senhor Jesus usou a história da viúva de Serepta, do primeiro volume dos Reis, e Naamã, no segundo livro dos Reis, para ilustrar a grande e verdadeira misericórdia de Deus para com os judeus, para com os oprimidos, e o fato de que Deus oferece a sua graça aos fracos, aos pobres, aos enlutados. Hoje, não importa o que você esteja vivendo, não deixe que o seu coração siga o caminho da rebeldia. Obedeça a Deus. Confie em Deus. Deus jamais abandonará aqueles que o obedecem. Deus odeia o pecado. Deus não vai permitir que um pecado continue para sempre. Se nós pertencemos a Deus, nós podemos esperar que, se estivermos vivendo uma vida de desobediência, Deus nos disciplinará. Essa disciplina pode vir como uma crise emocional muito profunda, pode vir por uma crise econômica ou familiar. São consequências. Mas Deus é um Pai amoroso. Eu tenho filhos. Quando os meus filhos desobedecem, eu os corrijo. Mas não porque eu não gosto deles, é exatamente o contrário, porque eu gosto deles e eu quero o melhor para eles. Deus é assim. E o cristão, ele tem a advertência de Deus, assim como o povo de Israel tinha. Não apenas porta-voz, mas nós temos a própria palavra de Deus, a Bíblia, que deve nos guiar e mostrar quando devemos desviar do caminho do mal. A palavra de Deus, ela é confiável. A palavra de Deus sempre diz a verdade. E Deus é fiel. E Deus jamais falhará. Por isso, não importa o que você esteja vivendo e não importa se você já tenha falhado, Deus não falhará com você. Confie nele e vá em frente.

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As boas novas de Deus para você memorizar aqui na BBN encontram-se em João 15:7. Se vós estiverdes em mim e as minhas palavras estiverem em vós, pedireis tudo o que quiserdes e vos será feito. João 15:7. Estas são as boas novas de Deus para você memorizar esta semana aqui na BBN.

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2: Dezessete de junho. Porque pela graça sois salvos, por meio da fé. E isto não vem de vós, é dom de Deus. Efésios 2:8. Cristo, o Salvador. 3. Ontem vimos que Jesus Cristo é o Salvador do mundo, pelo qual devemos ser salvos. Mas como devemos ser salvos? Como chegamos ao ponto de podermos dizer não apenas que Cristo é o Salvador do mundo, mas que Ele é o nosso Salvador, de fato, o meu Salvador? Podemos inclusive formular a pergunta: como eu pessoalmente obtenha salvação, perdão e libertação dos pecados? Esses três aspectos estão conectados na palavra salvação. A resposta é dada no versículo de hoje da Bíblia. Tratando-se da salvação eterna, não posso contribuir em nada por mim mesmo. Sou totalmente incapaz e não posso fazer nada. Dependo da graça de Deus em Jesus Cristo. Porém, pela fé, posso me apegar firmemente a Cristo. Uma vez que Ele morreu na cruz, o perdão dos pecados pode ser oferecido a nós livremente. Porém, preciso me apropriar disso pela fé. Somente a fé no Filho de Deus dá acesso à salvação eterna. Estão excluídos qualquer realização ou glória pessoal. Quem deposita sua fé sinceramente em Cristo pode dizer: Jesus Cristo é meu Salvador. Essa pessoa se encontra, então, em um relacionamento eternamente seguro com Ele. Aos crentes é assegurado que pela graça sois salvos. Isso é um fato que não poderá mais ser questionado. Os verdadeiros crentes possuem a salvação de almas, sendo-lhes assegurada a salvação eterna. Confira 1 Pedro 1:9 e 1 Tessalonicenses 5:9. Continua.
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Eu gosto muito de um hino que diz assim: Deus promete grandes coisas conceder a qualquer que a Ele peça, crendo que há de obter. A fé é algo importante nas nossas vidas, mas esta fé deve estar de acordo com a Bíblia. Não podemos pedir aquilo que simplesmente queremos para que Deus faça toda a nossa vontade. A nossa fé deve estar de acordo com a Bíblia, porque Ele nos concede sim o que está de acordo com a sua palavra. E Ele tem um plano perfeito para mim e para você. E Ele vai conceder sim o que está de acordo com a vontade dEle.

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0: Seja bem-vindo ao programa Razão para Viver. Estamos ouvindo mensagens da série O Despertar da Igreja. Todos os domingos, igrejas de todo o mundo escolhem músicas que serão entoadas ao longo do culto para adorar e honrar a Deus. E estas escolhas passam por critérios do que é certo ou errado, do que é apropriado ou não. E ao abordarmos este assunto tão delicado e volátil, chamado de a guerra do louvor, o pastor Fernando Bocchio vai nos recordar mais uma vez de que a adoração correta é aquela que envolve comprometimento.
1: Romanos, capítulo 11, a partir do versículo 33 até Romanos, capítulo 12, versículo 2. Ó profundidade da riqueza, da sabedoria e do conhecimento de Deus! Quão insondáveis são os seus juízos e inescrutáveis os seus caminhos! Quem conheceu a mente do Senhor, ou quem foi seu conselheiro? Quem primeiro lhe deu para que ele o recompense? Pois dele, por ele e para ele são todas as coisas. A ele seja a glória para sempre. Amém. Portanto, irmãos, rogo-lhes pelas misericórdias de Deus que se ofereçam em sacrifício vivo, santo e agradável a Deus. Este é o culto racional de vocês. Não se amoldem ao padrão deste mundo, mas transformem-se pela renovação da sua mente, para que sejam capazes de experimentar e comprovar a boa, agradável e perfeita vontade de Deus. O Dr. Swindoll conta sobre como essa batalha afetou sua vida e ministério. Veja o que ele fala. Foi em 1998 que Deus me guiou em uma visão que Ele deu, em diferentes semanas, até mesmo meses, para me reunir com um grupo de pessoas que não queria lutar. Embora alguns fossem veteranos de guerra e ainda estivessem cuidando de suas feridas, eles ansiavam por um local onde houvesse adoração significativa, relevante, ensino consistente, instrução relevante, tudo a partir da Bíblia, mas não cedendo à tendência dos nossos tempos. E eles encontraram este lugar na igreja da comunidade Stonebriar. Falo sem medo de errar e sem medo de me preocupar com a opinião de mais ninguém neste ponto. Quanto mais tenho estudado sobre a igreja e sobre as grandes batalhas relativas à adoração, mais me certifico de que é uma batalha abastecida pelo sistema centrado no homem, centrada na carne. E o Dr. Swindoll continua dizendo: métodos seculares agora estão sendo usados para mercantilizar a igreja, de todas as coisas possíveis, e a ênfase passou de teologia ortodoxa para uma filosofia do sentir bem, onde o grande objetivo é não ofender ninguém, pois, afinal, eles podem perder o interesse e nunca mais voltar. Portanto, temos de adaptar e ajustar toda a nossa estrutura de pensamento para apelar a eles, pois eles são, afinal de contas, nossos alvos. E o Dr. Swindoll continua: aqueles que estão firmemente a favor da guerra da adoração chutam a tradição histórica. Eles rotulam princípios antiguíssimos que podem ser encontrados nas Escrituras como terrivelmente irrelevantes, antiquados. E se você ainda os adota, você é conhecido por eles como um dinossauro. tudo nessas igrejas parece estar ordenado como um apelo às necessidades sentidas de observadores casuais para que, seja como for, mantenha-se o entretenimento. Um amigo de muitos anos me contou, Dr. Swindle fala, que ele finalmente havia decidido que não poderia continuar na igreja que costumava frequentar, porque por vários domingos o pastor expulsava forças contrárias do teto até o alicerce da igreja e, magicamente, elas reapareciam, quase que como tática de um espetáculo circense. E eu percebi, disse ele, que é um jogo onde o líder religioso tem vantagem sobre os outros e onde ser profundo não é a preocupação. Ser superficial é o que basta. Não há lugar para instrução em profundidade, exposição bíblica consistente das Escrituras. A guerra à qual me refiro é uma guerra sobre adoração. Não é estranho que palavras contraditórias sejam colocadas juntas? Adoração e guerra. Nunca foi concebido para ser assim. Os agressores que promovem a guerra não têm simpatia nem paciência com aqueles que resistem a ela. Alguns foram apanhados no fogo cruzado e, depois de ficarem cansados da luta no lugar onde, por vários anos, haviam desfrutado da comunhão e crescimento na adoração, se sentiram incapazes de entender no que aquele ministério se tornara. Você determinou que iria encontrar uma igreja que não estivesse dividida pela guerra, um lugar onde a adoração se mantém como um compromisso, não como algo sobre o qual lutar, uma divisão por causa da adoração ou do estilo de adoração. Lembro-me de conversar com pastores que estão fascinados com isso. Graças a Deus, alguns estão vendo a luz. Uma das igrejas mais conhecidas que promoveu esta ideia recentemente afirmou: nós estávamos errados, nós estávamos errados. Nós pensamos que o que estávamos fazendo iria transformar pessoas em adoradores e percebemos que isto não estava acontecendo. E precisamos voltar para o ensino das Escrituras. Eu louvo a Deus por isso, ver esse arrependimento partindo de líderes cristãos. Isto acontece com os pregadores de vez em quando. Eu pensei que se fosse possível para os grandes pregadores, os talentosos compositores e os vigorosos professores de teologia do século XVIII e XIX e início do século XX retornarem à Terra hoje. Se eles visitassem a maioria das igrejas, eles ficariam entre pessoalmente embaraçados e absolutamente chocados. Se eles ficassem todo o culto, eles diriam para si mesmos: isso foi adoração? Por favor, não quero dar a falsa impressão de que sou o único que sobrou, como Elias se sentiu quando estava sentado debaixo da árvore de Zimbro. Isso não é verdade, mas nossas fileiras estão cada vez mais escassas. Nossos números são cada vez menores. Você sabe disso, não é verdade? Você decidiu por si só ouvir este programa dentre tantos outros. E creio que o que o moveu a isso foi encontrar liberdade para adorar e aprender sobre a palavra de Deus. Longe do show, você busca uma exposição bíblica séria porque você quer que seus filhos sejam ensinados. Você quer que seus filhos sejam instruídos, incentivados, encorajados e fundamentados. E para isso você precisa também ter acesso ao ensino de conteúdo. Steve Lampson nos deu ensinamentos preciosos quanto a isso, composto de 4 ótimos artigos publicados na Biblioteca Sacra, que é o periódico teológico do Seminário de Dallas. Steven trouxe este ensino ao seminário em 2001, numa série magnífica dividida em 4 palestras sobre a importância da pregação expositiva. Em sua primeira palestra, ele diz o seguinte: com a igreja avançando para o século XXI, o estresse para produzir ministérios em expansão nunca foi tão grande. Influenciada por fusões corporativas, arranha-céus altíssimos e economia em expansão, maior é percebido como

está sendo substituída pelo entretenimento, a pregação por desempenho, doutrina por teatro e teologia por encenação. O púlpito, outrora o ponto focal da igreja, agora está sendo ofuscado por uma variedade de técnicas de crescimento da igreja, incluindo desde estilos de adoração modernos a apresentações chamativas e até mesmo técnicas de teatros grandiosas. Na tentativa de buscar supremacia no crescimento da igreja, uma nova onda de pastores está reinventando a igreja e reembalando o evangelho como um produto a ser vendido para consumidores. Tudo que declaradamente funciona em uma igreja está sendo franqueado para vários mercados externos. Ouça estes termos. Você pode pensar que estou descrevendo um número crescente de franquias da rede de cafeteria Starbucks em todo o país. Como quando o ouro foi descoberto nas colinas da Califórnia, assim os ministros estão abrindo caminho para as portas das mega igrejas e hiper grandes conferências, onde o mais recente sucesso foi relatado. Infelizmente, o ouro recém-garimpado muitas vezes acaba por ser ouro de tolo. Nem tudo que reluz é realmente ouro. Reconhecidamente, pastores podem aprender de igrejas crescentes e ministérios bem-sucedidos. No entanto, a obra de Deus deve ser feita da maneira de Deus, se for para conhecer a bênção de Deus. Ele fornece o poder e somente Ele recebe a glória, apenas quando seu plano divinamente prescrito para o ministério é seguido. Quando esquemas centrados no homem são seguidos, muitas vezes, imitando os esquemas do mundo, a carne fornece a energia e o homem recebe a glória. Em uma estranha reviravolta, a pregação da cruz é loucura, agora não só para o mundo, mas também para a igreja contemporânea. Meu desejo ao abordar o tema de adoração certamente inclui mensagens como estas no meu plano. Acho que é a hora de anunciarmos abertamente e sem relutância que a Igreja de Jesus é uma igreja para o nosso tempo. Mas não pode estar presa a tendências, a modismos, deve ser marcada pelo equilíbrio, uma casa de oração para todos os povos, como foi desde o início. Em nossa compreensão e instrução sobre a adoração, precisamos equilibrar Antigo Testamento e Novo Testamento. Espero equilibrar doutrina com aplicação prática em minhas mensagens. Mas será sempre a partir da Bíblia e nunca será para mostrar ou para chamar atenção para mim, ou para qualquer músico ou grupo musical específico. Nós não tocamos, cantamos ou pregamos para a glória de qualquer homem. É tudo para a glória do nosso Deus. Isso é uma parte do nosso ensino sobre adoração. E adoração tem a ver com a exaltação do nosso grande Deus, o que significa que eu não sou importante no processo. Eu não sou significativo na execução. Eu me curvo diante daquele que é supremo e reconheço, quando me curvo, que não sou mais importante, nem o meu jeito é, nem são as minhas palavras mais valiosas do que as palavras de qualquer outra pessoa. Minhas palavras adquirem significado apenas quando elas são filtradas através do texto inerrante das Sagradas Escrituras. E no dia em que este mensageiro parar de pregar a partir da

0: Palavra de Deus, exorto você a correr em direção oposta. Seu tempo é muito mais valioso do que isso. Todas as vezes que a música chamar atenção para o músico ou para os músicos, estão errando o alvo. Todas as vezes que a igreja construir um edifício que, de alguma forma, tenta impressionar a comunidade, está errando o alvo. Quando a igreja faz o que deveria estar fazendo, torna-se alvo de curiosidade, e as pessoas que não conhecem a Cristo são atraídas por nada mais do que simplesmente curiosidade. Como é possível estas pessoas se reunirem todos os domingos e ainda durante a semana? O que é que estão fazendo ali que mantém essas pessoas tão assíduas e comprometidas? Eu tenho que descobrir o que está acontecendo. E quando eles vêm, ocorre a descoberta de algo muito além de tudo que imaginam. É a presença e o poder do Deus vivo trabalhando naquele lugar. É disso que se trata. É por isso que estamos aqui. A adoração se concentra em quão digno é nosso Deus. A adoração é uma declaração de sua majestade suprema. A adoração é nos perdermos em admiração e amor e louvor. Como Wesley uma vez declarou, é estar tão preocupado com nosso Deus que nada nesta terra consegue ter um lugar significativo em nosso pensamento. Nossas provações se enfraquecem, as descobertas da vida tornam-se emocionantes e as mudanças que Deus traz sem explicar suas razões somente prende-nos ainda mais perto dele. E descobrimos que há uma dimensão da vida que é sobrenatural e invisível. E a invisibilidade soma-se à invencibilidade dele. E nos sentamos em sua magnífica presença, semana após semana, de uma reunião a outra, agradecendo a Ele por sua preciosa palavra que vive e permanece para sempre, e nunca será irrelevante e não necessita de um pregador para torná-la relevante. O ofício do pregador é mostrar o quão relevante a palavra de Deus é. Abra sua Bíblia em Mateus capítulo 15. Quero que você veja um exemplo de adoração sem valor. Mateus capítulo 15, que assunto magnífico para ser aprofundado. Eu quero que você imagine, se você conseguir, Jesus estando em uma rua enfrentando seus opositores, seus oponentes. Eles são chamados fariseus e escribas. Versículo 1. Então, alguns fariseus e mestres da lei, vindos de Jerusalém, foram a Jesus e perguntaram: a propósito, antes de lermos o que eles disseram, devemos entender que eles estavam zangados e incomodados porque os discípulos não estavam seguindo o manual dos fariseus e dos escribas. Não é o livro de Deus que é chamado de Torá. Na Torá estão os 10 mandamentos, mas os fariseus e os escribas havia ainda mais de 650 mandamentos que eles adicionaram, o que significava haver ordens tais como: esta é a maneira que você deve lavar as mãos antes de comer a sua refeição. E havia um processo longo e tedioso que você deveria obedecer enquanto cumpria as tradições dos homens. E se você não fizesse como determinado, você estaria errado. Eles evitariam você, você seria excluído. Em última análise, eles o julgariam e o fato é que eles iriam expulsar você, porque em última análise, você precisaria fazer o que eles estavam mandando. legalismo da pior espécie. Então, aqui vai um exemplo. Jesus está com seus discípulos. Eles comeram no campo, eles não lavaram as mãos. Então os fariseus aparecem e estão reclamando. Versículo 2 e 3. Por que os seus discípulos transgridem a tradição dos líderes religiosos? Note que eles não disseram as sagradas escrituras, pois não lavam as mãos antes de comer. Respondeu Jesus, e por que vocês transgridem o mandamento de Deus por causa da tradição de vocês? Você entendeu? Ele supera as críticas dos fariseus e escribas mencionando o texto sagrado. Os discípulos podem estar ignorando a tradição da sua lista, mas aqui está a palavra de Deus que eles não estão ignorando. E por que vocês, fariseus, a ignoram enquanto preservam suas tradições? Bem, Jesus continua para dar-lhes um exemplo. Pois Deus disse. E ele descreve o que Deus diz. Versículo 5. Mas vocês afirmam. Então eles entram com sua interpretação e sua adição ao texto e vão além do que Deus jamais lhes permitiu ir. Versículo 7 lhe diz como as coisas realmente são. Hipócritas. Vou fazer uma pausa por um momento e deixar que você reflita sobre isso. Quando foi a última vez que você chamou alguém de hipócrita? Provavelmente nunca. Não me lembro de uma vez sequer que eu tenha dito isso. Primeiramente, não nos sentimos qualificados, mas Jesus é porque ele é perfeito. Ele conhecia a motivação daqueles homens. Ele tinha ouvido o suficiente para saber que eles eram hipócritas. Eles soavam de uma forma, mas agiam de outra. Seus corações estavam cheios de todo tipo de julgamentos. Ele diz, por que vocês agem como se fossem tão justos, quando, na verdade, vocês são um bando de hipócritas? De fato, com razão, profetizou Isaías. E ele cita para eles de forma extemporânea do pergaminho de Isaías, versículo 8. Este povo me honra com os lábios. Isto não é adoração, mas o seu coração está longe de mim. Isso não é adoração. Deus não quer nossos lábios. Ele nos quer por inteiro, corações, lábios, cada parte de nós. Mas em vão eles adoram. Olhem para as palavras. Em vão me adoram, seus ensinamentos não passam de regras ensinadas por homens. Jesus chamou para junto de si a multidão e disse, ouçam e entendam. O que entra pela boca não torna o homem impuro, mas o que sai de sua boca, isto o torna impuro.
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1: As boas novas de Deus para você memorizar esta semana aqui na BBN encontram-se em Isaías 40:31. Mas os que esperam no Senhor renovarão as forças, subirão com asas como águias, correrão e não se cansarão, caminharão e não se fatigarão. 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Mas os que esperam no Senhor renovarão as forças, subirão com asas como águias, correrão e não se cansarão, caminharão e não se fatigarão. 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

0: 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Ouça agora esta verdade bíblica. A ideia de poder é geralmente definida como a capacidade de realizar, mandar, agir ou exercer autoridade. No entanto, quando Jesus diz aos seus discípulos que eles haveriam de receber o poder do Espírito Santo, a ideia não é de mandar ou exercer autoridade, mas sim de capacitação para a tarefa da proclamação das boas novas de Deus. Na segunda carta de Paulo a Timóteo, lemos: Deus não nos deu o espírito de temor, mas de fortaleza e de amor e de moderação. Portanto, diz Paulo, não te envergonhes do testemunho de nosso Senhor. Ouvi de alguém: é, pastor, mas eu não tenho coragem de testificar acerca de Jesus. A expressão espírito de temor pode também ser traduzida como espírito de timidez. Pois bem, aqui fica a pergunta para nós. Se o Espírito Santo que Deus dá para aqueles que já receberam a Jesus como Salvador e Senhor de suas vidas não é de temor, será que a pessoa que evita testemunhar acerca do poder transformador do Evangelho é realmente salva ou é apenas amiga do Evangelho? Tem conhecimento do Evangelho, mas não conhece a Jesus pessoalmente. Eu sou Eduardo Steibel e termino com uma palavra dos Salmos. O Senhor é bom e a sua misericórdia dura para sempre.
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1: Querido amigo, hoje temos como propósito estudarmos mais um texto do livro de Apocalipse. Vamos estudar o capítulo 9, que nos revela mais uma parte do conteúdo do sexto selo do livro que Jesus, o Cordeiro de Deus, abriu, revelando os planos eternos de Deus, o nosso Pai. Vamos estudar hoje Apocalipse 9, 1 a 21. Depois do quarto anjo tocar a sua trombeta e os corpos celestes escurecerem, passou uma águia avisando sobre as últimas três trombetas. Ela clamou: "Ai, ai, ai dos que moram na terra." As últimas três trombetas são os três ais. Vamos então tratar nesse programa sobre esses dois primeiros ais, isto é, a quinta e a sexta trombeta. Esses ais, ou essas trombetas, são os juízos de Deus derramados sobre os habitantes da terra, certamente derramados sobre os ímpios, aqueles que consideraram a terra o seu lar e quiseram ganhar esta vida. O título que podemos dar a esse capítulo é O Sétimo Selo, a Quinta e a Sexta Trombeta. Eu repito, com base então no capítulo 9 de Apocalipse, versículos 1 a 21, o título é O Sétimo Selo, a Quinta e a Sexta Trombeta. Querido amigo, que lembramos no programa passado, onde nós estudamos a abertura do sétimo selo, cujo conteúdo são as sete trombetas, e devemos lembrar o seguinte: dessas sete trombetas, já estudamos quatro delas. Mas lembramos também que, ao abrir o sétimo selo, houve silêncio no céu, contrastando com o quê? Contrastando com aquele grande e maravilhoso coral em louvor e adoração ao Pai e ao Filho. Ao abrir o sétimo selo, foram descortinadas as sete trombetas, e quando for aberta a sétima trombeta, verificaremos que o seu conteúdo são as sete taças. Os selos, as trombetas e as taças, todas elas descrevem o curso final da ação divina. Todas essas figuras se encontram no final, como que contendo uma a outra, e essa outra contendo mais uma. Todas se encontram no final, porém, sob seus diferentes aspectos. É importante você vislumbrar essa imagem para que possa acompanhar a sequência dos acontecimentos narrados nesse e nos próximos capítulos de Apocalipse. Quando refletimos sobre, então, esses dois ais, ou sobre essas duas trombetas que estudaremos nesse capítulo, isto é, a quinta e a sexta trombeta que fazem parte desse sétimo selo, o princípio que extraímos das suas palavras se percebe nessa frase, resumo assim delineada. Preste bem atenção, eu vou repetir depois para que você possa anotar. O juízo de Deus será derramado contra todos os que andam impiamente diante dele. Eu repito então, o juízo de Deus será derramado contra todos os que andam impiamente diante dele. E nesse capítulo, encontramos três manifestações do juízo de Deus. A primeira manifestação do juízo, para entendermos, precisamos de três esclarecimentos. O juízo de Deus se manifesta na abertura do sétimo selo. Diante da pergunta que ecoou por todo o universo, foi achado apenas um ser digno de abrir o livro. Nesse livro estavam decretados os planos e os eventos pensados por Deus para quê? Para que se cumprissem todos eles no final dos tempos. O livro aberto por Jesus Cristo, o único digno desse privilégio, revelou-nos que toda impiedade será castigada. Enquanto os filhos de Deus forem preservados, aqueles que não obedeceram a Deus, esses sofrerão consequências eternas por seus atos e crenças. Os selos e o sétimo selo, capítulo 6, 1 a 17 e 8 a 1. No capítulo 6, vimos a abertura dos seis selos. Depois da interrupção do capítulo 7, o sétimo selo foi aberto no início do capítulo 8, que vimos no programa passado. E o seu conteúdo são as sete trombetas. No capítulo 8, estudamos as quatro primeiras trombetas. E nesse capítulo 9, estudaremos a quinta e a sexta trombeta. A sétima trombeta só será estudada no capítulo 11, nos versos 15 a 19. Então, assim temos os sete selos e o sétimo selo, as sete trombetas e a sétima trombeta. E aí, na sétima trombeta, as sete taças. É importante reconhecermos essa estrutura para podermos entender bem o seu conteúdo. Cada sétima figura deu origem a mais sete figuras. Assim, o sétimo selo deu origem às sete trombetas. E a sétima trombeta dá origem às sete taças. E a sétima taça termina junto com a sétima trombeta e o sétimo selo, colocando, então, um ponto final nesses acontecimentos que formam o juízo divino contra os pecadores, contra todos os rebeldes e que não foram marcados com o sinal de Deus. Os selos mostram a igreja sofredora clamando por justiça, enquanto que as trombetas, elas mostram a misericórdia de Deus clamando ao mundo perdido, oferecendo-lhe mais uma oportunidade de arrependimento. A misericórdia divina foi recusada e assim a quinta e a sexta trombetas revelam o juízo divino. A segunda manifestação do juízo de Deus se verifica então no toque da quinta trombeta que nós vamos descrever no tormento sobre os ímpios. Capítulo 9, versículos 1 a 21. Mas vamos estudar agora a quinta trombeta, capítulo 9, versículos 1 a 12. Três esclarecimentos com relação a esta quinta trombeta. A delimitação do juízo divino, versículos 1 a 4. João já viu uma estrela caindo do céu. Lembre-se lá do capítulo 8, versículo 10. Mas agora ele vê uma que já caiu. Essa estrela representa uma pessoa, pois recebe a chave do poço do abismo. Estrelas são usadas na Bíblia, às vezes, para representar autoridades. Por exemplo, Números 24, Daniel 8, Mateus 24. Uma estrela caída seria uma pessoa de autoridade punida ou derrotada, conforme Isaías 14, 12. Quando Jesus demonstrou o seu poder sobre os demônios, ele disse: "Eu vi a Satanás caindo do céu como um relâmpago." Em Apocalipse 12, presenciaremos a derrota de Satanás na batalha do céu, resultando na expulsão do diabo. Tudo sugere que a estrela caída aqui seja o próprio diabo, o próprio Satanás. A chave representa a autoridade, e aqui Satanás recebe autoridade sobre o poço do abismo. O diabo age dentro dos limites estabelecidos por Deus. Aqui, então, ele tem autoridade sobre as criaturas da região infernal, a região dos demônios. O destruidor é o rei do abismo. É do abismo que subirá a besta para perseguir e matar os servos de Deus. Mais tarde, esse abismo servirá como prisão para Satanás, conforme capítulo 20, versículos 1 a 3 e capítulo 20, versículo 7. No versículo 2, se diz que ele abriu o poço do abismo. Essa estrela traz trevas e não luz. Quando ele abre o poço do abismo, sobe tanta fumaça que escurece a terra. O trabalho do diabo sempre tem sido o de ocultar a luz de Deus, tentando manter o mundo nas trevas. E aqui ele abre o poço do abismo e o mundo se escurece. Ele traz as trevas do erro e da iniquidade para enganar os homens e mantê-los longe de Deus. Deus permite

é um juízo contra aqueles que não foram selados pelo selo de Deus. Versículos 4 a 6. Foi dito a esses gafanhotos que não causassem dano à erva da terra, mas somente aos homens. Essa praga de gafanhotos, com seus ferrões venenosos, atingiria os homens, não as plantas. É interessante isso. Os gafanhotos são instruídos para não prejudicar nenhum tipo de planta. As vítimas deles são os homens, mas somente os homens que não pertencem a Deus. Os homens atingidos por essa praga são aqueles que vivem nas trevas, que seguem o diabo, que perseguem os fiéis. Os servos de Deus são protegidos. No verso 5, foi dado a eles também que não os matassem. O efeito desse castigo não é a morte, e sim o tormento. Durante 5 meses, mostrando que o período do castigo seria determinado e limitado por Deus. Essa praga não é a fatal, nem a final. Não causa morte, mas traz grande sofrimento aos ímpios. O veneno do escorpião causa dor intensa e ataca o sistema nervoso. Os opressores do povo de Deus sofreriam muita dor, mas não seriam mortos. Por enquanto, pelo menos. Versículo 6. Naqueles dias os homens buscarão a morte e não a acharão. Essa frase frisa a intensidade do sofrimento. A morte seria considerada um alívio. Mas os gafanhotos do abismo não receberam autoridade para matar, mas sim para causar um sofrimento terrível. Mesmo procurando a morte, os homens não conseguem escapar dessa praga terrível. E nos versos 7 a 12, então, temos uma descrição desses agentes do juízo divino. O aspecto desses gafanhotos era semelhante a de cavalos preparados para peleja. A descrição da aparência dos gafanhotos nos lembra de Joel capítulo 1, Joel capítulo 2. São opressores terríveis, inimigos fortes que vêm com uma força quase irresistível. Essa é a única vez que a palavra Stephanos no grego, isto é, coroa da vitória, aparece em relação aos ímpios. Em todos os outros casos, essa palavra mostra a vitória de Cristo ou dos santos. Aqui, os servos do diabo dão a impressão de serem vitoriosos, mas a própria linguagem sugere uma falsa vitória. Veja só, como que coroas parecendo de ouro. Os servos do inimigo podem imitar a vitória dos santos, mas jamais terão a vitória final. No versículo 8, eles têm um cabelo como de mulher. Qualquer explicação reconhece uma figura estranha, uma criatura estranha. Não são gafanhotos comuns. E os cabelos da mulher representam sua submissão, mas podem significar também a submissão dos gafanhotos a Satanás. Cabelos femininos sugerem também beleza, um aspecto mais suave que a aparência das outras características. Por quê? Porque o diabo usa coisas que parecem boas, inofensivas e até atraentes para conquistar a sua presa, mas depois ataca com astúcia e com força. Rosto de homem e dentes de leão. No versículo 9 diz que eles tinham couraças. Esses guerreiros do diabo são preparados para a guerra. Eles têm condições de se defenderem na batalha contra os homens, mesmo quando os homens resistem. No versículo 10, eles têm uma cauda como de escorpiões e ferrão. Eles têm um poder para causar esse sofrimento. Esse versículo, então, repete as informações dadas nos versos iniciais. Os gafanhotos com ferrões de escorpiões causariam sofrimento durante 5 meses. Isto é um tempo determinado. E os seus nomes eram Abaddon, em hebraico, e Apolion, em grego. Parece que o anjo do abismo e a estrela caída que recebeu a chave do poço do abismo são essa mesma pessoa, isso é Satanás. O nome é dado em 2 idiomas e o sentido é o mesmo. Abaddon e Apolion, destruição ou destruidor. Esse versículo é o único no Novo Testamento que usa essas palavras.

0: Versículo 12, o primeiro ai passou, mas ainda vem mais dois ais. O versículo 12 nos mostra, então, as últimas três trombetas que são chamadas de ais, anunciados pela águia, conforme o capítulo 8, versículo 13. O primeiro ai, a quinta trombeta, passou. Acabamos de estudar. Nesse ai percebemos, então, o poder destrutivo do pecado, a arma principal do anjo do poço do abismo. Ainda aguardamos mais dois ais, a sexta e a sétima trombeta. E aqui chegamos na terceira manifestação do juízo de Deus, que estamos estudando no capítulo 9. Nos versículos 13 a 21, estudamos exatamente o toque da sexta trombeta. Três esclarecimentos com relação a esta sexta trombeta ou a este segundo ai. A ordem para o início do juízo indica a sua universalidade. O sexto anjo tocou a trombeta e ouviu uma voz precedente dos quatro ângulos do altar de ouro que se encontra na presença de Deus. Ele anuncia esta sexta trombeta, ou o segundo ai, e as trombetas são respostas divinas às orações dos santos. Foi dito então ao sexto anjo, solta os quatro anjos que se encontram atados junto ao grande rio Eufrates. A voz do altar manda o anjo que acabou de tocar a trombeta agir. A destruição da quinta trombeta veio de dentro. A sexta trombeta anuncia o castigo que vem de fora. O rio Eufrates, de onde vieram os antigos inimigos de Israel, de Judá, representa a força militar de um poder invasor usado por Deus como instrumento de castigo. Deus tem o poder para usar a força militar de uma nação para castigar outra, como ele tem feito por muitas vezes ao longo da história. No versículo 15, foram soltados os quatro anjos que achavam-se preparados para a hora, o dia, o mês e o ano, para que matassem uma terça parte dos homens. O sexto anjo, então, obedece a ordem e solta os quatro anjos. E esses anjos estavam preparados para o momento exato determinado pelo Senhor. Os anjos foram soltos para castigar os perseguidores, quando Deus, então, dá a ordem. É Ele que determina. E as pragas que afetam essa terça parte são típicas das trombetas. E a quinta trombeta causou dor, mas não matou. Mas essa sexta trombeta trouxe a morte para uma terça parte, não para todos. Versículo 16, o número dos exércitos da cavalaria era de 20 mil vezes 10 milhares. É impressionante. Já temos observado que os números do Apocalipse são geralmente números simbólicos. O poder do perseguidor pode causar medo, mas não se compara ao poder de Deus que protege os seus servos. A descrição dos agentes da mortandade, versículos 17 até 29. As cores das couraças são provavelmente vermelho, azul, amarelo e apresentam a imagem aterrorizante do exército usado como instrumento de Deus para castigar os malfeitores. Os próprios cavalos são ferozes com poder para trazer julgamento. Por meio desses três flagelos, a saber, fogo, fumaça e enxofre, saíam da boca dos próprios cavalos. E aí foi morta o quê? Uma terça parte dos homens. Querido amigo, realmente, mesmo que procuremos visualizar esses cavalos dessa visão, percebemos a impossibilidade de serem literalmente cavalos. Eram algo maravilhoso demais para João tentar descrever, mas era uma mensagem do poder do exército enviado por Deus. A dureza do coração dos ímpios impediu o seu arrependimento. Versículos 20 e 21, terminando o capítulo 9, mostra que, mesmo tendo uma terça parte morrido, os outros que ficaram vivos não se arrependeram, se mantiveram duros contra Deus. Quero concluir, então, essa reflexão mostrando que essas duas trombetas avisaram os perversos de alguns castigos que viriam. Mas, infelizmente, eles não se arrependeram. Ainda aguardamos a última trombeta, o terceiro ai. Mas antes de ouvir o sétimo anjo tocar a sua trombeta, veremos visões do intervalo. Mas isso veremos no próximo programa. Peço a Deus que possamos estar atentos para esses alertas de Deus e arrependidos para que possamos voltar a Ele. Que o Senhor te abençoe, um grande abraço e até o próximo programa.
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1: Compaixão. O leitor atento das Escrituras encontra em ambos os testamentos bíblicos palavras usadas tanto no hebraico quanto no grego, que exalta a importância da atitude que descrevemos como compaixão. Compreendida em nossa língua materna como simpatia ou empatia, palavras que ensinam carregam todo o significado daquilo que encontramos na Bíblia. Eis aí a importância de nos aprofundarmos no conhecimento do uso bíblico desta palavra. Encontramos no Velho Testamento a palavra compadecer-se como aquela que mais se aproxima do significado de compaixão, usada 125 vezes pelos autores bíblicos. Quando o Senhor faz saber a Moisés seu nome, ele a usa a fim de revelar seu intento. Eu farei passar toda a minha bondade por diante de ti, e proclamarei o nome do Senhor diante de ti. E terei misericórdia de quem eu tiver misericórdia, e me compadecerei de quem eu me compadecer. Encontramos também o profeta Isaías profetizando que o Senhor se compadeceria de seu povo após discipliná-los. Por um breve momento te deixei, mas com grandes misericórdias te recolherei. Com um pouco de ira escondi a minha face de ti por um momento, mas com benignidade eterna me compadecerei de ti, diz o Senhor, o teu Redentor. A atitude de compadecer-se da nação escolhida, mesmo diante de seus pecados, tornou-se uma das principais características do Messias, que, infelizmente, os líderes judaicos em seu legalismo interpretaram como um sinal de fraqueza e não da misericórdia de Deus. Voltando nossos olhos ao Novo Testamento, voltamos a encontrar o Deus compassivo agindo para com seu povo Israel. Em resposta às profecias, o Messias é retratado nos Evangelhos demonstrando compaixão para com as multidões e para com aqueles que sofrem, como registrou o evangelista Mateus. E vendo as multidões, teve grande compaixão delas, porque andavam cansadas e desgarradas, como ovelhas que não têm pastor. Retratando o ministério de Jesus como nosso perfeito sumo sacerdote, o autor da Epístola aos Hebreus nos diz: porque não temos um sumo sacerdote que não possa compadecer-se das nossas fraquezas, porém um que, como nós, em tudo foi tentado, mas sem pecado. É notável a grande ênfase dos autores neotestamentários a que os salvos em Cristo demonstrem a mesma atitude para com aqueles que sofrem, como citado na mesma Epístola aos Hebreus. Porque também vos compadecestes das minhas prisões, e com alegria recebestes o roubo dos vossos bens, sabendo que em vós mesmos tendes nos céus uma possessão melhor e permanente. Ao exortar os salvos, o apóstolo Pedro usa a mesma palavra com um adjetivo, algo que deve caracterizar a atitude dos salvos. E, finalmente, sede todos de um mesmo sentimento, compassivos, amando aos irmãos, entranhavelmente misericordiosos e afáveis. Mas é em sua carta aos Colossenses que o apóstolo Paulo nos apresenta a real altura daquela que deve ser a atitude que identifica os filhos de Deus. Revesti-vos, pois, como eleitos de Deus, santos e amados, de entranhas de misericórdia, de benignidade, humildade, mansidão, longanimidade, suportando-vos uns aos outros e perdoando-vos uns aos outros. Se alguém tiver queixa contra outro, assim como Cristo vos perdoou, assim fazei vós também. Um coração misericordioso deve caracterizar todos aqueles que foram alvo da misericórdia de Deus em Cristo. A maior razão para demonstrarmos compaixão por nossos semelhantes é a compaixão demonstrada por Deus a nós.
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Muitas pessoas pensam erradamente que Deus é um gênio da lâmpada. Simplesmente esfregamos a lâmpada, fazemos um pedido e ali temos aquele pedido realizado. Não, Deus não é assim. Ele é perfeito, santo, justo e bom, e a sua vontade vai ser feita. Se oramos de acordo com a sua vontade, Ele vai nos conceder. Se oramos e não está de acordo com a sua vontade, Ele não vai nos conceder. Deus é bom, misericordioso, santo, justo e bom, e precisamos orar de acordo com a sua vontade.

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0: Quando pensamos em Deus, dentre as muitas características que podemos lembrar, amor e justiça são as que mais se destacam. Por sua justiça como pecadores, mereceríamos a condenação eterna ao inferno. Mas por seu tão imenso amor, ele enviou seu único filho para morrer em nosso lugar na cruz. E agora, quando ele olha para cada um de seus filhos, ele não vê mais o pecado em nós. Assim, o sacrifício de Jesus por mim e por você. 1 Samuel 16, no verso 7 diz: Porque o Senhor não vê como vê o homem, pois o homem vê o que está diante dos olhos. Porém, o Senhor olha para o coração. Você tem certeza do que Deus vê quando ele olha para o seu coração? Ele ainda vê um pecador, ou ali ele encontra um remido, resultado do sacrifício de Jesus na cruz? 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
3: Hoje nós vamos falar sobre maldição familiar. Você acredita em maldição familiar? Leia o texto de Êxodo 34, versos de 1 a 9, para você entender de uma vez por todas sobre este assunto. Moisés se encontra com Deus pela segunda vez, agora no Monte Santo, no Monte Sinai, pela segunda vez. Ou seja, ele está recebendo informações sobre a nossa vida e também sobre a nossa família, com acesso direto à fonte primária. Quem é a fonte primária? É Deus, o próprio Deus. Podemos ter certeza de cada palavra que Moisés registrou aqui para nós. No primeiro encontro, Moisés desceu com as duas tábuas dos 10 mandamentos em suas mãos. Mas mesmo antes que pudesse mostrá-las para o povo de Israel, eles, o povo, já haviam quebrado todos os 10 mandamentos. Moisés se irou contra a rebeldia de Israel. E aconteceu que, chegando Moisés ao arraial e vendo o bezerro e as danças, acendeu-se-lhe o furor e arremessou as tábuas das suas mãos e quebrou-as ao pé do monte. Apesar de irado, Moisés intercedeu amorosamente pelo povo. O povo se arrependeu e Deus o ouviu, lhes dando mais uma chance. Veja como é importante ter um intercessor que ora por nós. Veja como é importante ter um intercessor que ora por nós. Nas duas ocasiões, Moisés teve que subir sozinho ao monte. Sozinho. O povo era culpado demais para se aproximar de Deus. A história sempre se repete. Quem é o intercessor de nossos filhos, de nossa família, se não aqueles que estão mais próximos dessas pessoas? Podem ser os pais, os avós ou até mesmo um dos filhos. Mas o intercessor sempre tem que ser aquele ou aquela que esteja mais perto de Deus, mais próximo de Deus. Paulo fez o seguinte pedido para a igreja de Tessalônica: irmãos, orai por nós. Paulo sabia que aquela igreja vivia da fé, tinha muita esperança na volta do Senhor Jesus Cristo. No Monte Sinai, Moisés foi este mediador que conseguiu reconciliar o povo com Deus. Mas no Novo Testamento, Quem é o nosso reconciliador? Qualquer um que nos ama e que esteja próximo de Deus. Segundo aos Coríntios 5,18 diz, e tudo isto provém de Deus, que nos reconciliou consigo mesmo por Jesus Cristo e nos deu o ministério da reconciliação. Veja, Deus nos deu o ministério da reconciliação. A maior tarefa de um pai, a maior tarefa de uma mãe, é reconciliar todos os seus filhos com Deus. Como? Garanta a presença de Deus em sua vida, para começo de conversa. Garanta o caráter de Deus em sua vida e garanta o resultado de Deus em sua vida. Em primeiro lugar, a presença de Deus salva a sua família. Veja o verso 5. E o Senhor desceu numa nuvem e se pôs ali junto a ele, e ele proclamou o nome do Senhor. Esta é a mesma nuvem que acompanhou o povo de Israel durante o dia, desde que saíram da terra do Egito. Esta nuvem se chama Shekinah e simboliza a presença de Deus no meio de seu povo. Shekinah tem estado ao seu lado desde que você recebeu Jesus Cristo como Salvador, como único e suficiente Salvador. E Shekinah tem acompanhado você e sua família nos momentos mais difíceis, nos momentos altos e baixos de sua vida. Shekinah foi mencionada várias vezes na Bíblia e ela poderia ser mencionada várias vezes na nossa própria vida. Nada edifica mais uma família que a certeza da presença de Deus. Shekinah cobriu o Monte Sinai. Shekinah acompanhou Israel durante o dia. Shekinah permaneceu junto à tenda de Moisés. Shekinah encheu o templo de Salomão de glória. Shekinah cobriu a sombra de Maria na concepção de Jesus Cristo. Shekinah estava presente na transfiguração de Jesus. Shekinah estará presente na volta de Jesus. Nada deixava o meu pastor mais triste do que a falta de conversões nos cultos de nossa igreja. Na época dele, um mês sem uma pessoa aceitando a Cristo em um dos cultos era o fim do mundo. A igreja deveria estar em pecado, e geralmente estava. Eu sou um pouco diferente dele. Eu quero ver conversões, mas o mais importante, eu quero saber se Deus está presente na nossa igreja. Eu quero saber que Deus está presente nos cultos. A conversão ainda pode acontecer de volta para casa. Mas a presença de Deus tem que acontecer primeiro, antes da conversão de qualquer pessoa. Como podemos garantir a presença de Deus em nosso meio? Rogando pela presença dele. Rogando pela presença dele. E se pôs ali junto a ele. Se Deus não apareceu para Moisés frente a frente, com toda a sua essência, mas de uma forma que Moisés podia vê-lo, senti-lo e saber que ele estava ali, então, Moisés rogou pela presença dele. Afinal de contas, foi isso que Moisés havia pedido para Deus. Deixe-me vê-lo. Êxodo 33:18, um capítulo antes. Então ele disse, rogo-te que me mostres a tua glória. Não é errado pedir a Deus nos mostrar a sua glória. Quando oramos, quando frequentamos a igreja, é errado entrar e sair sempre da presença de Deus do mesmo jeito, sem mudança alguma. Sabe qual é a maior prova que Deus passou por nós? É o arrependimento de pecados, porque o amor de Cristo nos constrange. Pedro não sabia que aquela pessoa ao seu lado era o próprio Senhor Jesus Cristo ressurreto, mas quando ele descobriu que era Jesus, ele sentiu o peso de seus pecados. E veja o que aconteceu. Pedro prostrou-se aos pés de Jesus, dizendo, Senhor, ausenta-te de mim, que sou um homem pecador. Assim também, Moisés desceu do Monte Sinai, santificado. Moisés passou 40 dias e 40 noites sozinho naquele monte. Moisés não viu a Deus durante aquele tempo todo, mas digamos que tenham sido só 5 minutinhos. Já valeu todo o sacrifício. Valeu a pena jejuar, orar, para que a glória de Deus descesse sobre ele. Vamos rogar mais pela presença de Deus em nossa casa? Vamos rogar mais pela presença de Deus em nossa igreja? Esses dois lugares deveriam ser o nosso oásis de paz e de conforto, porque Deus habita ali, rogando pela presença de Deus e glorificando a presença de Deus. Veja o verso 6. O Senhor Deus, misericordioso e piedoso, tardio em irar-se e grande em beneficência e verdade. Além do conhecimento, agora Moisés viu de primeira mão os atributos de Deus. Deus não possui misericórdia. Ele é a própria misericórdia. Deus não possui piedade. Ele é a própria piedade. Moisés viu além de saber. Mas Moisés viu apenas as costas de Deus e não o rosto de Deus ou a frente de Deus. Ele viu o vulto de Deus, mas não a essência de Deus. E nem poderia. E disse mais, não poderás ver a minha face, porquanto homem nenhum verá a minha face e viverá. Se você deseja a presença de Deus, comece a glorificá-lo. Diga quem ele é. Diga o que ele fez, o que ele faz. E porque você o ama, diga para ele. Moisés disse, misericordioso e piedoso, tardio em irar-se e grande em beneficência e verdade. Na verdade, quem disse isso foi Deus, né? Deus é quem disse isso de si mesmo. Misericordioso e piedoso, tardio em irar-se e grande em beneficência e verdade. Moisés apenas escreveu essas palavras. Deus habita no meio dos louvores. Nenhum lugar louva a Deus mais e melhor que a nossa igreja local. Porque onde estiverem dois ou três reunidos em meu nome, aí estou eu no meio deles. Então, meus amados, maldição familiar existe. Mas não porque alguém lá do passado nos amaldiçoou. Mas sim porque no presente, agora mesmo, Deus não está aqui. Deus não está conosco. A presença de Deus está faltando na sua família. Mas a presença de Deus pode salvar a sua família. Rogue pela presença de Deus. Como? Rogando pela presença de Deus, glorificando a presença de Deus. 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
3: Existem alguns grandes padrões do que é certo e errado. Eles foram determinados pelo Deus Todo-Poderoso e estão definidos na Palavra de Deus. Sem incerteza, sem lugar para questionamentos, sem chance de erros, sem desculpas. Deus apenas disse, isto está correto e isto está errado. Homens e mulheres surgem e depois desaparecem, mas os 10 mandamentos permanecem inalterados. E homens e mulheres ainda se quebram ao tentarem quebrar estes mandamentos. Deus nos deu a sua palavra, mas tendo dito isto, existem muitas questões que não são resolvidas pelos 10 mandamentos em si. Por que isto é assim? Eu lhe digo por quê. A Bíblia não é primeiramente um livro de regras. Ela é primeiramente um livro guia. A Bíblia não é tanto um livro de regras minuciosas quanto é um livro de grandes princípios. E eu me alegro por ela ser o livro de grandes princípios que é. E antes de iniciar o tema deste sermão, quero lhe dar